0: 21 horas e 6 minutos.
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0: 21 horas e 27 minutos.
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Senhor, meu Deus, meu Pai, estamos mais uma vez na Tua presença, aonde, meu Deus, o Senhor tem realizado um milagre. Tome, meu Deus, cada vida nas Tuas mãos, que o Senhor venha repreender, meu Deus, todo mal que tem cercado. Deus, eu apresento mais uma vez essa cidade de Eunápolis. Toma cada moradores, meu Deus, cada bairro. Que o Senhor, meu Deus, guarda a entrada, guarda a saída. Senhor, meu Deus, nos abençoa também aqui nesses estúdios. Apresentamos o programa Tempo de Vitória, aonde o Senhor tem nos agraciado, nos ungido. Deus, venha, meu Pai, capacitar cada dia nós, meu Deus, que a gente não deixa de pregar a Tua palavra no tempo e fora do tempo, Senhor. Deus, toma os ouvintes de longe, de perto, a cidade vizinhas. Tome, Deus, em todas as localidades, meu Deus, ao redor dessa cidade, que o Senhor dá uma boa noite de livramento. Fica conosco e nos abençoa em nome de Jesus. Eita glória a Deus.

0: noite, povo de Deus, a paz do Senhor Jesus.
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0: maravilha do maravilhoso. Hoje é quarta-feira, dia 26 de agosto de 2026, hein? Vem comigo, Eunápolis! Vem comigo, povo de Deus! Vem comigo, cidades circunvizinhas! Porque tempo de vitória está ao vivo e a cores para todo o Brasil, hein? Vem comigo! Tempo de Vitória é um programa da Igreja Pentecostal Ministério a Palavra de Deus, situado à Rua da Linha, número 121, no bairro Moisés, aqui na cidade de Eunápolis, na Bahia. Ô, glória! Vem comigo, meu!

0: Maravilha do maravilhoso, Igreja Pentecostal, a palavra de Deus da direção desse que vos fala, Pastor Douglas Jesus, o Pastor Misael Romão, rapaz, olha ele aí com seus dedos mágicos, o seu fone vermelho, só de tucaia, só tucaiano, hoje ele não está dormindo. Pastor, deixa eu filmar você aqui. Hoje você não está dormindo, hoje você está acordado, hoje você está aceso, pastor, hoje você está aceso, pastor. Manda um alô, um abraço para esse povo, porque hoje você está acordado, rapaz.
1: Já estou suspeitando, é, que você fica falando que eu estou dormindo, né? Aí eu topei com a sua mana ali, né? Ela falou, ah, rapaz, você fica só dormindo lá, né? Não, ainda não, tá cedo ainda, não estou dormindo ainda. Mas
0: pastor, quem dorme assim, é o cara que já passou dos 50 anos, ele essa hora ele já tá já agasalhado.
1: É pra acordar cedo, né?
0: Rapaz, conta esse negócio direito aí. Você já se cinquentou já? Você já passou dos 50?
1: Já tô passando já.
0: Ah, então tá explicado. Pode deixar que os ouvintes vão te perdoar se você dá uma cochiladinha aí, tá bom? 21:33, tem música bonita, meu pastor. Vamos de louvor, abençoado, eu volto já. Maravilha do maravilhoso, vem comigo, povo de Deus, vem comigo nessa batalha, nessa peleja.

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0: Muito bem, glória a Deus. Agora são 21 horas com mais 48 minutos. Pastor Misael, convida o povo para estar com a gente nesse sábado, às 15 horas, nesse grande culto que será a tarde com Deus.
1: Pois é, eita, vamos convidar esse povo abençoado. Glória a Jesus, né? Vai ser sábado agora, né? Glória a Jesus, tá chegando, né? Tá chegando e você é o nosso convidado especial para poder dar glória conosco ali, né? Na igreja, ali, Ministério A Palavra de Deus. É, o endereço é bairro Monzezês, Rua da Linha, número 121, né? Vamos estar ali adorando ao Senhor. Vai ser 3 horas da tarde, né? 3 horas da tarde,
0: Às
1: né?
0: 15 horas começa.
1: Às 15 horas. Meu Deus do céu. Então vamos dar lugar. É tempo de a gente adorar o Senhor. Adorar o Senhor, né? É, quanto a gente pode achar, quanto a gente tem fôlego de vida, quanto a gente tem disposição, tem saúde, né? Então, vamos adorar o Senhor porque ele merece ser adorado e a gente vai ter ali a oração também, oração tremenda, onde a oração tem os seus efeitos, né? A oração opera milagre, opera maravilha. Então, vamos ali adorar o Senhor, buscar o Senhor, quanto a gente pode achar, quanto a gente pode encontrar. O mundo está vivendo, né, um caos aí de destruição, o mundo, né, e a Bíblia se cumprindo, né, e os profetas estão na terra, né, entregando profecia, e muitas vezes a gente estamos dormindo e precisa a gente acordar, despertar, né, porque a gente tem que estar, né, com as antenas ligadas, conectadas. Então é tempo da gente adorar o Senhor, é tempo da gente buscar o Senhor. Quantas pessoas, né, nesse momento não pode mais adorar, teve o seu espaço, o teu momento, se encontra acamado, sem condições de vir adorar o Senhor. Então a gente tem condições, a gente pode adorar o Senhor. Então vamos adorar, né? A gente vai estar ali adorando o Senhor às 3 horas da tarde no bairro Monzezês, Rua da Linha, número 121, né? Tempo de adorar, tempo de buscar, né? Vamos buscar o Senhor para depois a gente não estar ali só no lamento, né? Porque dias difíceis está aí batendo nas portas, né, pastor?
0: Eita, é isso aí, pastor. Nós estamos em uma grande obra de sorte que não podemos parar. E eu quero estar convidando você para estar com a gente neste sábado às 15 horas, na tarde com Deus. Vai ser uma bênção, vai estar pregando Diácono Ivan. E você não pode ficar de fora, tá bom? Dá o um endereço aí, pastor. O endereço da bênção, qual é? O endereço da vitória.
1: Meu Deus do céu, é bairro Monzezês, Rua da Linha, número 121, né? É um endereço bastante conhecido. Então a gente está aqui, né, convidando, porque é bom adorar e agradável adorar o Senhor, né? Buscar o Senhor, quanto a gente pode o encontrar, o achar, né?
0: É isso aí. Também lembrando, pastor, que dia 5 de setembro teremos um grande louvorzão, viu? Com a organização aí do grupo Chamados por Cristo, grupo de jovens da igreja, na direção do diácono Clenildo, junto à missionária e sua esposa Cirlane. E será no dia 5 de setembro, às 19 horas, viu, pastor? Estará adorando a Deus conosco lá nesse louvorzão. Grupo El Shaddai, grupo Geração de Adoradores, participação do Ministério de Louvor. Opa, volta aqui. Levita Noel estará adorando a Deus. Levita Crislane, Levita Miqueias. E o pregador será Pastor Ângelo. Pois é. Será dia 5 de setembro, mês que vem, né? Primeiro sábado do mês, pastor. Esse louvorzão também vai ser uma benção, hein? Vai tremer tudo, vai pegar fogo, vai ser uma benção. Vem comigo! Rua da Linha 121, Moisés Reis, Eunápolis, Bahia. Eita glória, maravilha do maravilhoso. Pastor, manda um abraço aos nossos ouvintes, pastor. Não esqueça de mandar um abraço para este povo lindo que nos ouve aí.
1: Eita, então vamos lá. Um abraço aí pro presbítero Hamilton aqui, bairro Pequi, e a sua amada esposa, né? Que sempre, quando ele chega da igreja, vai logo ligando o rádio e está antenado, né? Conectado. Deus abençoe aí esse casal abençoado e todos os moradores aqui desse bairro Pequi, né? De todos os bairros, né? Bairro da cidade de Eunápolis e cidade vizinha, Vera Cruz, né? Colônia também. Deus abençoe vocês aí, né? Onde as ondas dessa rádio têm alcançado vocês também. Deus abençoe vocês aí, né? Onde as ondas dessa

0: Então vamos de canção abençoada aí pra gente ouvir. Vamos então de Damares, Apocalipse. Vambora. Um abraço aí pra todos os ouvintes. Atenção, bairro Vista Alegre. Um abraço pra todo esse povo do bairro Vista Alegre. Deus abençoe vocês com toda sorte de bênção. Deus abençoe os nossos irmãos também, pastor, que nos ouve, as nossas cidades circunvizinhas, né? Deus abençoe vocês aí de Vera Cruz. Deus abençoe vocês de Guaratinga. É, muita gente em Guaratinga nos ouvindo, Itabela. Deus abençoe todos vocês, obrigado pelo carinho, em nome do Senhor que tem por nós, pelo programa Tempo de Vitória, tá certo? Vamos de canção e eu volto já. Maravilha do Maravilhoso!
1: ...21 horas e 56 minutos.

0: Glória a Deus. Maravilha do maravilhoso. Muito bem. Já? O momento da palavra já foi? Ih, tá na estreziada aqui então. Hein? Maravilha do maravilhoso. Agora são 22 horas, Pastor Misael. Vamos então meditar um pouco na palavra poderosa do Senhor. Programa Tempo de Vitória ao vivo. Estamos também pelo Facebook. Eu quero trazer uma palavra de despertamento ao seu coração. Evangelho que escreveu São Mateus. Baixa o fundo musical só um pouquinho, bastante, por favor. Evangelho que escreveu São Mateus, capítulo de número 24. Uma palavra de despertamento para nós, para você que está me ouvindo essa noite, Pastor Misael que está... Deixa eu filmar ele aqui, que daqui a pouco ele vai também interagir aqui. Glória a Deus. Evangelho de São Mateus, o capítulo da número 24, é a chave, é o versículo chave. O texto... Glória a Deus. Diz assim o texto: e quando Jesus ia saindo do templo, aproximaram-se dele os seus discípulos para lhe mostrarem a estrutura do templo. Jesus, porém, lhe disse: não vede tudo isso? Em verdade vos digo que não ficará aqui pedra sobre pedras que não seja derrubado. Glória a Deus. Meus queridos, os discípulos estavam impressionados com o templo, aquele templo de Jerusalém, escrito, feito ou edificado por Herodes o Grande, né? Era uma construção magnífica, pedras enormes, chamava realmente bastante atenção. Havia muitas decorações, 8 pavilhões, é um templo enorme. E ali era então o orgulho do povo, né? Era o orgulho daquele povo de Israel, né? O orgulho assim no bom sentido, em que eles gostavam, né? Admiravam a beleza e a estrutura daquele templo. E eles chamaram Jesus, Pastor Misael, para mostrar, e queridos ouvintes, para mostrar essa obra-prima, digamos assim, para mostrar esta obra-prima. Quando Jesus observa, então eles ficam chocados com a resposta ou com o que Jesus vai dizer para eles. Jesus diz o seguinte: não vede tudo isso? Pois é, em verdade vos digo que não ficará aqui pedra sobre pedra que não seja derrubada ou derribada, né? Imagine o choque. Imagine eles tomando aquele choque de realidade, porque, afinal de contas, era um templo, né? Era um templo. E eles ficam pasmos, perplexos com aquilo que Jesus falou. Não ficará pedra sobre pedra nesse templo aqui que não seja derrubado. Então os discípulos, logo em seguida, Pastor Misael, logo em seguida os discípulos ficaram curiosos. Logo em seguida os discípulos ficaram, né? Ficaram curiosos para entender, até mesmo entender o que Jesus falou. Então, Então, mais tarde, no Monte das Oliveiras, os discípulos perguntam em particular, diga para a gente, no versículo 3, quando serão essas coisas e que sinais haverá da tua vinda e do fim do mundo? Olha, pastor, o que os discípulos perguntam. Que sinal haverá da sua vinda e do fim do mundo? Guarde isso aí, pastor. E Jesus respondeu. Ele não deu uma data específica. Ele não disse o dia, a hora, o momento. Mas ele fez uma comparação. Ele deu sinais que iria marcar a trajetória do fim dos tempos e da sua vinda. Jesus comparou estes sinais, pastor, como sinais de dores. Dores de parto. No versículo 8 diz assim, assim como as contrações começam de espaço em espaço, ou seja, de acordo, né? E vão se tornando mais frequentes quando está próximo a criança de vir ao mundo, até o nascimento, assim também se intensificaria estes sinais que antecede ou que antecederia a sua vinda e o fim dos tempos e o fim do mundo. Então existe pelo menos três sinais, e nós não temos tempo para falar desses três sinais e nem temos não temos tempo e nós não temos como falar porque é muito profundo. Nós temos três sinais. Versículo 5 diz, porque muitos virão em meu nome dizendo eu sou Cristo e enganarão a muito. O primeiro sinal é o sinal da decepção espiritual. O segundo sinal é o sinal das guerras e conflitos. Versículo 6 e 7. Ouvireis de guerras, de rumores de guerras, porquanto se levantará nação contra nação, reino contra reino. Segundo sinal. E o terceiro sinal, depois terão mais, quarto, quinto. Mas o que eu preciso que você entenda é esse terceiro sinal aqui, ó. O sinal das catástrofes naturais. E haverá fomes, versículo capítulo 24, versículo 7. E haverá fomes, haverá pestes, haverá terremoto em vários lugares. Então, o terceiro grupo, pastor, destes sinais que antecedem a volta de Cristo e o fim do mundo, o terceiro sinal são as catástrofes naturais. E é aqui que eu queria falar um pouco, porque é o nosso momento que nós estamos vivendo. Eu ministrei aqui, eu ministrei na igreja, nosso ministério. Eu ministrei também um congresso que nós tivemos pregando há poucos dias lá no Espírito Santo. E eu falei também um pouco sobre o sinal, os sinais da volta de Cristo. E graças a Deus, vidas se converteram ao Senhor. Mas eu gostaria que você prestasse bastante atenção, porque o terceiro sinal são o sinal das catástrofes naturais. Pastor Misael, interage aí. Responda fazendo um favor. Queridos ouvintes que está do outro lado. Jesus está voltando como nós estamos no fim do mundo, pastor.
1: Meu Deus do céu. Eles...
0: Jesus está voltando ou nós estamos no fim do mundo?
1: Eu acredito que Jesus está à porta, né? No próprio livro aí da Bíblia que foi lida, né? Que Jesus disse que ia mostrar em sinais, né? Aos quatro cantos da terra. E todo mundo que está atento, né? Está vendo o que está acontecendo. Que Jesus não vai demorar de vir arrebatar, buscar os teus sobre essa face dessa terra. Porque coisa está acontecendo e vai acontecer mais ainda. É a Bíblia, é a palavra, né? Não estamos aqui para poder tocar terror para ninguém, mas é a palavra que tem que ser pregada, tem que ser anunciada, né, pastor?
0: Pior é o seguinte, pastor, é que existem pessoas que ainda acham que isso é coincidência.
1: Né?
0: Existem pessoas ainda, carnais, até mesmo crentes, você sabia dessa? Até mesmo crentes que perderam a fé.
1: Por quê, pastor? A gente está vendo uma destruição, uma após a outra, né?
0: Como nunca aconteceu.
1: Sempre quando a gente tava vendo as notícias, né? Jornais, a rede social tá aí, né? Mostrando pra gente. Sem querer, a gente abre a rede social e está aí mostrando, né? Estava em casa hoje almoçando e fui ali ver a rede social. Estava aí mostrando pro mundo todo, né? Conectado, né? E vidas sendo levada, né? Destruição sobre uma cidade quase inteira. E estamos vivendo um momento de alerta, né? E estamos aqui com uma boca de Deus para poder trazer o alerta. Se você está orando, ore mais. Se você está se limpando, se limpe mais na presença de Deus. Se você é um crente, seja mais crente, né? Acrescente mais a tua fé em Deus, né? Vamos se voltar, Eunápolis, e você que está do outro lado, de longe, de perto, me ouvindo, vamos se aproximar mais de Deus, né? Porque as coisas estão acontecendo e vão acontecer mais ainda, né? E é preciso a gente estar com a nossa alma preparada, porque aquele povo que estava ali naquela cidade não sabia que ia acontecer aquele desastre, né? Não sabia que ia acontecer aquele terremoto, aquele gelo derretendo e arrasando, descendo de ladeira abaixo. Estava todo mundo ali, que nem um dia comum, que todo mundo acorda, né? Todo mundo vai trabalhar, criança vai estudar, né? Pescador vai pescar. Então, estava vivendo um dia comum, que nem a cidade de Eunápolis, que nem o mundo, o Brasil. Todo mundo sai de casa, pega o seu carro, vai para o seu emprego, né? Quem é crente vai para a igreja, né? Fazer a sua obra. Quem é pregador, missionário, evangelista, vai evangelizar. Estava sendo um dia comum, né? E pegou a maior parte ali despreparada. E eles tinham, vamos pôr, sensores de terremoto, de alguma coisa para avisar, né? Aqueles megafones, caixa de som instalado, mas não deu tempo, né? Para aquele povo que estava dentro de casa, que estava nas margens ali, né? Tentaram muito se escapar. Né? E estamos vivendo um momento, né?
0: Haja visto, né, pastor, que isso aconteceu hoje, né?
1: Ou foi hoje, né?
0: Ainda um dos desastres aconteceu hoje. E eu tava vendo uma reportagem, ainda há previsão de coisas ainda lá, exclusivamente, né? Na divisa da China com o Nepal. Ainda há ainda possibilidade de mais catástrofe.
1: Então, estamos aqui como boca de Deus, pregando aqui, ainda que seja uma palavra simples, mas uma palavra verdadeira, né? Quem tem o Espírito, ouça, né? Que os missionários, que os pastores estão pregando, vamos observar mais com atenção, porque a palavra está sendo pregada e muitas vezes a gente está ouvindo, saindo no outro ouvindo. Talvez a gente fique atento hoje, mas amanhã a gente já fica desatento. A palavra é para a gente guardar no coração, para a gente ficar em alerta. Como ficar em alerta? Para a gente buscar também, né? Para a gente, se a gente está pecando, se alguém está cometendo delito, pare de cometer delito, né? Se você ofendeu alguém, vai lá, pede perdão, né? E se você saiu da igreja por algum motivo que não interessa, né, pra gente, mas de qualquer forma você saiu, abandonou a igreja, abandonou Jesus, né? E você é um conhecedor da palavra de Deus. E vamos ficar atento, porque Jesus vai vir, né? Ele está vindo, ele está à porta, né?
0: Verdade.
1: Não demora, né? As coisas estão acontecendo debaixo dos nossos olhos.
0: O fim dos tempos, né, pastor? Estão muito perto, está muito próximo, porque as coisas têm acontecido assim de uma forma assustadoramente. Ainda existem pessoas que não crê. Não crê. Mas nós que cremos, que a Bíblia nos traz esta revelação, e eu vou mostrar aqui para vocês, e nós estamos falando disso, Mateus 24, versículo 7, haverá fomes, pestes e terremoto em vários lugares. Isso aqui é o sinal das catástrofes naturais, o sinal da volta de Jesus e do fim do mundo. Deixa eu ver aqui. O versículo de número 2, 3 diz o seguinte. Versículo 8, aliás, perdão. Versículo 8 de Mateus 24 diz o seguinte: assim como as contrações, pastor Misael e queridos ouvintes, começam espaçada. A exemplo assim: a mulher sente dor hoje, depois melhora, aí sente depois melhora, e aí assim sucessivamente. Mas está escrito que os sinais também se antecipariam com o passar do tempo. Então essa comparação, pastor Misael, essa comparação que Jesus está falando aqui, ele está dizendo que estes sinais, pastor, viria com dores, com lágrimas, né? Viria com lágrimas. E essas dores, estas lágrimas, desespero, como nós vemos aí, a exemplo, estamos falando do desastre mais recente, que aconteceu ainda no dia de hoje, 26/8/2026, onde mais de 200 pessoas, mais de 300 pessoas já confirmaram as suas mortes, e mais de 600 estão desaparecidas. Infelizmente, eles não querem dizer mortos, e diz desaparecidos. E a maioria, coincidentemente ou não, a maioria são são pessoas de vários lugares. Tem pessoas dos Estados Unidos, tem pessoas da China, tem pessoas locais, tem pessoas de vários lugares. E a reportagem, o vídeo, parece, Pastor Misael, uma cena de filme, sabe? Parece uma coisa que não é real. As pessoas olhando aquela onda de lama, né, misturado com pedras, se aproximando e elas tentando se salvar, correr, tentando salvar a sua vida no meio de aquela multidão de pessoas, carros, ônibus, casas, tudo foram arrastado por esta onda de lama misturada com pedra. E haja vista, viu, pastor, haja vista que essa catástrofe aconteceu com o derretimento das geleiras, tá? Esse derretimento, ele causou um tremor, que houve mais consequência de deslizamento, e aí veio devastando tudo. Devastando tudo. Né? Então, assim, é um sinal da volta de Jesus? É um sinal do fim do mundo? É o homem colhendo aquilo que ele plantou, pastor? O que será? Você já parou para pensar nesse exato momento? Quantas pessoas, as pessoas que sobreviveram às tragédias, estão sofrendo, chorando seus mortos? Interessante que ali no meio tinha cientistas, tinha doutores, estudantes, né? Tinha pessoas de todas as classes. E sabe o que eu fico me perguntando, pastor e queridos ouvintes? Cadê o dinheiro dessas pessoas? Cadê o orgulho delas? Aonde está? Não tem. Acabou-se. Às vezes a gente fica preocupado com tantas coisas, pastor Misael. E às vezes, ali foi o final. Às vezes não. Ali foi o final. Imagina aquelas pessoas daquele alvoroço. Alguns ali estavam trabalhando. Alguns ali estavam, né? Tinha pessoas que tinham seus sonhos, seus projetos. Tinha planos. E de repente, a cidade é devastada. Só restou lamas e corpos subterrados. E se isso não for a volta de Jesus, porque a volta de Jesus virá com dores, se não for o fim dos tempos, pastor, ainda há incrédulo, pessoas que acham que isso é uma coisa natural, normal, que acontece. E nós vimos falando do Super El Niño, que é justamente esse aquecimento que vem causando esse mar de destruição. Esse mar de destruição. E eu estava vendo também algumas reportagens, está previsto ventos tremendo aí para o estado de Minas Gerais, né? Ventos a mais de 100 por hora está previsto para esse final de semana. Então isso é o sinal, pastor, que Cristo está voltando. E nós, como servos de Deus, o que a gente tem que fazer? A gente tem que anunciar e ser mais crente, buscar Deus mais, buscar mais a Deus, se firmar mais no Senhor, crer mais, orar mais, clamar mais, intensificar o nosso clamor, a nossa oração. Porque o fato é que todos os países serão abalados. Viu, pastor? Nós não estamos livres disso, não. Todos os sinais, todos os países, tá, serão abalados. Em 1950, foram 4% da população mundial que morreram. 4%. Você sabe o que é isso? Isso é muita gente. Isso é muita gente. Mas tudo isso, pastor Misael, é sinal da volta de Jesus. E agora a previsão desses fenômenos é que ocorram, né, que ocorra o dobro daquilo que aconteceu antes, em 1950. O dobro, pastor. Quer dizer, se morreu 10, pode morrer 20. E você sabe o que, é que eu acho mais interessante em tudo isso aqui? Olha só o paradoxo que a gente vive. Porque nunca a humanidade, o povo, produziu tanto alimento, tanta comida, né? Nunca na história se produziu tanta comida, plantação, indústria. Mas existem milhões de pessoas que ainda passam fome, que morrem de fome até. A ciência, pastor, avançou como uma febre. Mas as novas doenças, enfermidades, continuam surgindo. E as antigas retornam. A tecnologia de alerta melhorou, que você estava acabando de dizer. Mas os terremotos e os tsunamis e as enchentes continuam acontecendo e devastando o mundo. Então o que é isso? Se não é a volta de Jesus, se não é Cristo voltando para buscar a sua igreja. E a pergunta, pastor, é essa: o que nós estamos fazendo? O que esta pessoa que está do outro lado está fazendo para se preparar para o arrebatamento da igreja?
1: Ei, meu pastor, a gente que já está um bom tempo, já alguns tempos no caminho do Senhor e pregando a palavra de Deus, e a gente convivendo, né, anunciando a palavra, apacentando vidas, e a gente se depara com a situação desses últimos dias, né? A frieza do povo, né?
0: Sim.
1: As igrejas se esvaziando, né? E a gente estamos vivendo. Por aumentar o pecado, né? O amor de muitos se esfriarão, a iniquidade, né? A gente vê muita gente fraca, né? Até mesmo na igreja, sem desejo mais de buscar. Não estou falando assim de religião, mas estou falando de a pessoa ter aquela disposição de adorar. Não é que para a gente ficar como a gente é o pastor, de a gente estar ali, pega o WhatsApp, fulano, bora para a igreja, né? E a gente está vivendo esse tempo, né? De a gente estar pregando mais para crente, é crente que ia para a igreja, hoje vai para a igreja. Se a gente mandar um WhatsApp, fulano, vai ter culto hoje. Aí ele vai recalcular a rota dele para ver se ele vai ou não, né? Antigamente, a gente ficava mais preocupado para pregar por aquele que está lá fora, se prostituindo, se drogando, está na sarjeta. Mas hoje não, a gente está mais preocupado, né, com aqueles que a gente está ali cuidando, apacetando.
0: Para não se perder, né?
1: Para não se perder, né? E mesmo assim, tem muitos que se perdem, né? A gente fica ali alertando, fulano, vamos buscar o Senhor, vamos orar, vamos consagrar a nossa vida, vamos buscar, porque a oração é a chave da vitória, a oração é o que alimenta a nossa alma, a oração é que nos fortalece, que nos dá ânimo para a gente chegar na igreja alegre, né? Quando a gente sai do nosso lar, o crente mesmo, aquele crente fervoroso, né? Ele já vai, já hoje eu vou adorar o Senhor, vou dar o meu melhor, né? Para a gente não ficar se lamentando, ah, que culto frio, talvez não é nem um culto, talvez é a gente que leva a frieza para dentro da igreja e a gente sai contaminando aqueles até que está fervoroso, né, com a frieza. Então, estamos vivendo um tempo que, logo na minha convenção, era a época que a gente ia para a igreja, a gente, antes de entrar na igreja, já sentia já aquele toque do Espírito Santo, a gente ter aquele arrepio bom da glória de Deus ser derramada. A gente ia passando na rua, via alguém cantando um louvor, a gente fala, rapaz, ali tem uma unção, ali tem uma graça. E hoje a gente tá deixando a desejar ver esse tempo, né? Porque estamos vivendo os princípios das dores, Mateus 24, né? Que foi lida a palavra, e a gente está vivendo todo esse contexto, né? Desse livro, do livro de Mateus 24, a gente está vivendo isso, né? O povo se esfriando, aqueles que era pregador,
0: muitas coisas, né? Banalizado, né, pastor?
1: Se voltando, pregando o que pregava, aquele evangelho genuíno, um evangelho puro, já está pregando outro tipo de evangelho.
0: A gente via línguas estranhas, né, nessa época. Batismo com o Espírito Santo, o mover do Espírito de Deus ali na igreja, as pessoas sapateando, né? Na unção, recebendo o poder de Deus mesmo. E as coisas banalizaram tanto, mas tanto, que isso hoje pra gente hoje, pra muitos, né? Pra muitos, até não acredita que isso seja o poder de Deus. Que isso não é mais o poder de Deus, a manifestação do poder de Deus. Porque se banalizou demais. Muita mentira, muito emocionalismo, né? Muita falta de reverência. E aí as coisas se banalizou de uma tal forma que muitos de nós não crê mais. E tá ficando cada vez mais difícil, pastor. Me dá um fundo para esse aqui, pastor. Para esse. Aqui, isso. E muitos, tá tão banalizado as coisas que aí muitos pegaram o mover do Espírito, né? E banalizaram. E aí se torna assim, parece coisa do inimigo mesmo, assim, semeando coisas para as pessoas endurecer o coração. Porque com isso o poder de Deus vai se restringindo na vida das pessoas, né? A manifestação do poder de Deus vai se restringindo. E as pessoas acabam por ficar mais frio. Acaba fazendo aquele culto monótono, né? Aquele culto programado, sabe? Sabe aquele culto programado? Que a oração não é liturgia. Não é liturgia, não é nada disso que eu estou falando. Não é organização. Aquele culto programado. Olha, é dois hinos. Olha, o grupo de louvor canta, aí vem uma pregação light de 20 minutos e pronto. E ali tá bom e vai todo mundo embora. E a manifestação do poder de Deus está acabando. E tudo isso se dá pela banalização das coisas que têm acontecido, né? Muitas coisas sendo banalizadas, sendo... o domingo eu falei um pouco sobre isso. Escandalizada. Nós mesmos estamos nos escandalizando, pastor. E aí as pessoas de fora não crê. Por quê? Porque é muita coisa que tem acontecido. É muito escândalo de líderes, de pastor, de irmãos, de irmãs. É muita falta de reverência. E aí tudo isso não vai nos apontando para os sinais da volta de Jesus. Para a gente fechar, já são 22 horas e 40 minutos, quando você vai preparando uma canção aí da volta de Jesus. Eu me recordo alguns meses, isso aqui foi uma experiência real que aconteceu comigo, que eu vou contar aqui para vocês. Eu acredito que eu já contei aqui na rádio, né? Em algum momento, não me recordo o dia, mas é sempre bom, né? É sempre bom a gente relembrar. E isso tem aproximadamente uns 8 meses ou um ano, não tem muito mais que isso, não. Eu estava, uma experiência que eu tive com Deus, eu estava dormindo em casa. Eu estava dormindo em casa, estava deitado na cama, minha esposa do lado, meu filho no meio. E era assim, lá por volta das 3 horas da manhã. Eu acordo, eu me levanto da cama e eu percebo o meu corpo deitado na cama e o meu espírito de pé, visualizando o meu corpo deitado e a minha consciência dizendo que eu estou deitado. E de repente Deus me leva a alguns lugares, pastor Misael, queridos ouvintes, Deus me leva a alguns lugares do nosso Brasil, era o nosso Brasil, e precisamente nas capitais, eram, eu não sei como, mas eu sabia que era nas capitais, Salvador, São Paulo, Rio de Janeiro, né? Enfim. E o cenário que eu via era sempre o mesmo. Qual o cenário que eu via? Eu via uma multidão de pessoas. E essas pessoas estavam, pastor, fazendo protestos com pedras, paus, subindo em cima de carros, depredando casas. E no meio dessas pessoas havia várias pessoas desesperadas, chorando, gritando, se lamentando, com a mão na cabeça, sem saber o que fazer. Eu sou levado pelo Espírito em vários lugares e vou presenciando essas cenas. E de repente, pastor, eu me recordo que eu olho para cima, eu vejo uma escuridão e olho em redor, é como se a luz tivesse, é como não, a luz foi embora, né? A luz foi embora, houve um blackout, energia zero, e aí parecia que já estava à noite, escuro. E eu vi aquelas pessoas em desespero. E não havia mais energia. Estávamos todos no escuro, como se tivesse acontecido um blackout. E de repente o Espírito me traz de volta à minha cidade, aqui a cidade de Onápolis. E eu entro em uma rua sem saída, asfaltada, e eu estou do outro lado da rua observando o que está acontecendo. E lá dentro desta casa estava acontecendo uma reunião, e eu estava do outro lado da rua, parado olhando para esta casa, né, que estava tudo escuro, mas eu sabia e escutava, pastor Misael, escutava o que estava se passando dentro daquela casa. Estava tendo uma reunião e eu via nitidamente as pessoas que estavam reunidas ali eram pessoas de ternos, gravata, roupas, ternos preto, gravata branca e camisa branca e gravata preta. E eu observava, mas no meio dessas pessoas havia duas pessoas, que eu até conheço essas duas pessoas, que são daqui, amigos meus até, inclusive um desses se chama Gabriel. E aí eles estavam como se estivesse na varanda conversando, e eu observando aquela cena. Aí o moço que se chama Gabriel, pastor, ele olhou para mim, estendeu a mão e como se estivesse me chamando. Eu digo, apontei, como que se sou eu. E ele, sim, é você, vem cá. E eu fui. Mas na minha mente, pastor, na minha consciência, eu estava deitado na cama, o corpo estava deitado, meu filho estava do meu lado, junto à minha esposa do outro lado. E eu me vendo ali, mas na consciência que eu estava deitado. E de repente ele olhou para mim e disse assim para mim, quando eu entrei, eu adentrei, sem abrir portas, sem nada, eu apenas fui e cheguei lá. Ele olhou para mim e disse assim, eu tenho uma mensagem para você. Eu tenho uma mensagem para você. E eu, uma mensagem para mim é, tá, então tudo bem, eu estou aqui para escutar. Ele disse assim, preste atenção no que eu vou te dizer. E ele disse assim, quando a luz retornar, voltar, o termo que ele usou foi quando a luz voltar. Quando a luz voltar, todas as pessoas que têm contas em bancos digitais perderão o seu dinheiro, porque irá existir apenas um banco, que é o Banco Central, e vai existir apenas uma moeda, que será a moeda digital. E aí eu fiquei assustado na hora, não compreendi muito bem a mensagem. Estou falando aqui mais nítido, porque depois da segunda vez eu entendi. Mas a princípio que ele falou, eu não compreendi muito bem. Mas ele olhou para mim e disse assim, eu vou repetir de novo, preste atenção. E ele disse assim, quando a luz voltar, quem tem dinheiro no banco digital vai perder. Vai perder o dinheiro. Porque vai existir apenas um só banco, que é o Banco Central, Brasil, ele me falando do Brasil. E vai existir apenas uma moeda, que será a moeda digital. Aí eu compreendi. Quando eu compreendi o que ele estava me dizendo, quando eu entendi, pastor Misael e queridos ouvintes, o que aquele moço representando o anjo engraçado que o nome dele era Gabriel também, é Gabriel, né? Também. E ele me entregou essa mensagem, pastor. E aí, quando eu entendi, eu coloquei a mão na cabeça, pastor, e digo, eu preciso avisar o povo. As pessoas precisam ouvir essa mensagem. Se você que está na live aqui, entrando agora, hoje nós gravamos só a palavra, a mensagem. volta e escuta toda a mensagem, que essa experiência que eu estou contando aqui, que eu tive esse arrebatamento com Deus alguns meses atrás, poucos meses, acredito que uns 8 meses, você pode voltar aí e assistir novamente. Eu vou deixar salvo aí daqui a pouco, quando nós finalizarmos o programa, e você pode ouvir novamente como despertamento para a sua vida. E quando ele me contou essa experiência, olha o que ele falou: pastor, vou te contar de novo, por 2 vezes. A primeira vez eu não compreendi, a segunda vez ele disse assim para mim: eu vou te falar de novo, preste atenção. Ele disse assim: quando a luz voltar, porque estava tudo escuro, nós estávamos, é um blackout, o povo gritando no meio da rua, das praças, fazendo protesto, alguns desesperados com a mão na cabeça, gritando para um lado e para o outro. E eu me deparo nessa rua, e ele me chama e ele me diz essa mensagem. Ele disse assim para mim: eu tenho uma mensagem para você. E a mensagem é essa: quando a luz voltar, aquelas pessoas que têm dinheiro no banco digital vai perder, porque vai existir um só banco, que é o Banco Central do Brasil, tá? E uma só moeda, que é a moeda digital. Pela primeira vez eu não entendi e fiquei com aquela feição de espanto, mas sem entender. E ele disse assim para mim: eu vou te explicar de novo. E ele me explicou de novo: quando a luz voltar, quem tem contas no banco digital vai perder, porque vai existir uma só moeda, que é a moeda digital, e vai existir um só banco, que é o Banco Central. Quando eu entendi, eu coloquei a mão na cabeça, entrei em desespero e disse assim para ele: então eu preciso... Aí ele não me disse mais nada, só ficou olhando para mim. Aí eu disse assim para ele assim: então eu preciso contar para as pessoas, eu preciso contar isso para a população. E eu saí da presença dele e digo: vou contar para as pessoas isso, eu tenho que alertar o povo. E quando eu saio da presença dele, eu me deparo em uma praça onde o cenário era esse, o cenário de guerra, de protesto, de aquele povo gritando, algumas pessoas desesperadas com a mão na cabeça, indo para um lado e para o outro. E eu encontrei assim um lugar para subir, para que as pessoas me ouvissem. E então eu subi, pastor, em cima desse monumento, sei lá, de pedra, tipo uma espécie de parede. E quando eu subi aquela multidão, eu gritei o povo. E quando eu gritei o povo parou para olhar, para ver o que que era. E quando eu ia falar, a luz voltou. Quando a luz voltou, o espírito retorna ao corpo, e eu desperto de madrugada, suando, coração palpitando, e eu dobro o joelho no desespero, pedindo a Deus graça e misericórdia. E isso nunca mais, essa experiência que eu tive com Deus, foi uma das experiências muito fortes. Isso nunca mais saiu da minha cabeça. E sempre que eu tenho a oportunidade de ministrar, eu conto essa experiência. Não é todos os lugares. Deus não me permite eu contar essa experiência em todas as igrejas. Por incrível que pareça, eu também não sei o porquê. Mas existem ministérios que eu estou ministrando e Deus mandou parar a mensagem para entregar essa visão, esse arrebatamento. Mas existem lugares que Deus não me permite eu contar, não sei o motivo. Então, que você venha se edificar com essa palavra, toma posse, despertar, porque Jesus está voltando para arrebatar a sua igreja. Agora são 22 horas com mais 53 minutos. Que pena, né? O tempo vai embora. Só falta 7 minutos. Vamos ouvir esta canção e o pastor Misael já vai orar por você. E eu te aguardo no sábado às 15 horas na Rua da Linha 121, no bairro Mons, às vezes aqui na cidade de Eunápolis, na tarde com Deus. Vai ser uma bênção. Deus te abençoe. Maravilha do maravilhoso. Glória!

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para as nossas vidas, que vida seja alcançada, meu Deus. Repreende, meu Deus, as doenças, meu Deus, que tem assolado muita gente. Muita gente está nos hospitais, muita gente se encontra nos lares, meu Deus, mas há uma saída, e essa saída é o Senhor Jesus. Cura, meu Deus, liberta, faça um milagre acontecer. Repreende essa doença oculta, escondida, que venha bater em retirada. Tome, Senhor, a nossa vida. Deus, toma aqueles que saiu de casa para o trabalho, dá livramento, guarda. Nos abençoa, em nome de Jesus. Deus nos abençoa. Estamos agora finalizando mais uma programação, né? Que Deus venha nos abençoar. Boa noite, a paz do Senhor e Eunápolis. Tchau.

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1: 23 horas e 4 minutos.
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1: Abra sua Bíblia em Efésios capítulo 4, versículo 31. Efésios 4, 31, tem uma palavra muito abençoada. Nós vamos falar sobre lidar bem com as emoções. A maioria de nós tem problema no trato com as emoções. Então fique atento aí. Longe de vós toda amargura e cólera e ira e gritaria e blasfêmias e bem assim toda malícia. Existem dois tipos de pessoas no mundo: as nutridoras e as tóxicas. As nutridoras são aquelas que nos levantam. Uma outra definição diz que existe dois tipos de pessoas. Os coveiros é aqueles que jogam terra, são aqueles que enterram os outros. E os parteiros, aqueles que trazem a luz, que geram a vida. Uma outra definição: existem dois tipos de pessoas, nutridoras e as tóxicas. Pessoas tóxicas contaminam o ambiente com ansiedade, tristeza, descontentamento, ódio, sentimento de vingança e mau humor. Se você achou alguma dessas características aí em você, você é tóxica.
2: Não vejo.
1: Mas se o pessoal fala, não fala? Os filhos falam, a mulher fala, o marido fala, os parentes, as pessoas relacionam com você, falam que você é uma pessoa muito ansiosa, cheia de tristeza, sempre descontente, ódio, sentimento de vingança e mau humor, mal-humorada. Preste atenção. Um cientista fazendo uma pesquisa sobre a sensibilidade das plantas descobriu que um ambiente tóxico faz mal para as plantas. Algumas plantas são tão sensíveis que nunca se dariam bem em um presídio ou em um manicômio. Se um ambiente tóxico faz mal para as plantas, imaginem para os filhos, para os cônjuges, para irmãos da célula, não é? No grupo de 12, na macrocélula. Você já teve a experiência de estar bem e logo após conversar com certas pessoas você fica se sentindo para baixo? Quem já teve essa experiência, levanta a mão. Pode levantar. Agora eu duvido se alguém aqui tem coragem de admitir que gente estava bem, chegou perto de você e ficou pior. Identificar o mal nos outros é uma beleza, né? Agora, reconhecer que você é tóxica é outra história. Como é que vai curar alguém que não reconhece que está enfermo? Para poder ser tratado? Para poder tomar um medicamento? Então, se eu não reconheço que eu tenho problema, logo eu não serei tratado. Você já chegou perto de gente que no instante você está bem, daqui a pouco elas estão perto de você, daqui a pouco você fica chateado ou mal-humorado por causa da presença dessa pessoa? Levanta a mão. Mas por que os outros não levantaram? Estou perguntando se é você, não. Quando alguém carrega dentro de si raízes de amargura, elas não apenas se autodestrói, como também vai contaminando as pessoas ao seu redor. Hebreus 12, 15 fala disso. Veja como isso acontece. Eu contei isso no programa de rádio quarta-feira. E meu coração ficou muito forte de trazer isso e compartilhar com vocês. Veja isso aqui. O diretor de uma empresa passava por uma crise conjugal, o que provocava alguns conflitos. Marido e mulher formavam um casal tóxico. No domingo, por um motivo banal, brigaram mais uma vez e acabou até acontecendo agressão física. Ele não dormiu na mesma cama com a esposa. No outro dia, pela manhã, ele foi para o trabalho, cheio de raiva, ressentido, mal-humorado. Passou pela portaria, era costume de cumprimentar o porteiro, não cumprimentou. Entrou na sua sala e mandou a secretária chamar o gerente. Quando o gerente entrou na sala, ele começou a falar alto e a cobrar até aquilo que o homem não devia. Cobrou até aquilo que ele não devia em termos de produção. Ofendeu o rapaz, intoxicando-o. Depois da reunião, o gerente saiu da sala com os nervos à flor da pele e chamou o encarregado, partiu para cima do encarregado, que ficou também intoxicado, saiu, chamou um subordinado, cobrou além dos limites do bom senso, ofendeu o funcionário e o mandou produzir mais. Ao sair da sala, o encarregado chamou o operador de máquina e transferiu toda a toxina que recebeu para seu subordinado, gritou, ofendeu e fez cobranças absurdas. O operador saiu, em média ele produzia 100 peças por dia, mas ele também agora estava intoxicado, acabou produzindo menos. Produziu 70, foi para casa, no caminho ofendeu o cobrador do ônibus. Ao chegar em casa, a esposa o recebeu com um bolo de chocolate e disse: fiz para você, amor. É o que você mais gosta. Ele olhou para o bolo com uma expressão facial de reprovação e disse: já ganho pouco e o que sobra você fica gastando com bolo doce? A mulher ficou intoxicada, pegou o bolo, jogou no lixo. Daqui a pouco entra o catarrento. Mamãe, eu quero bolo. A mãe, com raiva, intoxicada, meteu bala no menino, soltou o braço nele, que saiu com raiva, chorando. Quando ele chegou lá fora, o cachorrinho veio recebê-lo, balançando o rabinho, ele picou a bota no cachorro. O cachorro, canhãe, canhãe, canhãe, saiu com raiva, correndo, encontrou o gato, partiu para cima dele, mordeu o gato, que ficou com raiva, intoxicado, saiu pirado da vida, encontrou o rato, e pega que não pega, e tal, conseguiu pegar o rato pelo rabo, que o rabinho rebentou, e o ratinho saiu correndo, enfiou no buraco. Quando ele chega, dona ratinha está lá toda feliz da vida que o amor chegou. E aí ele vira muito bravo, muito na carne, mostrando que tinham cortado o rabo dele. É assim ou não é? Está com raiva? Quem não tem nada com isso, paga o pato. É verdade ou não é? Quem já teve experiência assim? E os outros que não levantaram a mão, porque já tiveram várias experiências assim. Quem teve menos, levantou a mão. Quem teve mais, ou quem não levantou a mão é porque eram os causadores dessa situação. Você percebeu que foi longe o efeito de uma pessoa tóxica? Marido e mulher intoxicado. Daqui a pouco vai para a empresa, passa para o gerente, passa para o subgerente, passa para o outro, chega na área na linha de produção, aí ele já não produz, fica também na carne, vai para casa, briga com o cobrador, briga com a mulher que não tinha nada com nada, preparou com toda alegria um bolo para o marido. Me diga se isso já não te aconteceu. A Bíblia diz em Provérbios capítulo 15, versículo 13, que o coração alegre aformoseia o rosto. Os olhos são a janela da alma. A gente conhece uma pessoa feliz pelo olhar. Você olha, os olhos estão brilhando. Tem vida. E é possível ter essa vida. A graça de Jesus passa por todas as áreas da nossa vida. Provérbios 15:15 diz que quando estamos bem emocionalmente, aonde quer que cheguemos, acabamos influenciando as pessoas, nutrindo-as com alegria. Portanto, eu quero dizer que o ambiente que você chegar, esse ambiente será modificado para o bem. A sua presença será presença desejada. Porque tem gente que tem virtudes, que abençoa, mas está com elas, acaba fazendo um mal muito grande. Porque são pessoas tóxicas. A alegria do coração é banquete contínuo. Uma pessoa, ao ser curada espiritualmente, sara-se de muitas enfermidades do corpo, as chamadas doenças psicossomáticas. Isto é, enfermidades que temos, que a causa, a origem, são problemas emocionais, que acabam acarretando uma série de enfermidades. E Provérbios 17:22 diz: o coração alegre é bom remédio. Diga bem forte. Toda pessoa alegre, ela passa por todas as crises muito mais rapidamente do que os outros, inclusive as enfermidades. Quem está de bem com a vida, independentemente da luta que passa, o fato de ser bem-humorado, de ter esperança, de ter expectativa, de ser feliz, lhe dá graça, força, saúde, poder de reação para vencer a enfermidade. Toda casa precisa de espelho. Você imaginou como seria complicado se não houvesse espelho? Ninguém que tem o mínimo de bom senso sai de casa sem dar uma olhada no espelho. Tem alguém que sai sem olhar? Eu sou tão feio, nada muda mesmo, que eu não vou nem olhar. Pelo menos para ver se tem uma remela, né, não, tio? O escritor John Maxwell, no seu livro Vencendo com as Pessoas, faz uma abordagem sobre a lei do espelho que nos ajuda a compreender a importância do autoexame. As mudanças necessárias começam quando ganhamos consciência do que precisa ser mudado em nós. Vejamos como funciona a lei do espelho, segundo Maxwell. A primeira pessoa que devo conhecer bem sou eu mesmo. Isto chama-se autoconsciência. A natureza humana parece dotar as pessoas de capacidade de julgar todo mundo, menos elas mesmas. E eu te pergunto, você se conhece? Você sabe as áreas que você é azedo? Você sabe se você é azedo? A primeira pessoa com quem devo me dar bem sou eu mesmo. Isto fala de autoimagem. Se você não se sente à vontade consigo, não sentirá à vontade com os outros. Uma pessoa que não gosta de si mesma, como é que ela vai gostar dos outros? Uma pessoa que não sente bem consigo mesma, como é que ela vai se sentir bem com as outras pessoas? Por isso é que eu digo que casamento é para pessoas felizes. Não é para gente infeliz, não. Pessoa não gosta de si. Não se valorize, não se respeita, não se vê como alguém que tem valor, que é importante. Como é que uma pessoa dessa pode ir para um casamento? Vai desgraçar a vida do outro. Tudo na vida depende de como nós nos relacionamos com Deus, com o próximo e conosco mesmo. Quando você se relaciona bem com Deus, você cresce em sua autoestima e isso contribui para o desenvolvimento dos seus relacionamentos interpessoais. Na primeira carta de Paulo, na primeira carta do apóstolo João, 1 de João, capítulo 1, versículo 7, ele diz assim: mas se andarmos na luz, Como Ele está na luz, temos comunhão uns com os outros. O poder do Evangelho entra na gente, transforma a nossa vida. O Espírito Santo enche a gente. Quando está ranzinza demais, está intoxicado demais, é porque está com pouca presença de Deus. Porque está amargurado de alma. A alegria foi embora, e a alegria é um dos frutos do Espírito Santo de Deus. Quanto mais eu me aproximo de Deus, mais eu me conheço e me aceito, e isso faz toda a diferença na construção de relacionamentos. O psicólogo e escritor, de sucesso, Phil McGraw, declara: sempre digo que o relacionamento mais importante que alguém pode ter é consigo. O relacionamento mais importante que alguém pode ter é consigo mesmo. Antes de mais nada, você precisa ser seu melhor amigo. Olha para quem está do seu lado e diga: você se ama? Você se valoriza? Você se importa consigo mesmo? Você gosta da sua própria presença? A Bíblia diz: ame o seu próximo como a si mesmo. A primeira pessoa que me cria problemas sou eu mesmo. O nome disso é autocrítica. Não há crescimento quando não há autocrítica. Sem um espelho é impossível enxergar a nós mesmos. Foi por isso que Jesus diz: por que você repara o cisco que está no olho do outro e não consegue enxergar a trava que está no seu olho? Eu e você temos facilidade em ver os problemas dos outros, em ver os defeitos dos outros, mas temos dificuldade de ver os nossos próprios defeitos. Por isso que a gente cobra tanto do outro, né? Cobra tanto do cônjuge, e não consegue ver os próprios defeitos que tem. Quando falta autocrítica, significa que temos um problema chamado eu cego. O eu cego é tudo que as pessoas ao meu redor percebem em mim, que eu não consigo perceber. Por esta razão, é indispensável a prática da introspecção. Pergunte para um amigo que te inspira confiança: o que você percebe de negativo no meu comportamento que eu não estou conseguindo enxergar? O que, em mim, que era da minha vida, é azeda. Agora, o problema é se você chegar e perguntar, e quando ele falar, você apelar. Né, tia? Você imaginou perguntar para o marido? Amor, o que em mim que você não gosta? Aí ele fala assim: só gosto da sua sombra. Isso é um caso sério. Não vai perguntar para o marido, não, que ele vai começar a abrir a boca e falar que ele não gosta, que não está bom em você. Você vai arrumar uma confusão com ele. Não vai perguntar para a mulher, não. Pergunta para uma outra pessoa. E se você for muito complicado, ela vai ficar com medo de falar. Falar? Vai sair em mim? Hã? A primeira pessoa que preciso mudar sou eu mesmo. Isso fala de desenvolvimento pessoal. Quem procura justificar suas falhas apontando as falhas dos outros se torna um prisioneiro da mediocridade. Não se aperfeiçoa. O segredo daqueles que alcançaram um alto nível de desenvolvimento pessoal é humildade, que os manteve sempre abertos para as mudanças necessárias. Paulo tinha isso em mente quando escreveu para Timóteo: tenha cuidado de si mesmo. A primeira pessoa que pode fazer a diferença sou eu mesmo, e isto fala de responsabilidade. A sua vida pode ser um sucesso ou fracasso, depende de como você quer construí-la. Todas as batalhas expressivas são as que travamos contra nós mesmos. Muitas pessoas ainda não alcançaram e não poderiam, porque estão transferindo a culpa e a responsabilidade da sua vida para os outros. É hora de assumir a responsabilidade das áreas a serem melhoradas, fazer um autoexame, desatar os nós que precisam ser desatados. Segundo John Maxwell, as pessoas que desejam ser bem-sucedidas precisam passar pelo teste do espelho. Um outro aspecto que eu quero abordar com vocês é colocar inteligência nas emoções. Descobrir o poder que há nos relacionamentos é um fator decisivo para que haja uma mudança na forma de tratar as pessoas. Em qualquer área, seja na família, igreja ou na empresa, a pessoa pode ser excepcional naquilo que faz, mas se não souber se relacionar com os outros, dificilmente ela irá muito longe. As empresas hoje, para contratar alguém, mais importante do que os diplomas que tem, a experiência que tem, mais importante do que o currículo, é se ela tem o que é, ou um quociente, ou um coeficiente emocional. Isto é, o que mais pesa hoje na decisão de contratar alguém para trabalhar numa empresa é se ela consegue se relacionar com os outros. E eu te dou a dica: se todo lugar que você passa você arruma confusão, você é problemático. Admita, em nome de Jesus. Não dá certo em lugar nenhum. Será que é o mundo todo que é todo doente e você não?
2: Já troquei de casamento 4 vezes, apóstolo. As mulherzadas, tudo ruim.
1: O bom é você, né? A passagem da Bíblia que registra a cura do homem que foi levado por 4 amigos até Jesus nos ensina algumas lições interessantes sobre relacionamento. A primeira delas: amigos autênticos nos ajudam quando não podemos andar com as próprias pernas. Diz a Bíblia que o cara era aleijado e ficou sabendo que Jesus estava na cidade, mas nada podia fazer. Só que ele tinha amigos. Porque tem gente que tem uma deficiência física, mas tem uma outra maior na alma, né? Aí o cara é aleijado, mas a alma dele é muito mais enferma. Ele não consegue se relacionar com ninguém. Fica uma pessoa amargurada, azeda, difícil. Mas esse não. Esse vivia na cama, não podia andar, não podia se mover, mas era agradável, era pessoa boa, porque do contrário, 4 amigos não se disporiam a fazer o esforço que fizeram por ele. É verdade ou não é? Segunda dica: amigos autênticos não desistem de nós quando surgem os obstáculos. Aí os amigos saíram, 4 amigos carregando o cabra naquela cama. Quando chegaram na casa onde Jesus estava, a multidão havia tomado aquele lugar. E ninguém arredava o pé, porque todo mundo é egoísta, né? Farinha pouca, meu pirão primeiro. Se eu estou aqui, eu que quero ser curado. Eu estou aqui, eu que quero receber a bênção. Que nada, velho, não quero nem saber. E os 4 amigos tiveram uma ideia louca. Olha que perseverança, olha o quanto eles consideravam esse cara. Eles podiam dizer assim: bem, já fizemos a nossa parte, trouxemos até aqui, já está bom. Pelo menos ele fica daqui de fora ouvindo Jesus falar. Os caras subiram na casa, olha que loucura. Descobriram o telhado, amarraram a corda e desceram a cama, a maca, até o ponto aonde Jesus estava. Eu quero ter amigo assim que não desiste de mim quando enfrentar problemas. E eu profetizo que você será esse tipo de pessoa. E eu serei esse tipo de gente que não desiste. Oh! Amigos de verdade não desistem de nós quando surgem os obstáculos. Agora você precisa melhorar. Olha para quem está só, diga: você precisa melhorar. Só vive em confusão com todo mundo. Só procura quando está na pior, quando está bem. Tem uma que a gente até fala, é, Simone, fulana sumiu, né? A hora que tiver um pepino, vem. Quando está bem, não dá as caras. Você conhece gente assim? Hã? Conhece? Mas você não é assim não, em nome de Jesus. Você não é assim não. Alguns lugares, nós só chegamos se tivermos amigos de verdade. Por isso a importância da família. Por isso a importância da igreja. Por isso a importância da célula. Se você não se envolve, você é um crentinho domingueiro, você só pisa aqui no domingo. Chega aqui, não conversa com ninguém. Claro, também não dá nem tempo, porque também, às vezes é tão doente de alma, assim, tem 2 meses que eu estou na igreja, não aparece um infeliz para me cumprimentar. Isso quer que gente infeliz cumprimente você? Eu quero que gente feliz fale comigo. Porque gente infeliz vai estragar minha noite. Não é não? Você não se envolve, você não se importa, você fica no seu canto, distante e fica reclamando dos outros. Povo orgulhoso! A gente já construiu a igreja numa ponta de bairro para ninguém dizer que era igreja, né? De barão, de rico. Aliás, o povo já vive dizendo que aqui é igreja de rico. Então eu olho e só vejo rico em nome de Jesus. Você recebe aí? Hein? Vai todo mundo prosperar em nome de Jesus e as pessoas terão de razão em dizer. Aquele homem não teria recebido a sua cura, o seu milagre, se não fosse o esforço de seus 4 amigos. É. Lemos no livro de Eclesiastes que se o cordão for de 3 dobras, se é o cordão da amizade, for de 3 dobras, não se quebra com facilidade. Com autocontrole das emoções, que nós vamos chamar de mansidão, pode influir positivamente em nossos relacionamentos. O apóstolo Paulo, escrevendo aos Efésios, dá algumas orientações que são determinantes quanto à maneira como devemos lidar com as nossas emoções. Inteligência emocional e relacionamento interpessoal. A qualidade dos nossos relacionamentos depende da maneira como lidamos com as nossas emoções. Por exemplo, Paulo fala sobre a ira como um sentimento normal, se for controlada. Porém, quando fora de controle, causa prejuízos irreparáveis. Ele diz, se você ficar com raiva, não deixe que isso faça você pecar e não fique com raiva o dia todo. Efésios 4:26. Isso porque o diabo, como um psicólogo milenar, vai procurar tirar proveito do nosso descontrole emocional. Ao tratar sobre a unidade da fé, que tem tudo a ver com relacionamento, Paulo disse que o relacionamento entre os irmãos deve ser, ou se caracterizar por humildade, mansidão e longanimidade. Tem gente que a gente precisa suportar, porque não é fácil, e precisa suportar em amor. Tem alguém para dar um glória a Deus aí? Entre o estímulo e a resposta, crie uma tecla chamada pausa. A Bíblia diz em Provérbios 15:1: a resposta branda desvia o furor, mas a palavra dura se suscita, levanta, provoca a ira. Entre o estímulo e a resposta existe um espaço onde você tem a liberdade para escolher a resposta que dará. Isto é, parar para respirar, contar até 10. Quantos de nós já fez besteira, jogou oportunidades fora por causa da ira? Ficou com raiva e falou o que não queria falar. E depois que a palavra foi, meu irmão, ó, já foi. Não volta. Ela vai causar o estrago. Veja que história interessante, eu queria que você prestasse atenção. Havia um irmão que todos os dias, ao ir na parte do fundo da sua casa, quintal murado, ele percebia que tinha um monte de lixo jogado ali. Voltava no outro dia, aí tirava o lixo. Voltava no outro dia, lixo novamente. Até que um dia, ele ficou de espreita e percebeu quando uma lata do lado do vizinho virou no quintal dele, jogando lixo. Aí eu pergunto, honestamente, o que é que você faria? Vou responder. O que você faria, nego? Fala a verdade, não vem com letra, não.
3: Ia ter uma conversa séria com esse vizinho.
4: Também, né? Perguntar para ele o que estava acontecendo, né? Qual o problema dele.
1: Isso aqui é minha casa, é lixão?
5: Ia tirar a satisfação, cara.
6: Jogaria de volta, Lato.
1: Um cara com essa cara de tão manso assim ia jogar o lixo de volta? Esse menino tem uma cara assim, daquelas pessoas assim que, meu Deus. Só cara, né? Só cara, né, meu filho? Quanto jogaria de volta? Quem ia pegar o facão? Pô, levanta a mão, mano. A confusão estava feita. E aí, morena? Pegar o facão? Até imagina a zoada que você ia fazer. Meu Deus do céu, sai da frente dela. Veja essa. Um dia desse, fui descendo a Avenida Porto Seguro, num sábado, trânsito muito movimentado. Aí um artista parou o carro no sinal. A mulher desceu, foi fazer compra. E ele, no carro, numa boa. Nós ficamos lá uns 10 carros, aí nós começamos todo mundo a buzinar. Sinal fechou. E ele na dele. Sinal abriu de novo. E ele na dele. Até que Santinho resolveu descer do carro e ir lá falar com ele. Claro que você imagina que foi tudo muito manso, não é não? Cheguei e falei para ele assim, meu amigo, quer dizer que você vai ficar aqui o tempo todo e todo mundo nessa fila enorme aqui, esperando a sua mulher fazer compra à vontade, é assim? Ele levou aquele susto assim. E nisso eu já tinha fotografado a placa dele, né? Não, quem quiser passa de lado. Falei, não, você vai tirar seu carro agora, porque essa via precisa estar liberada. Pela misericórdia de Deus, o cara, acho que é um anjo que sacudiu ele assim, e ele ligou o carro e saiu. Fui descendo da mesma Porto Seguro e parei lá perto, depois da insinuante, pelo lado direito, estacionei o carro. Aí vem uma morena do seu tamanho assim, brava assim, e parou o carro dela também no meio da pista, no meio da avenida. Desceu, trancou, e foi fazer compra. Falei, mas que inferno é esse? Acho que era só para me testar, né? Já que a gente fica numa guerra enorme. Aí, eu falei, não vou falar nada com ela não. Fui numa loja, conversei com o vendedor, apressei, olhei, fui na outra, olhei, o carro dela está lá. Quando eu fui na terceira, ela estava do outro lado da rua, conversando com um amigo. Aí eu parei e falei, minha amiga, você não vai tirar seu carro daí, não?
2: Eu vou tirar agora.
1: Não, essa eu falei assim, na boa. E ela foi e tirou, porque eu percebi que era laço para me roubar a paz. Então eu falei, peraí. Deixa eu falar numa boa com essa aqui. É brincadeira? Quantas e quantas situações a gente de estresse a gente vive em tantas ocasiões. E tem uma ocasião que a gente pula na carne. Pula ou não pula? Você imaginou esse santinho do carro, quando eu desci, fui lá, repreender ele porque ele estava com esse cara. E se esse maluco fica endemoniado e sai e resolve zoar comigo? Pouco tempo, na outra avenida, eu fui passando e vi um irmão da igreja. Tinha batido o carro numa bicicleta. Quando eu vi, eu estacionei meu carro na frente. Eu conheço Santinho, sei que Santinho é bravo. Eu vou lá ajudar. Quando eu cheguei, a confusão estava formada, porque ele foi entrar para subir na... É conselheiro Luiz Viana? Aquela que sai na 367? Marco. Conselheiro Luiz Viana. E o outro veio de bicicleta na contramão. Então o cara foi entrar aqui para subir, ele está olhando se está vindo carro cá. Ele não está olhando se está vindo ciclista. E veio o cara da bicicleta. E aí montaram um no outro ali. O cara da bicicleta desceu da bicicleta, foi lá e abriu a porta para ele. Se o irmão não levanta também bravo, o tapa já começava ali. O cara é um negão parrudo. Aí eu cheguei e disse, calma, calma, calma, calma, vamos resolver seu problema. Eles estavam lá discutindo para ver quem está certo, quem está errado. Eu te digo, adianta ficar discutindo nessa hora? Falei assim, gente, consertar uma bicicleta é tão barato. Para evitar escândalo, ficar aqui no meio da rua. Agora você vê como é que é o cão. Eu não sabia, eu fui saber quase um mês depois, o pastor Gilson veio me contar, que quando eu parei meu carro e que eu fui lá, teve gente que foi para trás de um poste para filmar o que é que eu ia fazer. Como a minha reação foi boa, um mês depois a pessoa foi contar para o pastor Gilson. Acho que deve ser a consciência pesada, né? Do jeito que as coisas estão hoje, se eu chego esturrando, esse à toa não ia colocar no Facebook, qualquer coisa assim? Eu cheguei e disse, calma, me pega a sua bicicleta, vou levar para consertar, põe aqui dentro do meu carro, abri a traseira do meu carro, enfiei a bicicleta do cabra lá. O irmão da igreja que estava nervoso, ficou com a cara no chão, porque quando me viu agindo... E eu saí no meu carro, parei o que estava fazendo, saí no meu carro com a bicicleta desse cabra, com ele dentro, e levei na oficina. Cheguei lá, mandei consertar. Sabe quanto foi o conserto? R$50. Meu irmão, às vezes por 50, por causa de 50 conto, você arruma uma confusão tão grande. Pode enrolar, sair no tapa, não pode? Que show. Um maluco saca uma arma e ainda te mata e você ia morrer de graça. Vamos para frente. Posso caminhar mais um pouquinho? A maneira como você responde aos estímulos determina a qualidade da sua vida e dos seus relacionamentos. Jesus disse, bem-aventurados mansos. Sabe quem são os mansos? Os que têm controle das suas emoções. Porque a Bíblia diz sobre Moisés que ele era um homem muito manso, mas quando ele era novo, ele não era manso. Quando ele viu um egípcio batendo no judeu, ele foi lá, ficou nervoso e matou o egípcio. Então eu quero dizer para você que eu e você podemos controlar as nossas emoções. Você pode dar uma glória a Deus? Aleluia. A pergunta é, como você está respondendo aos estímulos dentro do seu casamento? Na sua família? No trabalho? No trânsito? Eu quero te lembrar que a palavra diz que os mansos herdarão a terra. Aonde é que ficam os bravos? Termina sozinho e vai para o cemitério. Gente que não aprende a ceder no casamento, o casamento acaba. E tem um negócio que eu falo há muitos anos aqui nesse ministério. A fruta madura é a que cai primeiro. Quantas vezes você teve que ceder para ter paz no seu casamento? Levanta a mão. Para ter paz na sua família, levanta a mão. No seu trabalho, nos relacionamentos. Isso quer dizer que você foi a parte madura deste relacionamento. Porque tanta meninice, tanta meninice. Minha filha, não fique triste se você tem todas as vezes para viver com esse homem, se você tem que ceder. É sinal de que você é madura, que você para pensar no amanhã, você para pensar nos filhos, você para pensar na aliança, porque a aliança é maior do que o amor. Sabia que amor acaba? Acaba. Mas não é porque o amor acabou que a gente tem permissão para acabar o casamento, não. Porque a aliança foi feita diante de Deus. E quando a gente fica honrando a aliança, o amor volta. Deus nos honra. Há pessoas que por qualquer motivo perdem o controle total das suas emoções, ofendendo o cônjuge, os filhos, os pais, os amigos, etc. São pessoas tóxicas. A Bíblia diz que a resposta branda acalma, desvia o furor. O que é necessário para responder assim? O que eu preciso para responder assim? Crie uma tecla chamada pausa no espaço que há entre o estímulo e a resposta. Quando você aperta essa tecla, você está desativando o burrinho emocional. Conte até 100 se for necessário antes de responder. Nunca responda com base no que você está sentindo, mas sim com base nos princípios. Lembre-se, você tem o controle, o poder da decisão. Ninguém pode decidir por você. A gente que decide, gente. Eu quero... Tem um vídeo que a apóstola me mostrou, na hora que estávamos vindo para cá, e eu queria passar um pedaço desse vídeo, eu queria que você prestasse muita atenção, porque é muito forte, e eu pedi que ela mandasse baixar. Ponha, por favor. Ouça.
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7: A gente chegou na casa da Suziane, aqui no Bosque. Ela mora com a avó Francisca. Ela deu uma saída com o esposo e a gente está esperando ela chegar. E tem outras amigas aqui também querendo ver a Suzy. Daqui a pouquinho ela está aí.

0: em 2010 para 2011. Eu senti um nódulo, né? Eu tava tomando banho, fazendo o autoexame que a gente tem que fazer, né? Em janeiro eu mostrei pra minha irmã, eu falei, Suzane, acho que tem um nódulo aqui, ele só cresce, tá muito grande já. Ela pegou, ela falou, meu Deus, menina, vamos agora no hospital. Nesse mesmo dia, eu fui lá na pronto-clínica, né, fiz a ultrassom e realmente tava com 5 centímetros o nódulo. Aí ele falou assim, é bom que faça logo a cirurgia, né, pra tirar, porque não é bom ter nódulo, né. Aí fiz. Ele não tinha aspecto de câncer, entendeu? Ele era normal, até os médicos todos ficaram impressionados. Porque não tinha aspecto nenhum. E quando chegou, já estava no grau 3. Já estavam em grandes e pequenas porções e ele já tinha se espalhado em 4 meses. Porque o câncer é assim, quando você ele está ali no cantinho dele. Se você mexer, ou você mexe para tirar logo ele, para fazer quimioterapia, ou você não mexe, você deixa lá. A primeira coisa que eu pensei, a minha médica não soube nem me dar uma resposta, assim, ela ficou tão assim desorientada que ela falou assim, não, esse exame não é seu. E eu falei assim, é, doutora, a senhora sabe que esse exame não, mas está errado, vamos fazer a raspagem das lâminas novamente. Só sei que ela foi, só que eu já sabia, porque Deus já tinha me preparado. E Deus foi me tratando nesse tempo, eu obedeci, tem a palavra que é melhor obedecer do que sacrificar, né? E nós temos que entender as coisas de Deus mesmo e falar, tá bom, Senhor. E aí eu obedeci, depois de 3 meses, né? Deus falou, viu minha filha, você obedeceu, você não sofreu, você perdeu seu cabelo, mas no mesmo dia caiu tudinho, eu puxei. A minha amiga raspou, na mesma hora já me arrumei todinha, me maquiei, aí tô linda, fashion. E aí fui pra igreja, não deixei, eu só falei, meu Deus, aí todo mundo, ai, tua cabeça é linda, ai, tua careca é linda, daqui a pouco já tava cheia dos lenços, todo mundo que vinha me visitar trazia lenço e lenço, cada um combinando com a roupa. E assim, realmente vale a pena assim, obedecer a Deus, você servir a Deus verdadeiramente, não religiosidade, né? Servir a Deus, sem se prender em coisinhas, entendeu? Fiz o tratamento, 8 meses de tratamento, fiz 6 quimioterapias, 6 meses de quimioterapias, fiz 25 sessões de radioterapia e venci a da mama. Depois de 8 meses tratando, aí eu descobri outros, um no cérebro, o outro no pulmão e o outro no fígado. Em maio, no finalzinho de maio desse ano, aí eu comecei novamente a fazer radioterapia, quimioterapia e o do cérebro sumiu já, graças a Deus, o Senhor curou. O do pulmão também, o do fígado só tá uns pedacinhos. E o meu médico fala assim pra minha irmã, ele diz assim, meu Deus, eu não sei o que que acontece com o tratamento dessa menina, porque da mesma forma que vem rápido, ele vai rápido. E aí agora apareceu mais em 2 lugares, agora na bacia e na medula óssea. Aí passei 12 dias no hospital, aí eu nem sabia que tava com mais esses dois, né? Aí comecei a me sentir mal, isso é só mais uma coisinha, isso aí não vou me ligar pra isso não, isso é só porque muita gente está precisando de sangue, né? Então tem que ficar aqui internado para abençoar as outras vidas, né? Que a diretora do Hemoacre diz que nunca houve nenhuma campanha tanto sangue assim. Eu falei, viu? É para abençoar as vidas. Por isso que eu tenho que ficar aqui internada, né? Todo dia é o último dia, né? Porque metástase não tem cura. Porque há câncer, tipo assim, às vezes as pessoas pensam, há vários tipos de câncer, né? E assim, quando não dá metástase, você vai lá, faz a quimioterapia, a radioterapia e morre. Só que o câncer com metástase, ele vai espalhando no teu corpo, entendeu? Então é só Deus, hein? Só Deus. Eu digo assim pro meu marido, né? Amor, hoje eu tô tão ruim, mas o meu espírito tá tão firme, tão alegre. Eu falo pra ele, né? Se eu pudesse passar um pouco dessa minha, assim, a minha alegria para as pessoas, né? No meu casamento, as pessoas ligavam querendo ajudar, o que é que tá faltando. E foi assim, lindo, foi maravilhoso. E assim, eu tenho que agradecer a Deus porque todas as coisas colaboraram para o bem daqueles que amam a Deus. Eu sou muito mais feliz do que muitas pessoas, sabe? Que não tem nada. Eu sou realizada, sabe? Mila, eu sou totalmente realizada porque meu esposo é um homem de Deus. Não tem aquela música do cara, do Roberto Carlos, né? Eu digo, ele é esse cara e muito mais, porque ele é um homem de Deus. Ele todos os dias diz que eu sou a linda dele, a esposa querida dele, a careca linda dele. Então, o que eu posso querer mais da vida? Essa vida é linda, eu amo viver. Eu digo que aquela frase da Hebe, eu roubei dela. Ninguém ama essa vida mais que eu, sabe? Eu ando com as minhas amigas são amigas de verdade. Eu sou fortalecida todo dia. Eu não imagino a minha vida sem Jesus. Se não tivesse um Jesus que tivesse vindo ao mundo e eu não tivesse essa certeza que ele já veio, que ele levou todo o sofrimento, que ele se deu por amor a mim e a todas as pessoas que querem esse amor, a todas as pessoas que aceitam viver esse amor. Esse Deus é real, porque se ele não fosse real, eu não estaria aqui hoje. E você que está assistindo esse programa agora, que está passando por alguma dificuldade, acredite que esse nosso Deus é real e ele pode fazer tudo por você. Ele todo dia renova a minha vida. Ele todo dia faz parte da minha vida. E é isso que eu peço para você hoje, que acredite. Fala pro Senhor. Mesmo que você não acredite, Senhor, não acredite. Acredite por mim que ele vai te atender. Eu sou muito mais feliz do que muitas pessoas.
1: Precisa dizer mais alguma coisa? Você entendeu? Descobre num lugar, trata, aparece mais um bocado de lugar, e ela está com metástase. Isso é, o câncer tomou todo o corpo. Tem alegria ali? Tem? Tem murmuração ali? Me diga se você tem problema do... Tem alegria ali? Tem? Tem murmuração ali? Me diga.

te deixes vencer do mal, mas vence o mal com o bem. Romanos 12:21. Ele pegou uma escada rapidamente. Imagina aí, olha para esse muro aí. O cara lá do lado de lá, jogando lixo para cá. Ele pegou a escada e a hora que o vizinho estava subindo com a lata, ele falou assim: deixa eu ajudar você. Tomou a lata dele e virou a lata no próprio quintal. O cara ficou tão envergonhado que poucos meses depois ele vendeu a casa e mudou de bairro. O cara que jogou o lixo. Porque diga para mim, se um louco, se uma pessoa é tão tóxica que tem coragem de pegar o lixo e jogar no quintal do outro, se ela reage, você não acha que ela tem coragem de arrebentar com ela, não? Sim ou não? Claro, gente. A Bíblia diz que a resposta branda desvia o furor. Olha para quem está do seu lado e diga assim: você é bem-humorado? Você consegue rir dos problemas? Ou você é travado? Cara feia? Rabugento? Diga para ele assim: nojento. De novo. Nem sempre falta amor nos relacionamentos. Sabe o que falta? Humor. O povo ama, mas é mal-humorado. Alguém que tem senso de humor é capaz de perceber, apreciar ou expressar o que é engraçado, interessante ou absurdo. Vou falar uma coisa para vocês, eu tenho um bocado de defeito, mas se tem uma virtude que eu tenho é alegria. Eu faço piada dos próprios problemas. Faço ou não faço? Faço. Conviver comigo na minha casa, eu acho que pra algumas vezes chega a estressar, porque o tempo todo eu estou zoando. As que trabalham lá sabem. Na maioria das vezes, quando eu quero reclamar de comida, alguma coisa assim, eu reclamo zoando, fazendo uma piada. Neemias capítulo 8, versículo 10 diz: a alegria do Senhor é a nossa força. Diga bem forte. Mais forte. Dê um aplauso e glorifique aquele que reina. Aleluia. Então vamos lá. Dicas para você melhorar, hein? Para mim e você, hein? Tá bom? Submeta seu temperamento ao controle do Espírito Santo. Quantos aqui sabem qual é o temperamento que tem? O principal. Mulher sanguínea geralmente casa com homem fleumático. Senão não dá certo. Tem umas aqui que é sanguínea hemorrágica. Eu sou sanguínea hemorrágica. E olha que eu já me orei bastante. Nunca seja precipitado em responder aos estímulos. Responda com serenidade. Seja humilde para aceitar provocações e responder conforme os princípios da palavra. Diante das provocações, faça a seguinte pergunta: no meu lugar, o que Jesus faria? Não aceite que o diabo toque piano nos seus nervos. Que está tão nervoso, os nervos estão tão esticados, que o diabo... Não aceite. Diga lá: fora, cão. Agora eu quero concluir uma outra história. Preste atenção. Fique em pé para vocês ouvirem isso, por favor. Uma história um pouco parecida com aquela primeira, só que com um final feliz. Ouça. Um diretor de empresa gritou com seu gerente porque estava irritadíssimo. O gerente, chegando em casa, gritou com a esposa. A esposa nervosa gritou com a empregada, que acabou deixando um prato cair no chão. A empregada chutou o cachorrinho no qual tropeçava enquanto limpava os

caco de vidro. O cachorrinho saiu correndo de casa e mordeu uma senhora que passava pela rua. Essa senhora foi à farmácia para fazer um curativo e para tomar uma vacina. Ela gritou com o farmacêutico porque a vacina doeu ao ser aplicada. O farmacêutico, ao chegar em casa, gritou com a esposa porque o jantar não estava do seu agrado. Sua esposa, preste atenção. Tchan, tchananã. A esposa do farmacêutico afagou os cabelos dele e o beijou, dizendo: querido, você não é assim. Prometo que amanhã farei seu prato favorito. Você trabalha muito, está cansado e precisa de uma boa noite de sono. Vou trocar os lençóis de nossa cama por outros limpinhos e cheirosos para que você durma tranquilo. Amanhã você vai se sentir melhor. Ela retirou-se e deixou-o sozinho com seus pensamentos. Nesse momento rompeu-se o círculo do ódio. Esbarrou na tolerância, na doçura, na mansidão, no perdão e no amor. Se você está cheio de ódio, lembre-se que com mansidão, tolerância, doçura, perdão e amor, pode-se quebrar o ciclo do ódio, quebrar o ciclo da toxina. E a paz de Deus guarde o vosso coração e os vossos sentimentos. Vamos orar? Eu quero orar com você, que Deus falou com você. Deus falou comigo, apóstolo. Eu quero receber uma oração. Então saia do seu lugar e venha cá. Esse negócio é muito sério. A gente vai tirar a toxina, enchendo-se do Espírito Santo de Deus, que vai nos dar paz, amor, bondade, mansidão, domínio próprio, alegria, longanimidade. Diz a Bíblia que contra essas coisas não há lei. Claro que não há. Se o Espírito de Deus falou com você, se você conseguiu perceber, reconhecer que você tem sido uma pessoa tóxica, peça perdão. Não tem nada pior do que conviver com uma pessoa tóxica. Alguns de nós só está no casamento porque é casado com um homem muito bom, muito paciente, muito amoroso. Alguns de nós só está no casamento porque é casado com uma mulher muito boa, muito nobre, muito agradável, muito mansa, muito madura. Agora é você com Deus. Se quiser ajoelhar, ajoelha. Quantas portas foram fechadas por causa da sua dificuldade de relacionamento? Quantas? Seu casamento pode ser melhor. Você pode ser uma melhor pessoa, um melhor filho, uma melhor filha, um melhor pai, um melhor marido, um melhor esposo, uma melhor esposa. Fale com Deus, agora é você com Ele, não é eu que vou orar por você agora. Você vai falar com Deus. Diga comigo assim: Senhor Jesus, muda meu coração, transforma minha vida. Eu renuncio toda toxina, ressentimento, amargura, mau humor, ódio. Tira isso de mim, Jesus. Toda porta que eu abri para Satanás, nas minhas emoções e nos meus relacionamentos, em nome de Jesus, eu fecho essa porta agora e eu mando embora da minha vida, em nome de Jesus, fora agora da minha vida.
espíritos de confusão, de contenda, em nome de Jesus, de ressentimento, de ódio, em nome de Jesus, de amargura, fora, agora, em nome de Jesus, torna-me uma pessoa alegre, bem-humorada, cheia de bondade, de mansidão, de domínio próprio, uma pessoa longânima, em nome de Jesus. Eu quero ver fruto do Espírito, fruto do Espírito Santo na minha vida. Me encha do teu Espírito, me encha do teu Espírito. Ajuda-me a amadurecer, torna-me uma pessoa melhor. Me perdoa por ser ranzinza, confusenta, de difícil relacionamento, em nome de Jesus. Pai, eu quero abençoar a cada um com a porção dobrada do teu Espírito. Ser cheio do Espírito Santo, ser cheio do Espírito Santo de Deus, em nome de Jesus. Receba de Deus, receba paz, receba alegria, receba bondade, receba mansidão, receba domínio próprio, longanimidade, receba em nome de Jesus, receba saúde para suas emoções, saúde para o seu corpo, para o seu físico, saúde para o seu espírito, receba em nome de Jesus, amém. Graças a Deus.

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1: Meia-noite e 11 minutos.
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0: meia-noite e 29 minutos.
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2: Aleluia. Eu creio que o Senhor se faz presente aqui. E aonde Deus está, o milagre acontece. Sabe? Quem chamou as DHD não foi o homem. Não foi meu pai porque achou bonitinho as três cantar. Quem chamou as DHD foi Jesus. E nós estamos aqui nessa noite para profetizar na sua vida, para declarar na sua vida que a bênção de Deus, o milagre do Senhor vai acontecer. O ano ainda não acabou. Ainda pode acontecer. O hino que nós vamos cantar agora, ele fala: louve ao Senhor minha alma. Esse é o momento que você pode aproveitar para agradecer ao Senhor pelo que Ele fez na sua vida. Você lembra quando Ele te livrou? Que Ele te tirou do lamaçal do pecado? Você se lembra de onde você estava? E aonde você está nessa noite?
5: Aleluia!
2: Eu não sei o que você está passando, mas

O que a CHD vem fazer aqui nessa noite? Declarar a vitória, a bênção do Senhor na sua vida. Nós vamos louvar. Eu quero que você esqueça dos seus problemas, das suas dificuldades. E eu quero que você agradeça pelo que Ele vai fazer. Porque Ele vai fazer. Ele vai fazer. Ele é fiel para cumprir tudo aquilo que Ele prometeu. Aleluia, Jesus. Então adore a Ele. Adore a Ele não pelo que Ele pode fazer, mas pelo que Ele é. Ele é santo. Ele é digno.

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afirmar mais uma vez, afirmar esse compromisso com o irmão que está atrás de você, que está do seu lado. Olha, sempre que você precisar, fortalecido pelo Senhor no meu coração, vai liberar perdão para você. Faça isso agora em nome de Jesus. Aleluia. Somos um jardim diante do Senhor. Esse jardim é regado por graça, por amor, pela bondade do Senhor, que é infinita, que é tremenda sobre cada um de nós.

Aleluia. Glória a Deus. Glória a Deus. Glória a Deus. Glória a Jesus.

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2: 1:34.
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0: 2 horas e 14 minutos.
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2: 2:37.
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4: Meu Deus está comigo. Ele me deu uma palavra. Eu tenho uma promessa. Eu não vou parar.

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6 diz: porque Deus amou o mundo de tal maneira que deu o seu único filho para morrer em meu e em seu lugar. O que ele viu em nós?

0: Pegue as suas mãos aos céus e reconheça esse amor agora.
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0: 3:17.
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1: A Bíblia nos afirma, irmãos, e nos deixa um exemplo, o Senhor incentivando a Jeremias, e que hoje serve para a minha vida e para a sua vida. A palavra que o Senhor deixou no passado para Jeremias, para o povo de Israel, é para você, é para a minha vida. O capítulo 1, versículo 19 de Jeremias, o Senhor dizia assim, abertamente para Jeremias, porque os inimigos de Jeremias, ou melhor dizendo, os inimigos nossos, eles tendem a cada dia, a cada momento, a se levantar contra nós, a tentar nos parar, a tentar nos abater. Aleluia. Mas o Senhor, ele diz nesse versículo assim, e pelejarão contra ti, mas não prevalecerão contra ti, diz o Senhor, porque eu sou contigo para te livrar. Eu observo rapidamente neste versículo, é que o Senhor, ele convida o seu povo, e nunca, em momento algum, ocultou dos seus, que o inimigo da nossa vida, ele não dorme, não cochila, que ele é sagaz, que a cada momento o diabo, o adversário nosso, ele está querendo uma brecha para nos parar, ele está querendo uma brecha para nos intimidar. Mas eu quero concluir, aleluia, este momento tão lindo que nós acabamos de concluir, este CD maravilhoso. E dentro disso eu quero passar para você, querida e querido de Deus, que aquilo que Deus tem prometido para você, creia só nisso. Ele não dorme, ele não cochila. Deus, ele é fiel. Deus, ele é cumpridor de promessa. E se você neste momento quiser tomar posse juntamente comigo, nós vamos orar. Oh, aleluia. E Deus, aonde você estiver agora, Deus vai mudar a tua história. Aonde você estiver e quiser crer, Deus, ele vai fazer acontecer algo sobrenatural na sua vida. Ore comigo. Oh, Deus, eu quero, meu Deus amado, neste momento te agradecer, Pai. Aleluia. Porque de todas as lutas, Senhor, de todas as tempestades que nos sobreveio, Pai, meu Deus, o Senhor sempre nos prometeu e esteve conosco. Pai, eu quero bendizer o teu nome nesta hora, Senhor, porque o Senhor é onisciente, é onipresente, é onipotente, o Senhor é grande no seu santo lugar, e nenhum dos seus pensamentos, meu Pai, podem ser impedidos. Aleluia. Meu Deus amado, eu quero neste momento te apresentar, Deus, o teu povo, aonde quer que esteja, aquele que está orando comigo nesta hora, Senhor, aquele que está tomando posse juntamente comigo, Senhor, meu Deus, que o Senhor possa entrar com providência, que o Senhor neste momento possa mover, meu Pai, a tua mão santa e poderosa, e agir a favor deste homem, a favor desta mulher, através, meu Pai amado, desta pequenina oração, que o Senhor, meu Deus, possa entrar com a sua ação sobrenatural. Oh, aleluia. Meu Deus, faça algo, meu Pai, diferente acontecer, meu Pai, para que o seu nome venha a ser poderosamente glorificado, Deus. Oh, na vida dele, na vida dela. Pai, eu te engrandeço nesta hora por tudo. Meu Deus, por mais um cumprimento da tua promessa. Eu te agradeço.

alcançar multidões aonde estiver, meu Pai. Que o milagre possa, meu Deus, alcançar cada um. Deus, muito obrigada, Senhor, por tudo, em o nome de Jesus. Aleluia. Amém. Glória a Deus. 104.

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Parece que nos momentos mais difíceis, Deus se cala. Você só quer ouvir a voz do mestre, mas ele insiste em ficar calado. Você chora, você fala, você ora, e ele se cala. Mas hoje, escuta a voz de Deus dizendo pra ti, sussurrando no teu

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2: Meus amigos queridos, quero de antemão agradecer ao Marquinhos, que veio aqui 5 vezes desbravar a terra, para em parceria com a MK estar realizando esse evento lindo para a glória de Deus. Ele e a Lilian são mais do que amigos, são irmãos que eu amo de todo o meu coração. Sejam bem-vindos nessa noite, essa festa é do Senhor e a casa é dele, portanto é de vocês também. Eu amo vocês. Boa noite, povo abençoado de Fortaleza.
3: Boa noite. Quantos profetas adoradores nós temos aqui nessa noite?

0: 4 horas e 19 minutos.
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0: Bate palma para Jesus.
1: 4 horas e 27 minutos.
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0: 4:46.
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3: Quem tá feliz com Jesus faz barulho. As palmas assim, ó.

0: As palmas ajudam, hein?
1: Não vou. Declare isso, declare isso. Por quê? Por quê? A nossa.
2: Vem.
1: A nossa. Mais uma vez. Pois o Senhor.

0: Os pentecostais levantem a mão, deixa eu ver.
1: Só pentecostal.
0: Acho que vocês não entenderam direito. Todo mundo lá em cima. Vou fazer diferente.

0: foi mais ou menos.
1: Mais ou menos, dá pra fazer de novo, né?
0: É que o pessoal não sabia.
1: Vamos explicar agora.
0: Vamos explicar, explica, ó. Geralmente quando chega nessa parte, a gente faz assim: firme, respira fundo. Enquanto a gente ficar, tem que ficar também.

0: Sensacional.
1: Pra acabar todo mundo, pra acabar. São os pentecostais, vai.

Agora.

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0: 5:26.
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2: A palavra do Senhor diz que o nosso Deus triuno, de maneira poderosa, fez todas as coisas: o céu, o mar, as estrelas. Todas as coisas que existem foram feitas por Ele e para Ele. E os nossos corações também para o nosso Senhor Jesus Cristo.

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1: 6 horas e 6 minutos.
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0: 16 horas e 19 minutos. 104,9.
1: Quem quiser sentar, fica à vontade.

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1: E aí, cara?

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5: 6 horas e 57 minutos.
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3: 7 horas e 1 minuto.
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0: Ok, beleza, cruza que eu tô na área, 7h05 no extremo sul da Bahia. Olha, está começando agora mais um programa Café com Direitos. Hoje é 27 de agosto de 2026, beleza? Lembrando que até às 8h59, o programa Café com Direitos, tá beleza? No 3262-0111, 981-27-5280. 981-27-5280 é o número para você ligar, para você participar do programa, tá beleza? Nós já estamos ao vivaço, tá ok? 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Aliás, ao vivo, né? 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BR, olha, daqui a pouquinho nós estaremos falando sobre a agenda dos governadores na Bahia, agenda dos presidenciáveis, né? Onde foi o Flávio Bolsonaro, onde foi o Lula, onde foi o Renan Santos. E olha, eu estava ontem vendo alguns vídeos, Carlinhos, tantas pessoas ilustres na política, Caneta Azul, deputado federal. O cara fala, qual é o seu projeto? Ele fala, o projeto diz que era 6x1. O Vanderlei Luxemburgo, senador por Tocantins, o jogador do Vasco, Edmundo, ex-jogador do Vasco, aposentado. Edmundo, ele é deputado federal pelo Rio de Janeiro, ontem estava em São Januário. Muita coisa boa, hein? Muita coisa boa tem aí na política, como também tem muita coisa ruim, né? 80% da Câmara estão pegando aí, voltando à reeleição. Iremos destrinchar tudo sobre isso. Tá, beleza? E ainda hoje, unidade móvel fará mamografias, ultrassonografias, consultas e biópsias em Eunápolis por quase um mês. Que legal, hein? Eu vou trazer essa matéria. Atenção você aí, mulheres, vocês fiquem ligados aí, tá bom? Meu irmão Mércio da Cebola, aí na Feira do Bueiro, de frente aí a feira, né? Na subida aí da feira, meu querido Mércio, aquele abraço, viu? Lá tem de tudo. Olha, o Columbre diz que Congresso votará MP da taxa das blusinhas na próxima semana e CCJ do Senado analisará 6x1 e PEC da segurança. Provavelmente nosso Padilha trará as principais notícias do extremo sul da Bahia. Minha querida Silvoneide, um bom dia para você também, que Deus abençoe. Olha, faltando pouco mais de um mês para as eleições, entidades se calam diante da violência na Costa do Descobrimento. Eu quero falar sobre isso, viu, Carlinhos? Na época da eleição, que é hora das entidades se alastrar, se, né, mostrar o que está acontecendo, tá todo mundo quieto. Aí acabar as eleições, vão começar a soltar nota. Preste bem atenção. A hora de chamar a atenção dos candidatos é agora, para a segurança pública do extremo sul da Bahia. Mas quando terminar as eleições, começa. Então, eu vou falar sobre isso. Olha, quero falar também, motorista fica preso às ferragens após caminhonete bater em ônibus escolar em Guaratinga. Traremos essa notícia. E ainda em notícia de polícia, pistola de homem investigado por agredir mulher e descumprir medida protetiva é apreendida aqui na nossa querida cidade de Eunápolis. Teremos também notícias de ontem, Renan defende bomba nuclear. O candidato, ontem eu assisti uma parte, Renan defende bomba nuclear, reforma da Previdência, e diz que não cumprirá decisão que achar ilegal. Agora ninguém faz nada ilegal, todo mundo está no Rachixane Negno. E olha, e o Nepal e o Tibete, sem some em ida à Montanha Proibida. No Nepal, sem somem em ida à Montanha Proibida. Aquele ocorrido de ontem, já tem mais de 160 mortos. Nós estaremos falando sobre isso, essa triste notícia. Rapaz, vem acontecendo coisa, hein? É no Nepal, Equador, Colômbia. Vem acontecendo muita coisa no nosso mundo, esse mundo que está ficando muito louco. Isso aí é para muitas pessoas que não têm o conhecimento e acham que Jesus não vai voltar. Não abre o olho, não. Beleza, e também teremos notícias de esporte, hein? Ontem teve dois jogos na Copa do Brasil. O Palmeiras praticamente liquidou a fatura contra o Santos, 3-0. E o Vasco, com seis reservas, o Vasco poupou o time para pegar o Cruzeiro. Com 15 minutos, foi expulso um Vasco com 70% de posse de bola. Não sei onde o árbitro viu uma expulsão daquele cara. Aí eu faço a seguinte pergunta: e se ele levasse e fizesse o gol? Aquela bola na mão, ele ia dar gol ou ia dar bola na mão? O comentarista da Globo de arbitragem falou que não era para cartão vermelho, mas expulsou. O Vasco recuou o time e venceu por 1-0. Bola na trave, o Vasco, mesmo com um a menos, mas teve as principais jogadas, na minha opinião, do jogo. Para mim, o Vitória perdeu a oportunidade de classificar ontem. Barradão humilhou o Flamengo, levou o Flamengo, gol de fora da área, humilhou o Malvadão, humilhou o Atlético.
1: Atlético Paranaense,
0: 4-0. Humilhou o Atlético e perdeu pro Bahia, dentro de casa. Então, futebol é um caixinho de surpresa. Não vai achar que só o Barradão resolve, não. Vocês vão ver se o Vitória não perdeu a oportunidade ontem. Depois vocês vão me dizer. E definido aí o adversário do Vasco da Copa Sul-Americana, eu estava com medo de pegar o River Plate.
1: Vixe, estava.
0: Eu estava muito preocupado na Sul-Americana. Vixe. Eu era mais o Santa Fé da Colômbia. E ontem 0-0 River Plate e Santa Fé. Nos pênaltis deu Santa Fé. Então Vasco joga na Colômbia e depois joga em São Januário, rumo ao título da Copa Sul-Americana.
1: Vai,
0: então, o Vasco está vivo em três competições. E o Flamengo ontem,
1: na Copa do Brasil,
0: ontem tá? O Flamengo ontem goleou. Ontem o Flamengo goleou pela Copa do Brasil.
1: Campeonato Brasileiro, Vasco está
0: ontem
1: vivo.
0: O Flamengo goleou pela Copa do Brasil, 6-1, o sofá e controle remoto. Eu sou muito doido, hein?
1: Esse dia vai dar trabalho.
0: Quando eu coloquei, Flamengo passou pelo controle remoto, passou pelo sofá, passou pela almofada e tufo! Rapaz!
1: No Brasil,
0: o seu bom dia,
1: no
0: calma.
1: Campeonato Brasileiro?
0: Calma. Não, eu falo no outro da Copa do Brasil. Esse Flamengo vai dar trabalho na Copa do Brasil. Eu tô com medo de pegar o Flamengo, porque ontem o Flamengo deu um show no sofá. Bora acelerar, Oliveira! Chama ela aí, não!
2: Carlinhos Moto Táxi.
1: Eu vou me desabafar.
0: Wish I had to bang.
1: Pois é, meu. Olha,
0: deu seu bom dia normal, tá. Primeiro.
1: Vou,
0: eu consigo tirar você do sério, né?
1: Se o seu Januário não for interditado, o futebol brasileiro pode acabar. O que a direção, os jogadores fizeram com o árbitro ontem, pressionando, chutando.
0: Tá certo.
1: Aquilo é uma falta de respeito.
0: Não teve pancadaria.
1: Pressão normal.
0: Não importa.
1: Pressionou.
0: A pior coisa ele fez
1: foi passar jogador no 7. Calma, calma, a palavra está comigo.
0: Você
1: ameaçou o árbitro.
0: Você está me agredindo.
1: Se o São Januário não for interditado, punição para toda a comissão do Vasco não existe. Se não fosse a gloriosa polícia militar, o árbitro no segundo tempo iria sair lixado do São Januário. É o cúmulo do absurdo, uma falta de respeito ao futebol brasileiro, o que a direção, a comissão do Vasco fez com aquele árbitro. Está em desespero, o time não, vai não, cair.
0: Dá o seu bom dia. Você tá você com você.
1: Calma, abriu a palavra programa, tá comigo. Uma
0: palavra como? Cadê aquele bom dia?
1: Não justifica.
0: Taxista
1: Castanheira. Aquilo ali foi um péssimo exemplo
0: você está me
1: para o futebol brasileiro. Aquela agressão que a direção do Vasco fez com o árbitro de futebol. Eu estou triste com o futebol brasileiro porque não justifica nada no mundo uma agressão terrível da direção do da comissão aí, do
0: vai Vasco ficar falando sobre...
1: terrível.
0: E o você está com o coração magoado?
1: É só para te alertar que o Atlético Paranaense ganhou de 2-0 lá dentro, tomou 4 em Salvador.
0: E o Flamengo foi calma, humilhado em Salvador.
1: Você tá me interrompendo, calma. Mas se não houver punição para o time do Vasco...
0: Você chegou agressivo essa manhã. Não,
1: tem que ser interditado.
0: Você chegou agressivo, cara.
1: Aquele campinho tem que ser interditado, não existe. É o campeão lá, o
0: chiqueiro,
1: como diz... Como festa, diz, menino?
0: A festa lá. Mais linda que eu já vi na vida.
1: Não justifica o time, os torcedores chamando o time sem vergonha, descarado. Aí a comissão querer agredir o árbitro como agrediu ontem, foi uma vergonha pro futebol. Eu vou me desabafar na hora.
0: Mas não terminou meia hora já.
1: Aquilo foi
0: vai falar
1: péssimo.
0: Depois.
1: Foi um péssimo.
0: Eu sou bom dia. E tá bom, esquece.
1: Você tá me interrompendo. Você tá me agredindo. Aquilo foi um péssimo exemplo para o futebol mundial. Bom dia, meu caro amigo Senna, bom dia. Dá um pouquinho de gás aqui, Naldo, que eu tô aqui revoltado.
0: Por que isso,
1: pai? Não existe agressão que aquele árbitro sofreu.
0: Foi uma agressão, foi pressão.
1: Tem chute na canela.
0: Não,
1: chutou, todo mundo agrediu.
0: Pediu nem entrou.
1: Não.
0: Pediu tava lá em cima.
1: Tem que ser testado. Quem é Felipe? Eu nem sei quem é. É Felipe Salim?
0: Da Panvil? É o segundo cara que tem mais título no Brasil.
1: Não existe.
0: Você não conhece futebol.
1: Era jogador do Flamengo no final de carreira.
0: Ah, já conhece?
1: Bom dia, meu caro amigo, você...
0: Desabafou?
1: Você tá me interrompendo.
0: Desabafou?
1: Não, só enquanto...
0: Você tá com o coração magoado.
1: Enquanto o chiqueirinho não foi interditado, não existe.
0: Meu sentimento. Aquilo
1: foi um péssimo exemplo do futebol mundial. Bom dia, meu caro amigo, você, Ronaldo, aos nossos amigos ouvintes. Muito obrigado pela nossa audiência aí da zona rural, aqui da zona urbana, da Costa do Descobrimento. Te deixa encurralado. Aos nossos parceiros, mototaxistas, taxistas... carroceiros, caçambeiros, motorista de ônibus, você cobrador, a senhora dona de casa, você do comércio, os nobres pedreiros, carpinteiros, armadores, pintores, jardineiros, eletricista, os nossos garis, funcionário público, balconistas, samuzeiros, carteiros, instrutores de autoescola, instrutores de escolinha de futebol, nossos líderes, religiosos, aos nossos mecânicos, de bicicletas, de automóveis, carros pesados, mecânicos de motos, aos nossos alfaiates, costureiras, pedicure, manicure, cabeleireiros, cabeleireiras, empreendedores, empreendedoras, contadores, contadoras, a galera do mototáxi, a galera do Urubi, a galera do alternativo, aos nossos cabeleireiros, cabeleireiras, pedicure, manicure, empreendedores, empreendedoras, contadores, contadoras, muito obrigado pela audiência. Fique ligado, 3262-011 ou 981-27-5280. Diga como é que está a sua rua, seu bairro, como é que estão os atendimentos aí nos órgãos públicos, municipal, estadual e federal, porque através das suas participação iremos levar aos conhecimentos das nossas autoridades competentes. É com você, Senna Santos.
0: É, entendi. Tá certo.
1: É, você não pode incentivar a violência,
3: viu? Meu amigo. É, Carlinho falou que não perdeu tempo assistindo o jogo do Vasco e tá chorando agora. O que aconteceu? Avisa ele aí, Senna, que o saco tá aberto lá. Mas, rapaz...
1: O que é isso aí?
0: Você é o Floro Taxista. Quem? Meu amigo Floro Taxista. Beleza.
4: Ô, Senna Santos, bom dia. Bom dia, Carlinhos. Bom dia, Naldo. Ô, Senna, para de agredir Carlinhos, moço. Para de agredir Carlinhos. Deixa os homens quietos. O Carlinhos tá com toda razão, moço. É, só porque seu Vasco ontem deu uma lapada no Timonte, você tá na nuvem, é. Vai pensando que você tá na nuvem.
0: O Vasco aqui.
4: Vai pensando.
0: Ô, seu Itamar, vai arrumar uma lavagem de roupa, rapaz, você vira bom dia sendo um rapaz aí, tá nervoso, hein? O Ivan Kleberson. Valeu, Ivan Klebs. Bom dia, Senna. Esse cara tá maluco? Esse cara é louco falando tanta carga d'água dessa no rádio? Márcio do Rosa Neto.
1: Aqui cai tanta sorte.
0: Gente, bom dia, Senna e... Senna, a menina da bota e candidata a deputada federal... E Papa Capim também é verdade.
1: Ó, Caetano do Açougue aqui. Senna agora está incentivando a violência, né? O que foi feito com aquele árbitro ontem?
0: Não, não se faz. Não mandou nem, nada.
1: Então, não se faz com nenhum cachorro.
0: Caetano não mandou nada.
1: Imagino que o ser humano.
0: Eu vou ser muito sincero. Bora começar aí, o
1: deixa
0: programa.
1: Eu terminar
0: não,
1: só aqui.
0: Caetano não mandou nada. Falando nisso. Eu não estou incentivando a violência.
1: Não. O que ele está dizendo aqui. Você está apoiando um absurdo.
0: Tá dizendo isso é mentiroso.
1: Você está apoiando um absurdo daquele que aconteceu ontem. Não, você está dizendo que não foi nada.
0: Eu não sei o que você tem na cabeça, porque.
1: Mas na sua opinião, você tem que ser desesperado,
0: não?
1: Não! Não tem que ser, não?
0: Deu, aquela agressão. Acho. Não foi agressão.
1: Foi o que?
0: Foi
1: pressão. Então, o que é aquilo ali?
0: Pressão.
1: Panela de pressão?
0: Tem que punir aqueles que estão na pressão.
1: Tem que interditar o chiqueirinho.
0: Sim, mas pra que esse nervosismo todo? Você não fez o seu programa.
1: É porque não pode apanhar a
0: violência. Sim, vamos, tudo bem, a justiça vai julgar.
1: E tem que ser punido.
0: E não importa se tá errado.
1: Mas na sua opinião tem que ser interditado ou não?
0: O estádio não.
1: Por que não? Se aconteceu.
0: Quem tem que ser interditado é o árbitro.
1: Segurança.
0: Quem tem que ser interditado é o árbitro.
1: Não. Oxente, o árbitro
0: que é o árbitro do mundo.
1: Ele foi agredido.
0: Não, não foi agredido.
1: Foi nada. Então você tá incentivando.
0: Olha, eu vou fazer o seguinte. Você que vai violência, Carlos, é o que você defendeu os 10 que morreram no Ninho do Urubu. Você defendeu o Flamengo. Isso aí você
1: defendi, defendi não. Você defendi não. Assim.
0: Defendi você, não.
1: Você defendeu o Flamengo.
0: Não, defendi o Flamengo não.
1: Eu não posso comentar na violência.
0: Você o programa ainda, você não deixou eu falar até agora?
1: Ah, você falando carga
0: d'água. Eu não tô carga como se eu não falei nada.
1: Não, mas você tá
0: um dia desesperado.
1: Ave Maré, que o Flamengo tá feio.
0: Não, eu não tô falando de Flamengo, eu nem falei de esporte. Eu só falei o jogo pra me falar na hora do esporte.
1: Não, é
0: você dê nem o seu bom dia, você
1: mais tem 30 anos.
0: Tu já mentiu, já tá mentindo, botando o nome de Caetano, me chamando.
1: E esses que estão aí mandando mensagem, é verdade sua?
0: Toma aqui.
1: Eu não sei nem quem é esses caras.
0: Então pronto. Eu provo você.
1: Você prova nada. Você prova.
0: Vai
1: tem
0: lendo
1: que ser,
0: aí.
1: Tem que
0: vai
1: ser lendo punição. Aí. Tem que ser punição.
0: Até Marcelo Gomes mandou óleo, que eu não sei o que
1: te
0: que é.
1: Te chama de doido.
0: Não, não me chamou de
1: tá
0: doido.
1: Tá te chamando de doido. Pode olhar.
0: Bora ver, peraí.
1: Pode olhar.
5: Ô, Senna, bota a camisa de força nesse rapaz aí. Tá louco, é? Ele não viu o jogo, não, é?
1: Que é isso aí? Tá aparecendo todo mundo agora, né?
5: Roubaram o Vasco toda vez. Tá igual o país, só tem ladrão nessa porra desse país.
1: Você já voltou pro Vasco, ele não tinha saído?
0: Não, deixa eu começar. Você não deixou começar o programa. É café com direitos, não é esporte. Você começou a dar um bom dia desesperado.
1: E você, como alegre?
0: Não, eu tô tranquilo. Eu tô na nuvem, tranquilo.
1: É, tá, sabe quem foi campeão?
0: Não, vai perder lá, vai tomar de 10. Lá você não já falou? Tá pronto, vai tomar de 10. Beleza, olha, daqui a pouquinho direto de Brasília, meu irmão Marcelo Gordo, um abraço pra você, Marcelo Gordo, que Deus abençoe você, a sua casa, a sua família. O Clemildão mandou um áudio de 37 segundos, Clemildão, eu não vou poder passar agora, eu não sei o que que é, às vezes pode ser alguma coisa que não seja alvo. Carlinhos, qual a sua opinião sobre Papa Capim, candidato, Caneta Azul, os caras que... Por você conversar e perguntar de política, não tem um preparo. Igual tem aqui em Neonápolis também, candidatos a deputado estadual e federal que não são preparados. Mas tem, como você sempre fala, quem vota tem direito de ser votado. Aí eu falei de alguns candidatos. Por exemplo, aí o Gona. Marcelo mandou aqui, apagou, falou dos políticos, ele apagou. É um covarde.
1: Já voltou,
0: falou dos políticos. É um calçafrouxa, viu? Olha, bom dia, Senna. A menina da bota é candidata a deputada federal e Papa Capim também. Aquele dos dentão, Papa Capim. E aí vem o Caneta Azul. Eu tava vendo o Caneta Azul fazendo a campanha em São Paulo. Muito forte. Muito forte. Às vezes, ele pode até levar um monte de gente. Qual a sua opinião sobre isso, cara? Os caras, o cara foi entrevistar ele, perguntou a ele o que fazia um candidato a deputado. Ele não soube responder, não. Carlinhos Mototáxi, é porque é famoso? Igual o Tiririca? Fala um pouquinho sobre isso.
1: Olha, na realidade, por esses que você citou nomes aí, eu só posso falar por um, que eu conheço, eu sei que é um cara trabalhador, é um cara de família boa, que é o Papa Capim. É, né, o Papa Capim que você está falando aqui, do Alternativo? É esse mesmo Papa Capim? Eu conheço. Então, a questão da política hoje no Brasil, a política, Não tem que ter questão de nomes, de apelido, de que seja cantores, que seja atriz, jogadores de futebol, como tem muitos. A política tem que ser lugar de pessoas direitas, pessoas honestas, né? Não importa se é bonito, se é feio, se é famoso, se não é. A política brasileira está precisando de homens e de mulheres honestos, pessoas que honram com seus mandatos, respeitam o dinheiro público e que cuida da população, que cuida do povo. A questão do conhecimento, né, da formação das pessoas que querem ingressar na política, ela é muito importante. Mas você pode ser uma pessoa que não tem uma formação, né, na política nacional, mas pode ser uma pessoa correta, honesta, e ter uma boa assessoria que vai te assessorar, uma boa equipe ao seu lado, e você pode fazer um mandato de vereador, um mandato de prefeito, deputado estadual, federal, governador, enfim, com honestidade, com dignidade. Infelizmente, é o que está faltando na política brasileira. É uma boa parte, porque na política o que vence é a maioria. E quando você tem no país a maioria dos políticos corruptos, bandidos, com ficha criminal, isso aí atrapalha o processo de desenvolvimento, de investimento para a saúde, para a educação, infraestrutura, segurança pública. Então o nosso Brasil está precisando de homens e mulheres ingressando na política, que seja no executivo ou no legislativo, mas que sejam honestos e que faça e que honra e que cuide do povo brasileiro, é a minha opinião.
0: Eu não concordo não, me desculpe. Para mim, um cara para ser um deputado federal tem que ser preparado, não honesto, só honesto. Você pega um cara menos preparado, na minha opinião, concordo em alguns pontos que você está falando aí. Mas você pegar qualquer um só porque é honesto e botar para ser, colocar para ser deputado, não concordo, não. Ah, agora três assessores, quatro assessores competentes, não. Eu acho que a pessoa primeiro tinha que ter um grau de instrução, na minha visão. Para você ser um deputado federal, um candidato a deputado, ganha as eleições, chega lá, você não sabe de nada. Ah, mas vou pegar três, quatro assessores que tenham conhecimento. Sim, aí, mas você não tem. Você não teve estudo nenhum, você sabe mal assinar o seu nome. Então eu acho que para ser um deputado, um cargo tão importante, tem que ter a honestidade em primeiro lugar e depois tem que ter também pelo menos um grau de instrução. Pelo menos uma escolaridade, mais um, ó, X coisa, pronto. Aí eu voto, eu tenho o direito de ser votado, aí eu não tenho conhecimento nenhum, não sou estudado, não tenho nada. Aí eu vou ser o candidato. Eu não acho que o Brasil, né?
1: Mas nesse caso, teria que mudar a legislação brasileira. Porque como você se referiu agora?
0: Eu acho, assim,
1: como você se referiu?
0: Qualquer um tem direito de sair, mas no caso, teria que mudar, claro.
1: Tem que mudar a legislação brasileira.
0: No caso, eu estou colocando o seguinte. Tem um monte de pessoas que não têm instrução e são candidatos. Não tem problema, porque a lei permite.
1: A legislação.
0: Mas eu acho que deveria pelo menos ter um grau de instrução, na minha visão.
1: E se o Brasil, Senna, e
0: é por isso, ouvintes, rapidinho, cara, só para não perder o raciocínio, é por isso também que a gente chega lá em Brasília, a gente vê a maioria deles milionários, né?
1: Pode analisar que a maioria desses políticos brasileiros que se envolvem em corrupção são pessoas literalmente capacitadas.
0: Para o mal,
1: pessoas,
0: né?
1: Pessoas que têm formação, pessoas que conhecem de política, mas têm um defeito maior. Eles acreditam na impunidade. E a legislação brasileira diz isso. Todo mundo que vota pode ser votado. Então deveria mudar. A pessoa que não tem formação não pode votar. Porque você não tem a formação, você vota. Me conversa bonita, né? O cara vai na televisão, o cara promete o mundo e o fundo.
0: É por isso que vota. É porque não tem formação. Não tem um grau de instrução, um grau. Aí chega lá no Congresso, vai fazer o quê? Não tem instrução. Quem tiver um pouquinho de instrução vai engolir o cara. Eu acho que para ser um deputado federal, primeiro, honesto, concordo com você na honestidade, que a maioria desses não tem. Jogou o Tiririca lá, o que Tiririca fez? Sem grau de instrução nenhuma, Tiririca. Aí viu o Manuel Gomes que você pergunta. Então,
1: é a questão que é, o Manuel Gomes da vida, um Tiririca. Tiririca, ele teve dois mandatos, se não me falha a memória.
0: É o terceiro mandato.
1: Não vai mais correr o terceiro.
0: É,
1: mas até provar o contrário, você. Eu nunca ouvi falar que o Tiririca é um político corrupto. Quer dizer, não tem conhecimento. E eu nunca vi
0: dizer também que ele se envolveu. Ele só não tem nada, só senta lá, igual alguns vereadores que tem. Senta lá, não faz nada, mas não, pelo menos está envolvido com
1: corrupção. Entendeu? É. Então nunca ouviu dizer que o Tiririca, até provar o contrário, nunca se envolveu. Tinha que mudar a legislação brasileira o seguinte: você quer ser um vereador da sua cidade? Quer ser um deputado estadual? Quer ser um deputado federal? Governador? Presidente da República? Senador? Vai, então vamos fazer o seguinte: vamos puxar seu histórico, sua ficha criminal. Pronto. A maioria desses políticos brasileiros que têm mandatos não poderia concorrer às eleições, mesmo no exercício da função. Se o cara cometeu roubo, ele não. A lei deveria ser assim. Ele não poderia concorrer à reeleição porque ele já se tornou uma ficha suja. Então no Brasil não. Então deveria ser assim, ó. Carlinhos Mototáxi quer ser candidato a vereador de Onaba. Puxa minha ficha, criminal. Se eu tiver de qualquer riscozinho com a justiça, eu não posso sair candidato a vereador da minha cidade. Não posso ser candidato a prefeito da minha cidade, porque eu tenho uma ficha. E político é irrecuperável. O político bandido, quando ele rouba uma vez, ele vai roubar 1 milhão de vezes. Então não tem cura para o político bandido brasileiro. O político bandido tem que ser fulminado da vida pública. Ele tem que ser eliminado da vida pública. Porque não adianta um bandido comum, um bandido aqui fora, ele rouba ali uma cesta básica, ele pode se recuperar. Ele rouba ali um banco, ele pode se recuperar. Agora o político não se recupera. O político, quando nasce com o instinto bandido, cruel, de roubar o dinheiro do povo e matar o povo, quando rouba o dia da saúde, esse político é irrecuperável. Então deveria ser dessa forma. Olha, você é candidato a vereador da sua cidade, se você tiver qualquer respingo na justiça da sua cidade, você não pode ser candidato. Pronto, acabou. Eu queria ver se esse Brasil não era um Brasil menos pior do que aí se encontra. Era um Brasil que teria menos corrupção do que esse mar de lama que hoje o Brasil se encontra. Então, deveria ser dessa forma. Mudar. E quem pode fazer isso sem ter que mudar a legislação? Não precisa mudar a legislação brasileira. É a consciência do povo brasileiro. Não dando oportunidade políticos bandidos com fichas sujas, extensa, que querem ser vereador, querem ser prefeito, já foi, querem voltar, já está sendo. Então, é por isso que o Brasil vive esse mar de lama, esse poço infinito de corrupção, com todo dia modalidade de corrupção diferente que está acontecendo no Brasil.
0: Beleza, só se conscientizar. Como tem o eleitor não consciente, não tem um grau de instrução, é isso que eles aproveitam. Principalmente agora, derramando dinheiro. Nós temos muitos nomes bons, candidatos a deputado federal, deputado estadual, que têm um conhecimento para fazer projetos para o povo, mas o povo não gosta disso. Bora pegar o bom dia do... Nós estamos ao vivo para Itapebi, não? Você não olhou, não? Então, se tiver ao vivo aí Itapebi, um bom dia especial para a cidade de Itapebi, Bahia. Esse povo massa aí de Itapebi. Vamos pegar o bom dia dele aí, Naldo Vieira. O Raí Santos. Chama ela aí, Naldo.
6: Meu amigo Sena Santos, muito bom dia para você, bom dia para os nossos colegas de bancada, meu amigo Carlinhos Mototax, nosso querido Naldo Vieira nas carrapetas da 104.9 FM Vida de Onápolis para toda a região do extremo sul da Bahia, Brasil e mundo através da internet. Estamos de volta nesta quinta-feira com as informações do Baixo Sul, do Centro Sul, Médio Rio de Contas, Sudoeste do Estado, extremo sul da Bahia e, é claro, da Costa do Descobrimento, com as informações gerais dessas nossas micro-regiões. Olha aí, hoje vamos estar falando, viu, Sena, daqui a pouquinho, e é claro, né, sem contar com a nossa audiência enorme que nos confere o jornal Café com Direitos, o jornal queridinho do horário pela nossa FM Vida. Daqui a pouquinho, Sena, vamos falar sobre esse caso de um cirurgião plástico, inclusive denunciado por dezenas de mulheres em Eunápolis, né, e aqui na nossa região, é apontado agora por familiares da morte de uma empresária lá em Ilhéus. Ele é apontado como responsável, segundo familiares, da morte de uma empresária lá em Ilhéus. Esse caso tem reverberado na imprensa, repercutido muito nessas últimas 24 horas aqui na nossa imprensa regional. Daqui a pouquinho a gente vai falar sobre esse assunto muito delicado. E um outro assunto, uma pergunta que não quer calar, Senna, é churrasco, show e festa. Quem bancou o aniversário do prefeito de Itapebi? É uma pergunta da população, questionada inclusive nas redações aqui da nossa imprensa regional, inclusive aqui no nosso jornal Café com Direitos. A gente vai trazer alguns detalhes a respeito disso. E vamos falar também da política baiana. Daqui a pouquinho vamos falar sobre o QG de Neto, o ACM Neto, não é? Que vê muro alto no interior e muda a estratégia de campanha. Daqui a pouquinho a gente vai falar também sobre alguns prefeitos que estão pulando do barco de Jerônimo e aderindo aí à campanha do ACM Neto. É claro que a gente vai estar aí trazendo outras informações e dialogando ao vivo daqui a pouquinho, quando a gente voltar na segunda entrada. Então, de momento é só as informações que a gente já adianta para esquentar ainda mais o debate do Jornal Café com Direitos. Eu volto com você nos estúdios, Senna, e daqui a pouquinho a gente volta ao vivo trazendo essas e outras informações.
0: Beleza, 7 horas e 36 minutos. Fala aí, Carlinhos.
1: Olha, acompanhando aí essa participação do Raí, né, falando sobre esse cirurgião da cidade de Ilhéus, que ele atende Ilhéus, Itabuna, e aqui em Eunápolis mesmo, eu conheço várias amigas, né, várias mulheres que já se passaram pelas mãos desse médico fazendo cirurgias. Né. Ontem foi pego de surpresa essa matéria que passou na TV Bahia ontem, né, foi pego de surpresa e eu creio que assustou muitas mulheres aqui de Eunápolis que já se passaram pelas mãos desse médico que teve aí sendo denunciado ontem por algumas mulheres baianas.
0: Beleza, vai trazer essas informações já já. 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O caminhão do peixe estará em Eunápolis. Deixa eu aproveitar e mandar um abraço ao Tony Filho. Um abraço para você, Toninho. Deus abençoe. Tá melhor. O Carmelino tá bem melhor, Tony Filho, tá? Tá daquele jeito, mas tá melhor, graças a Deus. Um abraço aí ao Tony Filho. Que férias rápida é essa? É verdade, viu, Toninho? E pessoas dizem ainda que as férias demorou. Meu querido Zezinho Inox, um abraço para você, Zezinho Inox. Obrigado aí pelo carinho da audiência, meu querido Zezinho Inox, o pastor Zezinho. O Raí mandou aqui, peixe é nosso prato preferido, né? Rapaz, eu sou chonado em peixe. Uma moquequinha de peixe não é brincadeira, não. Deixa eu mandar um abraço para o pai da doutora Daniela Aragão. Daniela Aragão, meu querido Marcelinho, Marcelo Gordo. Ô Marcelo, esses 15 dias foi uma correria para mim, rapaz. Nem sabe. Mas você tá bem, né? Daqui a pouquinho voltamos com mais informações. Tem Raí Santos, aqui do extremo sul da Bahia. Tem também o companheiro Padilha, direto de Brasília. Olha, resgate em meio à lama, busca 1.300 desaparecidos no Nepal e Tibete. Voltamos já já.
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5: Previsão do tempo para quinta-feira, 27 de agosto de 2026. Região Nordeste, São Luís, Maranhão. Vai ter uma quinta-feira de céu nublado. A temperatura marca mínima de 26 e máxima de 32 graus. A umidade relativa do ar vai de 90% a 50%. Palestina, em Alagoas. Sopra velinhas diante de um céu encoberto. A temperatura mínima é de 20 e a máxima de 33 graus. A umidade do ar varia de 90% a 30%. Você ouviu a previsão do tempo para esta quinta-feira, 27 de agosto de 2026, com informações do IBGE Cidades e do Instituto Nacional de Meteorologia, INMET, e com redação de Diego Freitas, da agência Rádio Gov, em Brasília, Vladimir Filipim.
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0: Beleza, pronto, 7h45, nós vamos aí bater o papo agora com o nosso querido Padilha, direto de Brasília. Aquele abraço, meu irmão Teco Teco, tá na sintonia, o Tony Filho tá no seu poçante, ouvindo a gente. Um abraço para vocês aí, que Deus abençoe, obrigado pelo carinho da audiência. Deixa eu só dar um recado aqui, meu querido amigo e irmão Marcos Braga, um bom dia para você, viu? Diretor do Tributos, que Deus abençoe. Ó, eu tenho um rapaz que ele trabalha, vou chamar o Padilha já, mas deixa eu dar esse recado, Padilha. Ele tem uma escolinha de futebol no Ponto Maneca. Ele foi e abriu uma escolinha na Colônia. Ele me mandou um vídeo com um monte de garotos descalço, com aquelas bolas grandona. Mais de 100 crianças na Colônia. Como está carente o nosso esporte, principalmente na zona rural. E ele me mandou uma mensagem. Eu até falei que havia uns tênis para as crianças. Ele falou assim: Senna, de preferência, nós estamos precisando de algumas bolas de futsal. Então, se você tiver condições de nos patrocinar algumas bolas de futsal, entre em contato com a gente. Estão precisando de umas 3 ou 4 bolas para um projeto de mais de 100 crianças que não tem bola. Como é que você quer treinar uma escolinha de futebol e não tem bola? Tá bom? Olha o tamanho da bola, Carlinhos, que ele me mandou para mim de futsal. Olha o tamanho da bola, toda cortada. E você me mandou um vídeo aqui cheio de crianças. Olha para você ver. Ele chega lá na Colônia, olha um monte de crianças. E o cara, ó, o cara fala, ó.
1: Olha a alegria quando o Rogério chega aí, ó.
0: Mais de 100 crianças, quando ele chega, ele não é funcionário da prefeitura, ele não trabalha em prefeitura. Mas então, se você puder nos ajudar aí, comprar uma bola de futsal e fazer essa doação pra gente, pode entrar em contato, que nós entregaremos, ou você mesmo poderá entregar aí essa bola, tá bom? Então fica esse registro aí. Estou precisando de umas 3 ou 4 bolas de futsal para o projeto da Colônia. Não tem ajuda da prefeitura, não tem ajuda de ninguém. Ele sai lá do Ponto Maneca, ele tem uma escolinha lá, todos que sabem quem eu tô falando, para vir cá pra Colônia para treinar esses garotos. Então, se você pode ajudar a gente com a bola aí, entre em contato com a gente no 3262-011 981-27-5280, tá bom? Um abraço, Pastor Arli, bom dia, Pastor Arli, o Vasco está na mídia. É isso mesmo, Pastor Vasco, hoje está deixando dono de açougue doido, radialista doido, está deixando todo mundo, tem dono de açougue aí que está loucão, falando um monte de asneira. Vamos até ele, Padilha! Chama ela aí, não!
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0: Alô, Padilha! Bom dia, meu irmão!
3: Oi, Senna! Bom dia, meu amigo! Bom dia ao Naldo, ao Carlinhos e os nossos ouvintes. Tudo tranquilo, Senna?
0: Aqui tá tudo tranquilo, tudo no racha xaninhegue, no 100%, meu irmão. E aí, como é que tá o clima aí?
3: Ué, tudo tranquilo, Senna. Aqui o frio já está indo embora, se já não foi, viu? Mas tudo tranquilo. Vamos acompanhando aqui realmente o dia a dia da política e da economia e da justiça também, né, Senna?
0: Quando eu falo, você que não entende chinês, quando eu falo rachinegno, é em chinês, viu, Padilha? Olha, está se afunilando, chegando o momento. Teve sabatina, inclusive hoje tem do Lula, amanhã tem a sabatina do Flávio, mas eu quero começar lhe fazendo a seguinte pergunta: em sabatina, Renan Santos defende que Brasil desenvolva armas nucleares, Padilha, explica um pouco mais, meu irmão.
3: Pois é, Senna, como você bem lembrou, antes de entrar nesse ponto, os dois líderes, né, que estão liderando as pesquisas, tanto Lula quanto o Flávio Bolsonaro, dizem que confirmaram a presença nessa sabatina no Jornal Nacional. né? Eles, então, o Lula vai ser sabatinado hoje e amanhã será a vez do senador Flávio Bolsonaro. Porém, nesta quarta-feira, o candidato do Missão à presidência da República, um jovem chamado Renan Santos, defendeu que o Brasil desenvolva armas nucleares como forma de garantir soberania e ampliar sua projeção internacional. A declaração foi dada durante a sabatina na TV Globo. Segundo Renan, as principais potências mundiais possuem esse tipo de armamento e, por isso, seriam mais respeitadas internacionalmente. Na segurança pública, o candidato afirmou que o Brasil vive uma guerra contra o crime organizado e defendeu medidas mais duras contra as facções. Renan disse que pretende adotar elementos do modelo de segurança do país El Salvador, incluindo prisões em massa e detenções com base em denúncias anônimas. Ele também propôs operações para recuperar territórios dominados pelo crime, que chamou de desfavelização, além da construção de 10 presídios federais. Renan voltou a defender que decisões do Supremo Tribunal Federal que considere ilegais não sejam cumpridas. Segundo ele, um cidadão teria o dever de não obedecer a decisão que considere ilegal. Na economia, o candidato prometeu cortar R$1 trilhão em gastos públicos para estabilizar a dívida. Também defendeu mudanças nas vinculações de recursos para a saúde e educação e afirmou que será necessária uma nova reforma da Previdência. Sobre o meio ambiente, por fim, Renan disse que os planos estaduais e municipais já existem e que pretende liberar recursos para ampliar investimentos em infraestrutura. Então, Senna, o que chamou mais atenção, tanto por parte da mídia quanto até mesmo dos entrevistadores ontem, foi o fato dele ter defendido, né, a bomba nuclear como uma arma de defesa contra um possível ataque estrangeiro, né? E ele ligou isso também ao assunto que já vem sendo discutido, que trata-se da soberania nacional, principalmente naquilo que tange a descoberta e agora possivelmente a exploração das terras raras, né, de minerais críticos. Então, esse foi o principal ponto dele, pelo menos enquanto que aquilo que diferencia, que diverge um pouco dos outros candidatos. Ele também, viu, Senna, se apresenta aí como uma possível terceira via, porém um pouco mais radical. Ele lembra o ex-presidente Jair Bolsonaro quando se lançou na campanha em 2000, antes, né, um pouco antes, mas quando ele foi eleito em 2018, né? É o ex-presidente Jair Bolsonaro, como as pessoas que acompanharam, lembra que ele quebrou diversos paradigmas, né, durante a campanha. Durante o governo, como nós sabemos, a história é completamente diferente, né? É o que ocorre também com o que nós trouxemos aqui com o escritor Augusto Cury, né? Muitas das vezes o candidato, o Senna, e eu fecho o ponto aqui, tem propostas assim interessantes, até mesmo inéditas. Porém, quando senta na cadeira, isso foi o que nós vimos com o ex-presidente Jair Bolsonaro, que quando senta na cadeira, nós não podemos esquecer que nós temos um parlamento, né? Um congresso. E aí tem que, a famosa fala, se eu não me engano, do técnico do Garrincha, né? Que disse que era necessário combinar com os russos, né? Então, você muitas das vezes tem ideias, como essa questão da bomba nuclear. Porém, você vai ter apoio no Congresso para poder apoiar um projeto desse? O que a história nos mostra é que muitas das vezes as ideias mirabolantes, quando chegam para serem executadas, não conseguem ser executadas justamente porque não tem apoio no Congresso, né? Então o presidente, ele não necessariamente, mesmo sendo presidencialismo, ele não governa sozinho, né? Há um conjunto ali de fatores que vão fazer com que suas atitudes, suas ações possam ou não ser acatadas, né? Então, essas ideias, como tanto do Renan, do Ronaldo Caiado e também do ex-governador de Minas, Romeu Zema, são ideias, principalmente desse jovem aqui, são ideias inéditas, mas que depois, na prática, podem ser que não tenham respaldo. Ô, Senna.
0: Aqui, Padilha, inclusive, para ele realmente aprovar, passar pelo Congresso, tem que ter um Congresso forte. Ele não só tem que ser eleito, mas também um Congresso. E pelo que nós estamos vendo, a base dele não terá muitos deputados. Eu estava vendo arsenais nucleares. Rússia tem 5.459, segundo os Estados Unidos, China, França, Reino Unido, Índia, Paquistão, Israel e Coreia do Norte. Você não está percebendo, Padilha, na sua opinião, estou te fazendo uma pergunta aqui, que os candidatos estão, principalmente aqueles que não estão em primeiro e segundo, igual Lula e Flávio, eles estão tentando convencer o povo, levando projetos, propostas diferentes, ou seja, às vezes até inimaginável, Padilha?
3: Às vezes até inimaginável, exatamente. É uma forma de furar essa bolha, que, como nós falamos, ou melhor, esse contexto de polarização que existe no país, né? Então, a ideia é tentar vender realmente, como eles falam, né, terreno na lua. Porém, o que ocorre é que a população brasileira já é escaldada, né? Então, ela sabe muito bem que tem certas propostas que não serão executadas. Até mesmo propostas que poderiam ser executadas não são. Porque o grande problema, o Senna e ouvintes, Carlinhos e Naldo, né? O grande problema é que o contexto político no país está dividido entre bolsonaristas e petistas. Mas quando entra no Congresso, nós temos o Centrão. Tanto os bolsonaristas quanto os petistas, isso nós vimos porque nós saímos do governo do Jair Bolsonaro, que foi a mesma coisa. O Bolsonaro teve, inclusive, as emendas de relator e a famosa emenda PIX vai surgir justamente nesse contexto, né? O Bolsonaro teve que negociar muito com o Congresso, né? E depois, na época do presidente Arthur Lira, e depois, agora com o Lula, nós estamos vendo no próximo boletim a respeito disso. O Lula também está precisando ficar ceder também muito para o Congresso. Por quê? Porque quando chega no Congresso, tanto a direita quanto a esquerda, representada por Bolsonaro e Lula, não tem voto suficiente para aprovar as principais matérias, que é acima de 300 e poucos votos. Então, o que ocorre? Ocorre que essa polarização, ela existe na sociedade. Porém, quando você entra no contexto institucional, essa polarização, ela deixa de ser válida, e o que vai contar são esses partidos que estão no centro, o chamado Centrão. Então, é por isso que é importante a gente, os eleitores, acompanhar isso, e também os candidatos, porque dentro do contexto político partidário, sem o apoio do Centrão, é praticamente impossível de se governar no momento, né? Então, esses candidatos, como o Renan Santos, o Romeu Zema e o Caiado, e também podemos colocar o escritor Augusto Cury, que tem se pontuado baixo, mas tem se pontuado, eles têm muitas ideias inéditas que muitas das vezes não serão executadas e muitas das vezes não serão nem apoiadas pelo Congresso, né? Então a gente não pode esquecer disso. É o que ocorre também nos municípios. Muitas das vezes, só que no município, com uma Câmara de Vereador, elas geralmente são menores, os prefeitos conseguem ter um controle maior sobre ela. Já o Congresso Nacional é diferente. E é por isso que os deputados, cada vez mais, e os senadores também, reivindicam acesso às emendas. Porque isso dá força a eles, dá autonomia a eles, e eles podem entrar no debate político, digamos assim, de forma isenta, né? De forma independente, sem depender tanto do poder executivo. Então, essas novidades, como nós sabemos, muitas vezes não são executadas, e a população, viu, Senna, eu acho que não vai no canto da sereia em relação a isso, não, viu? Vai acabar, pelo que tudo indica, as pesquisas indicam, vai acabar apoiando ou Lula ou o Flávio Bolsonaro, né? Mesmo que as ideias dos outros candidatos possam ser mais, vamos dizer assim, apetitosas, né, Senna?
0: Na sua visão, Padilha, para a gente fechar esse assunto, o Renan Santos pode se tornar aí a terceira via, passando Caiado e também Zema, ou Padilha?
3: Agora eu acho que nessa altura do campeonato fica difícil, viu, Senna? Agora, ele está sendo lançado em São Paulo. Pelo que eu tenho visto, o mercado financeiro não tem tratado ele com antipatia. Pelo que eu tenho visto, o mercado financeiro não tem tratado ele com

0: e após o impeachment da Dilma. Porque foi ali que o ex-presidente Jair Bolsonaro começou a ganhar realmente força dentro do país, né? Então, inclusive tem uma entrevista muito famosa do ex-presidente Jair Bolsonaro na Folha, que você vê que a atitude dele era bastante inovadora para a política do momento. E é o que esse Renan Santos está tentando fazer. Ele se lança em São Paulo. Agora, Senna, é de um partido muito pequeno, né? Esse também é um outro problema. As pessoas esquecem que os partidos são importantíssimos para você poder ter uma campanha ou um lançamento de nome, né? Digamos assim, com melhor aceitação por parte da população. Então, eu acredito que nesta eleição, ele não é cogitado como uma terceira via, mas, né, como nós sabemos, é uma ciência humana, tudo pode mudar amanhã. Mas, no momento, ele não tem força para ser uma terceira via. Muito bem, o que poderia ter força seria o Ronaldo Caiado, o ex-governador de Goiás, ou o ex-governador de Minas, Romeu Zema. Então, que também não estão decolando. Então, Senna, tudo tende a permanecer como está, viu? Lula e Bolsonaro liderando, possivelmente os dois indo para o segundo turno. Senna.
1: Beleza, falando em Lula, Lula sela paz com Mota e Alcolumbre e abre caminho para pautas eleitorais. Padilha, explica um pouco melhor.
0: Pois é, Senna, ontem o presidente Luiz Inácio Lula da Silva selou uma reaproximação com os presidentes da Câmara, Hugo Mota, e do Senado, Davi Alcolumbre. Os três se reuniram nesta quarta-feira no Palácio da Alvorada em um encontro que destravou pautas consideradas prioritárias pelo governo no Congresso. A expectativa é de avanço das propostas durante o esforço concentrado previsto entre os dias 31 de agosto e 4 de setembro, o último período de votações presenciais antes das eleições de outubro. Entre os principais projetos estão as PECs que tratam do fim da escala 6x1 e da segurança pública que estavam paradas no Senado. Alcolumbre, o presidente do Senado, confirmou que as duas propostas deverão ser analisadas pela Comissão de Constituição e Justiça já na próxima semana. Outro acordo envolve a chamada taxa das blusinhas. Alcolumbre afirmou que a medida provisória que zera impostos federais sobre compras internacionais de até $50 será votada na próxima semana e não perderá a validade. A medida provisória precisa ser aprovada até o dia 8 de setembro para não caducar. Também devem avançar projetos sobre minerais críticos e o REDATA, Programa de Incentivo à Instalação de Data Centers no Brasil. Isso é um debate também, viu, Senna? Que vai dar o que falar essa questão dos data centers, mas é assunto para outra oportunidade. A reaproximação, viu, Lula, agora entre Lula e Alcolumbre, ocorre após meses de desgaste. O acordo fortalece a articulação do governo no Congresso e abre espaço para pautas de apelo popular em um ano eleitoral. Então, Senna, é como nós já estávamos falando aqui, o governo, o PT, é aquilo, né, Senna? A experiência dá ao homem realmente conhecimentos que a inexperiência, infelizmente, não possibilita, ou a teoria não possibilita. O PT faz, a jogada deles é apresentar tudo isso no dia 7 de setembro. Se ele foi, como eu comentei ainda na época, quando estava conversando com o nosso amigo Carlinhos, se eles conseguirem aprovar isso no dia 2 de setembro, o dia 7 de setembro, que será numa segunda-feira, será realmente um palanque para o governo do presidente Lula. Ele terá tanto a PEC da segurança pública, mas principalmente o fim da escala 6x1 para apresentar como conquista, antes do período, ou melhor dizendo, fora da campanha eleitoral, né? Então o Lula está num palanque em movimento, porque ele encontra-se com a máquina na mão. Isso não é ilegal, eles estão dentro da legalidade, e isso é um outro debate também que precisa ser travado. Porém, tudo indica que a paz entre o Congresso e o Poder Executivo foi selada E eu acho que isso já estava programado também para ocorrer, era questão de tempo. Então, agora com essa, ontem com a aparição do presidente do Congresso, Senado e Câmara, e do presidente Lula, no Alvorada, comprovou essa expectativa que alguns articulistas já vinham estabelecendo. Então, tudo indica que é um ganho para o governo e, consequentemente, para a campanha do

0: o presidente Lula, Senna.
1: Ô Padilha, para a gente fechar aqui, na sua visão, automaticamente, se essas pautas eleitorais foram votadas, 6-1 da blusinha, o governo pode se fortalecer com isso, Padilha?
0: É, eu acredito que sim, viu, Senna? Essa 6-1, você bem lembrou aí, a taxa da blusinha é importante. Porém, a taxa da blusinha vai ter muita resistência, porque também afeta o comércio nacional. É diferente da questão da 6-1. A 6-1 também afeta, porém a população vê com aquele olhar, ah, mas é o patrão. Então, a população tem um certo receio, né? Então, o trabalhador tem aquele... Não sei, né? Isso é uma questão antropológica, sociológica, um outro debate, mas o trabalhador ainda tem aquela visão de que, supostamente, ele é explorado pelo patrão, né? Então, ele é roubado pelo patrão, vamos dizer assim, de uma forma metafórica. Então, a escala 6-1, ele vê, tudo bem, o patrão, mas o patrão está sendo afetado. Porém, no caso das blusinhas, a economia nacional é afetada em detrimento do avanço da economia estrangeira, do comércio estrangeiro que entra aqui, Shopee e essas outras empresas que nós estamos vendo sendo desenvolvida, deslanchando nesse ambiente virtual. Agora, a 6-1, ela é muito popular, o Senna, e isso, se de fato ela for aprovada, teremos que ver, podemos estar enganados, porque a pesquisa agora já, como eles falam ali, já cimentou, né? Ela já está sedimentada, ou seja, já estabilizou num determinado ponto. Se tiver um aumento é pouco, né? Tanto com relação a Flávio ou ao presidente Lula. Então, mas tudo indica que se isso realmente for aprovado, principalmente a escala 6-1, vai contribuir, é um ponto positivo para o governo e pode ter algum respingo também nas pesquisas. Mas teremos que acompanhar, viu, Senna? Porque agora poucas coisas podem mudar essas pesquisas que virão. A não ser que tenha realmente uma bomba aí, né? Que, como nós sabemos, pode surgir a qualquer momento, é período eleitoral, tudo é muito delicado, então aí pode mudar a situação. Mas, até o momento, nada indica que algo vai mudar essa liderança entre Lula e Flávio Bolsonaro. Senna.
1: Beleza, eu também acredito. Dificilmente aí. Segundo turno será os dois. Inclusive, eu vi uma entrevista do Zema no SBT, eu estava assistindo. No final, o César Filho, alguém perguntou para ele se no segundo turno ele apoiaria a direita, ou seja, Flávio. Ele falou o seguinte: se for um poste e Lula, eu estarei com o poste. Então, o Zema já declarou apoio aí no segundo turno à direita. Então, ele falou, entre o poste e Lula, eu apoio um poste. Então, já sabe que o Flávio poderá contar aí com o Zema no segundo turno. Ou seja, tem muita água para rolar debaixo da ponte, né, Padilha?
0: É, muita água para rolar e, como você bem falou, como nós estávamos falando aqui, a direita se fragmentou do primeiro turno, antes do primeiro turno, vamos dizer assim, né, nesse período eleitoral, porém, no segundo turno ela deve se unir. E aí o PT vai buscar também algum apoio, mas tudo indica, como você bem falou, que essa fala do Zema eu não tinha visto, é uma fala importante, isso realmente indica que tudo mostra também que o Ronaldo Caiado deve seguir. Ô Senna, só para pontuar aqui, eu acho que você não estava na ocasião, falei com o nosso amigo Carlinhos na época, o Kassab, o presidente do nacional do PSD e candidato a vice do Ronaldo Caiado, ele é considerado um estrategista político, uma pessoa que consegue ter uma visão sobre a política nacional bastante particular, né? Muito ouvido pelos jornalistas, inclusive. E ele disse que, inclusive, ele coloca que sem medo de comprometer a minha credibilidade, algo assim, ele fala que o vitorioso vai ser o presidente Lula, né? Segundo ele. E ele fala que todo o centrão, ele complementa, que todo o centrão encontra-se com o Lula também. Então, o segundo turno vai ser realmente uma divisão, né? Então, metade do centrão deve ir para o Lula, outra metade deve ir para o Flávio Bolsonaro. Esses candidatos que estão hoje no lado da direita devem apoiar o Flávio Bolsonaro no segundo turno. Agora, o Ronaldo Caiado, eu não sei como vai ficar, né? Teremos que ver, porque atrás dele tem o Kassab, né? Então, mas tudo indica, como você bem falou, que o segundo turno vai ser entre Lula e Flávio Bolsonaro. Senna.
1: assisti no SBT a entrevista, não era. Foi entrevista e ele falou que realmente, até com Porsche, ele apoiaria. Eu acredito que o Centrão pode definir as eleições, que o Centrão vai esperar até os 45 minutos do segundo turno para colar com alguém. Quem estiver bem na pesquisa, eu acredito que o Centrão vai colar, porque o Centrão gosta de se dar bem. Essa neutralidade aí é só porque está vendo essa polarização, Lula, Flávio, isso e aquilo. Mas eu acho que o Centrão, aos 45 minutos, pode definir as eleições. Você acha sim ou não, Padilha?
0: Com certeza, Senna. É isso mesmo, e é o que ocorre no Congresso. No Congresso, você pode colocar lá a pauta do aborto, por exemplo, que é um tema, como dizem no popular, cabeludo, né? Ou seja, divide a opinião. Uma pauta dessa, por exemplo, se tiver o apoio do Centrão, ela pode ser aprovada ou rejeitada. Sem o apoio do Centrão, nada ocorre. Ou seja, essa polarização que existe na sociedade, isso é um tema que é pouco discutido. E se a gente parar para pensar, essa polarização que existe na sociedade entre PT e Bolsonaro, petistas e bolsonaristas, de certa forma, ela é uma ilusão. Ela é inócua, inútil. Por quê? Porque quando chega na decisão, essa polarização se perde. Por quê? Porque na decisão, quem decide são os independentes. Você pode ver que no contexto eleitoral das pesquisas, quando você está vendo um analista, aquele geralmente, você pega a pesquisa Quest, aí eles levam o diretor-geral do instituto que fez a pesquisa para poder comentar o assunto. Ou aí ele resume, né? Enfim, como está, hoje em dia essa palavra está em voga, né? Enfim, aí o cara fala tudo e depois ele fala, enfim. Ou seja, quem vai decidir depois vão ser esses 20% da população que é tratado como eleitor indeciso ou também independente, que é nada mais, nada menos do que esse Centrão, que é como você falou, é aquele que ele fica olhando de fora. Ah, se a canoa está indo para o lado do Lula, eu vou nessa via. Se está indo para o lado do Flávio, eu vou nessa via. Então, para ele, tanto faz apoiar o Bolsonaro ou apoiar o Lula. E no final das contas, quem decide, no final das contas, são eles, que não é a maioria. Esse é o paradoxo. Eles são a minoria, e eles decidem o futuro da nação, seja no ambiente eleitoral ou seja também no ambiente, vamos dizer assim, nesse contexto do Congresso. Porque lá uma matéria, sem o apoio do Centrão, não passa. Eu acompanho lá o governo, eu acompanhei ano passado, por exemplo, que foi um ano quente, diversas pautas não só foram aprovadas por causa do apoio do Congresso. E quando eu falo por apoio do Congresso, eu quero dizer apoio desse Centrão, né? Que são esses partidos que você bem falou, tanto faz se vai para o lado do Bolsonaro ou para o lado do PT. Então, pouca coisa vai mudar realmente se esse contexto não for quebrado. É por isso que tem pessoas que acham que esse assunto, porque o Centrão, muitas pessoas acreditam que o Centrão seria o grande problema do país, não a polarização. Porque a polarização, no final das contas, não resolve, não decide, não determina o rumo político, econômico, jurídico do país, por exemplo. É o caso da anistia. A anistia só não passou no Congresso porque o Centrão não quis. O Centrão optou pela dosimetria. A dosimetria passa, inclusive passou. Agora, a anistia não passa porque o Centrão não vai entrar nessa canoa. Então é assim em todos os assuntos. Se o Centrão não entrasse, por exemplo, na escala 6x1, ela não teria passado na Câmara. E assim por diante. Então esse é um debate, Senna, que terá que ser travado no país para o bem ou para o mal, né, Senna?
1: Meu querido irmão Padilha, AGU, Processo Discord, não é isso o nome? E pede 500 milhões por dano moral coletivo, Padilha.
0: Pois é, Senna, eu trouxe essa informação aqui só porque isso trata-se de uma rede social e parece que o governo começa a entrar nessa seara, né? Não podemos lembrar que isso daqui também esbarra um pouco na liberdade de expressão, mas o caso é um pouco mais sério. A Advocacia Geral da União entrou com uma ação civil na Justiça Federal em Brasília contra a plataforma Discord e pede uma indenização de 500 milhões de reais por dano moral coletivo. Segundo o governo, a plataforma teria apresentado falhas na proteção de mulheres, crianças, adolescentes e animais, além de não cumprir requisitos previstos na legislação brasileira, incluindo o ECA digital. O ministro da AGU, o Jorge Messias, afirmou que o governo tentou negociar com a empresa durante semanas um termo de ajustamento de conduta, mas não teria chegado a um acordo. Entre as acusações estão a demora na identificação e remoção de conteúdos criminosos, falhas na verificação de idade, nos mecanismos de supervisão e no controle parental. O governo também afirma que o monitoramento produziu, desde 2025, mais de 115 relatórios técnicos relacionados a casos de indução ao suicídio e automutilação, além de maus-tratos e violência contra animais envolvendo a plataforma. As autoridades citaram ainda a Operação Lívia, deflagrada em agosto, relacionada à morte de uma adolescente de 13 anos durante uma transmissão ao vivo. Essa morte ocorreu em Mato Grosso do Sul. Em nota, o Discord classificou a ação como desproporcional e afirmou que mantém diálogo de boa-fé com o governo. A empresa diz ter apresentado propostas para reforçar a segurança da plataforma e contesta a afirmação de que não coopera com as autoridades. O caso agora, Senna, será analisado pela Justiça Federal. Então, Senna, é o governo dando, ou melhor dizendo, né? Nesse caso aqui, as autoridades públicas entrando mais uma vez no ambiente da comunicação digital. As Big Techs, como são conhecidas, né, são conhecidas justamente por ter uma legislação própria, independentemente do governo, ou seja, do país onde elas estão instaladas. Porém, isso vem mudando. Ontem, nos Estados Unidos, já teve uma ação também contra a Meta, né, a proprietária do Facebook, do Instagram e do WhatsApp, e agora aqui no Brasil também parece ocorrer isso. O próprio ECA Digital, eu acompanhei ano passado, é um outro exemplo disso. Sem apoio do Centrão, não teria sido aprovado. Sem apoio do Centrão, para te falar a verdade, Senna, nem se bobearmos, nem o orçamento anual é aprovado. Então, ou seja, neste caso aqui, o governo entra nessa seara, como eu disse, nesse contexto das comunicações digitais, para poder tentar controlá-las. É algo que divide opinião, porque, por outro lado, também há a crítica de que o governo estaria cerceando essas empresas, né? Então, ou seja, interferindo na liberdade de expressão da população que é feita através dessas plataformas. Então, é um debate que vai ser travado e precisa, de uma certa forma, precisa de um controle, né? Um marco legal, vamos dizer assim, que foi proposto pelo ECA Digital. Porém, ainda há muito o que se fazer. É um ambiente bastante desconhecido, novo, né? Então a população ainda está aprendendo a conviver com esses ambientes digitais. Senna.
1: Certeza, está aprendendo a viver, o governo federal está na cola. O Padilha, é o seguinte, daqui a pouquinho nós temos Raiz Santos. Eu quero te desejar um bom final de semana, sei que hoje é quinta, mas você não participa amanhã, que Deus te abençoe. Até segunda-feira, meu querido. Segunda-feira pela manhã, você vai participar com Carlinhos, porque eu vou viajar, eu chego 10 horas, as minhas férias eu voltaria hoje, mas eu antecipei um dia, eu voltei ontem, porque segunda-feira eu vou chegar umas 9, 10 horas, você vai bater o papo com ele. Deus te abençoe, meu irmão, fica à vontade aí.
0: Ô, Senna, obrigado, meu amigo. Pois é, muito bom falar com você outra vez. E então, um bom final de semana para você, Senna, para o Carlinhos, para o Naldo, para os nossos ouvintes. E até segunda-feira, se Deus quiser, meu amigo.
1: Um abraço, Deus te abençoe.
0: Amém.
1: Beleza, direto de Brasília, Marco Padilha. Tem um cara do açougue que tá. O telefone, o som tá ligado que eu tô ligado. O cara do açougue tá tão louco, tão doido. Não vou falar o nome dele, não. Ele falou que dormiu. Depois foi da Rastinha Pica-Pau. Esses caras falam muita carga d'água, rapaz.
2: Da onde?
1: Meu irmão João do Alto Poço, deixa eu ver.
3: Quando ele chamou, eu achei, igual na Copa do Mundo, teve vários lances desse aí, que o cara deu a falta do atacante. O cara não sabia quem ia fazer o gol. Não era certeza. Aí ele chega e expulsa o cara. Aí foi até bom. E lá no Salvador a gente ganha. Agora o técnico mexeu mal, pô. O técnico não era pra tirar a Argentina, não. passamos sufoco. A gente não tava dando trabalho ali. Ah. Andrés Gomes, tudo bem, que acho que tava machucado, né?
2: Esse time vai dar trabalho. É João do Alto Poço Colonial?
1: Meu amigo João.
2: O melhor posto do Brasil?
1: Meu amigo João do Alto Poço Colonial, o posto mais diferenciado do extremo sul da Bahia. O colídio, esse colídio vai dar trabalho, João.
4: Não, vai.
1: Escreva o que eu estou dizendo.
4: Esse,
1: mas ele cansou, viu, João? Ele cansou muito. Agora, eu colocaria um Indestroza.
4: Quem?
1: O Marino. Eu colocaria um Marino, que é corredor no lugar. O David só tromba.
4: Aquele cabeludo é quem?
1: Então, eu colocaria o Marino no lugar do Gomes. Outro corredor, porque o David é descontrolado.
4: Ele não falou que
1: mas, João, edição, ele não? Mexeu certo quando colocou o Paulo Henrique.
4: Esse time
1: Paulo Henrique arrebentou.
4: Paulo Henrique da rádio?
1: Eu vou no breve.
4: Esse time vai dar cultural trabalho.
1: Meu querido
4: trabalho.
1: Aí, o Adelcio do Alecrim, um abraço aí, o Adelcio do Alecrim está sintonizado com a gente. A Pultural daqui a pouquinho tem Raiz Santos.
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4: Indicadores agropecuários com Diego Brião. Soja.
5: Os contratos futuros com vencimento em setembro registraram elevação nos Estados Unidos na quarta-feira. Na Bolsa de Chicago, a cotação era de US$ 12,54 por bushel. Valores no mercado físico no Brasil por saca de 60 quilos. Estado do Mato Grosso, cidade de Rondonópolis, R$ 141,00. Bahia, Luiz Eduardo Magalhães, R$ 137,50. E Rio Grande do Sul, Nonoai, R$ 131,00.
4: Boi Gordo.
5: Em São Paulo, na B3, os contratos com vencimento em agosto eram negociados ao final da quarta a R$ 342,30 por arroba. Houve queda de 0,38% no dia. Boi à vista, no Mato Grosso, em Cuiabá, R$ 319,30 por arroba.
4: Café.
5: Os contratos futuros de café arábica com entrega prevista para setembro terminaram a quarta-feira em Nova York, nos Estados Unidos, em queda. A cotação era de R$ 2.436,12 por saca de 60 quilos. No Brasil, no mercado físico, valores do café arábica tipo 6 por saca de 60 quilos. Minas Gerais, Varginha, R$ 1.900 e São Paulo Franca, R$ 1.830.
4: Milho.
5: Valores no mercado físico, por saca de 60 quilos. Paraná, Marechal Cândido Rondon, R$ 58,00. Valor em estabilidade na comparação com a cotação anterior. E Goiás, Rio Verde, R$ 57,00. Também em estabilidade.
4: Laranja.
5: Os contratos futuros de suco de laranja com entrega prevista para setembro terminaram a quarta, em Nova York, em queda. A cotação era de US$ 140,80 por libra-peso. Valor da laranja pera extra no mercado físico. Minas Gerais, Belo Horizonte, R$ 2,00 por quilo em estabilidade.
4: Uva.
5: Valores no mercado físico. Rio Grande do Sul, região serrana, tipo Itália, Rubi, média semanal. R$ 9,69 por quilo em queda. E Pernambuco, tipo Isabel, preço médio comercial, R$ 100 por caixa de 18 a 20 quilos em estabilidade.
4: Algodão.
5: Valores do algodão em pluma, por arroba, Mato Grosso Sorriso, R$ 133,47 em elevação, e Bahia, região oeste, R$ 142,33 em estabilidade.
4: Cacau.
5: Os contratos futuros de cacau com entrega prevista para setembro terminaram a quarta, em Nova York, em elevação. A cotação era de US$ 5.817 por tonelada. Valores do cacau no mercado convencional. Bahia, R$ 337,22 por arroba em elevação. E Pará, R$ 14,48 por quilo em estabilidade.
4: Indicadores agropecuários, um conteúdo do Grupo Rádio Web. Informação que amplifica conexões.
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0: Beleza, estamos de volta, 7 horas, aliás, 8h35. Eu quero aproveitar, estou fazendo a vaquinha aí, um dando 20, um dando 30, e eu vou comprar 5 bolas de futsal. Já mandou uma mensagem para a Ilma, quero até aproveitar e agradecer aí o pastor Renato Carvalho. Ele vai doar, aliás, doou R$50 para comprar as bolas, o meu querido Alex,
1: a né? Igreja do Renato?
0: Você agora me bem abraçou. pergunta aí lá, Carlinhos, pergunta aí lá, o nosso querido pastor Renato Carvalho, ele doou R$50 para inteirar para comprar as bolas, o Manos Dog, o Alex, né? O Manos Dog, que é flamenguista, agorento, né? Vai nos ajudar também, mandei o Pix para ele aqui, vai nos doar R$50. Ou vai nos doar um valor, não ser um valor, Manos Dog vai doar. Quem doou R$50 é o pastor Renato Carvalho. Então, se você puder contribuir para fazermos uma vaquinha para comprarmos essas bolas, né? Se você quiser, eu te mando o vídeo para você ver que emoção das crianças descalças, com aquelas bolas grandonas, toda furada, e um projeto muito legal. Então, se você pode, entre em contato. Eu divulgo seu nome, se não quiser eu não divulgo, mas vou aqui estar falando, vou estar prestando conta para vocês. Raí Santos, do extremo sul da Bahia. Alô, Raí, comanda aí, meu irmão!
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3: Olá, meu querido Senna Santos, muito bom dia mais uma vez para você, bom dia para o Carlinhos Mototáxi, bom dia para o Nauro Vieira, nas carrapetas da nossa 104.9, FM Vida de Unápolis, para toda a nossa região da Terra do Descobrimento. Você que está no extremo sul, na Bahia, Brasil e mundo, através da internet. Olha só, Senna, o Padilha, né, trouxe de Brasília essas informações brilhantes, como sempre, né, com um conhecimento técnico do jornalismo, do bom jornalismo profissional. Falou sobre, discorreu sobre vários assuntos, e um ponto importante que eu observei do Padilha foi justamente essa notícia, que realmente é de momento, né, no cenário da política nacional, esse encontro de Lula com Alcolumbre e o Hugo Mota, né, fazendo aí toda uma articulação, logicamente política, para angariar apoio do eleitorado, que prevê aí essa aprovação dessas PECs, inclusive da segurança pública, da questão da isenção da taxa das blusinhas, enfim. Então, a gente chama atenção para esse cenário político, até mesmo porque o PT em si, por si só, é bem articulado. A gente faz críticas ao PT, a gente não quer dizer que a rádio é partidária, que o jornalista é partidário. Nós somos apartidários, mas fazemos aqui críticas e também algumas autocríticas. O PT é bem articulado, então é bom que quem está querendo ganhar a eleição hoje no páreo político, que são os dois maiores, os dois principais concorrentes na disputa no percentual de intenção de voto, isso que mostram as pesquisas, o Flávio Bolsonaro e o Lula, que é candidato à reeleição pela quarta vez, é bom colocar os bigodes de molho, porque o PT vai para cima aí com tudo, e essa reunião aí vai dar o que falar, tá dando pano para manga, só fazer essa observação. Eu já adiantei logo anteriormente aquelas matérias, aquelas manchetes, e eu vou aqui fazer rapidamente algum comentário, e principalmente em relação àquilo que vocês estavam inicialmente debatendo aí. E Carlinhos, você também falando em relação a esses candidatos. Candidatos famosos, ex-jogadores, né, pessoas da mídia, a exemplo, como vocês falaram aí, do Caneta Azul, né, o próprio ex-jogador tido como brabo, né, que chutava a gente de mundo, deixou um legado no Vasco, enfim, em clubes pelos quais passaram, que passou, enfim. Então, essas figuras, quando vocês abordaram essa questão da capacidade, né? Capacidade intelectual, capacidade política, capacidade de articulação. O Caneta Azul é um cara lá da balsa, né? Um camarada que veio de lá de longe, dos rincões do país, né? Que não é um cara letrado. E dentro dessa observação, qual é o denominador que eu quero chegar? É em relação ao seguinte: vocês tocaram num ponto crucial. Entre a capacidade, a capacidade de articulação, a capacidade política, a capacidade de unir grupos, a capacidade de cooptar com religionários, cabos eleitorais, ter articulação para fazer valer, né, o mandato junto com lideranças, prefeitos, no caso dos deputados. É o que eu estou discorrendo aqui em relação à candidatura do Caneta Azul e outros demais famosos aí. Exemplo do Wanderlei Luxemburgo, que vocês citaram aí. E entre a certeza de que pessoas capacitadas, nós temos pessoas aí de 9 mandatos no Congresso Nacional, deputados, que não aprovaram sequer 2, 3 projetos. A maioria dos que apresentaram lá estão engavetados. Então, a exemplo do Centrão, não vou nem citar o Centrão aqui. Então, entre a capacidade e a inocência de alguns, que inclusive Tiririca, que você citou, Senna, que não fez nada e não conseguiu aprovar projeto nenhum. Ele tinha um projeto sem senso, inclusive foi engavetado, não conseguiu levar nada lá para o Ceará, de onde ele é oriundo, enfim. Mas são figuras potencialmente quista, né, que conseguem chegar. O Tiririca foi um dos deputados na primeira eleição dele, mas votado no país. Enfim, mas a gente acredita na capacidade, né? Capacidade de articulação, capacidade política, intelectual e pessoas sérias. Agora, entre o cara engravatado, aquele letrado, que bota a mão na cumbuca alheia, né, que desvia dinheiro público, que faz falcatrua, que está com jogo de interesse, e aquele, mesmo que não vai fazer nada dentro do Congresso, dentro da Câmara Federal, porque é um camarada que está lá, por exemplo, vai que o Caneta Azul ganha as eleições para deputado federal e chega lá no Congresso. Então é o seguinte, o cara não vai conseguir fazer nada porque todo mundo vai botar ele no bolso. É porque ele é burro? Não. É porque ele é besta? Não. É porque o cara não tem articulação política. Então o partido tem ele na mão, com um cara que talvez pode ser até bem votado, ao exemplo do Tiririca e outros demais, enfim, estou sintetizando aqui para a gente entender. Mas é bom que a gente tenha essas figuras folclóricas para simbolizar que na política não basta apenas ser letrado, ser engravatado, mas ser honesto. E é um conjunto de honestidade, um pouco de inocência e um pouco também de esperteza, não para roubar o que é dos outros, dos impostos que nós pagamos, uma carga tributária altíssima, para pagar auxílio gasolina, auxílio paletó, as mordomias desses camaradas. Então, faça essa observação para apenas sintetizar de maneira didática aqui o que vocês falaram, muito pertinente, parabéns aí pela abordagem de vocês. Então vamos deixar essa água correr embaixo dessa ponte, porque as eleições ocorrem ainda em 4 de outubro, então vamos ver, né, quem decide é o povo é soberano, o poder emana do povo, nós vivemos num estado laico, então portanto vamos deixar que o povo faça, né, o seu júdice lá na urna na hora de colocar o voto. Eu quero voltar, Senna, a esse assunto, inclusive repercutido bastante aqui na região, inclusive o Carlinhos comentou, né, uma empresária de 31 anos que morreu após fazer uma cirurgia plástica lá em Ilhéus, aqui no sul da Bahia, né, na madrugada de quarta-feira, no caso é ontem. Ainda não há informações sobre a causa da morte, mas tudo indica, segundo inclusive acusações da família da vítima, né, que a Adriele da Silva Pinto morava nos Estados Unidos, viajou para o Brasil para fazer 4 procedimentos estéticos, né, maxitopexia, né, com prótese, uns nomes complicados aqui, viu? Lipoescultura, remodelamento costal e jato de plasma. Segundo familiares, o médico responsável aí pelos procedimentos foi o doutor, o Rossani Tebaldi Rubac, ou Rubenck, mas Rubenck seria no inglês, mas pode ser Rubac, que em 2023, inclusive, foi alvo de denúncias feitas por pacientes, inclusive aqui em Eunápolis, aqui na nossa região, como descreveu bem Carlinhos mototáxi logo mais cedo, né? Na ocasião, diversas mulheres o acusaram de erros e cirurgias mal feitas. Segundo o advogado da família, Madrielle entrou na cirurgia às 15 horas na segunda-feira, agora dia 25, e a cirurgia deveria ser finalizada às 20 horas. A família foi informada sobre a morte da empresária na madrugada de terça agora, após cobrar por notícias sobre a demora no procedimento. Ainda, segundo o advogado, o hospital informou que a paciente passou mal durante a cirurgia e, devido à suspeita dos familiares, um boletim de ocorrência foi registrado na delegacia. Bom, tem uma nota, inclusive, né, uma nota pública da defesa aí do médico, na condição de assessoria jurídica do médico responsável pelo procedimento cirúrgico, noticiado já, a imprensa tem divulgado isso, e a gente ouve sempre os dois lados da moeda, como o bom jornalismo manda, na ética profissional. E diante das solicitações de posicionamento recebidas de veículos de comunicação, segundo diz a nota, vimos prestar os seguintes esclarecimentos. Antes de tudo, registramos a mais sincera e profunda solidariedade ao nosso cliente, ou a nossa cliente, mas colocar aqui o nosso cliente, né, e familiares e amigos da paciente. A perda de uma vida é sempre dolorosa. É o seguinte, quando a gente pega essa nota, a nota é um pouco extensa, mas a gente está aqui só para sintetizar os dois lados dessa situação. E esses procedimentos, né, médicos, cirúrgicos, logicamente que cada um quer fazer o que quer da sua vida, pode ampliar o nariz, encurtar o nariz, botar a orelha um pouco maior, cortar um pouco da orelha, botar um pouco da bochecha maior. Isso é uma coisa em particular de cada um. Só que é o seguinte, você tem que checar muito a ficha desses cirurgiões. Eu me lembro rapidamente aqui, viu? Eu não quero fugir do assunto, mas eu me lembro recentemente daquele médico Roger Abdel Maci, que fazia a reprodução assistida, que bulinava nas mulheres, enfim, era um dos mais requisitados médicos do mundo, né? Inclusive aqui no Brasil, mas requisitado em outras partes do mundo, que fazia a reprodução assistida. E aquele cara era um verdadeiro criminoso. Tem aquele tal do João de Deus também, que está preso, inclusive, que fazia aqueles negócios lá, aqueles rituais. Então, não é diferente de pessoas que se mostram bom profissional, até podem fazer algumas coisas de maneira profissional, corretas, mas acabam cometendo erros. E o exemplo de Onápolis é que tem vários registros. Quando você vê uma pessoa, quanto mais reincidente na prática de cometer erros, né, dentro da sua profissão, tem que ficar com esse bigode de molho. Denúncias já foram feitas, né? O Ministério Público já tinha sido acionado, pessoas que estavam se queixando de que o profissional tinha cometido arbitrariedades nesses procedimentos. Então, mais uma vida, né, perdida por falta até mesmo de uma checagem completa desse determinado profissional. Então, deixo aqui, em nome da FM Vila, em nome da nossa equipe, né, o sentimento é essa família que perdeu de maneira prematura essa empresária lá no município de Ilhéus. Bom, para finalizar hoje, vamos dar um pulo agora em Itapebi. O prefeito de Itapebi, Zambotelho, completou 40 anos na quarta-feira, né, lá na semana retrasada, no dia 12, né, salvo engano, dia 12 ali de agosto, com uma grande festa em praça pública, com atrações musicais, churrasco liberado, programação aberta à população, né? E, enfim, uma comemoração que movimentou, claro, a cidade, Itapebi, que é uma cidade pequena, mas também levantou uma pergunta que não pode ser ignorada, ou seja, que não pode ser calada, né? Quem pagou a conta? Se o evento aconteceu em espaço público, imagine cena, envolveu estrutura, som, segurança, divulgação, atrações, alimentação para o público, é fundamental esclarecer qual a origem aí dos recursos utilizados. Essa pergunta é da imprensa? Não, essa pergunta é da população, que inclusive, porque você não fala, o prefeito gastou isso, gastou aquilo. Nada contra o prefeito, nada contra o aniversário dele, parabéns, felicidade pelos 40 anos, 4 décadas de vida. Agora é o seguinte, a festa foi bancada com dinheiro particular, por patrocinadores, ou existiu algum tipo de contratação ou despesa por parte da prefeitura? Então, a pergunta está no ar. A questão não é impedir, viu, Senna, que o prefeito não possa comemorar seu aniversário. O ponto é a transparência, né? Em uma cidade onde os recursos públicos precisam ser tratados com muito mais responsabilidade, por se tratar de uma cidade pequena, com uma renda per capita ínfima, né, a população tem o direito de saber quanto uma festa daquele porte custou, quem arcou aí com a despesa. A festa pode ter sido do prefeito. A pergunta é do povo. Inclusive, tem uma matéria postada no Euna News, vou dar um crédito aqui para o Euna News, né, que também é um grande trabalho, assim como os outros veículos de comunicação, a gente tem que aqui honrar os profissionais, independentemente de que veículo seja, né? Então a gente vai continuar aqui também buscando informações sobre contratos, despesas, patrocinadores, também a origem dos recursos envolvidos na realização do evento. Porque o churrasco pode ter sido liberado, né? Mas a conta não pode ser paga aí pela população. Então, para concluir aqui, Senna, já está na reta final, a campanha de ACM Neto, inclusive do União Brasil, definiu também uma estratégia, né? Pretende aí concentrar boa parte de suas energias na disputa pelo governo do estado, mais uma vez. Os maiores colégios eleitorais aqui no estado, eles estão aí fazendo algumas articulações para mudar a rumo, inclusive na estatística da pesquisa. A ACM Neto vem pontuando desde as pré-campanhas, e a campanha oficialmente começou. O Jerônimo até chegou pontuando ali nessas últimas pesquisas na frente, 2.3 ali na frente de... Pesquisas são coisas voláteis, é retrato de momento. Mas a estratégia agora traçada pelo núcleo da campanha do ACM Neto é buscar o máximo possível de votos nas 40 maiores cidades aqui baianas, incluindo Salvador, numa tentativa de compensar a força do governador Jerônimo, que inclusive é inegável, que nos municípios pequenos e médios do interior tem alguma força. A avaliação, inclusive interna, é de que existe aí um muro alto para a oposição nas cidades com até 50 mil habitantes, onde Lula e o PT e o próprio Jerônimo possuem forte presença eleitoral. Agora é o seguinte, a matemática ajudou a definir essa estratégia do ACM Neto, né? A estratégia do pessoal que cuida da campanha dele. Os 375 municípios com até 50 mil habitantes são cerca de 5,6 milhões de eleitores. É praticamente aí o mesmo contingente eleitoral nos últimos 42 municípios mais populosos. Diante desse cenário, a ordem do QG aí do ACM Neto é pragmática aí, portanto, em vez de gastar grande quantidade de recursos tentando avançar onde historicamente o PT é mais forte, a campanha pretende aumentar a vantagem nos grandes centros urbanos. Então, portanto, está aí o retrato de momento, e depois a gente fala sobre isso de amanhã. Bom, Senna, por hoje é só. Um abraço para você, para os nossos colegas Carlinhos, o Naldo e a nossa grande audiência. Raim Santos, da Terra Mãe do Brasil! É, meu amigo, quem ronca não vê bronca, viu? Porque o sol tá brilhando, então aconteça o que acontecer, a vida tem que continuar. Estamos na quinta-feira ainda, não é final de semana. Raim Santos, para o Jornal Café com Direitos.
0: Beleza, valeu, Raim Santos. Beleza, tá certo, Terra Mãe do Brasil. Meu querido irmão Almerindo da Oficina, um abraço para você, Almerindo. Que Deus abençoe, já que o município não entra junto, nós entramos para ajudar, né, Almerindo? Eu quero aproveitar e agradecer o pastor Renato Carvalho, da Igreja Assembleia de Deus, Santuário de Adoradores, no Estela Reis. Está nos ajudando também a comprar 5 bolas para os nossos jovens, os nossos garotos lá da colônia. Então, um abraço. Almerindo, você é diferente. Vou divulgar, hein? Vou divulgar aí a oficina do Almerindo. Meu lateral esquerdo, bala, né? Na época do Moinho. Hoje tá mais devagar ali no sítio do pastor Bené. Tá de boa. Coloca a vinheta aí. Finalizamos. Para finalizarmos o programa, nós estaremos a partir de agora no Rashi Xaninegno. Vai lá.

0: Olha, beleza! 8h55 no extremo sul da Bahia. Copa do Brasil. Destaque agora no Café com Direitos. Olha...
1: Isso, Bia, é pesado, da hora da
0: Copa. Quem merece bater na época, quebrando tudo aí?
1: É o Bia, carinho.
0: Tem um cara quebrando tudo aí. Ô, meu pastor Zezinho, um abraço pra você, Zezinho Inox. Meu pastor Zezinho, eu quero aproveitar, eu falei agora há pouco, agradecer o pastor Renato. Nós estamos fazendo a vaquinha, já que é momento esportivo, para comprarmos 5 bolas de futsal para o projeto da Colônia, lá na quadra da Colônia. Então, se vocês podem aí, entre em contato com a gente, nos ajude aí, vamos fazer uma vaquinha, cada um dá uma pontinha para ajudarmos essa criança. Olha, ontem, eu sei que tem muitas loucuras, muitas pessoas falam, muita carga d'água, mas que jogo emocionante. O Vitória perdeu a oportunidade de ganhar ontem lá no São Januário. Por qual motivo? O Vasco não vem fazendo boas campanhas em São Januário, bons jogos, e ontem, com 15 minutos de jogo, 70% de posse de bola. Depois que foi expulso um aos 15, normal, o Vasco retrancou e saiu no contra-ataque, e mesmo assim era para ser 3 ou 4 a 0. Se tiver algum louco dizer que o jogo não foi um bom jogo, isso não é louco, isso é doente. E tem uns loucos que dizem que estava dormindo, depois ele diz que está dormindo, depois diz que estava assistindo Pica-Pau. Não vou falar o nome dele para não ter polêmica, mas... Ah, mas o Vitória humilhou o Flamengo no Barradão. Sabe o que é o Vitória? Aquele Vitória. Ah, o Vitória tomou 2 lá, mas virou 4K. Mas futebol é jogado. O Vitória perdeu para o Bahia. Na minha opinião, Vasco 1, Vitória 1. No próximo jogo, o Vasco passa. Agora, Vasco e Palmeiras, é muito difícil o Vasco passar, porque na minha opinião, é o futebol mais agressivo do Brasil. É o Palmeiras. O Flamengo é o futebol mais modinha, pro lado e pro outro. Não tem agressividade. Mas a realidade é essa. Tá bom? Então, fique ligado no movimento. Vasco da Gama, a torcida ontem deu um show. Na minha opinião, é o estádio mais bonito do Brasil. O gramado perfeito. Parabéns, vascaínos. Parabéns à sede do Vasco, lotada ontem assistindo o jogo. Meu irmão Alisson Capoteiro, João do Alto Posto Colonial. A torcida do Vasco ganhou o jogo ontem, mesmo com um a menos. Pode chorar quem quiser, pode falar que teve pressão no vestiário, que realmente teve, que o árbitro foi, não que o árbitro roubou, mas ele foi infeliz em expulsar o jogador do Vasco com 15 minutos, ou seja, mas automaticamente, parabéns Vasco da Gama. Eu quero parabenizar também o Flamengo, que ontem o Flamengo venceu por 6-1 o Sport Clube Sofá. Eu vou embora que eu não tô aguentando mais não, eu não tô aguentando tirar tanta onda mais não. Ó, definido o adversário do Vasco na Copa Sul-Americana. Ontem o River Plate de Almada perdeu o jogo. Santa Fé ganhou nos pênaltis por 8-7. O Santa Fé vai enfrentar o Vasco. Santa Fé da Colômbia e Vasco. E depois Vasco e Santa Fé em São Januário. O Vasco tem que colocar os reserva, igual colocou ontem. O Vasco está preocupado com o Cruzeiro, lembrando que ontem foram 6 reservas, mas Cuiabano 7, focado no Brasileirão. Um abraço.
2: Tem que focar.
0: Um abraço. Não precisa ser falado. Eu não quero discutir futebol. Um abraço.
2: Tem que focar.
0: Eu já falei com você, um abraço.
1: é porque é o primeiro de cabeça pra baixo.
0: Não,
1: é
0: Copa tem que do focar Brasil, pra ser é campeão.
1: Brasil, mata, não, mata, mas... eu tô dizendo o jogo contra o Cruzeiro.
0: Tem que focar.
1: Tem que focar que é o primeiro de baixo pra cima. Então pode ser campeão.
0: Ganhando o Cruzeiro, sai.
1: Ah, sai, sai, sai da zona. Um abraço, meu querido Senna, Naldo, aos nossos amigos ouvintes que nos acompanhou das 7 às 9 horas, Café com Direitos. São convidados a nos acompanhar de meio-dia às 14, Vida Comunitária, segunda edição. Que Deus nos abençoe a cada um de vocês. Beijo no coração de todos.
0: 8 horas e 59 minutos. Um abraço, meu irmão João da Cachaça e toda a sua família. Obrigado, João da Cachaça, que Deus abençoe você e a sua família. Obrigado pelo carinho que você tem pela nossa pessoa aí. Você é um cabra muito bacana, você e toda a sua família, tá bom? Meu irmão João, do Alto Posto Colonial João, passamos o rodo, chega ninguém nem ganhar. Meio-dia voltamos, hoje é o dia do psicólogo. Estaremos entrevistando hoje duas psicólogas para falarmos sobre o dia delas e homenagearmos as nossas psicólogas. Voltamos, meio-dia.
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Muito bom dia Nápoles, bom dia Bahia, bom dia Brasil. Está no ar o programa Mensagem da Cruz, o programa da Primeira Assembleia de Deus em Eunápolis, tal qual o presidente é o nosso muito digno, reverendíssimo pastor Antônio Sintra. E a nossa igreja fica ali na Avenida Santos Dumont, número 120, no centro da cidade. Eu sou o pastor Enos Rocha e estarei junto com vocês até as 10 horas da manhã, tocando o que há de melhor da música evangélica e trazendo a palavra de Deus para os nossos corações. Você pode ligar para cá para o 3262-0111 ou mandar a sua mensagem para o WhatsApp 98127-5280. Hoje é quinta-feira, 27 de agosto de 2026. Esse é o dia que o Senhor nos fez. Alegremos-nos nele. Pois é, hoje eu tenho a missão de substituir aqui nesse dia de hoje, nessa programação, o presbítero Felipe Sintra, né? Vocês estão acostumados a ouvi-lo aqui sempre nas quinta-feira, mas hoje ele não pôde estar aqui.

Temos aqui uma missão. Missão essa de tentar apresentar esta programação para vocês aqui ao estilo Felipe Sintra. Muito bem, quinta-feira geralmente a gente ouve músicas que marcaram épocas. Já quero mandar um bom dia para Arnaldo Vieira, ele que opera aqui os médios, graves e agudo. Um bom dia para Sheila. Um bom dia para você aí da zona rural, zona urbana. Um bom dia pro pessoal aí da colônia de Eunápolis, né? O Edmo ontem, rapaz, participou. Faz tempo que eu não ouvi o Edmo, né? Um bom dia aí para Helena, irmã Joelma, esse pessoal abençoado da colônia de Eunápolis. Deus abençoe poderosamente a vida de vocês. E se é músicas que marcaram época. Pouca. E quem começa cantando é o Zé de Paula, a canção Eu Te Amo. É, Eu Te Amo, fala do amor do servo para com seu senhor. E alguém, o poeta, né, escritor dessa canção, é declarando o seu amor por Jesus. E eu quero oferecer para todos que gostam desta canção, de ouvir aí na voz de Oséias de Paula, na sequência, Luiz de Carvalho, Rosa Vermelha. E eu ofereço aí para nossa irmã Adelice Adriana Oliveira, o presbítero Marcos Alves, ligadinhos aqui no programa Mensagem da Cruz, e também para todo o pessoal aí da Feira do Bueiro, né? Oséias de Paula com a canção Eu Te Amo, e depois Luiz de Carvalho, Rosa Vermelha, sequência de duas canções, e a gente já volta após as duas canções com apoio cultural.

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Muito bem, nós ouvimos aí as canções com Luiz de Carvalho, com Oséias de Paula. Você pode participar dessa programação. Quero mandar um alô aqui para os irmãos lá do Juca Rosa 2, a igreja essa pastoreada pelo meu amigo presbítero Felipe Sintra. Certamente estão ouvindo o programa Mensagem da Cruz. Um alô para os irmãos aí do Juca Rosa 1, igreja essa pastoreada pelo meu amigo evangelista João Paulo Oliveira. Estendo essa saudação aos irmãos de Sapucaíra, Rosa Neto, Tiago Melo 1, Tiago Melo 2, Arnaldo Moura, Vista Alegre, né? Ouvindo o programa Mensagem da Cruz, que Deus abençoe poderosamente as vossas vidas. Você pode participar dessa programação ligando para o 3262-0111 ou mandando a sua mensagem para o WhatsApp 98127-5280. Estou esperando a sua participação. Quero mandar um alô aqui para o diácono Teroaldo, a nossa irmã Isabete, lá no Delícias da Bete, também Tainá Santos, ligadinha aqui no programa Mensagem da Cruz. Um alô para o meu amigo Valdemir também. Um alô para você, motorista de aplicativo 99, Uber InDrive. Tenha um ótimo dia, um dia de paz, um dia de muitas corridas aí para vocês. Que esse dia seja um dia de muitas colheitas abençoadíssimas para as vossas vidas. Lembrando que hoje é quinta-feira, 27 de agosto de 2026. Nesse final de semana, temos aí nossos cultos. Sexta-feira, culto de ensino da palavra no nosso templo sede. Culto de oração e adoração na sexta-feira, nas demais congregações. Você é convidado a estar participando conosco em um desses cultos. Hoje, geralmente, a agenda é ensaio, né? Com os departamentos. Então, hoje é dia de preparar-nos para entregar a Deus o melhor louvor, a melhor adoração, porque Deus gosta de coisa boa. É verdade, é verdade. Muito bem, quero aqui também mandar um alô para o irmão Manuel, pastor Joaquim Rocha, minha irmã Damares, lá em Maraú, que são ouvintes do programa Mensagem da Cruz. Deus abençoe poderosamente as vossas vidas. Tá bom? Que as bênçãos do Eterno Deus estejam sobre vós. Como hoje é dia de músicas que marcaram épocas, né? Eu ouvi a Luiz de Carvalho, ouvi Oséias de Paula, então vamos ouvir agora Denise Cerqueira, Jerusalém e Eu. Jerusalém e Eu quero oferecer para a UMAD, União de Mocidades da Assembleia de Deus de Onápolis, quero oferecer para o FAD, União Feminina da Assembleia de Deus de Onápolis, UZEAD, União de Senhores da Assembleia de Deus de Onápolis, PUDAAD, Departamento de Adolescentes da Assembleia de Deus de Onápolis, para o CAD, União de Crianças da Assembleia de Deus de Onápolis, e para as mulheres, né? O FAD, já falei, Feminina, UMAD, já foi UMAD, DAAD, e é cada departamento. Para você que ficou de fora e eu, então é para você também essa canção. Denise Cerqueira, Jerusalém e Eu, ofereço aos irmãos da Congregação da Consolação. Tem muita gente que gosta dessa canção. Irmãos da Congregação também do Moisés, essa abençoadíssima igreja. Deus abençoe poderosamente as nossas vidas, né? Um alô para Verbena, para Antônio, né? Essa canção me lembra muito a Velane, que gosta de cantar essa canção, né? Jerusalém, eu, com Denise

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0: Muito bem, olha, chegando o momento de parabenizarmos ao aniversariante do dia. Agora eu tenho, não sei o que aconteceu aqui, que eu tô sentindo a falta aqui. Cadê Rosa Dias? Não tá ouvindo mal o programa, quinta-feira é. Cadê Noemi Souza? Cadê Elizabeth? Cadê Tainá Santos? Marilene, Iraildes, onde estão vocês? Na quinta-feira. Muito bem, agora é hora de parabenizar os aniversariantes do dia e em nome da primeira Assembleia de Deus de Onápolis e do reverendíssimo mundino pastor Antônio Sintra, nós queremos parabenizar a todos os aniversariantes do dia, especialmente aos membros da primeira Assembleia de Deus de Onápolis. Hoje nós temos aqui 7 aniversariantes, que é a Daiane Barros Cabral, do Itapuã, Barroso, né? A Janice Medrado, do Itapuã, o Juvencio Francisco do Arnaldo Moura, Matias Santos, do Sapucaíra, Ofélia Alves, do Santa Lúcia, o Enes Fábio, da Centauro, Willas Alves, do Minas Gerais. Receba os nossos parabéns e os nossos votos de muitas felicidades. Aproveita esse dia para agradecer a Deus que acrescentou mais um ano de vida, né? Na vossa vida. Viver é um privilégio. Deus abençoe poderosamente sua vida. Eu quero oferecer a próxima canção para vocês. É. E um parabéns à moda antiga, viu, Naldo Vieira? Vamos procurar aí. Hoje é o seu aniversário. É antiga. Hoje não é quinta-feira, o dia das músicas que marcaram a época antiga. Eu só tô tocando músicas antigas aqui. Quem a gente tem aí? Antiga. Antiga. Não faço nem ideia. Muito bem, eu vou procurar essa música antiga para tocar para esses aniversariantes, Naldo Vieira. E enquanto isso, vamos ouvir os áudios, né? Daqui a pouco, o momento da palavra, Deró deu sinal, ele disse, não me abandonou não, aqui ouvindo o programa Mensagem da Cruz, Mambete. Maravilha, aí ó, Irmã Beth disse que está ouvindo o programa Mensagem da Cruz. A Márcia também disse que está na escuta. A Tainá, eu pensei que estava abandonado. Eu falei, rapaz, na plena quinta-feira, ninguém manda um joinha. Estou falando para quem? Mas não estou sozinho, não estou sozinho. Obrigado pela companhia. Me lembra aí, Tainá, uma música antiga para feliz aniversário. Mas bem antiga, mas tem que ser bem antiga mesmo. Que hoje é um programa retro. Retro, é? Antes do anos 80, anos 90, anos 90 para trás. 2000, geração 2000 aqui, só tem 26 anos. Né? Então, vamos aí ver, porque tem aniversariante aqui que já é geração 2000, né? E tem que encontrar o meio termo aí. Naldo Vieira, quem mandou mensagem para nós aí?
1: A paz do Senhor, pastor Enio, aqui é a irmã Marilene. Se for possível, pastor, eu gostaria de ouvir o hino de Denise, Se Isso Não For Amor. Eu ofereço para o Senhor, para a irmã Erlane, para sua família e para todos que estiverem ouvindo. E também para minha irmã, para minha filha Sâmia, lá no Arnaldo Moura, que ela é ouvinte também deste maravilhoso programa. E eu amo a mensagem da Cruz. Eu ofereço para todos que gostam de ouvir desse louvor. Um abraço, pastor. Fica com Deus.
2: A paz do Senhor, pastor Ano Rocha, que é Maria Clarice, Moisés Reis. Está ligando para o Senhor para desejar ao Senhor um feliz dia, um livramento. Que Jesus abençoe o Senhor e sua família. Dê livramento ao Senhor e sua família. E eu peço que o Senhor passa para mim o louvor de J. Neto ou Marco Nascimento, qualquer um dos dois. Ofereço para o Senhor, ofereço para a sua família, irmã Ana do Sítio Canaã, para a irmã Ana e família da Colônia, para a irmã Glória, para a irmã Eliette, para a irmã Márcia, para a irmã Sueli e todas as irmãs que estão ouvindo essa rádio maravilhosa. Fica com Deus, a paz do Senhor Jesus. E ora por mim e pelos meus filhos, viu? É, precisa orar por mim pela cirurgia que eu vou fazer, viu? E minha saúde, e pros meus filhos a libertação. Fica com Deus, a paz do Senhor. Eu amo a mensagem da cruz.
3: É, pastor a todos, bom dia. De louvor. É, Thales Roberto, já configura o anjo. Oferecer pra minha mãe Helena aqui na colônia aqui. Oferecer pra irmã Messina, toda a família dela. Irmã Guiomar, Maria Clarice, irmã Ana de Cid Canangola da Renovação, oferecer a todos. Os ouvintes. Não, oferecer pro pastor Sintra, pra esposa dele, Saulo e Sara, oferecer para o pastor Osmar, toda a família do pastor Osmar, todos vocês, o pastor Anos Rocha, pra esposa dele, pro filho, Hinaldo Vieira, um abraço, bom dia a todos, obrigado, bom dia a vocês.

Muito bem, muito bem. Olha, seria bom poder ouvir todos. Mas aí eu fiz aqui o meio termo, viu? Rose Nascimento cantando parabéns pra vocês. Porque Rose Nascimento também, ali não é novinha mais não. E o Indela mais animadinho. Eu encontrei um aqui, né? Mas eu vou te contar, viu? Aí tá... Quem foi o primeiro aqui? Valdir e Dilhamar. Essa tava antigo demais. Então, meio termo pra você que tá aí fazendo time. Esse de Rose Nascimento você já ouviu. E quem é da antiga também já ouviu. Rose Nascimento, que não é novinha não, viu? Não é não? Rose Nascimento pra você, aniversariante, parabéns.

0: Muito bem, rapaz. Agora olha só, viu? Deu saudade do aniversário com essa animação. Os aniversários hoje não tem essa animação, não. Rapaz, vamos ressuscitar a Rose Nascimento agora. Inclusive, viu? Olha aí. A gente canta a bondade de Deus todo domingo. Tá na hora de mudar. Fala da bondade e canta esse parabéns. Vai soprar velhinha, comer bolo e ser grata a Deus. Parabéns pra você. Momento da palavra, Naldo Vieira. Hoje eu vou ser bem sucinto, né? Bem iacônico. Meio devido já à exiguidade do tempo. É. Hoje não é fácil substituir aqui o Felipe, não. Agradecer os irmãos pelas participações. Lembrando que 30 de setembro é aniversário da minha pessoa. Pois é. Mas o presente quem ganha é você. Você que vai participar dos programas, mandar a mensagem todo o programa de rádio. E, entendeu? Eu quero atender todo mundo. Mas vai ter um sorteio no dia 30 de setembro aqui no programa Mensagem da Cruz para aqueles que participarem, né? Vamos deixar essa campanha começar segunda-feira forte aí para... E aí todo o programa vou estar acompanhando para sortear você. Concorrer à Bíblia dos 75 anos da Primeira Assembleia de Deus de Onápolis. Olha o presente maravilhoso. Pois é. E a palavra de hoje para nós está em 1 Tessalonicenses, capítulo 5, verso de número 18. Sejam gratos em todas as circunstâncias, pois essa é a vontade de Deus para vocês em Cristo Jesus. Pois é. A palavra hoje é gratidão. Como tem sido a sua vida? Você tem sido grato a Deus? Você tem sentimento de gratidão? Ou você está mais reclamando nos últimos dias? Seja grato. Em tudo seja grato, pois esta é a vontade de Deus. Lembra que o texto está dizendo, em tudo seja grato. Tem diferença entre por tudo e em tudo. Em tudo quer dizer que você, em qualquer situação, não pode faltar gratidão no seu coração. A saúde não está boa. Mesmo assim, seja grato a Deus. Financeiramente, talvez você não esteja tão bem. Mesmo assim, é interessante que haja gratidão no seu coração, crendo que isso é só uma fase. O enfermo espera em Deus a cura. Ele é Jeová Rafá, o Senhor que sara. Ao desempregado, ele é aquele que abre portas. E quando ele abre, ninguém fecha. Mas também ele é aquele que fecha as portas. E se ele fechar, ninguém abre. O que esse texto nos ensina é que, independente da situação, deve haver em nós gratidão. Paulo escreve aqui para a igreja em Tessalônica, aconselhando os irmãos e está tratando a respeito sobre a volta de Jesus, falando sobre o fim do tempo, dos tempos, e falando sobre quando houver paz e segurança, haverá repentina destruição, né? E serão dias difíceis. E aqui é uma profecia, né? É um texto escatológico que Paulo escrevendo à igreja de Tessalônica. E o que Paulo está ensinando é que eles precisam ser gratos diante das circunstâncias boas e difíceis. E às vezes, quando as coisas não estão tão bem como nós esperamos, né? Quando elas não estão assim como nós imaginávamos, a gente começa a reclamar. Se você ler o capítulo 5 da primeira epístola de Paulo aos Tessalonicenses, você vai perceber ele dando essa instrução à igreja. E os versos que antecedem o verso 18 que eu li, né? Paulo orienta sobre o comportamento dos irmãos, sobre o tratamento para com os líderes, para com a palavra de ânimo que é necessário dar para aqueles que estão desanimados. É normal que entre nós tenha algumas pessoas desanimadas, algumas querendo parar, e você que está esperançoso, dá uma palavra de ânimo para essa pessoa que está desanimada. Mas faça isso com gratidão. Tem gente que reúne só para lamuriar, só para reclamar. Você passa até mal perto dele. Alguém diz, olha, rapaz, as coisas estão feias. Ele diz, mas vai melhorar. Deus está no controle. Tá? Se não tiver uma palavra, Deus está no controle. É só uma fase. É só uma fase. Você imagina, rapaz, o negócio não está bom não, está difícil, está feio. O outro diz, está feio mesmo. E vai piorar. É um portador do caos, é ou não é? Tem uma palavra de ânimo, uma palavra de... Quantas pessoas estão desistindo da vida? Em todas as áreas. Seja na vida espiritual, seja na vida sentimental, emocional, da vida empresarial, muitas pessoas desistindo. E muitos não têm desistido porque alguém tem uma palavra de ânimo. Então, isso é uma fase, né? Imagina, quando você liga o noticiário, as notícias são as piores. E os sinais estão aí, né? Sinais no ar, na terra. Né? O que aconteceu no Nepal ontem? Do nada, aquela tsunami de lama, água aí, provocada por um desagregado da camada de gelo, e quantas pessoas morreram? Os sinais estão aí. Deus está sacudindo essa terra. Então, se cuide. Nos cuidemos. Cristo está voltando. Até a filha de Zezé Camargo está anunciando também aí. Jesus está voltando, e é verdade. Deus usa as crianças para trazer uma mensagem de alerta para os adultos. Jesus está voltando. E aí o apóstolo Paulo escreve: sejam gratos em todas as circunstâncias, pois esta é a vontade de Deus para vocês em Cristo Jesus. Está falando da questão da igreja aqui: não apaguem o espírito, não desprezem as profecias, né? Não despreza profecias. Às vezes você está com a expectativa de grandes coisas e aí recebe uma palavra que vem de encontro ao que você estava esperando, né? E aí você precisa, mesmo assim, ser grato a Deus, mesmo que a notícia não foi a que você esperava, mas é o que Deus quer falar para você, né? Põe à prova tudo que é dito e fique com o é bom. Mantenha-se afastado de toda forma de mal. Vamos alinhar? Melhorar as nossas veredas? Jesus está voltando. Receba até as más notícias, receba grato a Deus. Mas Deus, uma notícia ruim, estou agradecendo. Estou sendo grato mesmo recebendo notícia ruim, porque eu sei que está se cumprindo o que as escrituras dizem, né? Sinais em todas as áreas da vida. O Brasil e à beira de um colapso. Na verdade, já está colapsando. O Brasil está agonizando. O mundo está agonizando e o Brasil está agonizando. São sinais. Não são sinais políticos, não. Sinais também do fim. Então, seja com a vida preparada. Estejamos preparados, porque Cristo volta a qualquer momento. Mas com gratidão. Porque quem tem gratidão no coração, em vez de reclamar, diz: está tudo certo. Está tudo certo. Deus está no controle. O grato não reclama, o grato sempre agradece. Eu quero orar junto com você. Pai, em nome de Jesus, te agradeço por ter entrado em centenas de lares e pregado a tua palavra, mesmo que bem curtinha, para milhares de pessoas que estiveram sintonizadas na 104,9 FM Vida. Que em cada lar haja a tua paz, que o teu espírito oriente cada família e que todos possamos ser sempre advertidos pela tua palavra. Eu te peço pela vida dos que estão enfermos, que venha cura. Aos desesperançosos, que o Senhor traga esperança. Aos que estão precisando de um ânimo, que o Senhor dê o ânimo que eles precisam, que eles te compreendam e que haja mais gratidão em nós. Tira de nós todo murmurar e que a nossa vida seja para a glória do seu nome. Amém. Muito bem, chegamos ao final do programa Mensagem da Cruz. Amanhã, se o Senhor nos permitir, estaremos aqui com mais um programa, né? Sextou, amanhã com Júlio César, né? As top 10, as 10 mais da semana, né? Vai ter tocado aqui Júlio César amanhã, um programaço aí. Fique de fora. Agora, você tem um especial aí, uma hora de música, muita adoração com Natália Braga. Deus abençoe.
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3: 11 horas e 6 minutos.
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Ei, bom dia querido, bom dia querida, é um prazer estarmos juntos mais uma vez. Manda um abraço pra Nequinha, Nequinha do táxi, gente boa. Tá na área, que o Senhor te abençoe, que o Senhor te guarde, que a boa mão do Senhor esteja sobre a sua vida, sua casa, sua família, sobre o seu coração, sobre tudo que se deve guardar, guarda o seu coração, porque dele procedem as fontes da vida. Agora 11 horas e 12 minutos, estamos aqui pela Rádio FM Vida 104.9. O nosso WhatsApp 981275280. Você manda mensagem, a gente reproduz. Você dá sinal de vida aí, manda um abraço pro aniversariante, você pede uma música, fala o que você quiser. Nós estamos aqui para retransmitir você. Beleza? Nós vamos começar com duas músicas. Vamos começar com duas músicas. Vaso. Vai passar, é isso, Naldo? E depois, Vaso de Honra. Vai passar a luta. Receba essa ministração aí no seu coração.

Pronto, estamos por aqui. E agora você vai ouvir Vaso de Honra. Receba essa ministração aí no seu coração.

Manifesta a tua glória no nosso meio. Enche o teu povo da tua graça. Enche o teu povo da tua unção, amado Espírito de Deus. Manifesta a tua glória na minha vida. Não dá para viver sem o Senhor. Amado, querido Deus, amado do meu coração, és tudo para mim.

0: Muito bem, agora 11 horas e 25 minutos. Gente, ontem eu estava vendo um áudio, vou até mandar para Arnaldo passar, porque como o candidato não é daqui da Bahia, é lá de São Paulo, então não tem problema que a Bahia não pode votar nele, então eu vou passar aqui para vocês verem. Caneta Azul é candidata a deputado federal. Mandei para você, Arnaldo. Você já parou para pensar por que que eles pegam essas figuras assim, figuras cômicas, cantores, artistas, esses humoristas, ou alguém que seja, me desculpe a palavra, mas deixa eu falar de forma clara, ou alguém que seja extremamente bobo. Você já parou para pensar por que que os políticos nas eleições eles colocam como candidato essas figuras caricatas, como eu disse, artista circense, artista da música, cantores, né, dos mais diversos. Ontem eu estava aqui vendo um vídeo de uma entrevista do Caneta Azul, candidato a deputado federal. Não sei se você sabe, o Caneta Azul, aquela fala dele, aquele jeito, não é uma figura que ele inventou como é o Tiririca, não. É que ele é bobo mesmo. É um bestão mesmo, mas é tão bestão que faz sucesso. Você já parou para pensar nisso? Veja a entrevista que ele dá e o cara vai perguntar quais propostas dele para saúde, para educação, para cultura. Ele que é da cultura, que é um artista, ele não tem nem ideia de que é isso. Ouça aí, manda aí, Arnaldo.
1: São as suas propostas.
2: Rapaz, isso aí minha equipe vai me passar para mim direitinho. A minha proposta é ajudar todo mundo que precisa, que eu sou uma pessoa da roça, sei o que a pessoa sofre, eu sei o que é o sofrimento do povo, né? Do povo
1: pequeno. Na área da saúde.
2: Na área da saúde é a do cabelo. É tratamento das pessoas, né?
1: Na área da segurança.
2: Tem muita coisa boa nesse trabalho. Na segurança da equipe, tá segurando, né?
1: Na área da cultura.
2: Isso aí vai passar pra minha equipe, eles só não sabem o que
0: é a
2: minha.
0: Ele nem sabe o que é a cultura.
2: Na história, né?
1: Muito bem. Na área da educação.
2: Minha equipe que vai passar pra mim direitinho, o que eu vou falar, né? Estão prontos pra isso, né? Uhum. Tô começando agora, né?
3: É isso aí, é uma novidade pra novidade, você.
0: Né? Vocês entenderam, gente? Que coisa séria. Isso é de chorar. Agora, por que que fazem isso? Por que fazem isso? 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Então, gente do céu, o cara não tem ideia do que está fazendo. Agora, por que que os partidos colocam um cara desse? Porque o povo gosta de ser enganado. Lembra do Tiririca? Primeira vez que ele se candidatou, ele teve 1.000.000 votos. Aí as pessoas dizem, não, eu vou votar no Tiririca, porque é tudo bandido mesmo, tudo ladrão mesmo, tudo à toa. Então deixa eu votar no Tiririca para sacanear. Só que você não está sacaneando. Você está sendo usado para eleger os malandros, os golpistas, os bandidos da política. Como assim, apóstolo? Claro. Imagina, pega um cara, pega um Caneta Azul, põe ele candidato, ele não sabe nem para onde vai a lua. Aí o Caneta Azul, o povo descarrega milhares de votos nele. Ele vai ser eleito, você vai arrumar a vida dele. Ele vai estar lá para votar em qualquer coisa que mandarem, ele não tem ideia do que está fazendo, o que vai fazer. Mas pior do que isso, que se fosse só o voto dele, é que a sobra do voto dele do Tiririca, do Caneta Azul e de outros, a sobra de votos, olha aí a bagaceira, vai eleger aqueles bandidos tradicionais da política. É isso que você não entende na hora que você faz um voto de protesta, de protesto, votando nos caras desses. Esse que é o problema. Então eu estou falando aqui que esses são candidatos de São Paulo. Então a gente não vota neles. Mas quais são os candidatos na Bahia de gente que não tem a menor condição, mas que atrai o público, atrai o povão? Gente, nós vamos tomar muito cuidado, porque quem a gente coloca são essas pessoas que vão decidir o futuro do país. Esse é que é o problema. E como eu disse, se fosse só o voto dele, é um voto só, na hora que ele for eleito, ele vai votar lá, ainda que faça um monte de cagada, faça um monte de coisa errada lá, sendo iludido pelos outros e tal, tal. Mas era só o dele, não é só o voto dele. Um cara desse, puxa, se ele for bem votado, ele pode puxar 3, 4, 5 ou mais 10, depende da votação. Se um Caneta Azul tiver lá mais de 1 milhão de votos, ele vai puxar uns 10. Deputado federal. Gente que você jamais votaria, que você xinga, que você sabe que é ladrão. Mas eles conseguem registrar a candidatura e usa essas figuras para eles serem eleitos. Então você está votando em bandido ao votar num artista desse aí, num cara desse que não tem a menor condição de ser, mas ele vai puxar voto. Então não pense que você está fazendo protesto. Não, você está ajudando a eleger gente à toa. Eu não estou falando que uma pessoa simples não possa ser candidato. Eu não estou falando que uma pessoa que não estudou não possa ser candidato. Não estou falando disso. Tem tantos que não estudaram, mas que são simples, mas que são pessoas de bom caráter, gente boa, bem intencionada. Não estou falando disso, eu estou falando de você abrir teu olho por causa dos candidatos puxadores de voto que eles arrumam em cada eleição. Essa é a grande questão. É isso que você precisa entender. Se você não entender isso, nós estaremos cada vez mais afundando o país. Seu voto, ele é muito importante. É igual a turma do voto de protesto. Não, eu vou votar no outro, aí o fulano de tal, não sei o quê, candidato a presidente, que cara! Gente, o cara é um franco atirador, ele vai falar aquilo que você gostaria de ouvir. Ontem estava numa discussão no grupo da minha família, lá em Minas Gerais. Ah, que eu vou votar no presidente tal, doutor tal, fulano de tal, não sei o quê. Falei, gente, isso aí é só para pulverizar voto. É isso. A gente vota no melhor, se não tiver o melhor, você vota no menos ruim. A gente tem que votar. Agora, não adianta votar em gente que não tem a menor condição de chegar. Porque você vai jogar seu voto fora e vai ajudar os malandros, tá? Ou, voltando para minha fala inicial, veja aí na Bahia, eu não sei quem são, cantores, artistas, humoristas, esse povo que eles pegam, que não tem nada a ver com política, mas que eles colocam essas pessoas, eles estarão usando eles para puxar voto, para eleger gente que você jamais gostaria que fosse eleita. Então eu estou citando o caso de São Paulo, porque senão eu estaria cometendo um crime eleitoral se eu falasse desse assunto aqui relacionado à nossa Bahia. Candidatos, cantores, artistas, circenses, figuras como Caneta Azul da Vida e outros assim. Põe de novo a fala do Caneta Azul para o povo entender. Olha para você ver, o Caneta Azul candidato a deputado federal por São Paulo. Ele não sabe nem...
1: São as suas propostas.
2: Rapaz, isso aí a minha equipe vai me passar pra mim direitinho. A minha proposta é ajudar todo mundo que precisa. Ajudar todo mundo. Eu sou uma pessoa da roça, sei o que a pessoa sofre. Eu sei o que é o sofrimento do povo, né? Do povo
1: pequeno, área da saúde.
2: Na área da saúde é a do cabelo. É tratamento das pessoas, né?
1: Na área da segurança.
2: Tem muita coisa boa nesse trabalho.
0: Muita coisa, né? Boa.
2: Segurança, a equipe tá segurando, né?
0: Tá segurando.
1: Na área da cultura.
2: Isso aí vai passar para a minha equipe, eu só não sabia o que é me formar.
0: Eu não sei o que é cultura, né?
1: Muito bem. Na área da educação.
2: Minha equipe que vai passar para mim, o que eu vou falar, né? Então, pronto para isso, né?
0: Uhum. Isso é um agora, tapa, né? Na cara isso do povo.
3: É uma novidade para você.
0: Novidade. Guarde isso, é um tapa na cara do povo. Todos os que estão lá fomos nós que colocamos. É responsabilidade nossa. Não brinque com isso. Volto a repetir. Imagina um cara desse. Um tiririca da vida. Quantos o tiririca arrastou com ele? Ah, tiririca bacana, gente boa, não sei o quê, papapá e tal, tal. A questão não é essa, irmão. Quantos um cara desse vai arrastar? É isso. Eu pergunto, vai ser eleito Caneta Azul? Vai. Por que vai? Porque o povo cai no engano, o povo quer fazer protesto. Não, vou votar em Caneta Azul, porque tudo é bandido, tudo à toa. Deixa eu votar nele. Pra gente dar risada. Vai, risada. Você vai ver a risada. Você vai ver a risada. Um Caneta Azul pode estourar com mais de 1 milhão de votos. Você vai ver, vai arrastar uns 10. Dos caras que você jamais gostaria que fosse eleito. Dos profissionais de política, dos bandidos, dos malandros, dos artistas de política, que vai ser eleito lá em São Paulo por causa do voto que você dá de protesto num Caneta Azul da vida. Claro, estou usando o exemplo dele porque lá, se eu estivesse em São Paulo, eu não poderia falar nada sobre isso no rádio porque eu estaria... cometendo um crime eleitoral. Como o povo da Bahia não vota em São Paulo, eu posso citar o exemplo do Tiririca e o exemplo do Caneta Azul, que é uma situação pior ainda, e de outros. É isso. Aqui na Bahia, certamente, tem esses chamados puxadores de voto. Quando você vê... Você lembra no Rio de Janeiro, uma época que eles colocaram Mico Leão Dourado e o povo votava em Mico Leão Dourado? Eu não me lembro o resultado final, se foi cancelado aqueles votos ou não, ou se eles valeram. Porque se valeram, estava elegendo quem? Os políticos da pior espécie no Rio de Janeiro. São arrastados, são puxados. É isso que você tem que entender. Por exemplo, se você tiver no município um vereador, vamos pensar na eleição municipal, um vereador, cabra bom, competente e tal, campeão de voto, aí o cara tem lá 2.500 votos. Junto com ele leva mais uns 2 vereadores. É isso que eu estou tentando te mostrar. É isso. Então, fica ligado, abra teu olho na hora que você vê um Caneta Azul da vida aí. Quais são os Canetas Azuis do estado da Bahia que são candidatos, que os caras inventaram, foram buscar, rapaz, vamos pegar o fulano aqui, o político, o cantor tal, o artista tal, a figura tal. Tinha um cara, um humorista, fazia muito sucesso, esqueci o nome dele, Naldo, fazia muito sucesso no TikTok, um banguelinho e tal, lançaram aquele cara candidato a vereador, achando que ele ia arrebentar. Deus abençoe que o povo não votou. Mas qual era o propósito? Era ele não só ser eleito, é ser muito votado para puxar outros. Nós vamos ao nosso apoio cultural. Vamos lá, daqui a pouco está de volta, abraço.
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5: Cena Santos.
6: Beleza, pronto, cruza que eu tô na área, 12 horas, no extremo sul da Bahia, segundo, ah não é não, 12:05, é hoje, é quinta-feira, 27 de agosto, quinta-feira, 27 de...

0: né, tão precioso, tão importante falar o português melhor, para estar aqui orientando as pessoas, para estar aqui falando de TDAH e de muitos outros assuntos. Portanto, hoje nós estaremos batendo um papo e falando desta profissão tão importante para a nossa querida sociedade brasileira. Hoje, 27 de agosto, dia do psicólogo. Então, você que é psicólogo, se você quiser, se você fizer alguma pergunta, se você quiser falar algo, tá? No dia 27 de agosto, o Brasil celebra o Dia do Psicólogo, uma data que reconhece e homenageia os profissionais que se dedicam a compreender e cuidar e da mente. Chegaram? Pode mandar entrar, vamos bater um papo aí com as nossas princesas, os nossos... São os nossos convidadíssimos, aliás, convidadíssima, né? Tá, beleza! Ataremos também Bahia, ACM Neto, Jerônimo Rodrigues e Mansum Cumpre agendas de campanha nesta quinta-feira. Tá, beleza? Tem muita coisa boa, mas hoje essas guerreiras, vai ser, só elas só querem graça também. Fazer o quê? Elas estão sempre à disposição durante todo o ano para vir aqui todos os meses, né, para bater um papo com a gente, para falar sobre orientar as pessoas, o nosso público. Então hoje é o dia delas. Psicóloga? Qual o motivo? Poxa, eu quero ser psicólogo. Como é que eu... Antigamente era professor, policial ou jogador de futebol, né? Então vamos falar sobre essa profissão tão maravilhosa com a nossa Stephanie Stolzen e Tisa Cerqueira. Já estão aqui, já na selfie. Ainda bem que tá todo mundo vendo ali, ó. Olha, mas antes de eu começar, eu falei no programa de hoje pela manhã, você que está nos ouvindo agora, eu recebi uns vídeos, eu conheço essa pessoa, ele tem um projeto no Ponto Maneca, um projeto extraordinário, ajuda diversas crianças, e ele abriu um projeto na colônia, porque na colônia não tem escolinha de futebol. E aí ele me mandou uns vídeos, mais de 100 crianças jogando descalço, com aquelas bolas grandona. E ele falou assim, eu quero que você me ajude aí para conseguir algumas bolas. E aí nós pedimos um orçamento na Matos Esporte. Você que está nos ouvindo agora, está sempre contribuindo com a sociedade. Se você puder contribuir, nós iremos comprar 5 bolas de futsal para distribuir, tá bom? Lá para a escolinha. O nosso querido amigo e irmão Josinei Galo fez a sua doação, o Renato Carvalho também e o Almerindo da Oficina, ambos doaram aí 50, 50, 80, já temos praticamente uma bola, tá bom? Estou só esperando mandar o orçamento aqui. Então, hoje e amanhã nós estaremos fazendo esse pedido. Se você quiser, eu te mando o vídeo das crianças, alegria, né? Antigamente a gente colocava... duas sandálias de um lado, duas sandálias do outro, jogava a bola no meio da rua com a meia, pegava uma sacola enchia de papel. Então vamos fazer essa, vamos ajudar essas pessoas aí, esses jovens lá da colônia, desse projeto lá do Rogério, lá do da colônia. Ele tem um projeto no Ponto Maneca, agora esse projeto da colônia. Antemão, já quero agradecer aí o pastor Renato Carvalho, Josinei Galo e o Almerindo da Oficina, tá bom? Então, vamos fazer uma vaquinha para comprarmos umas 5 bolas e colocar essas crianças aí para serem felizes, tá beleza? Tem muita coisa, mas este primeiro momento nós iremos falarmos sobre o dia 27 de agosto, dia do psicólogo. Nós estamos com duas psicólogas, Stephanie Stolzer. Encosto nos microfones. Tudo bem? Bom dia. Aliás, boa tarde.
1: Boa tarde. Hoje, almoçou, pela primeira vez que eu almocei antes de vir. Tá

0: Bom, então bom dia para quem não almoçou, boa tarde para todo mundo que tá aí ouvindo a gente. E hoje é um dia especial pra gente, né, Tirza?
1: Como vocês vêm aqui tanto orientar os outros, hoje vocês precisam
0: comemorar.
1: saber.
0: Comemorar.
1: Tisa, tudo bem? Boa tarde, querida.
0: Bom dia, ainda que eu não almocei.
1: É uma beadagem da boa. É bom dia, uma boa tarde, outra.
0: Eu sempre almoço antes de vir, mas hoje minha manhã foi muito corrida,
2: hoje a
0: então
2: gente
0: é bom
2: trocou.
0: dia. É, então hoje é bom dia.
1: Beleza, vamos lá. Fala vocês um pouquinho sobre a profissão, por que escolheu essa profissão. Eu tenho diversas perguntas que eu estava fazendo uma pesquisa sobre isso, mas fala um pouquinho, uma acrescenta a outra. Que antigamente era, eu quero ser professor. Tudo bem que vocês não são de antigamente.
0: Não.
1: É,
2: Mas
1: quero...
0: eu não sou, eu sou bem jovem.
1: Pois é, eu quero ser professor, outro policial, outro. E vocês escolheram por quê ser psicólogo?
0: Ai, nossa, essa é a pergunta que todo mundo faz o tempo inteiro pra gente quando a gente tá na faculdade, né? E eu
1: Ainda
0: sempre.
1: bem que na faculdade pergunta porque é interessante.
0: É.
1: E pelo menos pela escolha de vocês.
0: Então, cara. A psicologia, eu sou muito sincera, nunca tive um sonho, ai meu Deus, eu quero ser psicóloga, como você citou aí, né? Como as crianças idealizam. Eu fui pro caminho da psicologia por causa da própria psicologia. Eu fiz orientação profissional quando eu tava no ensino médio, que foi feita por uma psicóloga. E aí, gostei muito de participar de tudo aquilo e a... Obrigada. E os resultados da orientação profissional foram que eu poderia seguir vários caminhos e um deles era a psicologia. E foi o que para mim fez mais sentido e ainda bem que deu certo, né? Não me arrependi em nenhum momento.
1: Não tinham aquele desespero e não se
0: Não.
1: arrepende depois
0: Eu
1: que.
0: cheguei no terceiro ano do ensino médio sem saber o que eu queria fazer.
1: Definiu as 45 minutos.
0: Foi bem aos 45. Isso foi acontecendo durante o ano. Então, durante o ano, eu fui me encontrando. Na verdade, eu tinha muita vontade de fazer jornalismo. Esse era o curso que
1: É,
0: eu
1: por
0: queria
1: isso que você é
0: fazer.
1: descolado assim,
0: É.
1: né, velho?
0: E era uma das opções de curso que foi colocada lá na orientação profissional. Então, eu podia fazer qualquer curso de. Como é curso que você dá
2: Comunicação.
0: aula? Tipo,
2: Licenciatura.
0: podia fazer qualquer licenciatura. Tava lá na orientação, né? Cursos de jornalismo e tal, essas coisas. E psicologia. Eu achei que fazia mais sentido e fui.
2: Eu só procurei um curso que não tinha matemática, aí achei psicologia.
0: E aí chegou lá e tinha
2: Cheguei lá e
0: matemática.
2: tinha estatística 1 e 2 e mais estudos metodológicos e todo o resto, mas foi isso. Mas desde o primeiro período me encantei, fiquei apaixonada pela questão da psicologia no geral, assim. E aí eu costumo dizer que eu não escolhi a psicologia, eu acho que eu fui escolhida pela psicologia, porque literalmente eu fui na grade de cursos que tinha e falei assim, um que não tem é matemática. E aí tô aí, hoje eu trabalhando com avaliação e com cálculo sem
0: Não,
2: parar, né?
0: foi exatamente para onde tem matemática.
1: Agora, para vocês, qual a importância dos psicólogos no trabalho hoje? Antes de você responder, Carlinhos, não, vai trabalhar, meu irmão. Você quer saber o que trabalhar, não é? Nem boa tarde
2: Oxente,
1: você
2: boa
1: quer dar.
2: tarde, você tá bem,
1: É, tá vendo aí?
2: gente.
1: Você...
3: Oxente.
1: Boa tarde, boa tarde.
3: Seja
1: De manhã tava
3: bem-vinda
1: com um
3: mais
1: monte de
3: uma
1: cara d'água
3: vez,
1: de manhã.
3: né? Que vocês sejam bem-vindas, né? Já foi, a recepção já foi a melhor possível, com queijo, presunto,
0: Ai!
3: sorvete e tudo
0: Nossa, eu sempre
3: mais.
0: cobro meu
3: É com
0: lanche.
3: você, meu querido Ceará
1: Já?
3: Santos. É, vamos
1: De
3: dar
1: manhã você ficou
3: continuidade.
1: mais de uma hora perturbando?
0: Oi, e
1: Mas,
0: o bom dia, boa tarde para as
3: protestando.
0: pessoas que você fala
1: É,
0: aí? Cadê os
1: não.
0: taxistas? Eu não entendi. Olha, eu ia contra ele agora, viu?
1: Qual
0: Hoje não deu nem para o psicólogo, hoje é dia do psicólogo, você sabia disso? É,
3: Parabéns,
0: pois é.
3: felicidade pra vocês, tudo
1: Qual a
3: bom.
1: importância dos psicólogos no trabalho? Fala um pouquinho sobre isso.
2: Eu acho bacana a gente dizer, né, nem só no trabalho, mas na sociedade em geral, porque hoje não existe uma área que você fala assim, ah, o psicólogo não encaixa aqui, né? É, em todas as áreas a gente tem. Não à toa teve uma repercussão muito grande agora com a Copa do Mundo, né? Da importância do papel da psicóloga, da
1: É mesmo.
2: seleção
0: Marisa é o
2: ali.
0: nome dela.
2: Isso, e que muitas vezes não era nem falado, não era nem dito, né? Então, assim,
0: E foi a
2: não.
0: primeira vez que a psicóloga da seleção, psicólogo da seleção foi pra Copa.
2: Então, assim, a importância de estar em todos os lugares é justamente pela humanidade. Enquanto a gente precisar trabalhar com as questões emocionais, e em qualquer lugar hoje, As questões emocionais vão estar ali. Não à toa hoje, em grandes empresas, em muitos lugares, a principal habilidade que se busca já não é mais o que você tem de currículo, mas o que de inteligência emocional você tem, o que de equilíbrio, de controle você consegue ter. Então hoje a importância do psicólogo em todos os lugares é justamente para a gente pensar em um ambiente que seja menos violento, que seja mais acolhedor e que de fato equilibre a vida da gente para que a gente tenha muito mais qualidade e saúde nos espaços que a gente está, assim, é o que eu penso.
1: Sim. Essa questão que você colocou é muito importante, a questão do psicólogo. A psicóloga da seleção é quem você falou?
0: Marisa.
1: Pois é, a importância de outra. Olha que pessoas com salários 100 vezes mais, jogadores de milhões e milhões, mas tem que ter uma pessoa que está ali, que não é que quer dizer que o psicólogo ganha mal, mas uma pessoa que está...
0: É, também. Podia melhorar.
1: Podia melhorar, né? Uma pessoa que está ali para cuidar daquela pessoa que ganha extraordinariamente bem, porém, a mente era...
2: É, e eu vejo que essa repercussão do psicólogo na questão do esporte mesmo vem muito das Olimpíadas, né? Desde quando... Gente, eu sou ruim de nome demais. A ginasta...
0: Ah, que estuda psicologia.
2: Não sei se ela estuda psicologia, mas a ginasta que teve...
1: Que ganhou várias medalhas agora
2: na Moreninha. E ela não conseguiu fazer há um tempo atrás, umas duas Olimpíadas atrás, eu acho. E ela não conseguiu ir. Ela era, tinha tudo pra ser a melhor do mundo, a campeã do mundo. Cara, esqueci o nome dela, não, legal não, agora. E aí ela não conseguiu, ela não deu conta. E ela falou, estou saindo porque ou é isso ou eu vou no que ser. E aí no meio das Olimpíadas ela para. A Simone...
0: Ah, Biles.
2: Biles, é isso aí. Acho que é isso. Simone Biles, não é isso? Acho que é isso.
1: Então, americana, né?
2: É, eu acho que quando... não que começou com ela, né? Porque são várias questões, mas eu acho que ela deu esse start, assim, maior pra gente pensar mesmo da importância de um psicólogo dentro da área do esporte, assim. Porque o quanto que é isso, né? O quanto que a gente tá ali disciplinado, eu faço aquilo várias vezes, eu já sei o que é pra fazer, mas assim, se minha mente não for, não adianta. E aí é a resposta, né? Por que o psicólogo tá? Vamos lá. Você pode saber tudo que você tem que fazer aqui na rádio, mas se por qualquer coisa... o teu emocional tá abalado, você não consegue.
1: E isso é verdade mesmo.
2: Vamos lá, você tá aqui agora, mas se você tiver com um problema muito sério na família, alguém às vezes hospitalizado ou alguma coisa do tipo, a gente não consegue, a cabeça da gente não sai dali do que é mais importante pra gente, né? Não adianta. Então, assim, é isso.
1: Mas são os principais desafios, vou dar uma opinião de vocês, assim, do dia a dia. Quais os principais desafios de um psicólogo?
2: Eu acho que as pessoas acreditarem que, de fato, a parte mental e emocional ela é importante. Porque é muito fácil você quebrar um braço e dizer que tá ali. Ah, tô indo no médico. Ah, vou cuidar. Ah, tô tomando remédio. Mas quando a gente vem pras questões emocionais, pros transtornos, pra tudo isso, ainda há um tabu muito grande, né?
0: Exatamente.
2: Que eu dou conta sozinho, de que eu não preciso, de que a gente não pode falar sobre isso. A gente fala de futebol o tempo inteiro, a gente fala da novela o tempo inteiro, política agora, né? Tá começando o movimento das eleições. A gente fala e discute o tempo inteiro, mas na hora de falar de saúde mental, de saúde emocional, ainda há um tabu muito grande. A gente vem aqui pra tentar diminuir isso, e eu acho que é um papel fundamental do psicólogo, mas pra mim o principal dificuldade é lidar com isso, as pessoas acharem que elas conseguem dar conta sozinhas.
0: E eu acredito que o problema é maior porque até... Mas dá pra ver, menina. O problema é maior porque, assim, por exemplo, eu tô passando por uma situação, às vezes eu quero me ajudar, mas aí quando eu passo isso pra alguém fala, não... Não precisa, você vai dar conta sozinho. Então tem essa dificuldade pessoal e dificuldade da comunidade, né? As pessoas que estão ao redor de orientar da maneira certa. Às vezes fala pra procurar outros locais, outras pessoas, outros profissionais. E o psicólogo acaba sendo o último a ser procurado.
1: 5 dicas, não sei se vocês... passaram por isso hoje. Cadê? Deixa eu ver se eu consigo aqui. Como parabenizar um psicólogo? 5 ideias para o dia do
2: Leva
1: psicólogo.
2: Leva a tortuguita para mim, que eu sou super feliz.
1: Eu vou trazer as 5. Eu quero ver se já
2: foi. Tortuguita.
1: Vamos lá. Como parabenizar um psicólogo? Fica a pergunta: 5 ideias para o dia do psicólogo. Primeiro, promover uma ação de agradecimento.
0: Gostei.
1: Segundo, organize um evento de confraternização. Terceiro, promova sessões de autocuidado. Autocuidado. Quarto, ofereça descontos em livros e cursos. E o quinto, dê folga aos psicólogos. Você, como empresária, deu folga aos seus psicólogos?
2: Ah, ainda bem que lá todo mundo é autônomo, mas eu acho que assim... Não sei se a folga seria a questão mais interessante. Assim, eu acho que o mais interessante no dia do psicólogo, eu acho que é o que as faculdades fazem no geral, é você trazer mais a fala do que é ser psicólogo, que é o que a camisa de Tisa tá, né? Lute como uma psicóloga. O que a gente pode fazer para ocupar mais espaços? Eu acho que o papel fundamental nesse dia é a gente estar nos espaços, ocupando os espaços e dizer a gente existe, a gente está aqui.
0: Uhum.
2: Né? Eu acho que esse é o mais importante. Assim.
0: Com certeza, e orientar a comunidade, né, do nosso serviço.
1: Vocês não têm a questão, com fidelização e tal. Vocês fazem com tanto amor que isso é o mínimo, né? Que às vezes, quando você vai atender algum... Você, por exemplo, chega na clínica, as recepcionistas às vezes vão lá, olha, hoje é o dia tal, vai lá, compra um bolinho, um negócio, coloca ali. Tudo bem, que é uma lembrança legal, uhum, isso também, né? É. Mesmo não tendo aquela importância toda, que vocês fazem com amor. Mas só em lembrar, isso é legal. Tipo um aniversário normal? Ou não?
0: Não sei. Olha, eu tenho o dia do psicólogo como segundo aniversário.
1: Como é que é?
0: Eu comemoro o dia do psicólogo como segundo aniversário. Porque, assim, a psicologia é uma profissão no Brasil muito nova.
2: 64.
0: A gente tava fazendo as contas antes de vir pra cá.
1: Eu tava pensando, desculpa, só pra enriquecer, igual o Carlinhos fala, porque existe o dia do psicólogo. Eu tava lendo sobre isso. É bem interessante essa sua fala, né?
0: Então, em 1962, no dia 27 de agosto de 1962, foi instituída a psicologia como ciência e profissão aqui no Brasil. Então, a gente comemora o dia do psicólogo por causa desse 27 de agosto. Inclusive, o nosso código de ética também foi
2: homologado.
0: Isso, em um 27 de agosto, se eu não me engano, de 2005. 2003? 2005.
2: 3, eu acho.
0: Muito tempo.
1: Profissionais da psicologia de todo o país celebram o Dia Nacional do
2: Psicólogo. Somos no Brasil mais de 600 mil psicólogos.
0: Psicólogas. A maioria são psicólogas.
2: A maioria são psicólogas,
1: mas
2: somos mais de 600 mil.
1: Eu tinha essa pergunta para fazer também.
2: Sim, a maioria
1: são
2: mulheres.
1: Mulheres, né?
0: Isso.
1: Pode continuar, Tisa.
0: Aí, por ser uma profissão nova, imagine aí, a gente tem a medicina, por exemplo. Quanto tempo tem a medicina de profissão? Muito tempo. E a gente tem só 62 anos, eu acho que esse dia, mais do que todos os outros dias, tem que ser um dia de comemoração, de busca de direitos, de busca de espaço, de várias coisas.
1: E por que a mulher tomou conta da psicologia? Por que o homem não interessa tanto? Tudo bem que tem, mas a maioria é esmagadora, hein, mulher?
2: Porque ainda se tem a noção do cuidado. A psicologia ainda é como a área da saúde que traz a questão do cuidado, né? Igual quando você vai para a área de professor, a gente ainda tem mais professoras mulheres, né? Então, assim, toda a área que a gente fala que é da ideia do cuidado, enfermeiras são mais mulheres, né? Tudo que vem para essa noção mesmo do cuidado acaba que as mulheres ocupam muito mais. Mas a gente tem referências muito boas de homens na psicologia, né? E aí é engraçado, porque atuando temos muito mais mulheres, mas quando a gente vai para as questões teóricas...
0: Olha só,
2: são muito
0: é
2: mais homens, né? E aí é onde a gente fala muito justamente de que a gente precisa de uma psicologia que olhe muito mais a mulher em si, porque não adianta ser uma teoria feita por homens para mulheres, né?
0: Exatamente, porque, olha só, a teoria, os maiores nomes de teóricos, até que isso está mudando. De tempos para cá, as mulheres, as psicólogas estão produzindo muita ciência, produzindo livros, enfim. Mas acaba que as teorias que a gente segue, que a gente embasa as nossas práticas, foram feitas por homens. E aí somos mulheres tratando mulheres, porque a maioria das pacientes também são mulheres. A maioria das pessoas que procuram serviço de psicologia são mulheres. E a maioria das profissionais são mulheres. Então, isso também precisa ser mudado.
1: Inclusive, como o mercado de trabalho para o psicólogo está evoluindo? Na opinião de vocês, estão evoluindo muito devagar ou mais ou menos?
2: Cara, é a questão assim. Eu acho que a gente consegue ocupar mais espaços, igual a gente falou, por exemplo, da área do esporte. Mas ainda há uma desvalorização muito grande do profissional de psicologia. Por exemplo, você sabia que enquanto psicólogos a gente não tem ainda, enquanto lei, enquanto tudo isso estruturado e organizado, a questão do piso salarial? constantemente vai para votação e volta, assim. Então, a gente tem enfermeiros com piso salarial, a gente tem assistentes sociais com piso salarial, a gente tem todas as profissões com essa questão da autonomia de trabalho e do piso, do que
0: carga horária.
2: A carga horária, tudo isso, e a gente, enquanto psicólogo, ainda não tem. Mesmo tendo um conselho de psicologia que rege tudo isso, que aí vem uma série de questões para que esse conselho serve ou não, mas, assim, a gente tem um conselho que, assim, né...
0: Tá lá, ele
2: tá lá,
0: existe.
2: Existe, mas assim, a gente... Falta isso, entendeu? Então, assim, eu acho que parte da desvalorização é justamente porque as pessoas ainda não entendem a importância de se cuidar do adoecimento e da saúde mental, principalmente. Porque a gente fala do adoecimento, dos transtornos, mas tem o que é saúde? Porque saúde é estar bem. Se eu já estou com a depressão, com a ansiedade, eu já estou adoecida. O profissional de psicologia, ele vem muitas vezes antes de tudo isso, para evitar que o adoecimento aconteça, né? E somos uma sociedade adoecida, cada vez mais pessoas encostadas pela INSS por conta de burnout, por conta de ansiedade, por conta de depressão, mas ainda assim, enquanto categoria, não somos valorizados na maioria dos lugares e enquanto lei, tudo isso nesse sentido. Assim.
1: Então vocês não são realizados financeiramente? Você acha que o trabalho psicólogo não tem
2: não é
1: o valor reconhecido?
2: Não, financeiramente, a gente não tem o piso.
1: Ou seja, a questão financeira, ok, mas a valorização maior são dos pacientes?
2: Ah, com os pacientes, isso aí eu tenho certeza, não tenho dúvida. Assim, hoje, por exemplo, assim que eu cheguei na clínica, minha primeira paciente era uma criança de 9 anos que já chegou gritando, tia do cabelo colorido, feliz dia do psicólogo, não sei o que, já foi tudo isso.
1: A minha tá com cabelo colorido hoje,
2: exatamente.
1: Ela.
2: E é por isso que eu vejo que ainda muita gente faz psicologia, por isso que eu vejo que ainda estamos aqui, porque existe uma luta muito grande, porque o trabalho, ele é muito gratificante, né? Mas quando a gente fala de valorização, a gente tem todas as outras questões envolvidas, né? Sim. E sem dúvida a questão salarial é muito importante.
1: Eu tô falando do cabelo, que é um balaio de gato esse cabelo dela. Um dia é rosa, um dia é...
2: Hoje é o arco-íris.
1: A classe dos psicólogos se pronuncia psicólogos?
0: Psicólogas. Pode falar psicólogas.
1: É porque tem... é pra você também, puxa pra você.
0: Claro,
1: né,
0: mas é a maioria.
2: A maioria
0: dos
2: psicólogos.
1: É. Vamos lá. Você, a classe, é uma classe unida? Porque nós temos os professores, é uma classe que é mais ou menos, nós temos a saúde que é mais ou menos, e não vai dizer que os professores são unidos, que não são. É tanto que quando sai um candidato a vereador do lado dos professores, não ganha. Então é sinal que Deus quebra. Tudo bem que o sindicato reúne a maioria. E vocês? Vocês são unidas? A classe? Não vocês duas, tá? Que isso é o problema.
0: Eu já ia falar.
1: Não, eu quero falar a classe em si, na avaliação de vocês.
0: Eu acho que juntar uma classe sempre é muito difícil, porque são muitas discordâncias. Mas, no geral, eu acredito que seja uma classe unida, mas que, com certeza, tem muito, muito, muito, muito, muito, muito que se unir mais. O que você acha?
2: Não, eu concordo, até porque, assim, de novo, ainda somos poucos, né? Por exemplo, eu não sei em Eunápolis. Tá aí uma coisa que eu não sei, quantos psicólogos a gente tem em Eunápolis, né? Mas, por exemplo, se eu vou pra Itajimirim, Itajimirim tem 3 psicólogas. Aliás, tem as assistentes sociais, então são 5 no total. E eu tô me incluindo lá, mesmo não trabalhando e nem morando efetivamente mais lá. Mas, assim, então acaba que tá todo mundo muito no seu mundinho, sabe? Sendo trabalhando, cada um na sua clínica, cada um no seu espaço, eu acho que falta, assim, a gente se juntar mais. Por exemplo, hoje, 27 de agosto, é dia do psicólogo. É, a gente tá aqui na rádio falando, mas é muito individual. O que Eunápolis tem enquanto dia do psicólogo, sabe? Você vai pra Salvador, por exemplo, o conselho, ele tá mais atuante. Eu acho que falta o conselho atuar muito mais, né, nas cidades do interior.
1: O conselho
2: é
1: capital, né?
2: É. Entendeu?
0: E então, tem as subsedes também.
2: Tem as subsedes, mas mesmo assim eu ainda vejo que funciona pouco. Então eu acho que sim, ainda somos... Não vou dizer que é uma categoria desunida, mas é uma categoria muito solitária.
0: É. Eu acho que por causa que o próprio trabalho, ele acaba sendo solitário. E a gente acaba...
2: Porque eu vejo assim, quando tem uma ação, quando tem alguma coisa pontual, que às vezes o conselho tem em rede nacional, eu vejo que até adere bem. Isso, assim, há um abaixo-assinado, tem um projeto tal que tá acontecendo em algum lugar, ou uma denúncia para fazer, eu vejo que os psicólogos se reúnem até para fazer isso. Então, não acho que somos desunidos, mas eu acho que somos muito sozinhos.
1: Tem uma sede aqui em Anápolis, não?
0: Não. Tem um em Teixeira.
1: Em Teixeira.
0: Não tenho certeza. Eu sei que tem um em Itabuna.
1: Tá. No caso, vocês têm um grupo de WhatsApp
2: tem,
1: que participa
2: tem um grupo.
1: Todos?
2: Tem. Todos não.
1: Eles,
2: são poucos.
1: Não, pois é. Eles fazem alguma comemoração no dia lá na sede?
2: Já fizemos lá. Não tem um espaço, na verdade. Existe um grupo do WhatsApp, já teve várias vezes. Assim, há 2 anos atrás, se eu não me engano, 2, 3 anos atrás, teve uma sessão de filme, por exemplo, na Unisul, na época, que era para falar sobre o dia do psicólogo. Então já aconteceu algumas ações pontuais, mas o que eu vejo é muito isso. A gente atua todo mundo muito sozinho, assim. É, o grupo de Anápolis, por exemplo, são 142 psicólogos. E eu tenho certeza que Anápolis tem muito mais do que 142 psicólogos, entendeu? Então ainda somos uma categoria muito solitária. Acho que a gente precisa se unir um pouco mais nesse sentido. Mas não vejo como uma categoria desunida. Uhum. Não sei se faz sentido o que eu tô dizendo.
0: Pra mim, fez, total.
1: É, porque o...
2: E agora a gente tem um curso de psicologia em Anápolis, né?
1: Pode
2: a gente
1: falar.
2: Tem isso
0: que
2: aí.
0: Inclusive vai produzir a semana de psicologia.
2: Que inclusive tisa a professora. Sabia?
1: Tô sabendo agora.
2: Tiz é professora no curso de psicologia. Então eu acho que com o curso de psicologia em Anápolis, a primeira turma vai ser formada, se eu não me engano, agora, no final do ano. Eu acho que talvez a gente consiga unir um pouco mais os psicólogos, sabe?
1: Falta psicólogo na cidade de Anápolis?
2: Falta em todos os lugares.
1: Precisa de mais pessoas entrando na psicologia?
2: Precisa. Sempre precisa. Precisa, porque como a gente falou, é um campo muito amplo. Tem psicólogo na organizacional, tem psicólogo na empresa, tem psicólogo na saúde, tem psicólogo na educação, psicólogo na assistência social, psicólogo na clínica, né? É, psicologia do trânsito.
0: Em todo lugar, hospital, em todo lugar você tem que ter um psicólogo, você vai conseguir que um psicólogo atue ali.
1: É melhor ser um psicólogo igual vocês são psicólogas, eu vou usar psicólogas, ou seja, na sua clínica... É trabalhando, atendendo ali, você pelo um plano particular, ou passar num concurso público e trabalhar na prefeitura, no estado,
2: Caramba, que pergunta difícil, viu, Senna? Porque assim, eu acho que é muito individual do que você tem de perspectiva de vida. O que, que eu tenho pra te dizer? Quando a gente se forma, acaba que a porta de entrada, muitas vezes, para um psicólogo no ambiente de trabalho, seja ele qual for, na maioria das vezes é o ambiente público. Então, muitos acabam indo para assistência social, para a área da saúde, muitas vezes para educação. E eu, por exemplo, fiquei 9 anos no SUAS, que é o Sistema Único de Assistência Social, e para mim foi... Cara, eu sou o que eu sou hoje por conta do SUAS. Porque me deu uma visão de trabalho, de mundo, de pessoas que a clínica não dá. Nem a clínica e nem a faculdade sozinha. E aí fiquei, acho que uns 5 anos no SUS, que é o Sistema Único de Saúde, que também traz uma outra perspectiva. Eu acho que trabalhar nos órgãos públicos ou numa ONG, igual eu e Tisa trabalhamos agora lá em Vale Verde, nas Mães de Fé, é você trabalhar de fato com a realidade do dia a dia. Ali, quem são essas pessoas, onde elas moram, como é que são. A clínica, ela é muito mais do individual, e aí é o que Tisa falou, acho que essa parte da clínica que traz a gente enquanto uma profissão mais solitária, que é muito bom também. Mas eu acho que todo psicólogo, em minha opinião, acho que todo psicólogo deveria passar, sim, por um ambiente público para entender que a psicologia está além de uma mesa, de uma cadeira, que está além dessa escuta. Ela acontece em todos os lugares. Então, assim, acho que depende muito do que você pretende de perspectiva de vida, porque o concurso público, sim, é muito bom, apesar dos salários serem muito... Né?
1: Defasado, né?
2: Ah, pois é, tem cidade, por exemplo...
1: Tem uma segurança fixa, mas tem um
2: então,
1: salário.
2: Tem cidade, por exemplo, que a gente vê abrindo processo seletivo para psicólogo trabalhar 40 horas a R$ 1.700.
1: R$ 1.700?
0: Não tem um piso. Bota o valor que quiser.
2: Você entende?
1: Também, dificilmente eu conseguir alguém para entrar.
2: É, por isso que a gente tem um problema muito grande, que é a rotatividade de profissional. Fica 2, 3 meses, vem outro, fica 6 meses, fica 1 ano e vem outro. Porque muitas vezes você está saindo ali da faculdade, você precisa de qualquer coisa, e às vezes você acaba aceitando, né? Mas é isso, assim, a gente não tem, quando eu te falo de desvalorização, é nesse sentido, assim.
1: Olha, eu observei que para ser uma psicóloga tem que ser descolada. Eu estava lendo sobre isso em diversos momentos. Aí eu vou fazer uma pergunta para vocês, que para que vocês venham orientar, você que é professora principalmente, outras pessoas que estão ouvindo agora e têm um sonho de ser um psicólogo ou uma psicóloga. Habilidades essenciais para um psicólogo. Ou seja, eu estou lendo aqui, eu sei mais ou menos as habilidades. O que, que a pessoa tem que ter? Olha, eu estou preparado para isso. Qual habilidade? Comunicação? Fala um pouquinho sobre isso.
0: E aí? Ó, Eu acho que você tem 5 anos dentro de uma faculdade para desenvolver todas as suas habilidades, potencializar essas habilidades. Então, não deixe que... Você que tem vontade de entrar, de fazer esse curso, você não deveria deixar algo te impedir. Até porque você vai ter esses 5 anos para desenvolver essas habilidades. Existem coisas que são esperadas de psicólogos em determinadas áreas. Por exemplo, todo psicólogo tem que saber palestrar? Não. Mas todo mundo espera que um psicólogo fale bem. Mas você tem um tempo para desenvolver isso.
2: Agora, eu acho que tem uma habilidade que ela é essencial para todo e qualquer psicólogo. Minha opinião, né? É que é a empatia. Não adianta
0: todo
2: você...
0: ser humano.
2: Não, mas eu falo assim, pra gente é muito importante. Sim. Assim, não tem como você escutar o trauma do outro, a dificuldade do outro, sem ter empatia. E aí eu acho muito bacana uma coisa que uma professora na faculdade falava muito, que a gente acha que empatia é se colocar no lugar do outro. E empatia não é isso. Empatia é reconhecer que o outro tem um sofrimento, tem a voz dele, né? Tem o que ele quer dizer. Vou lá, escuto, tento entender o que, que ele tem, o que, que ele traz ali, mas eu volto pro meu lugar e entrego para ele o que, que eu tenho de possibilidade. Então empatia não é só ir lá e sentir a dor dele. Porque se Tisa tá aqui, me conta um problema dela, eu sinto a dor dela junto com ela, vai ficar eu e ela chorando. Uhum. Então não resolve. Então eu preciso ir lá, sentir a dor dela com ela, voltar pro meu lugar de psicólogo e falar assim, então, o que eu posso te ofertar, o que eu posso fazer, é isso. Uhum. Então eu acho que a principal é isso, é a empatia. E além disso, se fala muito, muito, demais, e eu acho que é impossível a imparcialidade. Eu não vejo como a gente ou qualquer outro profissional, mas principalmente a gente, ser imparcial. Não dá. Não dá pra dizer que o psicólogo neutro, é neutro. Né? Não existe um agente neutro em nenhuma situação. Pelo menos é o que eu acredito. Agora, a gente tem que entender que o que eu acredito, as minhas regras, os meus valores, eles não entram em xeque quando eu tô atendendo outra pessoa. Uhum. Então, se a minha religião é uma e a da pessoa é outra, não interessa pra aquela pessoa a minha religião. Se eu sou casada, solteira, mãe, não sou mãe, se eu tenho cachorro, se eu não tenho, não interessa o que eu acredito ou desacredito quando eu atendo outra pessoa. Mas isso não gera imparcialidade. Uhum. Porque eu preciso levar em consideração o que é importante pra aquela pessoa. E aí é a hora que a empatia de fato faz sentido. Porque eu tenho que me colocar no lugar dela, sentir o que ela tá dizendo, o mais próximo possível que eu consigo, mas voltar para quem eu sou e falar assim, olha, o que eu posso te ofertar é acolhimento, segurança e direcionamento. Vocês topam? Que aí quando topa, funciona bem.
1: Tá certo. O Carlinhos sempre faz uma pergunta aqui aos nossos
0: convidados. Carlinhos não tá fazendo pergunta nenhuma. Carlinhos nem tá aqui, ele tá aqui hoje?
3: É porque eu já peguei o trem andando, né?
0: Não, a gente acabava de chegar.
3: Por isso que eu tô meio não, assim.
0: Acho que hoje ele não queria nem que a gente estivesse aqui.
2: Hoje é dia Carlinhos, você pode sair, eu acho.
3: Vocês são, você tá aqui fazendo vocês o quê mesmo? São as únicas convidadas que não precisam de convite aqui na 74.9.
1: Ele é maluco.
3: São poucas as profissões. São poucas as profissões que o pessoal tem que ligar, tem que agendar. Vocês não. Eu fui no subconsciente agora? Usei
1: agora você faz a pergunta que eu vou repetir por você. Nós entrevistamos os professores ontem, Aldemir Neto, alguma coisa assim, e o Bispo. Antigamente, como eu falei anteriormente, era professor, policial, jogador de futebol. Pronto. O sonho de um professor era que o filho...
3: E médico, né?
1: E médico.
0: E advogado.
1: O médico também. Não, isso aí era classe muito alta. Era uma classe de pessoas que tinha dinheiro, antigamente.
2: Advogado não era para todo mundo.
1: Não era, exatamente. A classe mais era professor, que você fazia o magistério, já era professor. E jogador de futebol, de qualquer jeito, era jogador de futebol. O policial era os meninos querendo trocar bala. Aí é o seguinte, mas a mãe, ou seja, a mãe do... A esposa do Carlinhos é balar de gato.
0: Vai logo, eu vou filmar a gente respondendo. Vai, fala aí.
1: Não, pode ficar à vontade.
0: Mas a gente tá prestando atenção.
1: Não, gente, vocês têm que ver essas duas.
3: Eu acho que eu precisando de um psicólogo.
1: Tô precisando.
2: Claro que eu preciso. Você não tem noção, tô precisando de um psiquiatra.
1: Preste bem atenção na pergunta. Você não tem filho ainda.
0: Vai.
1: Presta atenção.
0: A gente tá achando
1: a boca. A esposa de Carlinhos é professora e a mãe da esposa de Carlinhos, a sogra, também é professora.
3: As duas sogras.
1: O que é que eu quero colocar? Vocês, como psicóloga, a Stephanie acabou de dizer que R$ 1.700 quando coloca o concurso público, vocês colocariam suas filhas na mesma profissão que vocês? Não, essa aqui não dá. O que, que vocês fariam nesse ponto aí?
4: Eu colocaria.
2: Fala no microfone. Eu vou dar um murro nessa menina. Eu vou dar um murro nessa menina.
0: Eu colocaria.
1: Eu acho que essa avó...
0: Ó, porque assim, a gente fala do... Já que a gente entrou nessa questão financeira, a gente falou sobre um concurso, né? Isso, um processo seletivo. Normalmente concurso paga melhor. De fato, a gente não tem um piso. Só que é uma área que, de quando eu me formei pra cá, eu percebo que está em constante valorização. Ainda é desvalorizado? Sim, completamente. Muito. Mas está em constante valorização porque as pessoas começaram a perceber que, olha só, se minha cabeça não estiver bem, eu não vou conseguir trabalhar, eu não vou conseguir me manter. Então passou a ser um investimento das pessoas a saúde mental. Passou a ser um investimento das pessoas a saúde mental. Então, tem como ganhar dinheiro com a psicologia? Tem. Tem. Então, sim, eu colocaria.
1: Vocês ganham dinheiro, né?
0: Tô me mantendo com isso.
3: Um contrato em uma grande empresa, por exemplo,
0: pagaria,
3: né?
0: Muito bem.
2: Agora sim, eu vou além. Eu não só colocaria minha filha pra fazer psicologia, mas eu costumo dizer isso em vários lugares, então quem já me ouviu falar em outro lugar vai saber que eu não tô mentindo. Eu acho que se todo mundo fizesse psicologia como uma maneira de você começar a observar o outro de uma maneira mais integral, que não existe uma parte separada da outra, eu acho que ia ser muito bacana, porque entrar num curso de psicologia é você... ser virado do avesso, na minha concepção, desconstruir tudo que você acredita e reconstruir aos poucos. E tem gente que eu falo assim, cara, essa pessoa tinha que levar uns tapas de um curso de psicologia, sabe? Mas eu acho que sim. Até porque é isso, eu sou muito feliz sendo psicóloga. Olha a cor do meu cabelo, olha as gaiatices que eu faço. Mas eu tenho outra pergunta, Senna. E Davi, vai poder ser radialista?
1: Vixe. Na realidade, ele falou que radialista não, que não é profissão.
2: Não, eu tô perguntando... Ai, ó...
3: Ele fala?
1: Ele falou que radialista não trabalha não. Eu falei, amor, ele deu me livre, radialista é profissão, não faz nada. Tá. Mas eu vou ser sincero, se eu pudesse, não. Eu não colocaria o meu filho para ser radialista, não.
3: Um dos motivos é salário também.
1: O principal motivo é salário. E o outro motivo, já que você fez a pergunta, você agora é apresentadora e eu sou o entrevistado, os principais motivos, sabe qual que é? É porque a maioria dos donos de rádio são políticos. Você vai ter que ter rabo preso, você vai ter que falar bem, ficar puxando o saco. E eu não gosto disso. Ler a cartilha. Eu não gosto de puxar saco de política. Eu não faço política. Eu tenho minha lista, tem mais de 500 famílias que nós já contribuímos, assim, fazendo o apelo. Eu visito, dou uma assistência. Na época da política, eu vou lá. Eu visito. Mas eu não posso plotar meu carro. Como é que eu vou plotar meu carro, uma frase de um candidato, eu vou num evento de outro? Que radialista sou eu? Não sou neutro. Então eu não quero isso para meu filho. Eu tenho um jogo de cintura de sair. E se ele não tiver? Pode ser um corrupto, pode ser um cara que... Eu não gosto desse negócio. Então, assim, se for para escolher uma profissão para ele, eu vou deixar ele à vontade. Agora, pai, quer ser radialista? Ainda bem que ele já falou que radialista não é profissão. Então, agora é muito perigoso, porque, rapidinho, Carlinhos, você ser preso, ter que falar, aqui nós temos a liberdade. E eu espero que tenhamos por muito tempo. Aqui nós temos. Mas se é para determinada rádio, você vai ter que escolher um bom prefeito. Você vai para determinada rádio, você vai ter que puxar a saca do prefeito. Aí eu estou aqui, eu estou neutro, na neutralidade. Como é que vai ficar a minha índole depois? Como é que vai ficar a minha vida? Pô, lá, eu vou estar aqui falando mal, esculhambando Paulo da Penha e Cordélia. Aí depois eu vou trabalhar na rádio Cordélia. Eu vou ficar esculhambando da Penha, para depois Robério, para trabalhar na rádio da Penha. Até porque rádio não é para esculhambar ninguém. Rádio é para informar as pessoas.
2: Deveria ser, né?
1: Deveria ser assim, mas infelizmente. É por isso que eu, se for para escolher uma profissão para o meu filho, se dependesse de mim, radialista não. Fale,
3: e sem falar, Senna, a gente fala a questão do salarial, que também não é um salário bom que radialista ganha, né? Não é um salário bom. Principalmente esse programa nosso, que é um programa de jornalismo. Né? E infelizmente a maioria dos políticos brasileiros, eles não gostam de ser cobrado. Eles não gostam de ouvir a verdade. Você, quando cobra de um político, né, você cobrando melhoria, se você atingir seus familiares, cobrando do homem público, né? A maioria deles, todos os dias, é processo, é ações contra pessoas que estão cobrando benefícios para a cidade. Então é muito complicado a profissão de radialista nessa área de jornalismo, devido a esses políticos que nós temos, que tudo deles é ação. Ocupa a justiça, entrando com ação judicial contra pessoas que estão cobrando benefício, melhoria para a cidade. Então é muito triste a situação por essa parte. Agora, em compensação, tem um lado bom, é você ajudar o próximo. Como nossa equipe aqui mesmo, nós já construímos casa, reformamos casa, realizamos sonhos através dos ouvintes. Hoje pela manhã, Sena, chegou um amigo lá do Ponto Maneca dizendo que ele tem um projeto ótimo. Centenas de crianças, adolescentes. Ele não tem bola para proporcionar para os meninos. Fez o apelo, questão de minutos, Sena conseguiu essas bolas, está conseguindo.
1: Nós conseguimos R$180, né? Reais. Foi bom, né?
3: Te falei nada. Essas bolas. Então, vê a vantagem. A coisa boa do rádio é isso aí.
1: Você falou agora, Sena Santos, meu amigo, aqui é Marquinhos, o rei do Epox. Quero participar dessa campanha para a bola de futebol. Manda a chave Pix. Nem pensou, eu já mandei.
3: É o maior salário esse aí, né, Sena?
1: O rei do Epox, uma pessoa que está com cento e tantas crianças, descalço, sem bola, mandou um vídeo, tomando
3: não
1: um
3: tem
1: vídeo
3: apoio do
1: pessoas.
3: Município.
1: Conheço o trabalho dele, não tem coisa melhor. Aí sim, isso é legal. Quando eu pego férias, às vezes eu não pego, que eu pego 15 dias, pego o dinheiro, depois eu não tenho mais. Só tenho os 15 dias. As pessoas, quando descobrem, começam a me mandar Pix. Eu ganho mais do que eu já ganho de salário. Essas coisas que é legal. Eu vou na roça, minha realidade é cheia de peixe, cheia de não sei o que eu vou ganhar as coisas. Não sei se vocês ganham alguma coisa assim. Ganha, não ganha?
2: Dependendo de onde eu trabalho, já ganhei muito.
1: Zona rural, principalmente.
2: Quando eu falei de assistência social e saúde, é isso, assim, né?
1: Minha esposa é assistente social lá na colônia, ela ganha muita coisa, ganha galinha, até cachaça eu ganho.
2: Ovo!
1: Ovo de caipira. Três minutos, bateu, voltou, batendo. Hoje elas estão à vontade, hoje é o dia dela. Voltamos já.
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0: Previsão do tempo para quinta-feira, 27 de agosto de 2026. Região Nordeste, São Luís, Maranhão, vai ter uma quinta-feira de céu nublado. A temperatura marca mínima de 26 e máxima de 32 graus. A umidade relativa do ar vai de 90% a 50%. Palestina, em Alagoas, sopra velhinhas diante de um céu encoberto. A temperatura mínima é de 20 e a máxima de 33 graus. A umidade do ar varia de 90% a 30%. Você ouviu a previsão do tempo para esta quinta-feira, 27 de agosto de 2026, com informações do IBGE Cidades e do Instituto Nacional de Meteorologia, INMET, e com redação de Diego Freitas, da agência Rádio Gov, em Brasília, Vladimir Filipim.
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0: Marina Santos.
1: Beleza, cruza que eu tô na área. 13h05 às 13h30, direto de Brasília, com as principais notícias de política do Brasil, o Marcos Padilha. Olha, eu quero aproveitar, e nós estamos hoje homenageando essas guerreiras, mas hoje também, 27 de agosto, dia do corretor de imóveis. Eu quero parabenizar todos os corretores, parabéns aí, homenagem ao nosso amigo, em nome do nosso amigo e irmão Eugênio de Jesus, corretor sem fronteiras. Tira onda ainda, viu? E a sua digníssima, a corretora Catiane Oliveira, que Deus abençoe vocês aí nesse dia tão especial, 27. É vocês, corretores, poderem procurar os psicólogos e vender casas para elas. Elas estão com dinheiro. Vocês poderiam procurar e vender casa aí de R$1 milhão.
2: Achei que ia procurar os psicólogos para fazer terapia.
1: Elas estão com dinheiro. Vocês poderiam procurar e vender casa aí de R$1 milhão.
2: Achei que ia procurar os psicólogos

0: Max, meu querido Marquinhos, e meu querido amigo e irmão Ivan Kleberson também contribuiu com a gente. Ivan, muito obrigado, viu? Deus abençoe você aí, Deus abençoe a sua vida, ele que está sempre nos abençoando. Para me entrar com as meninas aqui, eu tenho uma pergunta para ela, para elas e vocês aí, profissionais, corretores, prestem bem atenção.
1: Lá vem, lá vem.
0: Eu quero dizer para vocês também que o caminhão do peixe, viu, vai estar no Nápoles sábado. Olha só os preços, os peixes são diferenciados. Eu estava lá na semana passada. Observe, tilápia por R$18 o quilo.
1: Ai, eu amo peixe.
0: 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Cação, R$16 o quilo. 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E eu tenho uma pergunta para vocês, psicólogos. Marquinhos Rei do Epox, obrigado, viu? Deus abençoe. Tá contribuindo. Um contribuiu com 25, outro contribuiu com 50 para comprarmos 5 bolas de futsal para distribuirmos lá no bairro, no distrito da Colônia, para as nossas crianças. Eu vou levar lá pessoalmente. Eu vou pegar as bolas. Já pedi aqui o orçamento da Matos Esporte. Tá, beleza? Esse bloco, para a gente finalizar, nós temos aqui 20 minutos. Eu quero deixar uma pergunta para vocês. Essa semana eu estava lendo a matéria que a polícia prendeu 2 médicos, falsos médicos, que não tem a formação.
1: CRM.
0: O CRM, não é isso? Pois é, prenderam também um advogado que não era advogado. Porque hoje em dia, infelizmente, o povo também tem muito disso. O cara coloca um paletó, bota aquelas rouponas, doutor! Canela, zoa nenhuma! Aí vai um cena santo, todo rasgado, né, com a pedra aqui tá lá, aí pronto, aí é um ladrão, é um bandido. Tem muito disso. E vocês, psicólogas, é psicologia, né?
1: É.
0: Fala pra gente, existe o falso psicólogo, a falsa psicóloga, ou não existe isso na profissão de vocês? Tisa Cerqueira, Stephanie Stoser.
1: Eu gosto da polêmica. Então, pra ser psicólogo, você precisa de um curso na faculdade de psicologia, que dura 5 anos, e você precisa ser cadastrado, você tem que ter um número de registro, que é o CRP, assim como você falou sobre o médico sem CRM, psicólogo tem que ter CRP. Mas o que acontece é que a psicologia, como a gente já falou, não é tão valorizada, as pessoas acabam achando que é qualquer coisa entre aspas. Então, se eu sou uma pessoa mais sensível, se eu sou uma pessoa que dá conselhos para os meus amigos, eu sou meio psicólogo. Então, eu posso atender, eu posso começar...
0: Se sente, né?
1: Eu posso começar a cuidar das pessoas. E aí, acaba sendo um terapeuta, vai fazer um curso que, às vezes, não corresponde às práticas da psicologia e pode acabar confundindo as pessoas que vão ser atendidas por essas pessoas, porque ela pode se denominar psicólogo. Mas psicólogo tem que ter CRP. Esse é o ponto.
0: Tem que estudar 5 anos.
1: Assim como médico tem que ter CRM, assim como qualquer outra profissão, tem um registro que vai dizer para as pessoas, dizer para a comunidade que aquele profissional, ele passou pelas etapas necessárias para se formar um profissional.
2: E a gente tem que deixar bem claro que, assim, coach não é psicólogo. Terapeuta não é sempre psicólogo. Psicanalista não é psicólogo. E eu não tô aqui, por exemplo, na área da psicanálise dizendo que tem que ser psicólogo para ser psicanalista. Hoje, enquanto termos legais, a gente não tem isso. E não é porque é psicanalista e não é psicólogo que vai ser ruim. Não é sobre isso, mas o que eu vejo é que o curso de psicologia, minimamente, você já vai ter como referência que aquela pessoa estudou 5 anos, que ela já tem, né, minimamente um pouquinho de coisa ali nessa bagagem, nessa mala que ela carrega, sobre desenvolvimento humano, sobre saúde mental, sobre todas essas questões.
1: São 5 anos de curso.
2: Então, assim, e aí a gente tem que entender isso. Até porque não é qualquer número que tá ali que é um registro no conselho. O registro no Conselho de Psicologia é CRP. Se tiver CRPP, CRPG, sei lá das quantas,

0: outras coisas, não é. E não é porque no meu perfil do Instagram tá escrito PC, que eu sou psicóloga.
1: Exatamente.
0: Ainda tem isso. Então, uma das coisas que a gente luta muito, que a gente tem um sério problema, é justamente com isso, assim. É, a gente não tem um reconhecimento ainda como psicoterapia é de psicólogo. Não necessariamente. Terapia é de psicólogo. Não necessariamente. E aí, é engraçado que essa semana, segunda-feira, um amigo meu mandou mensagem, mandando um site, falando assim, será que fica bacana procurar um psicólogo aqui e tal, porque eu queria uma coisa online, não queria que ninguém me conhecesse, etc. E eu falei, olha, tem sites bem bacanas de psicologia, esse não é, esse é de psicanálise. Uhum. Então aí você não sabe quem tá aí, né? Essa é a questão. Vamos lá, se você tá com problema no coração, você vai procurar um cardiologista. Você pode ir até num clínico geral. Mas a sua preferência vai ser um cardiologista.
2: O clínico vai indicar
0: um cardiologista. Você concorda comigo?
2: Claro, claro.
0: Pronto.
2: Claro.
0: Agora, por que que você vai em qualquer outro médico se você está com problema no coração? Na minha cabeça, isso é muito simples. E aí, claro que muita gente acaba usando, a meu ver, de má fé. Às vezes não é intencional, mas age de má fé. Colocando que eu sou terapeuta, que eu faço isso, isso e aquilo outro, que eu resolvo um monte de coisa, mas não tem esse arcabouço. E aí, qual que é o perigo de tudo isso? A gente não tá dizendo se essa pessoa é boa ou se ela é ruim, a questão não é essa. Mas qual que é o perigo de tudo isso? Pensa comigo, Senna. Você tá com um problema na tua vida. E aí você procura uma outra pessoa que se diz terapeuta e você vai nela. Só que ela infringe uma série de questões éticas com você. Vamos dizer que ela vai numa rádio e diz que te atendeu, por exemplo. E aí, você vai fazer o que com isso? Você vai denunciar pra quem? Você vai ligar pra quem? Você vai buscar seus direitos aonde?
2: Na internet.
0: Em lugar nenhum.
2: Não, na internet. Muitos estão buscando a internet. Essa fala sua é muito importante, porque a Tisa falou antes o seguinte, que só porque você aconselha, tal, aí é um malandro velho, bom de papo, uhum, malandra velha, automaticamente quer uma coisa, corre na internet, e se acha um psicólogo. E aí que tá caindo no erro a pessoa que está sendo enganada.
0: Sim.
2: Né? Porque você precisa, é o que vocês falaram aí, você precisa passar por uma formação, por um... E hoje em dia, qualquer coisa, eu quero me medicar, ai, tô sentindo uma dor, e compro o remédio. Né? Ou seja, tem que passar pro profissional.
0: É isso, aí o que eu falo assim, você vai procurar quem? Porque olha só, se eu tô com problema na minha pele, o dermatologista caga com o meu rosto inteiro. Falei, posso falar assim, né? Só foi. Aí o que eu faço? Eu vou denunciar, e esse cara, médico ou médica, tanto faz, ele vai receber um processo e eu posso, inclusive, ser indenizada pelo que aconteceu. Mas se eu procuro qualquer terapeuta, qualquer pessoa em qualquer lugar, ele pode ferrar com a minha vida emocional. Eu posso entrar em uma série de questões e eu vou fazer o quê? Minimamente, quando você é psicólogo, você tem um conselho aonde denunciar. E essa pessoa pode ou deveria responder legalmente sobre aquilo. Sim. Então, quando a gente fala por qual que é a importância de um psicólogo, por que que a gente precisa procurar um psicólogo, é justamente por isso, assim, tá, e se der errado? Porque é muito fácil, Senna, e aí fácil, eu quero dizer, não é nem que é fácil, é muito simples eu ser sua amiga e você vir no meu ombro e desabafar sobre o seu filho, sobre a sua esposa, sobre o seu trabalho. É um desabafo. Eu posso até te dar ou não te dar um conselho, tá? Mas e na hora que a gente começa a perceber que é muito mais do que isso? Na hora que vem uma criança pra mim e ela sofreu um abuso sexual, eu vou dar conta de lidar com isso? E eu não tô dizendo que briga entre família é simples, não é isso que eu tô querendo dizer. Mas o que eu tô querendo dizer é que às vezes tem situações que são da rotina, do dia a dia, que é o que você falou, aquela pessoa às vezes mais velha, que tem um conhecimento de vida, pode até dar um conselho e ajudar. Uhum. Mas o psicólogo não tá aqui pra dar conselho.
1: Não.
0: Porque muitas vezes a gente não quer ouvir de alguém o que a gente tem. A gente que precisa chegar nessa situação. Mas e quando é uma situação pior? De violência? Você vai fazer o quê? Quando é uma situação com risco de suicídio, você vai fazer o quê? E não é porque eu sou psicóloga que eu tô preparada pra isso. Não tô querendo dizer isso. Mas minimamente você tem um código de ética que você precisa seguir. Que minimamente tem coisas que você tem que diz ali, ó, o que eu posso, o que eu não posso fazer. E minimamente esse paciente, esse cliente, você chama do que você quiser, vai ter onde recorrer se algo der errado. Porque se Tisa fizer uma cagada no consultório dela, comigo, se eu sou paciente dela, eu vou no conselho de psicologia e denuncio ela. E aí eu falo muito com os meus pacientes, inclusive crianças, que eu mostro minha carteirinha de psicóloga e falo assim, olha, a tia não pode infringir tais e tais regras, o que é o sigilo terapêutico, o que é um monte de coisa, porque ela vai perder isso aqui. E se eu perco isso aqui, eu não posso mais trabalhar. E eu amo ser psicóloga, eu amo trabalhar. Deu pra entender? É completamente diferente.
2: Um exemplo, você vê alguns médicos sendo presos falsos, né? Porque automaticamente foi denunciado. Esse TMED que abre o consultório, né? Eu coloco no jaleco ali, dá letra e vira médico, sem nem ter pisado pé numa faculdade. Existe também a psicóloga que abre o consultório, tal, psicologia sem ter formação nenhuma.
0: Então, aí é onde.
2: E se
0: gente...
2: você. Rapidinho, preste bem atenção. E se vocês tiverem esse conhecimento, vocês não podem denunciar?
0: A gente pode denunciar, claro que
2: pode. Ou vocês têm medo?
0: Mas a questão não é essa. Até acontece isso da psicologia. Mas o que Tisa quis dizer aqui no início é que é o seguinte. Se você está se titulando como psicoterapeuta, eu vou denunciar onde? Eu não estou dizendo que eu sou psicóloga, estou dizendo que eu sou psicoterapeuta. Mas para uma pessoa leiga, você acha que ela vai saber o que é a diferença de um psicoterapeuta para um psicólogo?
1: Tem psi e é psicólogo.
0: Entendeu? Ah, é um coach, é um não sei o quê. Qual que é a diferença disso para um psicólogo? Qual que é a diferença de um terapeuta? Por exemplo, qual que é a diferença de um psicanalista para um psicólogo?
2: O coach não se prepara?
0: Você tá entendendo? Não, não é que não se prepara.
2: Não,
0: mas...
2: ele se prepara, ele não pode ser um psicólogo.
0: Pode coach, ser um psicólogo.
2: Ele, mas ele tem coach. Que passar a fazer o curso.
0: Não, mas o coach pode, tem um monte de
2: tem
0: gente
2: o
0: que...
2: da palestra, o coach...
0: Sim, é isso.
1: A grande questão é... Enquanto psicólogos, nós temos um código de ética,
0: um conselho,
1: nós temos práticas da psicologia. Se você não é psicólogo e você está trabalhando com saúde mental, você está usando o quê? O que é que você está usando? Aí abre um precedente para a pessoa fazer o que ela acha, e psicologia não é o que eu acho, é uma ciência.
0: Eu não posso fazer o que eu quero.
2: E ué, deixa, sei lá, um monte de loucura aqui na minha cabeça. Eu abri um consultório falso, eu não sou psicólogo. Aí você passa, aí você tem que dar um diagnóstico, certo? Esse diagnóstico precisa de um laudo. E aí, esse falso psicólogo vai dar um laudo?
0: Vai.
2: Ah, é?
1: Baseado em
2: falso
1: quê?
2: Também, no caso.
0: Falso também.
1: Mas é...
2: E quando for fazer, passar por uma perícia de um de INSS,
0: e aí coisa, que dá,
2: vai bater
0: dá,
2: e voltar.
0: E aí que dá os problemas, muitas vezes igual dá os problemas do médico.
2: Vocês entenderam, balada de gato?
0: Mas não tem um monte de médico atendendo sem ser médico também? Um monte não, que não é tantos assim, mas não tem alguns, é isso. Infelizmente é a índole da pessoa. Mas eu acho que a principal questão aqui não é a pessoa que se diz psicólogo sem ser psicólogo. Porque isso até acontece. Mas pra mim, a principal questão precisa ser assim. Não é porque eu sou psicoterapeuta que eu sou psicólogo. Não é porque eu sou psicanalista que eu sou psicólogo. Entende? Não é porque eu sou coach que eu sou psicólogo. Eu acho que a gente precisa entender que existe uma outra coisa. Tem muita gente se dizendo muita coisa sem ser. E eu acho que é justo com a gente que precisa ou que quer. Porque muita gente procura um psicólogo não porque já está no processo de adoecimento, mas porque quer se conhecer no processo de autoconhecimento. Procure alguém que minimamente você sabe que fez uma faculdade de 5 anos, sabe? Que está ali, que tem uma formação e que tenha onde responder, que você tenha onde procurar se você se sentir lesado. Essa é a minha questão.
2: Você tem a sua clínica. Para você contratar uma psicóloga, você vai passar a saber do currículo, se é profissional?
0: Não só o currículo, a gente pede o certificado mesmo de formação. Cadê o seu diploma? O que, que você faz? Já teve pessoas, por exemplo, que me procuraram para atender na clínica. Psicanalistas que não tinham feito psicologia. Não é uma coisa que eu gosto, então não atende. Que é terapeuta, mas não é psicólogo. Eu acho que não é o perfil de alguns lugares. Eu até entendo que tem gente que faz, até entendo que tem pessoas que são muito boas nessa área, mas pode não ser. E a minha questão é, a gente vai arriscar? Você vai arriscar em qualquer médico? Você vai arriscar em qualquer pessoa? Por que quando eu quebro uma perna eu não vou pra qualquer lugar? Eu não pego pra qualquer, não peço pra qualquer pessoa que tá ali na esquina me costurar. Por que eu quero ir para um hospital? Para não ter infecção generalizada, para não ter um monte de coisa. E por que quando a gente fala de saúde mental e emocional, eu também não procuro alguém que minimamente a gente sabe que tem uma formação? Essa é a minha questão, entendeu?
2: É porque babado. Cada...
0: Hã? Por que eu vou pro site GPT para fazer terapia com o GPT? Não tem porquê, existem pessoas para isso.
2: E tem pessoas que, para enganar, o brasileiro tem a mente do diabo para determinados momentos. É... Pense num povo pra arrumar coisa. É tanto tipo de golpe que o Brasil... Reparou? Eu caí num golpe assim. Eu tô aqui, eu tô em casa deitado, a menina me manda uma mensagem, a filha do finado Zeca da Galinha. Você tem 200 e poucos reais pra me emprestar? E a mulher... Eu falei, ô filho, no Pix não, só tenho isso. Valor, 140. Ela, pra me emprestar os 140, amanhã eu te dou. Eu falei, tá bom. Mandei. Ah, beleza. Aí eu aqui na rádio, com um pouco que chega a próprio zap dela, ó, o brasileiro. Eu não tô conseguindo mandar pra você. Aí me mandou um código. Me manda esse código de volta. Eu mandei. Quando eu mandei, eu saí daqui, eu recebo uma ligação. Ó, tudo bem? Aqui é assim, assim, seu telefone foi clonado. Desliga o telefone por 30 minutos. E eu, feito um babaca, desliguei.
1: Meu Deus!
2: Quando eu cheguei em casa, pastor Osmar, um monte de gente já tinha feito pique de 500, 400, 600, pedindo emprestado o dinheiro. Ô, oh, tudo bem? Ô,
1: você pode... Você pedindo.
2: No caso, eu clonou meu telefone. Deus. Eu perdi o meu 140 e um monte de gente perdeu o dinheiro na cidade. Aí, um colega meu falou assim, Gilberto da GBP, ô Senna, mandou pra Josi, Senna me pediu dois picos, eu mandei dois picos de 300 e do 400 emprestado, me pediu 500 de novo, aí minha mulher, não, clonaram, virou uma bagunça, aí eu comecei a endoidar, comecei a ligar pro povo, olha a mente do brasileiro, então assim, o cara chegar ali, abrir uma clínica, e outra coisa, e esses malandros, eles fazem uma fachada linda, aquelas coisas todas. Aí quem vai passar de fora vai dizer o quê? Ali é verídico, né? Porque chama atenção. E o povo, infelizmente, na minha opinião, vive disso. O cara coloca um paletó gravado, como eu falei anteriormente, é tratado de uma forma. O desgraçado pode não ter um real no bolso pra te dar um golpe. Aí vai um Senna Santo todo rasgado, cheio de dinheiro no bolso, não tem moral, porque tá... Então, assim...
1: Aí eu com meu cabelo colorido, né? Sou doida, né?
2: Quem passar na rua vai falar que você é hippie. É hippie, né, Carlinhos? Tu parece?
1: Não, mas
2: que você é. Então, assim, infelizmente tem disso, mas se você... Como é que um paciente vai descobrir que a psicóloga é falsa?
1: Existe o
2: site. Como é que ele
1: site.
2: Vai denunciar?
1: Existe o site do Conselho de Psicologia. Lá você coloca o nome de qualquer profissional e lá vai dizer se essa pessoa tem ou não tem um código... De CRP, no caso, se ela está ou não está cadastrada. Então, o site do Conselho de Psicologia, digita no Google, né? Conselho Federal de Psicologia, e lá você consegue ver se Tirza é uma psicóloga de fato, se Stephanie é uma psicóloga de fato, né? É engraçado você perguntar isso, porque eu comecei a fazer terapia até uns 4 anos atrás. E achei um psicólogo online, porque eu queria que fosse online, porque aqui em Anápolis a gente acaba conhecendo quase todo mundo, né? Aí vai eu pesquisar o nome dela no site do conselho. Eu falei, eu só vou se ela for psicóloga, porque se ela não for psicóloga, eu não vou se ela for só terapeuta. E aí achei o nome dela direitinho, tava lá, Letícia Vedovato, sei lá, alguma coisa assim. Eu já falei dela no Instagram, pô, gente, ela que é minha psicóloga, né? E aí coloquei lá e eu vi que ela era psicóloga. Eu falei, agora eu marco. Aí no dia que eu marquei a sessão com ela, falei assim, olha, eu só marquei porque eu te achei no conselho, senão eu não estaria aqui. Porque eu queria alguém que de fato não soubesse quem era. Então, assim, né? Mas eu fiz isso como psicóloga. Então, qualquer pessoa pode fazer. Você vai no site do Conselho de Psicologia, digita o nome da profissional e você vai saber se ela é.
2: Vocês fazem entrevista com um paciente, sim, certo? Em uma entrevista, o paciente não pode perceber que o psicólogo é falso?
1: Não.
2: Às vezes o bicho é tão bom, né? Os caras. Um exemplo, o paciente está aqui, a psicóloga vai conversar, não dá para definir. Sei lá.
1: É, assim, a pessoa não. Não. Tá nessa procura, tipo assim, ai, vou ver se a pessoa... Não tá.
2: A pessoa tá indo lá porque tá procurando, tá aí com problema, não é problema não.
1: Vou ficar desconfiando de tudo e todo mundo, aí quem desconfia, desconfia antes, não procura antes, né?
2: Beleza! 13h25 na Bahia. O que é que ficou restando assim
1: certo
2: a gente falar?
1: Na Bahia. Feliz dia do psicólogo.
2: Então, feliz
1: da
2: dia
1: psicóloga.
2: Feliz dia da psicóloga pra vocês. Deixa uma mensagem para quem está ouvindo.
1: Ah, eu acho, rapidinho, eu acho que é importante a gente dizer que é isso. A gente já falou, mas deixar bem claro assim, ó. O que um psicólogo faz? Muita coisa, em cada área é uma questão muito diferente, né? Psicólogo da saúde, educação, tudo isso, sim. Mas a ideia, de fato, é cuidar, né, da sociedade. Porque, por exemplo, às vezes eu não estou cuidando necessariamente de uma pessoa, mas eu estou cuidando de uma comunidade, de uma instituição, de alguma coisa do tipo. E o que eu faço para isso? Eu preciso prestar um vestibular, no caso hoje não é vestibular, né? Eu estou velha aqui no vestibular. Tenho que fazer o Enem, eu tenho que tirar uma nota, tal, tal, tal, cada curso tem a sua. E eu preciso entrar numa faculdade de psicologia. Eu não entro numa faculdade de medicina, de outra coisa. A faculdade, para quem quer ser psicólogo, é de psicologia, né? Não existe outra situação, não existe outra maneira. Né? E aí eu faço um curso de 5 anos. Algumas pessoas fazem esse curso em menos tempo, porque, sei lá, na minha faculdade, por exemplo, tinha um cara que fez medicina. Então, anatomia 1, anatomia 2, fisiologia, essas outras matérias, ele elimina, porque ele já tinha feito no curso de psicologia, de medicina. Mas, no geral, é um curso de 5 anos, tá? Todos os lugares. Psicologia ainda é um curso presencial, não pode ser online, graças a Deus,
0: né? Você vai ver questões de anatomia, você vai ver matemática, sim, infelizmente, para minha pessoa, que me deparei com isso lá. A gente vai ver saúde, vai ver educação, desenvolvimento, tudo isso. No final de 5 anos, você se forma.
1: Bacharel,
0: né?
1: Em bacharel em psicologia.
0: Exatamente.
1: Você só vai ser psicólogo quando você tiver um número de CRP.
0: E aí eu posso ser bacharel em psicologia e não atuar com atendimento, né? Posso dar alguns cursos, posso ser professor, posso ser um monte de coisa e não atuar na terapia, na psicoterapia. Então, pra eu ser psicólogo, pra eu colocar lá no meu Instagram que eu sou psicóloga e não estudante de psicologia, eu preciso ter um registro no conselho. E aí você manda toda a sua documentação, o conselho aprova ou não aprova isso, e anualmente você paga uma taxa, né? Que é a taxa disso aí, desse credenciamento que você tá lá todos os anos.
2: Seu esposo levou um café da manhã na cama, filha?
1: Não. Bater nele. Na hora que ele saiu, eu não tinha nem acordado ainda.
2: Nem dia de hoje, uma data tão especial. Não. O bichinho saiu, você não tinha nem...
0: Ele deixou ela dormindo, olha que coisa boa, não acordou ela.
2: Em sua homenagem, ele não acordou. É. Mas você se prepare que hoje à noite o bambu vai gemer, viu?
1: Credo.
2: Um abraço, Deus abençoe, Tisa. Fique com Deus.
1: Tchau, tchau, gente. Foi um prazer estar aqui com vocês mais uma vez.
0: Stephanie. Isso, feliz dia psicólogo de todo mundo que tá escutando a gente em casa. Que é psicólogo, tá? Os que não são psicólogos se recolham, porque hoje o dia é da gente, né? Hoje não é dia do coach, hoje não é dia das outras pessoas. Hoje é dia do psicólogo e do... Como é que é o nome? Do corretor de imóvel. É isso.
2: Corretor de imóveis, meu querido... minha querida Catiane Oliveira e o meu irmão Eugênio de Jesus, inclusive, vai nos ajudar aqui também comprar aí as bolas para as nossas crianças lá no bairro da Colônia, no distrito. Então, Eugênio, um abraço para você, que Deus abençoe. Então, em nome do Eugênio e da Catiane Oliveira, eu parabenizo a todos os corretores, todo dia do corretor de imóveis. Tá bom, Eugênio? Então, pronto. Olha, eu também não recebi café da manhã hoje, hein? É o Eugênio de Jesus, corretor, quer receber café da manhã. Ô, doidão, você é corretor, mas sua mulher é corretora. Você entregou o café a ela? Ah, é fácil.
3: Fala que King vai levar pra ele.
2: Quem?
3: King.
2: King vai levar um café na cama pra
3: e uma
2: você.
3: Uma salada de frutas.
0: E assim, se você é paciente, deseja feliz dia do psicólogo pro seu psicólogo hoje. Eu garanto que ele vai ficar muito, muito, muito feliz. E eu acho que é isso. Feliz do psicólogo pra quem é psicólogo, corretor pra quem é corretor. E uma ótima quinta-feira pra todo mundo que tá aí ouvindo a gente.
2: Beleza, o mês que vem é o quê?
0: Setembro Amarelo.
2: É sobre o quê?
0: Suicídio.
2: Ah, é sobre... Importante esse...
0: Inclusive tem um manual de como as rádios podem ou não podem abordar o tema, tá? Me lembra que eu te passo.
2: Me passa. Existe um manual negócio é falar com você.
0: Dani passa, é fácil.
2: Ah, então aí melhorou.
0: Dani passa. Vou pedir ela pra... Eu tenho...
2: Qual o dia, então, o dia D?
0: 10.
2: Dia 10?
0: 10 de setembro é o dia D.
2: Então seria interessante esse dia.
0: E aí, o dia que você quiser, todos os dias do mês. Se você quiser,
2: Carlinhos empolgou você, não foi? Ele deu aquela palavra forte lá.
0: Foi amaciar meu ego.
2: Carlinhos, um abraço. Eu vou terminar agora porque nós temos Padilha, direto de Brasília, com a participação, né? Então, nós vamos no Apoio Cultural e na volta entra Marcos Padilha, direto de Brasília. Eugênio de Jesus, você é corretor, você tá mais ou menos enrolado, viu, Eugênio? Eugênio, você é corretor, sua esposa corretora. Ivan Kleber, seu abraço, Deus abençoe, fico todos com Deus. Beleza? Apoio Cultural na volta. Padilha, direto de Brasília.
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1: Sina Santos.
2: Está se afunilando, chegando o momento. Teve sabatina, inclusive hoje tem do Lula. Amanhã tem a sabatina do Flávio. Mas eu quero começar lhe fazendo a seguinte pergunta. Em sabatina, Renan Santos defende que Brasil desenvolva armas nucleares, Padilha. Explica um pouco mais, meu irmão.
3: Pois é, Sena, como você bem lembrou, antes de entrar nesse ponto, os dois líderes, né, que estão liderando as pesquisas, tanto Lula quanto o Flávio Bolsonaro, confirmaram a presença nessa sabatina no Jornal Nacional. Né, então o Lula vai ser sabatinado hoje e amanhã será a vez do senador Flávio Bolsonaro. Porém, nesta quarta-feira, o candidato do Missão à presidência da República, um jovem chamado Renan Santos, defendeu que o Brasil desenvolva armas nucleares como forma de garantir soberania e ampliar sua projeção internacional. A declaração foi dada durante a sabatina na TV Globo. Segundo Renan, as principais potências mundiais possuem esse tipo de armamento e, por isso, seriam mais respeitadas internacionalmente. Na segurança pública, o candidato afirmou que o Brasil vive uma guerra contra o crime organizado e defendeu medidas mais duras contra as facções. Renan disse que pretende adotar elementos do modelo de segurança do país El Salvador, incluindo prisões em massa e detenções com base em denúncias anônimas. Ele também propôs operações para recuperar territórios dominados pelo crime, que chamou de desfavelização, além da construção de 10 presídios federais. Renan voltou a defender que decisões do Supremo Tribunal Federal que considere ilegais não sejam cumpridas. Segundo ele, um cidadão teria o dever de não obedecer a decisão que considere ilegal. Na economia, o candidato prometeu cortar R$1 trilhão em gastos públicos para estabilizar a dívida. Também defendeu mudanças nas vinculações de recursos para a saúde e educação e afirmou que será necessária uma nova reforma da Previdência. Sobre o meio ambiente, por fim, Renan disse que os planos estaduais e municipais já existem e que pretende liberar recursos para ampliar investimentos em infraestrutura. Então, Sena, o que chamou mais atenção, tanto por parte da mídia quanto até mesmo dos entrevistadores ontem, foi o fato dele ter defendido, né, a bomba nuclear como uma arma de defesa contra um possível ataque estrangeiro, né? E ele ligou isso também ao assunto que já vem sendo discutido, que trata-se da soberania nacional, principalmente naquilo que tange a descoberta e agora possivelmente a exploração das terras raras, né, de minerais críticos. Então, esse foi o principal ponto dele, pelo menos enquanto que aquilo que diferencia, que diverge um pouco dos outros candidatos. Ele também, viu, Sena, se apresenta aí como uma possível terceira via, porém um pouco mais radical. Ele lembra o ex-presidente Jair Bolsonaro quando se lançou na campanha em 2000, antes, né, um pouco antes, mas quando ele foi eleito em 2018, né? É o ex-presidente Jair Bolsonaro, como as pessoas que acompanharam, lembra que ele quebrou diversos paradigmas, né, durante a campanha. Durante o governo, como nós sabemos, a história é completamente diferente, né? É o que ocorre também com o que nós trouxemos aqui com o escritor Augusto Cury, né? Muitas das vezes o candidato, o Sena, e eu fecho o ponto aqui, tem propostas assim interessantes, até mesmo inéditas. Porém, quando senta na cadeira, isso foi o que nós vimos com o ex-presidente Jair Bolsonaro, que quando senta na cadeira, nós não podemos esquecer que nós temos um parlamento, né? Um congresso. E aí tem que... a famosa fala, se eu não me engano, do técnico do Garrincha, né? Que disse que era necessário combinar com os russos, né? Então, você muitas das vezes tem ideias, como essa questão da bomba nuclear. Porém, você vai ter apoio no Congresso para poder apoiar um projeto desse? O que a história nos mostra é que muitas das vezes as ideias mirabolantes, quando chegam para serem executadas, não conseguem ser executadas justamente porque não tem apoio no Congresso, né? Então o presidente, ele não mesmo sendo presidencialismo, ele não governa sozinho. Né? Há um conjunto ali de fatores que vão fazer com que suas atitudes, suas ações possam ou não ser acatadas. Né? Então, essas ideias, como tanto do Renan, do Ronaldo Caiado e também do ex-governador de Minas, Romeu Zema, são ideias, principalmente desse jovem aqui, são ideias inéditas, mas que depois, na prática, podem ser que não tenham respaldo. Ô, Senna.
2: Estou aqui, Padilha, inclusive, para ele... realmente aprovar, passar pelo Congresso, tem que ter um Congresso forte, ele não só tem que ser eleito, mas também um Congresso, e pelo que nós estamos vendo, a base dele não terá muitos deputados. Eu estava vendo arsenais nucleares, Rússia tem 5.459, segundo os Estados Unidos, China, França, Reino Unido, Índia, Paquistão, Israel e Coreia do Norte. Você não está percebendo, Padilha, na sua opinião, estou te fazendo a pergunta aqui, que os candidatos estão, principalmente aqueles que não estão em primeiro e segundo, igual Lula e Flávio, eles estão tentando convencer o povo, levando projetos, propostas diferentes, ou seja, às vezes até inimaginável, Padilha?
3: É, às vezes até inimagináveis, exatamente. É uma forma de furar essa bolha que, como nós falamos, ou melhor, esse contexto de polarização que existe no país, né? Então, a ideia é tentar vender realmente, como eles falam, né, terreno na lua. Porém, o que ocorre é que a população brasileira já é escaldada, né? Então, ela sabe muito bem que tem certas propostas que não serão executadas. Até mesmo propostas que poderiam ser executadas não são. Porque com o grande problema, o Senna e ouvintes, Carlinhos e Naldo, né? O grande problema é que o contexto político no país está dividido entre bolsonaristas e petistas. Mas quando entra no Congresso, nós temos o Centrão. Tanto os bolsonaristas quanto os petistas, isso nós vimos porque nós saímos do governo do Jair Bolsonaro, que foi a mesma coisa. O Bolsonaro teve, inclusive, as emendas de relator e a famosa emenda Pix vai surgir justamente nesse contexto, né? O Bolsonaro teve que negociar muito com o Congresso, né? E depois, na época do presidente Arthur Lira, e depois, agora com o Lula, nós estamos vendo o próximo boletim a respeito disso. O Lula também está precisando ficar, ceder também muito para o Congresso. Por quê? Porque quando chega no Congresso, tanto a direita quanto a esquerda, representada por Bolsonaro e Lula, não tem voto suficiente para aprovar as principais matérias, que é acima de 300 e poucos votos. Então, o que ocorre? Ocorre que essa polarização, ela existe na sociedade. Porém, quando você entra no contexto institucional, essa polarização, ela deixa de ser válida. E o que vai contar são esses partidos que estão no centro, o chamado Centrão. Então, é por isso que é importante a gente, os eleitores, acompanhar isso e também os candidatos, porque dentro do contexto político partidário, sem o apoio do Centrão, é praticamente impossível de se governar no momento, né? Então, esses candidatos como o Renan Santos, o Romeu Zema e o Caiado, e também podemos colocar o escritor Augusto Cury, que tem se pontuado baixo, mas tem se pontuado, eles têm muitas ideias inéditas que muitas das vezes não serão executadas e muitas das vezes não serão nem apoiadas pelo Congresso, né? Então a gente não pode esquecer disso. É o que ocorre também nos municípios. Muitas das vezes, só que no município, com uma Câmara de Vereador, elas geralmente são menores, os prefeitos conseguem ter um controle maior sobre ela. Já o Congresso Nacional é diferente. E é por isso que os deputados cada vez mais, e os senadores também, reivindicam acesso às emendas, porque isso dá força a eles, dá autonomia a eles, e eles podem entrar no debate político, digamos assim, de forma isenta, né? sem depender tanto do Poder Executivo. Então, essas novidades, como nós sabemos, muitas vezes não são executadas, e a população, viu, Senna, eu acho que não vai no canto da sereia em relação a isso não, viu? Vai acabar, pelo que tudo indica, as pesquisas indicam, vai acabar apoiando ou Lula ou Flávio Bolsonaro, né? Mesmo que as ideias dos outros candidatos possam ser mais, vamos dizer assim, apetitosas, né, Senna?
2: Na sua visão, Padilha, para a gente fechar esse assunto, o Renan Santos pode se tornar aí a terceira via, passando Caiado e também Zema, ou Padilha?
3: É, agora eu acho que nessa altura do campeonato fica difícil, viu, Senna? Agora, ele está sendo lançado em São Paulo. Pelo que eu tenho visto, o mercado financeiro não tem tratado ele com antipatia. Ele está sendo bem visto, bem quisto também pelo mercado financeiro. Então pode ser que no futuro, e as ideias dele são bastante radicais. Ele lembra, agora, inclusive ele foi agora já os analistas já estão o classificando, o comparando com o falecido Enéas, né? Que tinha, porém, o Enéas tinha uma parece que tinha, ele é jovem ainda, né? Ele então, mas parece que o Enéas era um pouco mais articulado, mas ele tem ideias, é como eu estou dizendo, ele lembra um pouco o ex-presidente Jair Bolsonaro quando se lançou. Logo ali após o impeachment da Dilma, porque foi ali que o ex-presidente Jair Bolsonaro começou a ganhar realmente força dentro do país, né? Então, tem uma entrevista muito famosa do ex-presidente Jair Bolsonaro na Folha, que você vê que a atitude dele era bastante inovadora para a política do momento. E é o que esse Renan Santos está tentando fazer. Ele se lança em São Paulo. Agora, Senna, é de um partido muito pequeno, né? Este também é um outro problema. As pessoas esquecem que os partidos são importantíssimos para você poder ter uma campanha ou um lançamento de nome, né? Digamos assim, com melhor aceitação por parte da população. Então, eu acredito que nesta eleição, ele não é cogitado como uma terceira via, mas, né, como nós sabemos, é uma ciência humana, tudo pode mudar amanhã. Mas, no momento, ele não tem força para ser uma terceira via. Muito menos, o que poderia ter força seria o Ronaldo Caiado, o ex-governador de Goiás, ou o ex-governador de Minas, Romeu Zema. Então, que também não estão decolando. Então, Senna, tudo tende a permanecer como está, viu? Lula e Bolsonaro liderando, possivelmente os dois indo para o segundo turno. Senna.
2: Beleza, falando em Lula sela paz com Mota e Alcolumbre e abre caminho para pautas eleitorais. Padilha, explica um pouco melhor.
3: Pois é, Senna, ontem o presidente Luiz Inácio Lula da Silva selou uma reaproximação com os presidentes da Câmara, Hugo Mota, e do Senado, Davi Alcolumbre. Os três se reuniram nesta quarta-feira no Palácio da Alvorada em um encontro que destravou pautas consideradas prioritárias pelo governo no Congresso. A expectativa é de avanço das propostas durante o esforço concentrado previsto entre os dias 31 de agosto e 4 de setembro, o último período de votações presenciais antes das eleições de outubro. Entre os principais projetos estão as PECs que tratam do fim da escala 6x1 e da segurança pública que estavam paradas no Senado. Alcolumbre, o presidente do Senado, confirmou que as duas propostas deverão ser analisadas pela Comissão de Constituição e Justiça já na próxima semana. Outro acordo envolve a chamada taxa das blusinhas. Alcolumbre afirmou que a medida provisória que zera impostos federais sobre compras internacionais de até 50 dólares será votada na próxima semana e não perderá a validade. A medida provisória precisa ser aprovada até o dia 8 de setembro para não caducar. Também devem avançar projetos sobre minerais críticos e o REDATA, Programa de Incentivo à Instalação de Data Centers no Brasil. Isso é um debate também, viu, Senna? Que vai dar o que falar essa questão dos data centers, mas é assunto para outra oportunidade. A reaproximação, viu, Lula, agora entre Lula e Alcolumbre, ocorre após meses de desgaste. O acordo fortalece a articulação do governo no Congresso e abre espaço para pautas de apelo popular em um ano eleitoral. Então, Senna, é como nós já estávamos falando aqui, o governo, o PT, é aquilo, né, Senna? A experiência dá ao homem realmente conhecimentos que a inexperiência, não, infelizmente, não possibilita, ou a teoria não possibilita. O PT vai ser a jogada deles, é apresentar tudo isso no dia 7 de setembro. Se ele foi, como eu comentei ainda na época, quando estava conversando com o nosso amigo Carlinhos, se eles conseguirem aprovar isso no dia 2 de setembro, o dia 7 de setembro, que será numa segunda-feira, será realmente um palanque para o governo do presidente Lula. Ele terá tanto a PEC da segurança pública, mas principalmente o fim da escala 6x1 para apresentar como conquista, antes do período, ou melhor dizendo, fora da campanha eleitoral, né? Então o Lula está num palanque em movimento, porque ele encontra-se com a máquina na mão. Isso não é ilegal, eles estão dentro da legalidade, e isso é um outro debate também que precisa ser travado. Porém, tudo indica que a paz entre o Congresso e o Poder Executivo foi selada, e eu acho que isso já estava programado também para ocorrer, era questão de tempo. Então, agora com essa, ontem com a aparição do presidente do Congresso, Senado e Câmara, e do presidente Lula, no Alvorada, comprovou essa expectativa que alguns articulistas já vinham estabelecendo. Então, tudo indica que é um ganho para o governo e, consequentemente, para a campanha do presidente Lula, Senna.
2: Ô Padilha, para a gente fechar aqui, na sua visão, automaticamente, se essas pautas eleitorais foram votadas 6x1 da blusinha, o governo pode se fortalecer com isso, Padilha?
3: Eu acredito que sim, viu, Senna? Essa 6x1, você bem lembrou aí, a taxa da blusinha é importante. Porém, a taxa da blusinha vai ter muita resistência, porque também afeta o comércio nacional. É diferente da questão da 6x1. A 6x1 também afeta, porém a população vê com aquele olhar: ah, mas é o patrão. Então, a população tem um certo receio, né? Então, o trabalhador tem aquele... não sei, né? Isso é uma questão antropológica, sociológica, muito debate, mas o trabalhador ainda tem aquela visão de que, supostamente, ele é explorado pelo patrão, né? Então, ele é roubado pelo patrão, vamos dizer assim, de uma forma metafórica. Então, a escala 6x1, ele vê, tudo bem, o patrão, mas o patrão está sendo afetado. Porém, no caso das blusinhas, a economia nacional é afetada em detrimento do avanço da economia estrangeira, do comércio estrangeiro que entra aqui, Shopee e essas outras empresas que nós estamos vendo sendo desenvolvida, deslanchando nesse ambiente virtual. Agora, a 6x1, ela é muito popular, o Senna, e isso, se de fato ela for aprovada, teremos que ver, podemos estar enganados, porque a pesquisa agora já, como eles falam ali, já cimentou, né? Ela já está sedimentada, ou seja, já estabilizou num determinado ponto. Se tiver um aumento é pouco, né? Tanto com relação a Flávio ou ao presidente Lula. Então, mas tudo indica que se isso realmente for aprovado, principalmente a escala 6x1, vai contribuir, é um ponto positivo para o governo e pode ter algum respingo também nas pesquisas. Mas teremos que acompanhar, viu, Senna? Porque agora poucas coisas podem mudar essas pesquisas que virão. A não ser que tenha realmente uma bomba aí, né? Que, como nós sabemos, pode surgir a qualquer momento, é período eleitoral, tudo é muito delicado. Então, aí pode mudar a situação. Mas, até o momento, nada indica que algo vai mudar essa liderança entre Lula e Flávio Bolsonaro. Senna.
2: Beleza, eu também acredito. Dificilmente aí. Segundo turno será os dois. Inclusive, eu vi uma entrevista do Zema no SBT, eu estava assistindo. No final, o César Filho, alguém perguntou para ele se no segundo turno ele apoiaria a direita, ou seja, Flávio. E ele falou o seguinte: se for um poste e Lula, eu estarei com o poste. Então, o Zema já declarou apoio aí no segundo turno à direita. Então, ele falou: entre o poste e Lula, eu apoio um poste. Então, já sabe que o Flávio poderá contar aí com o Zema no segundo turno. Ou seja, tem muita água para rolar debaixo da ponte, né, Padilha?
3: É, muita água para rolar e, como você bem falou, é que nós, como nós estávamos falando aqui, a direita se fragmentou do primeiro turno, pelo antes do primeiro turno, vamos dizer assim, né, nesse período eleitoral, porém, no segundo turno ela deve se unir. E aí o PT vai buscar também algum apoio, mas tudo indica, como você bem falou, que essa fala do Zema eu não tinha visto, é uma fala importante. Isso realmente indica que tudo mostra também que o Ronaldo Caiado deve seguir. Ô Senna, só para pontuar aqui, eu acho que você não estava na ocasião, falei com o nosso amigo Carlinhos na época, o Kassab, o presidente do nacional do PSD e candidato a vice do Ronaldo Caiado, ele é considerado um estrategista político, uma pessoa que consegue ter uma visão sobre a política nacional bastante particular, né? Muito ouvido pelos jornalistas, inclusive. E ele disse que, inclusive, ele coloca que, sem medo de comprometer a minha credibilidade, algo assim, ele fala que o vitorioso vai ser o presidente Lula, né? Segundo ele. E ele fala que todo o centrão, ele complementa, que todo o centrão encontra-se com o Lula também. Então, o segundo turno vai ser realmente uma divisão, né? Então, metade do centrão deve ir para o Lula, a outra metade deve ir para o Flávio Bolsonaro. Esses candidatos que estão hoje no lado da direita devem apoiar o Flávio Bolsonaro no segundo turno. Agora, o Ronaldo Caiado, eu não sei como vai ficar, né? Teremos que ver, porque atrás dele tem o Kassab, né? Então, mas tudo indica, como você bem falou, que o segundo turno vai ser entre Lula e Flávio Bolsonaro. Senna.
2: No SBT, a entrevista não era... Foi entrevista e ele falou que realmente, até com porte, ele apoiaria. Eu acredito que o Centrão pode definir as eleições, que o Centrão vai esperar até os 45 minutos do segundo turno para colar com alguém. Quem estiver bem na pesquisa, eu acredito que o Centrão vai colar, porque o Centrão gosta de se dar bem. Essa neutralidade aí é só porque está vendo essa polarização, Lula, Flávio, isso e aquilo. Mas eu acho que o Centrão, aos 45 minutos, pode definir as eleições. Você acha sim ou não, Padilha?
3: É, pode não. É com certeza, Senna. É isso mesmo. E é o que ocorre no Congresso. No Congresso, você pode colocar lá a pauta do aborto, por exemplo, que é um tema, como dizem no popular, cabeludo, né? Ou seja, divide a opinião. Uma pauta dessa, por exemplo, se tiver o apoio do Centrão, ela pode ser aprovada ou rejeitada. Sem o apoio do Centrão, nada ocorre. Ou seja, essa polarização que existe na sociedade, isso é um tema que é pouco discutido. E se a gente parar para pensar, essa polarização que existe na sociedade entre PT e Bolsonaro, petistas e bolsonaristas, de certa forma, ela é uma ilusão, ela é inócua, inútil. Por quê? Porque quando chega na decisão, essa polarização se perde. Por quê? Porque na decisão, quem decide são os independentes. Você pode ver que no contexto eleitoral das pesquisas, quando você está vendo um analista, aquele geralmente, você pega a pesquisa Quest, aí eles levam o diretor-geral do instituto que fez a pesquisa para poder comentar o assunto. Ou seja, aí ele resume, né? Enfim, como está, hoje em dia essa palavra está em voga, né? Enfim, aí o cara fala tudo e depois ele fala, enfim. Ou seja, quem vai decidir depois vão ser esses 20% da população que é tratado como eleitor indeciso ou também independente, que é nada mais, nada menos do que esse centrão, que é como você falou, é aquele que ele fica olhando de fora. Ah, se a canoa está indo para o lado do Lula, eu vou nessa via. Se está indo para o lado do Flávio, eu vou nessa via. Então, para ele, tanto faz apoiar o Bolsonaro ou apoiar o Lula. E no final das contas, quem decide, no final das contas, são eles, que não é a maioria. Esse é o paradoxo. Eles são a minoria e eles decidem o futuro da nação, seja no ambiente eleitoral ou seja também no ambiente, vamos dizer assim, nesse contexto do Congresso, porque lá uma matéria sem o apoio do Centrão não passa. Eu acompanho lá o governo, eu acompanhei ano passado, por exemplo, que foi um ano quente, diversas pautas não só foram aprovadas por causa do apoio do Congresso, e quando eu falo por apoio do Congresso, eu quero dizer apoio desse Centrão, né? Que são esses partidos que você bem falou, tanto faz se vai para o lado do Bolsonaro ou para o lado do PT. Então, pouca coisa vai mudar realmente se esse contexto não for quebrado. É por isso que tem pessoas que acham que esse assunto, porque o Centrão, muitas pessoas acreditam que o Centrão seria o grande problema do país, não a polarização. Porque a polarização, no final das contas, não resolve, não decide, não determina o rumo político, econômico, jurídico do país, por exemplo. É o caso da anistia. A anistia só não passou no Congresso porque o Centrão não quis. O Centrão optou pela dosimetria. A dosimetria passa, inclusive passou. Agora, a anistia não passa porque o Centrão não vai entrar nessa canoa. Então é assim em todos os assuntos. Se o Centrão não entrasse, por exemplo, na escala 6x1, ela não teria passado na Câmara. E assim por diante. Então esse é um debate, Senna, que terá que ser travado no país para o bem ou para o mal, né, Senna?
2: Meu querido irmão Padilha, AGU, processo discorde, não é isso o nome? E pede 500 milhões por dano moral coletivo, Padilha.
3: Pois é, Senna, eu trouxe essa informação aqui só porque isso trata-se de uma rede social e parece que o governo começa a entrar nessa seara, né? Não podemos lembrar que isso daqui também esbarra um pouco na liberdade de expressão, mas o caso é um pouco mais sério. A Advocacia Geral da União entrou com uma ação civil na Justiça Federal em Brasília contra a plataforma Discord e pede uma indenização de 500 milhões de reais por dano moral coletivo. Segundo o governo, a plataforma teria apresentado falhas na proteção de mulheres, crianças, adolescentes e animais, além de não cumprir requisitos previstos na legislação brasileira, incluindo o ECA digital. O ministro da AGU, o Jorge Messias, afirmou que o governo tentou negociar com a empresa durante semanas um termo de ajustamento de conduta, mas não teria chegado a um acordo. Entre as acusações estão a demora na identificação e remoção de conteúdos criminosos, falhas na verificação de idade, nos mecanismos de supervisão e no controle parental. O governo também afirma que o monitoramento produziu, desde 2025, mais de 115 relatórios técnicos relacionados a casos de indução ao suicídio e automutilação, além de maus-tratos e violência contra animais envolvendo a plataforma. As autoridades citaram ainda a Operação Lívia, deflagrada em agosto, relacionada à morte de um adolescente de 13 anos durante uma transmissão ao vivo. Essa morte ocorreu em Mato Grosso do Sul. Em nota, o Discord classificou a ação como desproporcional e afirmou que mantém diálogo de boa-fé com o governo. A empresa diz ter apresentado propostas para reforçar a segurança da plataforma e contesta a afirmação de que não coopera com as autoridades. O caso agora, Senna, será analisado pela Justiça Federal. Então, Senna, é o governo dando, ou melhor dizendo, né? Nesse caso aqui, as autoridades públicas entrando mais uma vez no ambiente da comunicação digital. As big techs, como são conhecidas, né, são conhecidas justamente por ter uma legislação própria, independentemente do governo, ou seja, do país onde elas estão instaladas. Porém, isso vem mudando. Ontem, nos Estados Unidos, já teve uma ação também contra a Meta, né, a proprietária do Facebook, do Instagram e do WhatsApp, e agora, aqui no Brasil, também parece ocorrer isso. O próprio ECA Digital, eu acompanhei ano passado, é um outro exemplo disso. Sem apoio do Centrão, não teria sido aprovado. Sem apoio do Centrão, para te falar a verdade, Senna, nem se bobearmos, nem o orçamento anual é aprovado. Então, ou seja, neste caso aqui, o governo entra nessa seara, como eu disse, nesse contexto das comunicações digitais, para poder tentar controlá-las. É algo que divide opinião, porque, por outro lado, também há a crítica de que o governo estaria cerceando essas empresas, né? Então, ou seja, interferindo na liberdade de expressão da população que é feita através dessas plataformas. Então, é um debate que vai ser travado e precisa, de uma certa forma, precisa de um controle, né? Um marco legal, vamos dizer assim, que foi proposto pelo ECA Digital, porém, ainda há muito o que se fazer. É um ambiente bastante desconhecido, novo, né? Então a população ainda está aprendendo a conviver com esses ambientes digitais, Senna.
2: Certeza, está aprendendo a viver, o governo federal está na cola. O Padilha, é o seguinte, daqui a pouquinho nós temos Raiz Santos. Eu quero te desejar um bom final de semana. Sei que hoje é quinta, mas você não participa amanhã. Que Deus te abençoe. Até segunda-feira, meu querido. Segunda-feira pela manhã, você vai participar com Carlinhos, porque eu vou viajar, eu chego 10 horas. As minhas férias eu voltaria hoje, mas eu antecipei um dia. Voltei ontem, porque segunda-feira eu vou chegar umas 9, 10 horas. Você vai bater o papo com ele. Deus te abençoe, meu irmão. Fica à vontade aí.
3: Ô, Senna, obrigado, meu amigo. Pois é, muito bom falar com você outra vez. E então, um bom final...
2: Meu irmão, fica à vontade aí.
3: Ô, Senna, obrigado, meu amigo. Pois é, muito bom falar com você outra vez.

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1: 14 horas e 15 minutos.

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1: 14 horas e 29 minutos.
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Glória a Deus, glória a Deus. Muito boa tarde para todos. Ao vivo com vocês, né? Programa Palavra que Edifica. É aqui na fé, de segunda a sexta, a partir das 14h30. Eu com vocês aqui, abençoando as suas tardes. Com louvores que marcam. Com uma palavra de edificação para direcionar a tua fé. Para direcionar a sua vida, para abençoar aí todas as áreas da sua vida. Lembrando bem que nós já vamos começar com aquela oração, né? Pedindo a primazia desse Deus Todo-Poderoso. Pedindo aí a direção desse Deus Todo-Poderoso. Aleluia! É muito bom ter a presença de Deus. Então nós vamos já orar pedindo a primazia de Deus. Já vamos com um louvor abençoado. E lembrando que de segunda a sexta a gente está aqui a partir das 14h30 abençoando aí as suas tardes. Um abraço especial, uma boa tarde especial para todos os ouvintes, todas as ouvintes. Já já a gente manda uma alusão especial para todas as pessoas que vão entrar em contato conosco, tanto pelo WhatsApp 981-275280, que é o DDD73, que é o WhatsApp, né? E tantas pessoas que eu já sei que estão comigo aqui sempre, todos os dias ligadinho conosco. Senhor Deus e Pai, aqui eu te peço a tua primazia, te peço a tua direção. Te peço que o Senhor esteja conosco, guardando-nos, livrando-nos e abençoando. Pai, eu te peço, Deus, que o Senhor tome a direção desse programa de hoje, falando aos corações, edificando a fé dessas pessoas, abençoando a vida dessas pessoas. Senhor, cuidando dessas pessoas. Eu te peço, no nome de Jesus, Pai, que o Senhor venha guardá-los, livrá-los e abençoá-los. Que o Senhor venha protegê-los, que o Senhor venha sustentá-los. Que o Senhor venha declarar sobre eles, Pai, a mão do Senhor. Que o Senhor venha agir sobre eles. Tantas pessoas que estão na live, Pai, conosco. Tantas pessoas que estão pelo aplicativo, pelo site. As pessoas que estão ao vivo conosco. Eu te peço, Deus, que o Senhor venha honrar o teu povo. Abençoa o teu povo, Pai. Declara sobre o teu povo as tuas mãos poderosas. Declara sobre o teu povo a vitória. Declara sobre o teu povo milagre. Fala conosco nessa tarde. Seja conosco. Opera em nós, por nós, para nós, através de nós. Que as tuas mãos poderosas estejam sobre essa casa, sobre esse comércio, sobre esta família, sobre esta vida, sobre esse vendedor ambulante, sobre esse homem do campo, sobre essa pessoa que está na construção civil agora. Cuida do teu povo. Ser com o teu povo, no nome de Jesus. No nome de Jesus. Fica conosco, que eu te peço. Que tudo que for falado aqui seja por intermédio do teu Espírito Santo, abençoando cada vida e cada coração no nome de Jesus, amém? Vamos de louvor, gente, vamos de louvor. Tem um louvor que diz, o hino da vitória. Vamos com o hino da vitória? Cassiane, o hino da vitória. Você vai chegar do outro lado, você crê nisso? Você vai atravessar esse mar. Se ele não se abrir, tu vai passar por cima dele. E o que é o mar hoje? É a dificuldade que a gente passa, problema que a gente passa, né? Situações que a gente passa. Então vamos, hino da vitória.

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1: Glória a Deus, glória a Deus. Querido, vocês estão bem? Como é que tá você? Vamos de alôzão? Vamos mandar alô para esse pessoal, todo povo abençoado. Um abraço especial para todas as pessoas que estão conosco aqui. Um abraço especial para Darleide, um alôzão aqui para Darleide, né? Ofereço esse alôzão para ela aí, Darleide. Gilberto, essa família que nos abraçou, né? Uma família que nos abraçou, o Marquinhos, o Wesley, né? A Ludmilla, a Aninha. Pense numa família abençoada, gente. Eu chego lá, eles me tratam, eles não querem deixar eu nem ir pra casa. Toma um café, senta. Sim, é uma benção de Deus. Vou chegar pra tomar esse café mais tranquilo, hein? Em nome de Jesus. Um abraço pra vocês, viu? Pra toda a igreja, Sinagoga das Nações. Um abraço pra vocês em nome de Jesus. Vamos lá, irmã Clarice, irmã Maria Clarice, do bairro Moisés Reis. Um abraço especial. Dona Antônia, que também é uma mãezona, né, prepara aquele café, gosta de conversar ali. Quando eu vou ali, está conosco na nossa programação. Deus abençoe Dona Antônia, em nome de Jesus, toda a sua família, a avó, a Sirlene, né, Gil, todo esse povo abençoado, o Diego, toda essa galera aí abençoada, Deus abençoe de uma forma especial. Também a irmã Nai do bairro do Motor, toda a sua família, um abraço especial, Deus abençoe a senhora. Também irmã Tereza do bairro Pequi, Deus abençoe. Irmã Lívia do Pequi, né? Todo esse povo abençoado, Dona Zezé do Minas Gerais, todo esse povo abençoado que está conosco, é muita gente, a gente vai lembrando aqui, a gente vai falando. Também João e a minha mãezona, né? João e a minha mãezona, né? Deus abençoe, Vânia, né? Deus abençoe todo esse povo abençoado aí, Bia, essa família de Deus que Deus colocou na nossa vida, que tem sido canal de bênção para as nossas vidas. Atenção, povo da live, tem alguém na live comigo? Eu vou ver quem tá na live aqui agora, que eu vou mandar um abração também pro povo da live, né, gente? Um abração pro povo da live. Já soltou a live, já? Travou, a live travou. Eita, mas vamos colocar live também aqui no Instagram. Eu já vou mandar um abração para quem for chegando. Mas, gente, vamos de louvor. Um abraço pra... Lembrando que hoje, como não falar da Cave, e não lembrar que hoje é quinta-feira. E toda quinta-feira, Bianca, toda quinta-feira, pastora Nayara, toda quinta-feira, Cecília, acontece a quinta profética. E para melhorar, a gente colocou uma campanha na quinta profética, que é a campanha do que queres que eu te faça. Toda quinta-feira, na Cave, tem a quinta profética, que é um dos cultos mais poderosos que a gente tem. Todos os nossos cultos é poderosos. Revelação, profecia, cura, libertação, oração por fotografia, oração peça de roupa, manifestação de Deus, os demônios não aguentam, né? É muita coisa que acontece na nossa comunidade. Comunidade Cave, Comunidade Apostólica 20. Onde é a tua igreja, Apóstolo Gênesis? Avenida Governador Valadares, 253, bairro Minas Gerais. Avenida Governador Valadares, 253, bairro Minas Gerais. Ao lado do antigo cearense, do antigo mercado cearense. Hoje é o Marco Sul, do meu amigo Márcio. E olha pra cá. Hoje acontece a quinta profética e você é o meu convidado. A partir das 19h30 a gente está lá. Eu já vou estar lá a partir das 19h, né? Ali preparando o altar espiritual, orando, né? Apresentando aquele lugar a Deus para te receber ali também. Eu conto com sua presença, tá bom? Todos os endereços te levam à Avenida Governador Valadares, 253, bairro Minas Gerais, Cave, a Cave, Comunidade Apostólica 20. Muita gente está indo de todos os lugares de Eunápolis, está indo para o nosso culto, e Deus tem feito e falado coisas grandes. Hoje conosco, pastor Tiago Santana, um homem de Deus, muito usado por Deus, tanto na palavra, tanto nos dons espirituais, vai ser uma bênção de Deus. Amém? Então, nesse momento, eu quero mandar um abraço especial para todo mundo. E dizer que nós estamos aqui ligadinhos, juntos, né? E glorificando esse Deus que pode todas as coisas, né? Eu conto com sua presença, tá bom? Esteja conosco hoje na Cave. Os nossos cultos estão sendo assim: quinta, 19h30 na Cave, domingo na Cave e terça-feira na praça. É, o profeta da praça está de volta. O profeta da praça está de volta. O culto da praça está de volta. Todas as terça-feiras a gente está nos reunindo. E teve a primeira terça-feira agora, a gente pensa no culto abençoado. Um culto que foi muito forte. Um culto que foi lindo. É? E eu acredito que Deus fará coisas extraordinárias. Eu quero oferecer uma canção para o irmão Nailto. O irmão Nailto, né? E a irmã Nilma. O irmão Nailto e a irmã Nilma do bairro Pequi. É uma bênção lá da Marechal Deodoro, onde a gente fazia os cultos ali na oficina. Uma bênção, irmão Nailto. A irmã Nilma. Um casal abençoado. Né? E eu quero oferecer uma canção para eles. A canção Escudo. Ele gosta muito, a gente vai ouvir agora Escudo, oferecendo para Nilma, oferecendo para irmão Nailto, que é o irmão Moisés, né? Mais conhecido como Moisés, tem uma barba de profeta. Deus abençoe. Vamos lá, de Escudo, oferecendo para todos vocês ouvintes, mas em especial para o irmão Nailto e a irmã Nilma, Nilma do Salão. Um abraço, Nilma. Quero mandar um abraço também para Creuza. Creuza, um abraço, Creuza. Deus te abençoe.

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1: Glória a Deus, glória a Deus. Queridos, é muito bom, né, estar com vocês aqui. Nós vamos já para outro louvor. Sou teu Deus, Isaac Martins. A gente vai ouvir esse louvor. E você continue aí na fiação com a gente, porque daqui a pouco tem a oração do impossível. E hoje eu vou pedir para você preparar um copo com água. Eu vou pedir para você preparar sua peça de roupa, papéis de causa na justiça, diagnósticos médicos. Eu vou pedir para você preparar aí a fotografia daquele marido, daquela esposa, daquele filho. Eu vou pedir para você preparar o número daquele processo, né, de causa jurídica, causa na justiça. Eu vou pedir para você preparar a sua fé, que é a principal, tá bom? Porque a gente vai fazer a oração do impossível hoje, consagrando tudo, a chave do teu comércio, a chave do teu negócio, da tua casa, tá bom? Esses remédios que estão te fazendo mal. Você vai apresentar tudo aí diante de Deus comigo na oração do impossível, né? Já já, tá bom? Já já, em nome de Jesus. Queridos, vamos ouvir o louvor Sou Teu Deus, Isaac Martins. Seja abençoado com esse louvor. Deixa ele falar na tua alma, em nome de Jesus.

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1: Graças a Deus, ao vivo novamente aqui com vocês, né? A gente já tá indo para o nosso momento cultural, apoio cultural, né? Nosso momento de apoio cultural, mas é reforçando aqui, reforçando o nosso convite. Hoje é quinta-feira e todas as quintas-feiras acontece um dos cultos mais poderosos de Onápolis. Eu quero falar com você agora que está passando por guerras, crises existenciais, crises emocionais, crises conjugais, crises financeiras, e você entende que há uma força espiritual nisso aí. Você entende que há um dedo espiritual nisso aí. Você entende que você já tentou de tudo, já fez de tudo, já gastou de tudo. Você entende que há algo por detrás disso aí, que não vai ser resolvido materialmente, fisicamente, até mesmo mentalmente, vai ser resolvido espiritualmente. Eu quero te convidar para estar numa dos cultos mais poderosos de Onápolis. Hoje, quinta-feira, na Avenida Governador Valadares 253, você que está na live, Avenida Governador Valadares 253, bairro Minas Gerais, ao lado do Antigo Cearense. Hoje é o Mercado Marco Sul. Você é o meu convidado para estar comigo hoje, conosco hoje, pregando a palavra, sendo profeta da noite, pastor Tiago Santana, com algo dos céus para a sua vida. E eu vou estar lá, entregando as revelações de Deus, orando por cura, orando por revelação, orando por libertação. E vai estar uma multidão de pessoas nessa noite e você é o nosso convidado. Tá bom? Vem para cá, vem ser abençoado, no nome de Jesus. Endereço, mais uma vez, Avenida Governador Valadares, 253, bairro Minas Gerais, ao lado do Antigo Cearense. Hoje é o Marque Sul, tá bom? Você é o meu convidado. Vem pra cá e seja edificado e seja abençoado. Nós já vamos pro nosso apoio cultural e daqui a pouco vamos ouvir as mensagens. Apoio cultural.
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3: Ô glória, graças a Deus. Retornamos após o apoio cultural aí, para a glória de Deus, né? Deus tem sido glorificado, Deus tem sido exaltado nesse programa. É, eu mesmo, apóstolo Gênison Santana, participando aqui das suas tardes, ou melhor dizendo, abençoando as suas tardes com louvores que marcaram e que marcam. Tem mensagem para a gente? Vamos ver as mensagens dos sintonizados, dos ouvintes fidelidades que está sempre com a gente. A primeira.
4: Boa tarde, pastor, tudo bem com a sua família?
3: Graças a Deus. Boa tarde, filha.
4: Deus abençoe, dê uma boa tarde para vocês.
3: Boa, Lívia.
4: Queria pedir, se der tempo, tirar uma palavra para mim e colocar o louvor Sara Farias, o rosto de Cristo. Aquele louvor que fala, queria saber como era seu rosto, embora... Eu sinto que era muito lindo. Queria ouvir esse louvor, se der tempo aí, viu?
3: Amém, Lívia.
4: Deus, todo mundo, Deus abençoe.
3: Amém, filha, Deus abençoe.
4: Com Jesus.
3: Amém. Lívia, um abraço. Deus te abençoe, te guarde, te livre. Lívia, a palavra de Deus para a sua vida, enquanto ali nossa técnica ali já ajeita o louvor seu louvor, para estar tocando, tem uma palavra que fala muito comigo, que está baseado em Salmos 34, verso 7. Que o anjo do Senhor acampa ao redor daqueles que o temem e os livra. Né? Então, que o anjo de Deus acampe ao seu redor, te conduza, te guie, te guarde e te livre, no nome de Jesus. Amém? Vamos lá, ouvir o louvor da Lívia. Isso, só... É o Erley ou Wesley?
5: O Erley.
3: Amém! Deus abençoe o Erley, em nome de Jesus. Vamos estar orando, minha filha, viu? Deus abençoe, boa tarde. Pedir oração, né? Vamos estar sim em oração por ela, por ele e por toda essa família em nome de Jesus.

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1: Retornamos, graças a Deus, né? Queridos, nesse momento nós vamos de mais louvores, né? Vamos de mais louvores, tem muito louvor para ser tocado aqui nessa tarde.

Tem um louvor que diz, é um louvor que marcou a época. E eu acredito que esse louvor vai falar com você também, né? Nós vamos ouvir agora o louvor Não Morrerei, com Marquinhos Gomes. Não morrerei. Esse louvor é para quem tá achando que vai morrer antes das promessas de Deus se cumprir. Tem promessa de Deus para se cumprir, minha filha, meu filho. Em nome de Jesus.

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1: Glória a Deus, glória a Deus, glória a Deus. É muito bom, muito bom, muito bom. Quem tem promessa de Deus, vence o mal. Você vai vencer o mal, querido. Você vai vencer todo o mal. Porque é uma promessa de Deus. O que é promessa? É palavra liberada. Tem uma palavra sobre a sua casa, sobre a sua vida, sobre a sua família. Na verdade, tem uma palavra sobre todas as áreas da sua vida. Amém? Vamos com louvorzinho animado. Vamos com louvor animado? Põe aí, Bia. Som e louvor. Desemborca o vaso.

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1: Graças a Deus, graças a Deus. Tem mensagem pra gente, nós vamos ouvir mais uma mensagem aqui. E a gente vamos de louvor, hein? Glória a Deus.
2: A paz do Senhor, apóstolo Gênison, que é Maria Cláudia Moisés Reis. Passa um louvor de Jota Neto aí pra mim. O Jota Neto é o Marco Nascimento, qualquer um dos dois. E ofereço pro Senhor, sua família, ofereço pra irmã Cid Caná, pra irmã Glória, pra irmã Ana da Colônia, pra irmã Sueli, pra irmã Márcia, pra irmã Liette, pra todas as irmãs que estão ouvindo. Que Jesus abençoe o Senhor, tira uma palavra pra mim e olha pelo meu filho, libertação, por mim, pela minha cirurgia que eu vou fazer. E o Senhor Jesus abençoe o Senhor e abençoe toda a sua família, dá livramento aonde vocês andar. Fica com Deus, a paz do Senhor Jesus.
1: Graças a Deus, irmã Maria Clarissa, um abraço pra senhora. Vamos lá, vamos ouvir um louvor de Jota Neto. Jota Neto, né? Vamos ouvir aquele louvor que diz assim, pensando bem. E ofereço esse louvor para todos vocês aí, em nome de Jesus. Amém?

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1: Graças a Deus que nos dá vitória. Nós vamos com uma palavra abençoada para a vida de vocês, né? Uma palavra abençoada do coração de Deus. Glória a Deus. Então nós vamos para uma palavra abençoada e nós temos certeza que Deus, ele fará coisas grandes, extraordinárias e maravilhosas para a glória dele. Queridos, eu tenho uma palavra de Deus para a sua vida. Já vou pedir para vocês prepararem aí. Preparar o quê? A sua fé. Preparar o quê? O copo com água, peça de roupa, fotografias, papéis de causa na justiça, né? Você também vai preparar aí diagnósticos médicos, a chave do teu comércio. Se tiver alguém com problemas de vício, você também vai pôr aí, tá? Nós estamos na fé. Nós estamos na fé e na certeza de um Deus poderoso. Tem uma palavra que diz assim, em 1 João capítulo 3, verso 8. 1 João capítulo 3, verso 8. É a parte B do texto, está escrito assim. Porque para isso se manifestou o Filho de Deus, para desfazer as obras do maligno. Eu vou repetir novamente para você entender. Porque para isso se manifestou o Filho de Deus, para desfazer as obras do maligno. Há um detalhe aqui muito interessante, né? E um detalhe aqui muito vital e que me chama a atenção dentro desse texto. Primeira coisa aqui que eu quero que você entenda é que quem escreve aqui é João. João foi um dos discípulos de Jesus. João foi aquele que acompanhou Jesus ali em toda a sua trajetória, quando ele esteve na terra, curando enfermos, expulsando demônios, purificando leprosos, dando vista aos cegos, dando direções aos perdidos, trazendo paz aos atribulados, mudando vida de pessoas. E João acompanhou Jesus e viu que Jesus, ele tinha nas mãos uma ferramenta de desfazer tudo aquilo que o mal, o maligno fez. Para que a gente entenda esse texto aqui, a gente tem que entender o que é as obras do mal. O que é as obras do mal? Se você examinar comigo o texto, você vai ver que está escrito. Porque para isso se manifestou o Filho de Deus. Para quê? Desfazer as obras do maligno. Só é desfeito aquilo que já foi feito. E para que você entenda de fato, com clareza, com objeção, esse texto, você precisa entender o que é obras do maligno. Quantos hoje não estão precisando que Deus disfarça aquilo que o mal fez na sua vida? Tem gente hoje vivendo coisas, vivendo situações, tem pessoas hoje vivendo adversidade, tem pessoas hoje passando por certas situações da sua vida, ou enfrentando certas situações da sua vida, né? Ou vivendo coisas da sua vida que não entende que foi o maligno que fez. Porque quem é que quer hoje trazer problema para um casamento? Um maligno. Quem é que quer hoje fazer alguém falir, alguém tá com morrer, destruir? A Bíblia diz que o mal, ele vem para destruir. A gente vai olhar para a Bíblia Sagrada, a gente vai ver Satanás, o maligno, o mal, o inimigo, escravizando pessoas, destruindo pessoas, fazendo coisas horrendas na vida de pessoas. E olhando para esse texto aqui que acabamos de fazer a menção, a gente vê o quê? A gente vê Jesus que é o Filho de Deus, se manifestando, né, se apresentando, chegando, né, para desfazer as obras do maligno. Então, para que você entenda, quem escreve esse texto é João. João viu todas as cenas, todas as os filmes ali. Ele contemplou com os olhos cruz e nus. Ele contemplou com os seus olhos Jesus fazendo coisas extraordinárias. É por isso que ele escreve: para isso se manifestou o Filho de Deus, Jesus. Para quê? Para desfazer as obras do maligno. Eu não sei o que foi feito contra a sua vida. E lá vai para quem recebe. Eu não sei o que foi feito contra a tua casa, contra a tua família, contra a tua saúde. Na verdade, eu não sei o que foi feito contra áreas da sua vida. Eu não sei, mas eu tenho certeza de uma coisa. Jesus se manifesta para desfazer nessa tarde. Eu vou repetir de novo, porque tem alguém pegando. Jesus se manifesta para desfazer tudo quanto foi feito contra a sua vida. Tudo quanto foi feito contra teu casamento, tuas finanças, tua mente, teu coração, tua saúde, teus filhos, teus negócios, teu ministério, tua vida espiritual, tua vida psicológica, mental. Eu não sei o que está acontecendo com sua vida. Mas Jesus me trouxe aqui nesse programa de hoje. Eu te trouxe, na verdade, nesse programa, até porque nós estamos aqui todos os dias, de segunda a sexta, das 14h30 até as 16 horas. Mas Jesus me trouxe aqui para dizer para alguém que ele está se manifestando para desfazer tudo quanto o mal fez. Haverá paz. Haverá um tempo de novidade, de vitória. Um tempo de alegria, um tempo de gozo. Você crê nisso? Haverá um tempo de... Ai! Eu estou sentindo Deus falando com alguém aqui, gente. Eu estou sentindo Deus falando ao meu coração: meu filho, diga ao meu povo que eu estou se manifestando para desfazer tudo quanto mal fez. Você vai voltar a sorrir. Esse mal na tua saúde vai ser desfeito. Esse mal em certas áreas da sua vida vai ser desfeito. Esse mal nos seus negócios, em determinadas áreas da sua vida, vai ser desfeito. É porque você não entendeu ainda que tem coisas que é espiritual. Eu estou batendo na tecla desde o começo da programação. Eu estou dizendo que tem coisas, meu irmão, que é espiritual. Tem coisas que não vai ser resolvida na força do braço, na força física, nas finanças. Tem coisas que vai ser resolvida através do Filho de Deus. Para isso se manifestou o Filho de Deus. Para desfazer, para jogar por terra as obras do maligno. Quer ver uma coisa? Tem uma história na Bíblia que mexe muito comigo. E que história é essa? Vou explicar para vocês. Existem textos, versículos que falam ao meu espírito. E dentre essas histórias, esses versículos, eu vejo a história de muita gente que sofreu. A Bíblia conta a história de uma mulher que ela ficou encurvada por 18 anos. É. Andando toda torta. E a curvatura do seu corpo fazia que ela não olhasse para o alto. Fazia que ela olhasse sempre para baixo. A curvatura do seu corpo trazia incômodo. Trazia bullying. Sofrimento. As pessoas riam, as pessoas tinham medo. Porque uma senhora que viveu 18 anos andando encurvada, essa mulher perdeu muita coisa da vida. Não podia trabalhar, não podia ter uma vida normal. Dores, incômodo, sofrimento, tanto dentro de casa, tanto fora de casa. Só que a Bíblia diz que Jesus, ele chega e ele expulsa aquele mal que estava sobre a vida daquela mulher, dando a ideia que aquilo ali não era normal. Ele não foi um erro de nascimento. Aquilo foi um problema espiritual que estava na vida dela. E trazendo para os nossos dias hoje, quantos não estão encurvados? O que é curvado, encurvado? Pessoas que se curvou. pessoas que só olham para baixo. O mal montou nas costas e está fazendo você viver uma vida paralisada, uma vida oprimida, uma vida de olhar sempre para baixo, uma vida de não olhar para o alvo, de não olhar para frente, de não levantar a cabeça, frustrado, desanimado, sofrendo como está vivendo. Só que Jesus aparece. E quando Jesus aparece, a Bíblia diz que ele desfaz, ao ponto dele repreender aquele espírito maligno e fazer que ela ouça a palavra dele. Aquela mulher diz, aquela mulher volta ao normal. Isso mexe comigo, gente. Porque outros versículos eu vou ver também. Uma mulher que viveu 12 anos. 12 anos da sua vida perdendo tudo. Por causa de uma perca. A perca de sangue fez essa mulher perder todas as coisas da sua vida. Capítulo 5, verso 26 diz que uma mulher, conhecida como a mulher do fluxo de sangue, e gastando tudo quanto ela tinha nas mãos dos homens, dos médicos, nada lhe aproveitou, nisso ela ia de mal a pior. Mas ouvindo falar de Jesus, veio por detrás entre a multidão, tocou nas suas vestes, porque dizia consigo mesmo, se tão somente eu tocar, eu serei curada. E ela é curada. Para isso se manifestou o Filho de Deus. Para quê? Para desfazer as obras do maligno. A Bíblia também conta a história de um homem cego, conhecido por nós pregadores como Bartimeu, nós pastores como Bartimeu, conhecido pelos leitores da Bíblia como Bartimeu. Só que detalhe bem exclusivo aqui. Esse Bartimeu tinha uma vida precária. Esse Bartimeu era mendigo. Esse Bartimeu tinha uma vida tão ruim, arruinada. Ele entrou no pior caos da vida dele. Ele entrou na pior situação, que ele virou mendigo. Virou mendigo. E sabe o que é que acontece? Mendigo é o pior estágio da vida do ser humano. É. O pior estágio da vida de alguém é ser mendigo. Pior estágio. Só que detalhe, em todo esse período, em todo esse momento, esse Bartimeu, ele vai ser desfeito na sua vida aquilo que o mal fez. Era alguém que vivia uma vida atribulada, uma vida escravizada, uma vida arruinada, uma vida de perca, uma vida de humilhação, porque ele era mendigo, e além de ser mendigo, era cego. Era o Bartimeu. Só que a Bíblia diz que aparece Jesus. E Jesus aparecendo, né? Quero mandar um alô para minha sogra que está lá em São Paulo. Está de Santo Estevo, né? Minha sogra está em Santo Estevo. A nossa rádio não vai lá não, mas pela internet vai em tudo quanto é lugar do Brasil aí. Essa rádio só é em Nápoles, mas um abraço para minha sogra aí, tá aqui. Amém! Então, gente, a gente precisa entender que Jesus, ele sempre vai aparecer em cenários ruins. Jesus sempre vai aparecer em cenários de dificuldade, de humilhação, de sofrimento. Para quê? Para desfazer. Porque o sofrimento é do maligno. A humilhação é do maligno. A miséria é do maligno. O sofrimento é do maligno. Mas Deus me usa nessa tarde, nesse programa, aqui nos estúdios da 104,9 FM Vida, no programa Palavra e Edificação, para dizer para os amados ouvintes que nos escuta na live, que nos escuta pelo site, pelo aplicativo, e também nos escuta pela emissora de rádio, você que está aí no seu rádio agora, Deus está dizendo: eu vou desfazer tudo aquilo que o maligno fez para gerar sofrimento, para gerar ruína, para gerar destruição, para gerar desgraça na sua vida. Ele está desfazendo, e tudo que ele desfaz vira oposto.
2: O que era para ser morte é vida. O que era para acabar começa. O que era para separar é restaurado. O que é para morrer é vida. O que é para ter enfermidade é cura. Ele está desfazendo. Alguém acredita nisso? Você que está me escutando agora, você acredita nisso? Você crê nisso? Para aí se manifestou o Filho de Deus, para desfazer as obras do maligno. O que é o maligno? É porque tem gente que não crê, né? Se existe, meu filho, minha filha, senhoras e senhores, você que está me escutando agora, eu quero que você preste bastante atenção nessa frase que eu carrego. Se existe o mal, se existe o bem, também existe o mal. Se existe o físico, a parte física do corpo do ser humano, que você sente aí, existe também a parte espiritual. Se existe anjos, também existe demônios. Se existe Deus, também existe o diabo. Se existe o céu, também existe o inferno. E a gente não pode fugir dessa realidade ou desta verdade. Para isso se manifestou o Filho de Deus. 1 João 3,8. Depois você examina. 1 João 3,8. Para isso se manifestou o Filho de Deus. Para quê? Para desfazer. Então, se ele está vindo para desfazer, é algo que já foi feito. É por isso que eu acredito em obras malignas. Quando alguém vai lá na nossa igreja, é por isso que tem gente que vai no nosso culto, lá na Cave, na Avenida Governador Valadares 253, bairro Minas Gerais. E os nossos cultos é toda quinta e todo domingo e terça-feira na praça. É por isso que tem gente que vai nas nossas reuniões, que é os nossos cultos, né? Tem gente que vai nos nossos cultos e vê muito Deus me usar. Olha, Deus está desfazendo algo na tua vida. É porque eu estou dentro da Bíblia. Porque tem muita gente sendo vítima de obras malignas. O mal está escravizando. O mal está fazendo você viver encurvado. O mal está fazendo você viver cego. O mal está fazendo você viver humilhado. O mal está fazendo você viver escravizado. Mas você não deu o braço a torcer. Eu não dou o braço a torcer em um culto para Jesus entrar aí, desfazer e mudar a tua vida. Ele desfaz. Ele muda. Ele opera o que você não consegue operar. Eu quero dizer para quem está me ouvindo agora, Jesus faz o que você não consegue fazer. E é nesse momento que, debaixo dessa palavra, não vou prolongar, a palavra de edificação é essa. Hoje é, a palavra de edificação para a sua vida hoje é: para isso se manifestou o Filho de Deus. Ele vai se manifestar. O que é se manifestar? Aparecer. Surgir. Se manifestar fala de surgir. Aparecer. Ele vai aparecer. Ele vai se manifestar para desfazer tudo que o mal fez na sua vida. Tudo que o maligno fez no teu casamento. Tudo que o maligno fez na tua finança. Tudo que o maligno fez na tua saúde. Tudo que o maligno fez na vida dos seus filhos. Na tua vida. Na vida dos teus. Nos seus negócios. Na tua empresa. Na área material. Não importa a área. Na área sentimental, na área amorosa, ele vai se manifestar para desfazer tudo que o maligno fez. Você crê nisso? Amém? Vamos orar? Você que preparou sua água, você que preparou, sabe, do teu comércio, você que preparou aí fotografias de pessoas que estão vivendo uma vida que precisa ser desfeito, você que preparou a sua fé, você que preparou os papéis de causa na justiça, papéis de diagnósticos médicos, remédios, medicações, você que preparou a peça de roupa, você que preparou o copo com água, eu quero orar com vocês agora. Eu acredito muito nesses mistérios. Eu acredito muito. É por isso que nossa comunidade, de alguma forma, tem pessoas que perseguem a gente. Porque a gente crê muito nos dons espirituais. A gente acredita em mudança de vidas. Muita gente que tem no nosso culto tem visto ali Deus curar enfermidades incuráveis. Tem visto Deus libertar filhos que estavam numa vida horrenda, precária. Tem visto Deus restaurar famílias, casamentos. Tem visto Deus levantar empresários. Tem visto Deus dar coisas, entregar, fazer aquilo que o homem da terra não faz, aquilo que a gente sozinho não consegue fazer. É, tudo isso acontece nos nossos cultos. Onde, apóstolo? Avenida Governador Valadares, 253, bairro Minas Gerais. Amém? Toda quinta, todo domingo, estamos na igreja, na base, na comunidade. E na terça-feira a gente está na praça do bairro Minas Gerais, que é ali mesmo, próximo ali. A praça principal do bairro Minas Gerais, aqui em Nápoles. Próxima escola José Victor. Senhor Deus e Pai, eu quero consagrar tudo o que está diante deste rádio agora, essa chave desse comércio, essa carteira de trabalho, essa fotografia, essa peça de roupa, esses papéis de causa na justiça, esses diagnósticos médicos, essa água que está aí, Jesus. Eu quero consagrar a chave desse comércio. Eu quero consagrar a Deus todas as coisas. Esses documentos e processos aí, eu quero consagrar a Ti, Jesus. Eu quero pedir aos céus, ao Deus dos céus, que o Senhor toque com Suas mãos poderosas. Visite essa vida que está nos escutando agora. Essa pessoa, Pai, que tirou o Teu tempo, que parou o que estava fazendo. Talvez essa pessoa que está trabalhando agora na construção civil, essa pessoa que está na zona rural, essa pessoa, Pai, que está agora no seu trabalho, no centro, ou em casa, ou independente do lugar, dentro do seu carro, trabalhando como motorista de aplicativo, ou como taxista. Eu quero representá-los agora diante do Senhor. E eu quero consagrar essa água. Onde essa água for derramada, quem beber essa água, verá o milagre, verá o desfeito do Senhor. Nós não cremos na água, nós cremos no poder do Senhor, que pode tocar na água, pode tocar em tudo. Eu consagro a Ti, né? Eu consagro. Já vou mudar a lousão para Indaiara, né? Já, em nome de Jesus, antes aqui do programa encerrar, né? E Deus, eu consagro a Ti, né? Eu consagro a Ti tudo, Pai, esta água, tudo que está diante aí da minha voz agora. E eu peço que o Senhor venha agir, venha operar, venha fazer, venha declarar, Deus, a falência de todo mal. Essa água, quem for beber essa água será curado, liberto, transformado. Essa água, Deus, se as pessoas vão deixar do vício, vão deixar o vício, essa água, pessoas vão ser libertas, porque para isso se manifestou o Filho de Deus, para desfazer as obras do maligno. A Bíblia me ensina que o Senhor já fez muitos sinais através de água, o Senhor já fez muitos sinais através de areia, barro, o Senhor já fez muitos sinais através do sangue, do vinho, o Senhor já fez muitos milagres através do pão, o Senhor já fez muitos milagres, a Bíblia me ensina isso, o Senhor já fez tantos sinais, e eu consagro essa água agora, que essa pessoa vai beber ou vai dar para alguém, vai pôr um pouco aí na geladeira, vai derramar nas garrafas, vai pôr um pouco para limpar a sua casa, para jogar na frente do teu comércio, da tua casa, em nome de Jesus, Deus. Eu peço ao Senhor, eu consagro ao Senhor tudo e todas as coisas. Senhor, esse papel de causa na justiça, esses papéis de diagnósticos médicos, esses números de processos aí, esses remédios, Deus. Senhor, tudo eu consagro a Ti. Essa carteira de trabalho aí, Pai, essa pessoa que está desempregada, abre a porta. Essa pessoa que está sofrendo com o mal, eu falei aqui de cura, eu falei aqui de restauração, de libertação, de transformação, falei de sinais do Senhor, Pai. E eu peço ao Senhor que o Senhor venha operar, que o Senhor venha honrar, que o Senhor venha agir, que o Senhor venha fazer. Eu uno a minha fé com a fé desta pessoa que está na fé comigo e declaro a bênção e a vitória em nome de Jesus. Amém? Que Deus os abençoe de uma forma poderosa e extraordinária. Quero mandar um abraço para Indaiara. Você, gente, olha, Indaiara aí é uma manicure, pedicure de mão cheia, viu? Você aí quiser marcar seu horário, só marca o horário aí, tá bom? Com Indaiara, do bairro Minas Gerais, né? Pensa uma moça abençoada no que faz. Um abraço, Deus abençoe, em nome de Jesus, né?
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3: É, estamos no ar com o programa Caminhando na Fé. Vamos lá. Essa palavra maravilhosa. A paz do Senhor Jesus Cristo esteja com todos nós. Senhor Jesus, Pai querido, amado, nesse momento nós pedimos nessa oração, o Senhor disse, orar sem cessar. O próprio Jesus nos ensinou isso. Ele que nem precisava orar, mas ele orava. É a oração precavida, né? Que é o Pai Nosso. Ele orava sem cessar. Ele é um monte, e lá ele se afastava, né? E orar sozinho, ele e o Pai. Senhor Jesus, ouve a minha oração em favor daquelas pessoas, Pai, que estão desesperadas, angustiadas e aflitas. Pai, tanto sofrimento, é verdade. Tanta coisa está acontecendo no mundo, e diz que é a natureza, não. Isso é a ira de Deus, meu Pai. É. Deus não está satisfeito, não, Senhor. E Ele tem a maneira de executar. Deus é ruim, não. Deus é bom. Tudo que vem de Deus é bom. A palavra diz que tudo colabora para o bem daqueles que amam a Deus, chamar segundo o propósito de Deus. Tudo, até as coisas que aparentemente, a meus olhos, não é bom, aos olhos do Senhor é maravilhoso, porque Deus é amor. Abençoado Ministério Bispo Ildebrando Batista de Oliveira, Igreja da Graça do Amor de Deus. Programa Caminhando na Fé, endereço Avenida Ivan Almeida Moura, 261, bairro de Diná Borges. Horário do culto, domingo, 9 horas da manhã. Você que ligou o rádio agora, né? Pode ficar atento à palavra e à pregação da graça do amor de Deus, que a fé vem pelo ouvir a palavra de Deus. Manda um alô aí para Edilson do Coco, eu estive com ele ali, né? Estava alegre, feliz, né? Hernani, Eunice também. Manda um alô para Gabriel. Gabriel, vamos vender carro aí, rapaz. É, em nome de Jesus. Dona Nelba, seu Sérgio também, estão ligados aí no programa Caminhando na Fé. Poliana. É, Maurina, né? Dona Maurina tomou um Doril, rapaz. Nunca mais apareceu. Léo, Milena também tá viajando, né? Quase não tem nem tempo. Dona Maria Mábile lá e Sérgio, Vinícius em Coroa Vermelha, Bento, Dona Raquel, né? Prieta, né? Né, Bento? E Cida. É no dia 13, né? Estarão lá na Igreja da Graça do Amor de Deus. Você vai pegar o cajado de Moisés, né? Delfino Rodrigues em Itapebi. Fred e Roberto aí do Cacau, João do Cacau, isso aí estão ligados, né? Você manda muito alô, né? Eu falei, não, rapaz, é o povo, né? Que está sintonizado, é uma prova que estão gostando da palavra de Deus, não é verdade? Marta, Maria, Nordélio, hoje mesmo estive com o Nordélio, foi lá na igreja. Berg, Bino sumiu, rapaz, né? Nunca mais estou notícia do irmão dele, depois da oração, é. Helena, Vilma, do restaurante Paladar. Itamar, Wanda, Júnior, do táxi. E Atenor também, do táxi, né? Tá ligado aí. Joaquim, Cláudia, Jadna, Santo Antônio de Minas, mano. Que Edilson, é policial, mas a mãe dele deve estar sintonizada. Ela gosta da palavra, né? Quem não gosta da palavra de Deus? Bruna, Rafael e Léus, né? Elisângela, Itabuna, Gilson, Dona Anitta, né? Também seu Louro, tá aí grudado. Iane, lá no Rio de Janeiro. Gracinha, no Campo Verde. Leda, em Coroa Vermelha, também. Odilon aí, no hospital. Cuidando do povo, né, Odilon? Da saúde do povo. Elisângela, em Itabuna. Selma, lá sabe, em Feira de Santana, com David. Farrar, nos Estados Unidos. Essa aí é ouvinte. É dificilmente ela não está ligada. Creuza em Coromaniara, Ernestino, Helenita na Espanha, Maria Aparecida é aqui, e Helena em Portugal, né? Está ligado. Pardalzinho, esse é ouvinte assíduo, Edivaldo também. São pessoas que uma hora vai lá na igreja, né? Ouvir a palavra, importante é ouvir também a palavra de Deus, né? Congregai-vos, né? É importante. Snare em Tabela, importante é ouvir também a palavra de Deus, né? Congregai-vos, né? É importante.

Você que escolhe. Deus é tão maravilhoso, poderoso, que ele falou, escolhe aí. Você escolhe benção, ou maldição, vida ou morte. Você escolhe. Né? Muita gente escolhe a morte, né? Está entendendo? Então, o fruto da obediência e da desobediência. Ainda que você esteja em meio a alguma multidão, ele te encontra. Humildade é algo que se aprende com Jesus Cristo. Ele é vivo? É mesmo, bispo? É. Humildade é com Jesus. Aquele mesmo Jesus que teve aqui em carne e sangue é o mesmo que está em espírito e verdade. E mais importante é ver pela fé, né? Crer, somente verá a glória de Deus. A humildade é algo que se aprende com Jesus. Ele é vivo e não há segredo. A Bíblia é um mapa de tesouro e guia. O Senhor nos levará ao reino dos céus. O único lugar que leva é a Bíblia, né? A palavra de Deus. Ele disse lá em João 5, capítulo 5, versículo 39. Examinar as escrituras e julgar que ela tem a vida eterna. Elas certificam de mim. Fala dele. Está entendendo? Então examina as escrituras e vê, né? O que é que ela fala. Então, o segredo é a Bíblia. A Bíblia é um segredo. É uma revelação que é a palavra de Deus, né? É um mapa de tesouro. O que é tesouro? É um conjunto, né? De peças preciosas, valiosas. O apóstolo Paulo fala isso lá em 2 Coríntios 4, 7. Esse tesouro em vaso de barro, por excelência dele, não minha. O que é que Paulo está falando aí? Tesouro em vaso de barro. Nós somos barro. Agora, o que sai é precioso, né? Maravilhoso. Não é verdade? Você que está ligado na programação, mandamos aquele abraço para você aí, para o seu Joilson, lá do estado do Rio, em Campo. Dona Sônia também, eles moravam aqui. Foram para lá. Karine, José, esse aí mora no Rio de Janeiro mesmo. Né? Iane, Igo, não é? Eu fico feliz, né? Saber que está ligado à palavra do nosso Senhor Jesus Cristo. É a única coisa que alegra o coração do ser humano, chama a palavra de Deus. Então ele disse, o nosso bom pastor estabeleceu o laço, fez uma aliança conosco, entre os homens e o Criador. Em sua passagem pela terra, pavimentou o caminho que todos aqueles que desejam ser salvos devem seguir. Que caminho é esse? Caminho da salvação. Jesus, eu sou o caminho, a verdade e a vida. Ninguém vai ao Pai senão por mim. Tem outro caminho? Não, todo mundo vai morrer um dia. Todo mundo vai descer a sepultura. Não tem esse. Rico, pobre, preto, amarelo. Né? Todo mundo vai morrer. Todo mundo sabe disso. Né? Mas você se prepara. Ah, bispo, você não sabe a minha correria. Eu não tenho tempo de ir na igreja. Eu não tenho tempo de ler a Bíblia. Eu não tenho tempo nem de orar. O senhor sabe que eu estou muito ocupado. Eu agora trabalho domingo a segunda-feira, pai. Segunda a domingo. Ih, rapaz. Você é Marta? Marta e Maria, que foi assim. Jesus chegou na casa de Marta. E aí ela recebeu bem, né? Tratou ele bem. Mostrou os quartos, a sala. Tem gente que é assim. Olha a minha casa como é, bispo. Minha casa, minhas torneiras como é, torneira bacana. Aqui é o lugar para a pessoa dormir. Aqui é que eu fiz esse cantinho aqui para me descansar. É assim. Tem gente assim. Então, Marta ficou preocupada muito com a casa, né? Vamos fazer o almoço. E Jesus, nem tranquilo. E Maria sentou aos pés de Jesus. E aí Marta, meio agoniada, falou, mestre, o senhor não importa que minha irmã fique aí sentada a teus pés, ouvindo o ensinamento? Ele diz, Marta, Marta, tem muita Marta, não tem não? Uma tão desviada. Outras dizem que não tem tempo de ir à igreja. Outras não gostam do pastor. Eu não gosto do bispo. Né? Fala demais. Está entendendo? E aí eu não tenho tempo. Eu tenho minha igreja. Eu tenho meu pastor. Certo. Você está com coberta de razão. Está entendendo? Jesus não obrigou. Jesus pregou o evangelho da salvação. Ele pregou o evangelho que salva. Está entendendo? Então, Marta ficou preocupada.

0: muita gente preocupada, né? Não tem não? Você acha que não tem não? Tem gente que não dorme à noite, né? Outros estão entrando em depressão. Manda um abraço aí para Nordelli. Nordelli hoje de manhã esteve comigo, foi lá na igreja, foi Nordelli. Né? Nossa Cecília aí está ligada aí. Viu? E aí, Jesus diz, olha, Marta, Marta. Quando ele falou Marta, Marta, ele advertiu, ele falando dele e do pai. Né? Ele diz, quem vê a mim, vê meu pai, quem vê meu pai, vê a mim. Falou, Marta, Marta, está preocupada com tantas coisas, uma coisa basta só. Maria escolheu a boa parte e dela não será tirada. Está entendendo? Ensinamento da graça de Deus. Então, ele que é o bom pastor. Né? Ele diz, eu sou o bom pastor, vírgula, e o bom pastor dá vida pelas ovelhas. Né? Então, o nosso bom pastor estabeleceu um laço, uma aliança, né? Entre os homens e o Criador, e em sua passagem pela terra, pavimentou o caminho que todos aqueles que desejam ser salvos. É engraçado, Tomé andava com Jesus, rapaz. Um dia ele falou, mestre, mostra o caminho, Jesus. Eu sou o caminho, a verdade e a vida. Ele não estava entendendo nada. É tanto que Jesus ressuscitou, ele, eu não creio não. Eu só creio se tocar nele. Ver a marca dos cravos, né, da lança. Você sabe por que ficou a marca dos cravos? Para Tomé saber verdadeiramente que Jesus era vivo. Está entendendo? E ele andou com Jesus. Agora, quem não andou com Jesus? Viver pela fé. É um privilégio viver pela fé, né? Viver pela fé e pela palavra de Deus, né? Aqueles que desejam ser salvo devem seguir, não há segredo. A Bíblia é o mapa do tesouro. Que tesouro maravilhoso, né, rapaz? Ali você vai achar pedra preciosa, ouro, né? Diamante, né? Que a palavra de Deus, o apóstolo Paulo diz lá em 2 Coríntios 3:10. A responsabilidade dos que, segundo a graça de Deus, foi me dar, lancei como prudente construtor. Ó. Lancei como prudente construtor. Está entendendo? Porque não tem outro. Ele disse, no outro fundamento. Que foi? Você tem outro fundamento? Que não seja Jesus Cristo? O Santo? Ó. Entre os homens e o Criador. E em sua passagem pela terra, pavimentou o caminho que todos aqueles que desejam ser salvos deve seguir, não há segredo. A Bíblia é o mapa do tesouro. Guia que nos levará ao reino dos céus. O reino inabalável, né? Essa jornada começa quando descemos as águas. É obrigado eu batizar? Jesus disse, por toda a criatura, pregar o meu evangelho, aquele que crê será com mais, aquele que não crê, crê já está condenado. Esses sinais seguirão a acompanhar todos aqueles que crê, né? Eu queria me batizar. É ótimo, né? Mas salva não. Mas é os sinais que Jesus... Porque Jesus se batizou para dar exemplo a nós de humildade, né? De obediência ao Pai. Então, quando você batiza, você faz aliança com Deus. Né? Descendo as águas, matando a nossa carne. E renascendo no Espírito. Espírito Santo. Letra maiúscula. Então ela passa por muitos terrenos, você vai passar por muita dificuldade. Quando a pessoa fala, eu vou me batizar, bicho, você não sabe. Vem tormento. Ou vem tormento antes ou depois. É, não é fácil não. Porque você vai tirar um peso, né? Quando você desce as águas. Né? Você tira um saco de sal das suas costas, que é o pecado, né? muitos terrenos sinuosos. Muita dificuldade, vai ter ladeira, vai ter espinho, é, tá entendendo? Você vai chorar, você vai gemer, né? Ah, eu não sabia, eu pensava, bicho, que descendo as águas era salvo. É uma caminhada, meu querido. O reino de Deus não é fácil, não. Eles muito chamados e poucos escolhidos. Os primeiros serão os últimos, os últimos serão os primeiros. E as pedras que encontramos no percurso pode até nos fazer tropeçar. Mas quando estamos com o Pai, levantamos e seguimos a jornada da fé. O que é isso? A jornada da fé. A fé te curou, mulher. Tua fé te salvou, mulher. É a fé. Fé é um exercício. Assim como você vai para a academia exercitar os músculos, também é a fé também. A fé é oração. Né? A fé é obediência. Né? A fé é segredo, você tem segredo com Deus. A rota até a porta da salvação. Aí, é uma rotatividade que você tem na vida, né? O que é Cristo? Ele diz, a porta da salvação, o que é Cristo Jesus? A porta é Ele. E é traçada pelo Senhor de forma singular e exclusiva. Cada um de nós tem um caminho único a percorrer nessa terra. Mas o que realmente importa é que nunca estaremos só ou perdido. Você não está perdido. Está entendendo? A pessoa que segue a Jesus Cristo, mesmo que você esteja pensando que está perdido, você que está pensando, né? Ele te guia. Ele disse, ele é a luz do mundo e o sol da terra. Lembra quando ele falou? Falou, Deus amou o mundo de tal maneira que deu seu filho unigênito para todo aquele que crê nele, não perder a vida. Quem? Jesus, né? Em pastor, em apóstolo, bispo, padre, reverendo. Não, não crê nesse povo, não. Né? Porque a verdade é Jesus. Crê em Jesus Cristo. Não crê nesse povo, não. Está vendo? Crê em ninguém, não. A sua fé está ligada diretamente a Jesus Cristo. E sagrado o coração dele. Gratidão. Né? Desde que nossos corações estejam aí, alinhados nos planos de Deus. Olha, rapaz. Ele diz, meus pensamentos não são vossos pensamentos, nem os seus caminhos, meus caminhos. Assim como meus pensamentos são mais altos que os seus pensamentos, meus caminhos mais altos que os vossos caminhos. Ó, tá vendo? Então, nosso plano deve estar ligado a Deus. Porque então ele serve como uma espécie de bússola. Vocês veem? Bússola é um aparelho que guia, né? Tá entendendo? Pulsante. E que nos mostra a direção correta a seguir. Não é sobre nós, e nunca será assim, sobre aquele que habita em mim e em você. Ah, paz. Eu não sabia que Deus habitava em mim, não. Sabia, não? Cuidado, hein? Perguntaram a Jesus, quando eu o reino de Deus, eu falei, já está dentro de vós. Que reino é? O que reino é o reino de Deus? Você sabe qual é o reino? Está lá em Mateus, né? 3:5. O que é que diz a palavra? Bem-aventurados os humildes de coração verão a Deus. Bem-aventurados os humildes de coração verão a Deus. Bem-aventurados. Você é abençoado. Você é mais do que vencedor. Você é uma benção. Eu posso todas as coisas daquele que me fortalece, Jesus. Porque eu sou abençoado. Minha casa é abençoada. Meus filhos é abençoado. Meu trabalho é abençoado. Sê tu uma benção. Viu? Você entendeu? Tudo que você tocar em sua casa. Olha, você hoje, quando chegar em casa, eu vou lhe dar um conselho. Você vai tocando com sua mão aí nas casas para você ver uma coisa. Em sua casa, na cama, no fogão, na porta, pode tocar. Estou lhe falando. Tá vendo? Isso é fé. É certeza que Deus é contigo. Sua mão é abençoada, viu? Você sabe que você, suas mãos é abençoada. Olha, pode você ter certeza que eu estou falando isso com você. Pode tocar aí numa pessoa que estiver doente. Toca. Isso é fé. Obediência. Viu? Se você crê, ele diz, tudo é possível aquele que crê. Eu creio. Isso eu estou falando porque eu creio. Toca aí para você ver a coisa. É? Porque então, ele serve como uma espécie de bússola pulsante que nos mostra a direção correta a seguir. Não é sobre nós, e nunca será, e sim sobre aquele que habita em mim e em você. Aquele que habita no escondido, no altíssimo, descansará em paz. Você habita onde? Hein? Qual é a sua habitação? É, Salmo 91, né? Se você, tem gente que abre a Bíblia no Salmo 91 e deixa lá, mas não lê nem o Salmo, nem pratica. Não. Você entendeu? Tem que praticar. Tem que viver, né? Porque para Deus é a prática, né? Não, bispo, ali me protege, você nem ora, porque pela graça sois salvos, por meio da fé, isso não vem de vós, é dom de Deus. Você sabe que tudo que você tem de bom é Deus? Se você é uma pessoa caridosa, pessoa paciente, né? Misericórdia, bondosa, hospitaleira. Isso é um dom de Deus. Você representa Deus na terra. Você está representando Ele. Aí não há empecilho na sua vida. Não há lei que possa... Não há lei que possa lhe derrotar. Viu? Isso mesmo eu estou lhe falando. Porque ele falou o quê? Aquele intérprete da lei falou para ele: mestre, o que eu farei para ter a vida eterna? Ele disse: como é que tu lê e interpreta? Ele disse: amará a Deus de todo o coração, todo o entendimento, toda a tua força e toda a tua alma. E amará o próximo como a ti mesmo. Ele disse: faça assim. Ele disse: você respondeu bem, faça assim e verá. Quem é meu próximo? É o que está lá, pai, na cadeia, no presídio, dormindo na rua. É verdade. Tanto que Jesus disse: estava com fome e não me desse comida. Estava preso e não me visitasse. Estava nu e não me cobrisse. Era forasteiro e não me recolheu. Olha aí. Está vendo? Aí você, Jesus fazia o quê? Ele abraçava esse povo, né? Eu não, e você não. Nós somos pecador carnal e não temos condição. Por muito que você queira se aperfeiçoar, não consegue chegar à perfeição, né? Não chega, ninguém. Só ele mesmo que é perfeito, nasceu do Espírito. Não teve contato com o mundo, não. Eu não, e você somos pecadores, né? Falho, erramos. Né? Por meio da fé, isso não vem de vós, é dom de Deus. Não vem das obras para que ninguém se glorie. Ah, aí eu fiz isso para fulana, eu ajudei ela, eu dei isso a ela. Que rapaz, não vale nada. O que vale é o que Deus vai te recompensar. Lança teu pão sobre as águas pela manhã. À tarde retira tua mão. Você não sabe se foi a direita ou a esquerda que te abençoou. Né? Porque ele faz todas as coisas. Divide seu pão com 7 ou com 8. Você não sabe que mal vem sobre a terra. Olha. Eu já doei para fulano. Eu já dei para fulano. Pode dar mais. Hein? Ninguém se glorie, porque são feituras suas, criados em Cristo Jesus para as boas obras. Que obra é essa? Hein? Que obra é essa? Se eu falar para fulano: fulano, ali tem um pé de pau. Derruba aquele pé de pau. Aí você pega um facão. Fala: bispo, não consegui. Um machado, não. E não tem motosserra, não? Você derruba ou não derruba? Isso aí é uma obra material. E a obra espiritual? É quando você vê uma pessoa carente, uma pessoa necessitada. Né? Você se compadece dele. Ontem mesmo aconteceu um caso, foi? Estava eu e Bento, e um rapaz estava deitado lá na porta, lá de frente, lá em casa. E aí eu já tinha falo com ele. Eu ajudo ele sempre. Eu não, Deus manda eu ajudar ele. Né? Adilson. E aí Bento perguntou a ele: precisa de alguma coisa? Ele: não, precisa não. Eu até falei com ele: se ele ficar até meio-dia aí, eu dou almoço a ele. Mas ele foi embora. Né? Falou: bispo, não se preocupa comigo, não. Não é não, Adilson. Eu falei para ele no dia 13, ele lá era pessoa, ele é serreleiro, viu? Mas passou numa situação difícil, né? Tá entendendo? Mas Deus está tratando dele. Tinha outro companheiro dele, que nós fomos orando, até que Deus restaurou, né? Alain foi embora para casa da mãe, em Barra Holanda. Né? Preparou para que nós andássemos nela. Efésios 2, versículo 8 e 10. Você entendeu? Se eu pudesse pedir a você que guardasse algo dessa mensagem no seu coração, seria isso: ame a Deus sobre todas as coisas e seja humilde e obediente, como nosso Senhor Jesus Cristo. Isso é quase impossível, não é não? Deus sabe a minha alimentação e a sua também. Quem vai nos justificar é Deus. Nunca queira ser perfeito, porque ninguém é perfeito, ninguém chegará à perfeição. A não ser quando você partir desse mundo, né? Mas enquanto estiver aqui, por muito que você não tenha um bom, nenhum faz bom, não faz bem nessa terra, nenhum, né? Por muito que eu me esforço, você também, mas não conseguimos de jeito nenhum, né? Mas é Deus que vai nos justificar. Está entendendo? Pode você ter certeza disso. Ele disse: se seu coração te acusar, Deus é maior do que seu coração, sabe todas as coisas. 1 João, capítulo 3, versículo 20. Está entendendo? Que às vezes a pessoa se condena, ô bispo, eu fiz, ô pequei, fiz uma coisa errada, não sei o quê. E eu estou constrangida, né? Mas ele falou, não tenha medo não, fique tranquila, eu conheço seu coração, mulher. Eu conheço seu coração, homem. Se ele acusar você, eu te defenderei. Que coisa, né? Se eu pudesse pedir a você que guardasse algo dessa mensagem, no seu, seria, isso ame a Deus de todo o seu coração, de toda a tua alma, toda a tua força. Abençoado, eu vou tomar água aqui. Nós vamos ver aí os comerciais, depois um louvor, né? E voltarei com a palavra de Deus. Fique na paz.
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1: É, estamos lá, de volta. Eu daqui, você de lá, né? Eu estou na terra e o programa está no ar. Abençoado. Aí ele disse aqui, se eu pudesse pedir a você que guardasse algo desta mensagem no seu coração, seria isso: ame a Deus sobre todas as coisas e seja humilde, obediente, como nosso Senhor Jesus Cristo, porque todo e o mais ele fará. Nele somos mais do que vencedores. É pela graça somos salvos, mediante a fé no Evangelho de Deus. Pela essa graça e pelo infindável amor de Deus, que nós chegaremos ao nosso destino, o reino dos céus. Amém. Colossenses 2, versículo 4. Assim digo para que ninguém vos engane com raciocínio falado. A gente fala demais, conversa demais, né? E não vai trazer nenhum objetivo, né? Não é assim? Assim eu digo para que ninguém vos engane. Ah, essa pessoa fala demais. Pessoa tem unção quando fala. É? Será que é assim? Deus vê assim? Não. Você só vai além daquilo que eu mando você falar. Não passou a eclésia na sua boca, né? Fazer como Paulo chegou na cidade e eles disseram, essa peste, né? Chamaram Paulo de também tagarela, conversa demais, né? Tá entendendo? O apóstolo Paulo. Pois embora ausente quanto ao corpo, contudo em espírito estou convosco, alegrando-me e verificando a vossa boa ordem e a firmeza da vossa fé em Cristo Jesus. Paulo disse que você deve estar ligado em Jesus Cristo. A sua fé está ligada nele. Se falta sabedoria, peça a ele, que ele dá liberalmente, de graça. Fala com Deus. Deus, me revela a tua palavra. Me enche com a tua graça maravilhosa. Que ele faz isso. De graça, não cobra não. Né? Você está entendendo? Então Paulo diz, cuidado, hein? Que alguém vem te heredar, vem te enganar, né? E vem te levedar. Você quer um pouco de fermento, leveda toda a massa, né? Você pega uma banda de limão mirim e joga dentro do balde de leite para você ver uma coisa. Será que azeda? Acho que azeda, não azeda? Assim também as más conversações. Corrompe os bons costumes. Está vendo? Cuidado, hein? Pela graça. Caíste. Você começou pela graça e foi para a lei? Né? Tem muita gente que vai. Não suporta, né? A sã doutrina, que é a palavra de Deus. Veja o que diz em 1 Coríntios 14,32. Os espíritos dos profetas estão sujeitos aos próprios profetas. Cuidado, hein? É. Cuidado. É. Porque senão você está entrando num barco furado aí. O espírito dos profetas estão sujeitos aos próprios profetas. Eu posso falar uma coisa aqui? Que Deus não está dando aval. Está entendendo? Vou falar e não vai se cumprir. Porque não é de Deus. Né? Está vendo? Então, cuidado. Examine as escrituras, né? E julgar que ela até a vida até testifica de mim. Examine a palavra. 1 Coríntios 2,15. O homem espiritual julga todas as coisas, dele não é julgado em nada. Ele fala na palavra. 2 Coríntios 11,14. Não é de admirar, porque o próprio Satanás se transforma em anjo de luz. Bispo, quando Deus perguntou a Satanás, você viu meu servo Jó? Você observou meu servo Jó? Você viesse de onde? Ele falou, de rodear a terra e perambular por ela. Uma pessoa que não tem trabalho, que está com a mente suja, qual é que ele faz? viver rodando pelo mundo, né? Pela cidade, dorme ali, não tem lugar para dormir, comer, tomar banho, né? Está com a mente poluída. Né? Então ele disse, se eu observasse meu servo Jó, ele disse, eu vi. Né? Aí Deus falou, o homem reto, temente, íntegro, que faz da aparência do mal, ele é tudo isso, porque você deu boa vida a ele? Você dá boa vida a ele? Você cobre ele com suas bênçãos, não deixa ninguém tocar nele? Você fez uma sebe, uma cerca de arame que ninguém pode tocar nele? Não, Satanás. Jó me ama de verdade. Falei, então deixa eu tocar nos bens dele. Isso é para mim, para você. Que às vezes eu sou pegado com uma coisa. Falei, larga isso, mas eu estou grudado. Às vezes é um bem material. Você gruda naquilo ali, não abre a mão de jeito nenhum. Né? Prefere morrer grudado, igual papagaio no arame. Não é de admirar. Não se admire não, hein? Engraçado que ele conseguiu ludibriar o porteiro, rapaz. Quando os anjos de Deus vêm falar com Deus, presta conta a Deus. Ele também veio no meio, como anjo. Né? Mas Deus disse, como é que você passou aí? Você enganou o porteiro, agora a mim não, você não engana não. Está entendendo? Então, não é de admirar, porque o próprio Satanás se transforma em anjo de luz. Está entendendo? Para enganar os da fé. Alguém fala, ô bispo, por que você não faz isso para gente? Eu não. Segue o seu caminho, rapaz. Né? A palavra não diz? Jeremias e Ananias. Ananias era profeta. Mas aí, ele não quis andar mais com Jeremias. Jeremias, segue o seu caminho, eu sigo o meu, amém. Se Deus falou com você, amém. Ele fala com você, fala comigo, fala com qualquer um que está me ouvindo aí. Deus não fala, não? Não só existe um Deus só? Uma só fé, um só batismo? O mesmo Deus que está aqui na rádio está falando com você aí. Você que está no trabalho aí, na loja, no mercado. Só tem um Deus só. Viajando de avião, né? Não é verdade? Então, por que você não segue a Deus? Né? Jeremias 23:16. Assim diz o Senhor dos exércitos. Não deis ouvido às palavras dos profetas, que entre vós profetiza e vos enche de vã esperança. Fala as visões do seu coração e não o que vem da boca do Senhor. Engraçado que Deus fala uma coisa séria, né? Em Deuteronômio, capítulo 8, versículo 3. Ele te humilhou? Você deixou passar fome? Você comeu do maná, que nem seus pais conheciam, nem vocês também conheceram, para até te entender que não é só de pão verá o homem, mas de toda palavra que procede da boca do Senhor. Como é que você sabe que a palavra vem de Deus? Como é que você sabe discernir isso aí? Hein? Não é verdade? Cuidado, hein? Assim diz o Senhor dos exércitos. Não dê ouvido às palavras dos profetas, que entre vós profetiza e vos enche de vã esperança, e falam das visões do seu coração, e não o que vem da boca do Senhor. Ô bispo, crente joga em loteria? Joga em jogo de azar? Hein? Né? Faz aposta? Não, é proibido. Eu vou fazer uma pergunta aqui um pouco difícil. Se porventura uma pessoa, ele ganha uma bolada na loteria e ele chega para você e diz assim, eu quero dar o dízimo à igreja, você recebe ou não? O que é que você acha? Hein? Deve receber ou não? Aí vai botar muita gente em cima do muro. Vamos dizer, não tem problema não, bispo. Não foi o senhor que jogou, foi ele. Ele está dando de coração. Mas você tem consciência? Eu pergunto a você. Hein? E se Deus falar para você não receber, você recebe? Aí que é o problema. Você recebe ou não? Se Deus falar, não receba não. Mas é muito dinheiro, bispo. E agora? Hã? O apóstolo Paulo disse lá em Filipenses 3,7 assim, ó. Quando eu ganhava, eu perdia Jesus Cristo. Hoje eu perdi tudo pelo conhecimento e excelência dele, considero como esterco para ganhar Jesus. O que é que você acha disso aí? Hein? Recebe ou não? Ah, você não sabe o aperto que eu sou. Isso aí eu ia folgar, bicho. Eu ia pagar minhas contas. Eu ia comprar um carro. É? E suas pernas não é melhor, não? Ele disse, formoso é os pés que leva as boas novas. Ah, o senhor não dá para... Foi o caso de Jeremias e Ananias. Ele fala, você não dá para andar comigo não, Jeremias. Segue seu caminho que eu sigo o meu. É. Você viu aí? É difícil, né? Às vezes você está passando uma situação tão difícil. Está devendo. Isso aqui é um desafio. E aí? Aí você pode estar pensando aí. Ô, bicho, será que você não recebia, não? Ou você só está falando de boca aí? Hein? É. Você está entendendo? Eu tinha um prédio, eu doei para a palavra. Peguei o prédio e dei. Porque eu pensava que todo mundo pregava a palavra de Deus. Mas Deus não deixou a pessoa ficar. Ficou 2 anos, não puderam fazer a escritura, devolveram o prédio para mim. Foi? Todo mundo sabe disso. Até o próprio pastor, a mulher do pastor, por que você não faz sua escritura? Ela sentiu. Deus é Deus, gente. Foi? Eu dei. Dei 2 vezes e voltou para a minha mão. Ah, estou dizendo a você? Estou falando. Então nada não. Por isso que eu estou dizendo, se eu soubesse, se for uma coisa limpa, tudo bem. Agora se não for, não recebo não. Pode ficar com o seu dinheiro, o seu. Você, ah, no dia que você morrer, bota dentro do caixão. Você vai ver. É por isso que os caras, o bispo é doido. Esse cara é louco, esse cara é maluco, rapaz. Né? Eu sigo a Jesus Cristo, rapaz. Ah. Dize continuamente aos que me desprezam. O Senhor disse, paz tereis? Você tem paz? A paz, o dinheiro compra paz? Eu pergunto a você, compra? Compra saúde? Compra a vontade de Deus? O querer de Deus? Eu pergunto a você. Diz e continua aos que me desprezam. O Senhor disse, paz tereis. Jesus disse, é paz em mim. No mundo passado, eu tenho bom, eu venci o mundo. Paz tereis. E qualquer que anda, segundo a dureza do seu coração, diz, não virá mal sobre vós? Você acha que você vai escapar? Hein? Não escapa, não. Está entendendo? Nessa pandemia que teve aí, morreu gente, não foi? Morreu muita gente. Teve um cidadão mesmo, não, uma mulher, lá de Coroa, que ela, amiga dela, ela deve estar me escutando, Vera Cardoso está escutando, Jadna. Eu cheguei lá no trabalho dela, ela estava chorando. Eu, o que foi? É, bispo, eu perdi minha amiga. Os médicos já estão desenganando. Ela só tem 20%. Mas eu estava na semelhança do Senhor nessa hora. Eu falei, olha, Deus toca nela agora e ela vai pegar o elevador. Até hoje ela agradece a Deus pela palavra. Tá, curou. Falei. Igual Pedro. Lembra, né, Jéssica? O menino. Tocou lá em... Ah, Jéssica, é engraçado que uma pessoa falou, ô, bicho, eu estava ouvindo você falar, mas é verdade. Eu falei, não sei. O pessoal lá sabe. Na verdade, foi igual Jadine. Eu falei, Deus toca nela. Deus toca, ó, Rupinho. Deus toca. E tocou. Olha, que amor é esse? E tirou da cova. Né? Jesus chegou na tumba de Lázaro. E disse, onde botaram o corpo dele? Eu acho engraçado. Jéssica, é uma coisa maravilhosa. Onde botaram o corpo de Lázaro? Está ali, mestre. Chama Lázaro, olha que coisa. Ele olhou para o céu, não orou não. Ele disse, pai, o senhor sempre me ouve. E aí ressuscitou Lázaro. Sai, Lázaro. A carne estava podre, mas o Espírito vivificou para a vida eterna. João 6,63, ele diz assim: o Espírito vivifica, vírgula, a carne para nada aproveita. As palavras que eu disse são Espírito e vida. Você entendeu o que você tá, que eu estou falando aqui? Estou falando coisa de doido, né? Ou a pessoa que seguiu o Evangelho de Jesus, aquele Evangelho que cura, salva e liberta, tem que ser, anda de, pela contramão. Nunca vai agradar nem ele, nem a ninguém. Você que está me ouvindo aí. Está entendendo? Porque quem esteve no conselho do Senhor e viu e ouviu a sua palavra e a ela atendeu. Ele perguntou, quem foi que me atendeu? Por isso eu estou voltando. Eu vi coisas que só não estou dizendo a você, só Deus. Por isso, quando eu leio isso aqui, é isso aqui. Porque quem esteve no conselho do Senhor, ó, quem foi que o Senhor convocou, chamou, e viu e ouviu a sua palavra, e ela atendeu? Hein? Veja o que ele falou aqui em Samuel. Essa palavra também é muito forte, ó. Samuel capítulo 2, versículo 30. Portanto, diz o Senhor, Deus de Israel, na verdade dissera eu que a tua casa e a casa do teu pai andaria diante de mim perpetuamente. Porém, agora diz o Senhor, longe de mim tal coisa, porque aos que me honrarei, porém os que me desprezam serão desmerecidos. Você entendeu? Deus, ele quer que a gente honra ele. Só isso. Por isso que ele diz lá em Mateus 5,37, diz assim, seja a sua palavra sim, sim, não, não. O que passa disso é procedência maligna. Não é o mundo do maligno. Procedência maligna. Por quê? Maligna. Porque você está querendo enganar Deus? Portanto, diz o Senhor Deus de Israel, na verdade, dissera eu que a tua casa e a casa do teu pai andaria diante de mim perpetuamente, né? Gloriando meu nome, né? Sendo fiel a mim. Porém, ele disse, porém agora diz o Senhor, longe de mim. O que é longe? Desprezar, não ouvir a oração. Ah, foi Bento que falou, estava ouvindo a oração do menino sobre Pedro. Ah, Bento, e você falou, eu vi você falando. Agora, olha aí, por quê? Se estou na presença dele, ele não é o Deus presente, ele é vivo? Ele aí tocou lá no menino. Porque aos que me honram, honrarei. Porém, os que me desprezam serão desmerecidos. Quer dizer, não tem a graça de Deus, não tem o aval de Deus, não tem o amor de Deus, não tem a cura de Deus, porque você não honra ele. Está entendendo? Honra ele em espírito e verdade. Ele diz, não amamos de língua nem de palavra, mas de fato e de verdade. Está entendendo? Segundo, Tessalonicenses capítulo 2, versículo 11. Veja bem o que você vou falar aqui. E é por este motivo, pois que Deus lhe manda a operação do erro para dar crédito à mentira. E aí? Mas, bispo, por que Deus faz isso? Porque Deus é Deus. Ele vê o seu pensamento, ele vê o seu caminho, suas atitudes, né? Ele vê. Ele que vê tudo. Então ele disse, se você quer andar enganando o povo, vai enganar, uma hora você vai cair. Não é verdade? Você lembra de Paulo? Não é que Paulo enganava, mas Paulo achava que ele convertiu o povo no chicote, na vontade dele. Aí ele caiu do cavalo. Ele ia na estrada, não foi? Ficou cego. Deus converteu ele. A única pessoa que podia converter Paulo era Jesus. Converteu ele. Que ele era um homem zeloso da tradição dos pais dele. Seguia a doutrina, né? Da igreja, né? Então, doutrina é salva, não. Mas a sã palavra salva. E por esse motivo, pois que Deus lhe manda a operação de erro. Você quer errar? Você quer mentir? Vai mentir. Para dar crédito à mentira. A fim de ser julgado todos quanto não deram crédito. Crédito é crer. Na verdade, que é a palavra de Deus. Antes, pelo contrário, deleitaram-se com a injustiça. Olha que diferença. você será justificado pelos atos seus diante de Deus e será julgado pela tua palavra diante do Senhor. Senhor Jesus, Pai querido, amado, nesse momento eu agradeço o Senhor por mais um dia, meu Pai, estar aqui na tua presença. Abençoa essas pessoas que me pedem ligação, manda foto, peça de roupa, vê ungir essa roupa, Senhor. Coloca unção. Ele diz, enquanto você estiver na minha presença, eu te responderei, até no pensamento. Em nome do Pai, do Filho e do Espírito, Deus nos abençoe. Amém. Amém.

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14: São 17 horas e 8 minutos. Estamos começando aqui pela FM Vida 104.9, a rádio da família, o programa esportivo. Resumo final.
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14: Hoje, 27 de agosto de 2026, quinta-feira. Uma boa tarde para você. Muito obrigado por você estar ligadinho na FM Vida 104.9, o programa Resumo Final, que tem o oferecimento de 104.9, o programa Resumo Final.

0: Palmeiras goleia o Santos e é favorito a vaga pela Libertadores. Da Independente Del Valle vence o Tolima e pega o Flamengo nas quartas da Libertadores. Sul-Americana, River Plate empata em casa e perde a vaga nos pênaltis para o Santa Fé. Pela Série D, ontem São José 0, Goiatuba também 0, empataram no jogo de ida. Seleção Eunapolitana treina forte, visando o primeiro amistoso no sábado, dia 29. Ontem foi dia de apresentar o novo preparador físico, Venâncio. Campeonato de Juca Rosa, domingo tem 2 jogos. Hoje na ABB, 2 jogos encerrando a fase de classificação. Estamos iniciando neste exato momento o programa Resumo Final.
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0: São 17 horas e 11 minutos e a primeira manchete do nosso programa de hoje é justamente sobre o Vasco da Gama. Vasco da Gama tá melhorando, venceu ontem a equipe do Vitória com jogador a menos, né? O Vasco apresentou o fator casa. E saiu na frente do Vitória no duelo de idas pelas quartas de final da Copa do Brasil. Né? Um jogo marcado com polêmicas, né, da arbitragem aí. E o time carioca fez o primeiro com Andrés Gómez e abriu vantagem na eliminatória, né? Então, o Vasco, antes do jogo, o Pedrinho, presidente do Vasco, ele foi ao vestiário do Vasco e ele fez aí lembranças aos jogadores, que o Vasco já teve grandes jogadores e tem história, e o Vasco tem história. Relembrou a história do Vasco ali e mexeu muito com os atletas, né, ali, e que entraram bastante motivados. Jogadores e membros da comissão técnica ficaram emocionados com o discurso do dirigente, que já foi campeão, né, da Conmebol Libertadores em 1998 pela equipe do Vasco, né? Aos atletas, Pedrinho ressaltou a história de vida e de superação de alguns jogadores do atual elenco, exaltando que não há impossível no futebol, né? Vitória e Vasco voltam a se enfrentar na próxima quarta-feira, dia 2, no Barradão, em Salvador. Olha, jogo difícil para a equipe do Vasco, não é? O Vitória eliminou 2 grandes times. Um foi o Flamengo, que venceu por 2-1 no Rio de Janeiro, e foi para o Barradão, perdeu por 2-0. E o outro foi o Atlético Paranaense. É o terceiro colocado no Campeonato Brasileiro, que eu achava que o Vitória não ia superar. Tomou de 2-0 lá na Arena da Baixada e chegou em Salvador, venceu a partida, né, por 3-0, eliminando a equipe do Atlético Paranaense, né? No contexto atual, enquanto o Cruz Maltino briga por um empate, o Leão precisa de uma vitória por 2 gols de vantagem para não ir para os pênaltis. Quem avançar no confronto terá pela frente, na semifinal,

0: o vencedor do duelo entre Palmeiras e Santos. E o Palmeiras ontem, lá na Nubeck Park, enfrentou o Santos.
1: Palmeiras!
0: E sabe quanto foi, Neiveira? 3-0. Sem dó para a equipe do Palmeiras. Então, a equipe do Vasco da Gama vai a Salvador e no jogo bastante difícil, mas como o Pedrinho falou, nada é impossível para a equipe do Vasco da Gama. Pode chegar em Salvador, jogar uma partida que jogou contra o Olímpia lá, né? Empatou 0-0 aqui em casa, no São Januário, e foi lá para o Paraguai e venceu por 4-1, isso pode acontecer também com a equipe do Vasco da Gama lá em Salvador. E o outro jogo pela Copa do Brasil foi Palmeiras e Santos. O Palmeiras venceu por 3-0, uma noite maravilhosa ontem para a equipe do Palmeiras no Nubank Park. Abriu vantagem nas quartas de final da Copa do Brasil, comemorou o aniversário do clube em uma noite de estreia do novo uniforme com referência à Itália campeã do mundo em 2006. Mais de 40 mil torcedores acompanharam a partida em clima de uma grande festa, né? O Palmeiras estava comemorando 112 anos de existência. A torcida do Palmeiras fez festa, chegou cedo no estádio, né? Fez um mosaico ali para comemorar a data de 112 anos. E ainda deu tempo de se despedir de Alan, cria da academia, que foi vendido ao Manchester City por 40 milhões de euros, 240 milhões de reais. Já pensou? O Palmeiras negocia muito bem, né? 240 milhões de reais. Não é igual o Fluminense aí que dá os jogadores de graça,
2: né? Ixi, Maria.
0: Com a bola rolando, o Abel Ferreira montou o time sem Alan, né? Não contou mais com Alan. O Maurício entrou na vaga do atacante e a equipe atuou com Murilo, né, e Gustavo Gomes na zaga, enquanto Barbosa começou no banco, né? Então Palmeiras não contou conversa na saída de bola. Jean fechava por dentro, né, dava suporte à construção das jogadas, e pelo lado direito o John Arias, né, inclusive saiu contundido. Ele teve destaque, o John Ara participou da criação de várias jogadas. Maurício atuou mais centralizado como articulador. O início foi forte, mas o Palmeiras perdeu um pouco de intensidade e depois dos primeiros minutos, né? Ainda assim conseguiu abrir o placar com Flaco Lopes. O centroavante não perde uma bola lançada na área, ele parece o Dadá Maravilha. Não sei se o Ney alcançou o Dadá Maravilha, o beija-flor que parava no ar, era um centroavante que fazia gol de qualquer forma, ruim de bola, mas foi artilheiro do campeonato, dos campeonatos brasileiros em várias oportunidades, fazendo muitos gols. Ele diz, ó, o importante é a bola entrar e o resto é conversa, né? Então, o Flaco Lopes, Ele chutou de fora da área e lance com falha de Brazão, né? Com o Santos pressionado, o Palmeiras seguiu no ataque, chegou rapidamente ao segundo gol, marcado por Andrés Pereira. Depois de boa jogada de John Arias, né? E ele fez o gol. O time foi para o intervalo com amplo controle na partida. No segundo tempo, Palmeiras manteve o domínio e criou ainda mais chances, né? A equipe desperdiçou oportunidades com né? Maurício e Vitor Roque, mas seguiu superior ao Santos. Giai, um dos destaques da partida, participou do terceiro gol ao cruzar com precisão para o Flaco Lopes subir mais alto que Lucas Veríssimo e ampliar a vantagem palmeirense, né? Foi o 14º jogo do Palmeiras no dia de seu aniversário. Com a 8ª vitória, o Palmeiras está voando, né? O time também mantém 100% de aproveitamento como mandante nesta edição da Copa do Brasil. 3 jogos, 3 vitórias, 9 gols marcados e nenhum sofrido. E quem está aqui nos nossos estúdios para bater aquela bola, né? Participar do programa Resumo Final é o meu amigo. Cadê a vinheta dele aí?
1: Marlon da Liberdade.
0: Marlon da Liberdade. Boa tarde, Marlon. Tudo bem, Marlon?
2: Muito bem, boa tarde, Ney Santos, boa tarde, Ney Vieira, rapaz, e a todos os ouvintes aí da 104 FM Vida, a rádio é campeã em audiência aí, e no programa Resumo Final também, a partir de agora, com muita informação esportiva, né? O Ney tava debatendo aí sobre o jogo do Palmeiras, né, e eu observei aqui...
0: Gostou do jogo do Palmeiras?
2: Ontem eu gostei, agora gostou? Observei que você falou aí, eu não concordo com ambas as partes. O Palmeiras realmente ontem jogou, mas como não só eu, né, alguns comentaristas, o Palmeiras está sem um padrão de jogo, ainda tem que evoluir. É contra o Vasco mesmo, eu observei o jogo, o Vasco estava bem, o jogo estava equilibrado.
0: Eu não entendi o segundo tempo.
2: Eu não entendi que o Palmeiras fez 4 gols rapidinho, só que o Palmeiras não estava criando não contra o Vasco.
0: Mas o Palmeiras não é um time desesperado.
2: Pois é.
0: Ele espera a oportunidade, a hora de avançar as linhas.
2: Só que ontem ele realmente jogou bola.
0: Velocidade no jogo.
2: Só que ontem jogou bola.
0: Intensidade.
2: Não é porque ele não... Como é que se diz? É um time nervoso, essas coisas não. Porque contra o Vasco, realmente o Palmeiras não estava criando nada. E não só contra o Palmeiras, viu, Ney? Outros jogos, ele chegou a passar aí, parece que foi 5 jogos sem vencer. Venceu aquele do Ceará por 1-0, mas não convenceu também. Foi um gol de cabeça do Gustavo Gomes. Isso. E o Palmeiras, pelas contratações que fez, né? O Arias, o Marlon, meu xará, né? E por ser um time que é líder do Campeonato Brasileiro, está deixando a desejar em alguns jogos. Não é porque eu sou flamenguista não, mas muitos veem que o Flamengo perdeu para o Cruzeiro, mas o Flamengo tá jogando bola mesmo. O Flamengo tá criando oportunidade.
0: Você querendo ou não, se o Palmeiras jogar para ser campeão, vai ser.
2: O Flamengo, se você olhar o jogo do Flamengo, sábado mesmo, o Flamengo tá criando, só que não tá aproveitando
0: a chance.
2: Mas o Flamengo tá jogando um jogo bonito. Você vê que o time do Flamengo e as peças que estão entrando, até os caras que não estavam jogando, hoje estão jogando. O Royal, ano passado, não estava jogando nada, tá jogando. O Lino tá jogando pra caramba.
0: Melhorou bastante.
2: E o Palmeiras, eu acho que é o grande favorito aí, né? Não só ele e o Flamengo, dos dois campeonatos. Mas eu acho que vai perder muito com a saída do Alan, viu? Que foi pro
0: Copa City do Brasil
2: agora.
0: O Palmeiras
2: é favoritaço, é.
0: É favorito.
2: É favorito. Não pode dizer campeão, favorito. Não, que a gente é. Agora, eu acho que nas outras duas competições, o Alan vai fazer uma falta, porque era um jogador que vinha sendo titular do Palmeiras. Foi 9 gols e 12 assistências, né?
0: Exatamente.
2: E foi pro City, né? A toa foi pro City, né?
0: Ele joga muito.
2: Vai fazer muita falta. Mas, rapidinho, aproveitando para concluir a Copa do Brasil, né? Realmente, o Palmeiras ontem praticamente encaminhou sua vaga já, né?
0: Já.
2: O Vasco, na minha opinião, por ter um jogador a menos, jogou muito, só que, ao mesmo tempo que o Vasco superou aquele jogador a menos, poderia ter aproveitado oportunidades para ampliar o marcador. O Vasco teve chance de fazer mais de um gol.
0: Mais de um gol e tranquilamente para Salvador.
2: Isso.
0: Barradão não é brincadeira.
2: Vai ser dureza lá.
0: Jogar lá dentro não é brincadeira.
2: Jogo não é fácil.
0: O Vitória desbancou Flamengo Atlético Paranaense.
2: E o Vasco, o treinador do Vasco, o jogo foi vencido nas alterações. O treinador do Vasco foi mais inteligente que o do Vitória. O Vitória demorou para fazer as alterações. O do Vasco não. Botou o Paulo Henrique lá.
0: Paulo Henrique entrou muito bem. Lateral direito.
2: O Vasco,
0: não sei porque ele tá no banco.
2: Isso. E o Vasco não sentiu a expulsão.
0: Você viu a expulsão, o lance?
2: Vi.
0: O lance. A bola lançada, o atleta do Vasco chuta a bola, pega na mão do jogador do Vitória. Do Vitória. Não é?
2: Só que
0: eu acho
2: a
0: que.
2: Mão, não, a mão do Vitória foi.
0: Foi voluntário.
2: Foi voluntário. Só que ele poderia ser um amarelo, mas já foi. Poderia ser só um amarelo. Por amarelo. Conta que não oferecia muito perigo ainda.
0: Não.
2: O cara ia chegar lá ainda, ia tentar chegar.
0: Exatamente.
2: Né? Mas só ele... que ele deu e depois voltou, né? É árbitro assim mesmo.
0: O VAR também chamou.
2: Chamou e ele acabou. Mas é um árbitro profissional. Ele decidiu daquela forma, né? É detalhe ali, acabou. Mas não prejudicou o Vasco. Acabou o Vasco conseguindo a vitória. Vai ser um jogo difícil, muito difícil, mas o Vasco pelo menos conseguiu sua vantagem, né? Mesmo com a menos, tá com uma vantagem boa. Vai jogar pelo empate no Barradão. Pelo outro lado, o do Vasco foi inteligente. O do Vitória, além de não fazer a alteração, a gente não entendeu. Poupar jogador em quarta de final? Como é que os dois jogadores que estão voando no Vitória, ele botou no banco?
0: Exatamente.
2: O Enem e o Eric, que quando não entrou muito bem.
0: Exatamente.
2: Entendeu? Já o outro lateral que ele colocou no lugar do esquerdo, que foi revelado pelo Flamengo, do Ramon, o esquerdo entrou muito bem. A jogada do Vitória... O Vitória começou a evoluir do meio dos 15 minutos para lá do segundo tempo.
0: Semelhante ao Santos, não entendi por que Gabigol e os principais jogadores e Neymar, não é um jogo tão importante para a equipe do Santos, os camaradas que não ia jogar. O Gabigol ainda entrou no segundo tempo, jogou mal, não é? Entrou mal. E Neymar, não é? Já disse que não joga em campo sintético, não quer, né? O joelho dele não aguenta mais.
1: É o quê?
0: Aquelas conversas todas.
2: Muita calma nessa
0: hora. E o Santos jogou fora a Copa do Brasil, né? Tipo da Copa do Brasil.
2: Verdade.
0: E hoje, Marlon, tem mais um jogão de bola Internacional e Grêmio pela Copa do Brasil.
1: Jogo
0: dos desesperados, porque na Copa
1: do Brasileirão,
0: Inter tá muito mal e o Grêmio também muito mal, né? Um jogo hoje difícil, vai ser o primeiro jogo lá na casa do Internacional, né? No Beira-Rio, e o outro jogo vai ser lá na casa do Grêmio, né? Pra definir a arena do Grêmio. Então, jogo duro, né?
2: É como você falou, né? Eu ia acabar de comentar aqui, é um jogo de duas equipes que não vem muito bem e pode aproveitar essa outra competição para, quem sabe, conseguir uma vitória e dar um ânimo a mais no Campeonato Brasileiro. Copa do Brasil, principalmente o Inter, que joga em casa. Quem sabe aí, para dar uma motivação a mais à equipe, conseguir um resultado bom na Copa do Brasil para levantar a equipe no Brasileiro, que é um clássico Grenal, né? Um Grenal com cara de jogos desesperados, como você falou.
0: Exato.
2: Então, vamos ver aí o que vai dar, né? Entre Internacional e Grêmio hoje, o jogo de ida da Copa do Brasil, meu amigo Ney. Deixa eu mandar um alô aqui, um alô todo especial aqui, Ney. Um alô todo especial aqui pra Natália Moura, rapaz. Lá no Altos Vila, no Arraial da Ajuda, a morena mais charmosa do Altos Vila, lá no Arraial da Ajuda, muita calma nessa hora, mora no meu coração e não paga aluguel. Pode ter certeza disso, Natália Moura. Aquele abraço, obrigado pelo carinho da audiência. Um abraço aí pra toda a sua família, seus filhos, né? Vamos que vamos! 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
0: São 17 horas e 28 minutos, vamos falar de Libertadores. Ontem foi definido, né, o último jogo, o adversário do Flamengo, né?
2: Do Flamengo foi. Não, foi na terça.
0: A Libertadores, né?
2: Esse jogo foi na terça.
0: Flamengo e
2: Del Valle
0: enfrentou o Tolima. Interessante, empatou o primeiro jogo e venceu por 3-1, né? Foi na terça, né? E se tornou adversário do Flamengo nas quartas. A primeira partida no Rio.
2: A partida será lá no Equador.
0: No Equador.
2: Flamengo é o time de melhor campanha.
0: Melhor campanha. Então,
2: rapidinho um comentário sobre esse jogo aí. Na minha opinião, deixa eu ver, Flamengo e Del Valle, né? O Palmeiras pega a LDU, o Fluminense pega o Platense.
0: Platense, exatamente.
2: Estudiantes pega o Corinthians. Na minha opinião, até mais que o Corinthians. Na minha opinião, o confronto dos brasileiros mais difícil é o do Flamengo. Eu tô acompanhando o Del Valle. O Del Valle vem muito bem, muito bem. Vários jogos sem perder aí, invisibilidade. E outra, viu, Ney? A base da seleção equatoriana.
0: É do Estudiante.
2: Del Valle, uma equipe muito difícil de ser batida, principalmente lá dentro, altitude, né? O Flamengo vai pegar uma parada indigesta. É difícil, muito difícil. O Flamengo já sabe disso, já jogou com ele outras vezes. Inclusive perdeu a Supercopa Sul-Americana, né? Parece que foi ano passado. Nos pênaltis para o Del Valle. E acredito que é um jogo muito difícil para o Flamengo. O Flamengo que vem enfrentando adversário difícil na Libertadores.
0: Esse confronto aqui também, Marlon, Estudiantes e Corinthians também é um confronto difícil.
2: Não, é o que eu falei.
0: Eu acho que os dois aqui.
2: Mas na minha opinião, o Flamengo ainda vai ter mais por conta do Del Valle do que o do Corinthians também vai ser difícil, é os mais difíceis. Mas o Del Valle pra mim mais ainda.
0: A primeira partida realmente é lá,
2: eu sei, na altitude. Isso, eu sei também que o do Corinthians é um difícil, por quê? Porque realmente o Estudiantes é um carrapato, meu amigo. O Flamengo pegou ele ano passado, venceu nos pênaltis, um jogo difícil, entendeu? É um carrasco realmente o Estudiantes, né? Então é outro jogo, como você falou aí, um outro jogo difícil, mas é o jogo do Estudiantes e Corinthians. Realmente, eu ouço tudo de ruim também.
0: Exato. Então, Libertadores, né? As próximas partidas, só a partir do dia 16. E vamos falar de agora a Sul-Americana. Também, ontem saiu o adversário do Vasco da Gama. Não é? Na Sul-Americana, nas quartas. O River Plate, rapaz, jogou dentro de casa, não é? Contra o Santa Fé. E empatou o jogo, não é? O jogo foi empate em um tento a um. Lá em Santa Fé também houve um empate em 1-1. E o resultado? A partida foi para os pênaltis. E ontem a equipe do Santa Fé venceu por 8-7. Venceu o River, que ficou fora da Sul-Americana. Então as quartas é Santos e Atlético Mineiro. No dia 9, Santa Fé e Vasco, a primeira partida vai ser lá no dia 9. E o Vasco decide em casa, porque tem uma campanha melhor do que o Santa Fé. Boca Juniors e São Paulo vai pegar fogo esse jogo. Cienciano, que tirou o Botafogo, e o Torque. E aí, Marlon da Liberdade, será que o Vasco vai conseguir vencer, né? Pelo menos empatar lá, né, no campo do Santa Fé e vencer no Rio de Janeiro?
2: O confronto aí, o Vasco acabou até conseguindo fugir do adversário mais difícil, né? Que é tradição, que é o River Plate. Eu fugi do River Plate. Ontem eu assisti esse jogo na reta final. O River Plate estava vencendo, acabou sofrendo um empate. Nos pênaltis, o River Plate teve a chance de vencer, desperdiçou
0: várias vezes.
2: O goleiro salvou, mas na hora do goleiro fazer a parte dele, ele isolou.
0: Isolou 4 metros acima da
2: meta. E aí, meu amigo, o Tolima acabou
0: Santa Fé
2: conseguindo.
0: O Santa Fé conseguiu a vitória.
2: A classificação é um jogo que vai ser difícil, porque também tem altitude, né? Mas altitude. Eu Colômbia. Acho que se o Vasco pega o River Plate, era mais duro.
0: Era mais duro da Argentina. Então, para uma boa notícia aí, o Marlon tá dando para os torcedores do Vasco da Gama. São 17 horas e 33 minutos. Nós vamos faturar e vamos voltar para falarmos aí da decisão, dos jogos decisivos pela Série D e também da seleção eu-napolitana se preparando para amistoso e apresentou ontem o seu preparador físico.
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2: São 17 horas e 37 minutos, estamos de volta e o destaque agora é para a Série D do Campeonato Brasileiro. A Série D é o campeonato que o Porto participava, né? Mas não conseguiu classificação e nós já estamos chegando aí à final do campeonato. Quatro clubes estão disputando o título: o Gama e o Asa de Alagoas, onde a equipe do Asa venceu por 2 a 0 no jogo de ida e agora vai jogar domingo, agora dia 30 às 16 horas, lá em Brasília. E ABC, lá de Rio Grande do Norte, e o Uberlândia. E o Uberlândia venceu a primeira partida por 1 a 0 e agora vai jogar lá em Rio Grande do Norte, né, definindo aí quem vai para a final semifinal, quem vai para a final da Série D. Então esses quatro times aqui já estão classificados para a Série C: o Gama, o Asa, ABC e o Uberlândia. E ainda tem duas vagas sendo disputadas por São José, Goiatuba, Nacional e CSA de Alagoas. Então, o primeiro jogo, São José empatou dentro de casa ontem, né, com o Goiatuba por 0 a 0. E hoje, às 21 horas, o Nacional entra em campo para jogar contra a equipe do CSA. Esses jogos ainda são jogos de ida para disputar mais duas vagas para a Série C do Campeonato Brasileiro de Futebol. Marlon da Liberdade, vamos falar da seleção eunapolitana. Seleção que, acredito, foi uma das últimas a começar o trabalho técnico e físico aí e apresentou o seu elenco, um elenco que é muito bom, não é? Você acredita que conhece a maioria desses jogadores: goleiro Tigre, Felipe Malan, lateral direito Gabriel Embaúba, Arthur, lateral esquerdo Tralha, Gabriel, o Tom e o Andrei, zagueiro Galego e Ranier, né? Acredito que tem mais jogadores aí que vão vir para jogar na zaga. Meio-campista, o meio-campo da seleção, muito bom, viu, Marlon? Marlon. Jean, Lucas, Miller, Dionísio, Vivas, Nau, Dedê, Dieguinho, Áquila, Pedro, Sheba, né? O ataque: Bidu, Dieguinho, Evinho, Filipinho e Ginelli. E a seleção convidou alguns destaques, né, dos campeonatos da cidade, estão treinando junto com eles e nesses amistosos que eles vão fazer, porque a estreia vai ser no dia 20, a seleção ganhou aí esse tempo, né, porque a Copa Condesse começa dia 6, Belmonte e Guaratinga a primeira partida, e no dia 13 tem mais uma rodada, e no dia 20, né, a seleção de Eunápolis estreia na Copa Condesc. E aí, Marlon, pelo que você ouviu aí desse elenco, realmente vem para conquistar o título da Copa Condesc, porque foi vice o ano passado. Será?
3: Ney, um dos grandes candidatos ao título, né? Vem mais forte ainda que o ano passado, né? Jogadores aí como o Milha, né? Campeão baiano, bicampeão baiano.
2: Isso.
3: Passagem por Vitória, Dionísio, passagem por Vitória, né? O Tigre, ex-profissional. E outros jogadores aí que você citou, mais forte ainda do que o ano passado.
2: Bidu, né? Centroavante muito bom.
3: Jogou em Belmonte, no Campeonato Municipal, ou Campeonato Copa Condesc no passado. Na verdade, vem com a base aí também, né? Alguns jogadores do ano passado, que disputou, jogou também. O Gabriel Embaúba, né?
2: O Tralha,
3: O Tralha, O próprio Vivas estava machucado, nesse ano está bem, bem, não está em Intermunicipal, está só aqui na Condesa.
2: Só na Condesa.
3: Né? Outro campeão também do Intermunicipal.
2: Cotado para jogar na seleção de Santo Antônio de Jesus.
3: Pois é, de Itamaraju também.
2: O Vivas, né? Também Itamaraju.
3: Pode ter certeza que o Nápoles vem para brigar pelo título. É, o Galego, grande zagueiro de Porto Seguro, o Galego.
2: O Galego você conhece, né?
3: Ano passado, jogou ano passado por Porto Seguro na Copa
2: Porto, Condesa. Porto, né? Copa Condesa.
3: Ótimo zagueiro. Ah. E os demais aí também, se estão aí, é porque tem capacidade, né, de estar representando muito bem o selecionado napolitano. Pode ter certeza disso, que o nosso secretário aí, o Thiago Moura, prefeito Roberto, está fazendo de tudo aí para o Nápoles conquistar esse título aí para o torcedor, os desportistas. Eu napolitano, né, meu amigo?
2: Exato, é. E sábado, primeiro amistoso contra a seleção de Itajimirim, sábado às 15 horas. Os jogadores, os principais jogadores não vão estar presentes. O Miller, o Giancarlo, que eles ainda estão disputando outras competições. O Dionísio, não é? Mas acredito no segundo jogo.
3: É um jogo aí que é para a equipe começar a pegar ritmo de jogo também, né? Então já é importante, Guaratinga e Itabela já fizeram amistoso aí semana passada, então o Nápoles também tem que fazer os dele. Então é importante, os trabalhos já vêm sendo bem feitos aí, né? O secretário Thiago Moura correndo atrás de resolver tudo aí para que possa estar tudo dentro dos conformes para o Nápoles estar treinando, né? Hoje à noite tem mais um treino lá no estádio Lojão. Eles estão amanhã treinando. Tem treino de novo e os trabalhos não param.
2: Não param.
3: E exato. Pode ter certeza que o Nápoles vai estar bem preparado para essa estreia na Copa Condesp, representar bem a nossa cidade. E quem vai ganhar é o torcedor, é os desportistas napolitanos, que não só vai lá prestigiar, vai lá estar assistindo e pode ter certeza que vai estar vendo uma grande seleção jogar.
2: E a comissão técnica tem aí o John Lennon, né, experiente, trabalhou muito tempo com Marcos Correia, e o Brinco, que já foi jogador profissional, tem uma experiência incrível. E ontem, Marlon da Liberdade, a seleção de Onápolis apresentou o novo preparador físico, que já esteve em Onápolis, já trabalhou em Onápolis em 2016. Ele é bastante experiente, já trabalhou no Colo-Colo de Ilhéus, Vitória da Conquista, Grapiúna, Itabuna, Sampaio Correia, ABC, inclusive lá do Rio Grande do Norte, campeão invicto, já foi campeão invicto, Campinense, Ferroviário, Águia de Marabá também ele trabalhou, e ele estava naquela seleção em 2016, onde Eunápolis foi desclassificada pela seleção de Santo Amaro. Santo Amaro venceu aqui em Eunápolis por 2-1 e em Santo Amaro empatou em 0-0 e conquistou o título, não é? Inclusive quem jogava pela seleção eunapolitana era o Júnior Santos, aquele que está atualmente no Botafogo. Ele jogava na seleção, chamava ele aqui de Birimbau, não sei.
3: Esse ano aí foi que ano você falou aí?
2: 2016, segundo o Venâncio, né?
3: Ele 2016,
2: trabalhou aqui em 2016.
3: Porque em 2017.
2: Que foi campeão.
3: Foi campeão.
2: É 2016, com, realmente.
3: Com Beto
2: Oliveira.
3: Oliveira, né?
2: 2016, realmente, o Júnior Santos esteve aqui mesmo. Exato. Então, Venâncio participa do nosso programa. Resumo final. Boa tarde, Venâncio.
4: Estou ao lado aqui de Venâncio, que é preparador físico da seleção de Eunápolis. Ele que já passou por várias equipes no futebol brasileiro, Colo-Colo, Vitória da Conquista, Sampaio Correia, ABC e grandes times no futebol brasileiro. E hoje está aqui em Eunápolis fazendo um trabalho com a seleção de Eunápolis. Boa tarde, Venâncio.
5: Boa tarde a todos, é um prazer. Tá voltando aqui a essa cidade, Eunápolis, né? Tive uma passagem aqui em 2016 e eu recebi o convite aqui do professor, né? Para que pudesse ajudar ele nesse projeto. Gostei do que ele me apresentou e estou aqui para que a gente possa fazer um grande trabalho.
4: Ô Venâncio, eu não me identifiquei, né? Ney Santos, Rádio Vida FM. E a pergunta que eu quero fazer para você é o seguinte: você que trabalhou em várias equipes profissionais, né? No futebol profissional. E trabalhar no futebol amador, há uma diferença aí, Venâncio? A carga física, o trabalho, explica isso aí para os ouvintes da Rádio Vida.
5: Ah, com certeza, até porque a gente sabe que esses atletas que estão aqui são amadores, né? Eles são atletas que estão trabalhando durante o dia todo e se pontificam e vêm trabalhar essa parte, vêm treinar à noite, né? Então a gente sabe do potencial de cada um, a gente sabe que a gente não pode fazer um trabalho a nível de profissional porque são jogadores amadores, né? Como eu falei, trabalham o dia todo. E a gente tem que saber dosar e monitorar essa carga para que eles não possam ter lesão e possam se condicionar dentro daquilo que eles podem.
4: A seleção estreia no dia 20/9 agora. E esse tempo aí dá para fazer um trabalho bom aí fisicamente?
5: Ah, com certeza, né? A gente já conversei com o professor, né? A gente vai trabalhar em conjunto. Eu trabalho a primeira parte, depois passo para ele, né? A primeira parte física, depois ele trabalha a parte técnica e tática. E deu para perceber que a garotada está determinada, a garotada abraçou, né, nosso trabalho aqui. E espero que a gente juntos, né, não só o professor Venâncio, mas como todos os atletas, possam fazer um grande trabalho aqui e consequentemente buscar o objetivo que é o título.
4: Você que já trabalhou por várias equipes profissionais, e por que a escolha pela seleção de UNAP, seleção amadora, para disputar um campeonato Copa Condesc Regional?
5: Bem, eu tive algumas propostas, né, para trabalhar em algumas segundas divisões, até porque eu estava em uma equipe que disputou a Série D do Brasileiro, a gente não foi à frente, né, e normalmente a gente fica em casa sem fazer nada, então é ruim para a gente, né, e a gente tem que estar igual jogador, tem que estar sempre no condicionamento, tem que estar sempre trabalhando. Mas, assim, eu preferi vir para aqui porque, como eu falei, conheço os professores, conheço o Boca, então o pessoal que já me conhece também, conhece o meu trabalho. E juntou o útil ao agradável, está perto de casa, diferente de poder estar viajando aí para um lugar mais longe. E é um desafio, né, cara? É um desafio e eu gosto de desafio. Eu gosto de vencer, gosto de ser campeão e eu vim aqui para isso.
4: Venâncio, seja bem-vindo à nossa cidade, né? Você já esteve aqui em 2016, está retornando, tenha um bom retorno que possa levar a seleção de Unápolis ao título da Copa Condesc, Rádio Vida, programa Resumo Final, Ney Santos, nós agradecemos a sua participação.
5: Não tem nada que agradecer, agradeço eu, né, porque tá, o pessoal aqui está me dando essa oportunidade, né, como eu falei para o professor, a gente vai aprender junto. E com certeza a torcida pode esperar um grande trabalho aqui, muita determinação, muito empenho, para que a gente possa chegar a esse objetivo aí que é o título.
2: São 17h49, aí está as palavras do Venâncio, preparador físico da seleção eunapolitana. Eu bati um papo também com Rodrigo Vivas, meio campista da seleção de Eunápolis, fala do trabalho, né, da seleção, a estreia contra Itabela. Rodrigo Vivas, que estava acertando com a seleção de Santo Antônio de Jesus, mas Eunápolis sentou à mesa com os dirigentes aqui de Eunápolis, e ele que jogou o ano passado o intermunicipal pela seleção de Itamaraju e foi desclassificada a seleção de Itamaraju, ele veio e se inscreveu na Copa Condesc, ainda chegou a atuar em alguns jogos, mas este ano ele já vai começar o trabalho, os trabalhos, já começou, né, os treinamentos na seleção eunapolitana. Boa noite, Rodrigo Vivas.
4: Estou aqui ao lado de Vivas, Rodrigo Vivas, né? Já a seleção já treinando e a preparação, a expectativa para a estreia na Copa Condesc. Como é que você está, Vivas? Tudo bem?
6: Primeiramente, boa noite. Comigo tudo bem, graças a Deus, né? A expectativa está sendo enorme aí. A gente está vindo para a segunda semana de trabalho, né? Preparação física. O grupo está bem, está unido. Estamos focados, né? Primeiramente na preparação, né? Sim. Que é importante demais. Mas, igual eu falei, time focado, o time está unido. Agora é só esperar a estreia, se Deus quiser.
4: Ô Vivas, é um time totalmente diferente do ano passado, né? É, tem alguns jogadores com grandes experiências para unir a vocês, que também são jogadores experientes, já disputaram o Intermunicipal, Copa Condesc, que é o Dionísio, o Jean, né, o Miller. Isso vai melhorar bastante o meio-campo da seleção eunapolitana.
6: É, como você falou, os jogadores novos estão vindo para agregar, para ajudar a seleção de Anápolis, né? Agora você falou Jean Lucas, Miller, Dionísio, são os caras que eu já conheço, né? Bastante experiente, então é. Os caras chegam para ajudar a gente, para agregar a nossa seleção. Também temos bastante meninos novos aí, tá vindo para ajudar a gente também. A gente fica feliz com isso. A gente agradece também pelo apoio. E agora, igual eu falei, é focar na preparação física e se dedicar aí e esperar para a estreia.
4: E a estreia contra Itabela, a expectativa para esse jogo, Viva?
6: É, jogo fora de casa, a gente vai saber que vai ser um jogo difícil, né? Tem essa Itabela também, tem jogadores que a gente conhece, jogadores conhecidos também, nossa região, já jogamos junto, jogadores que estão lá, já jogamos contra. Mas, igual eu falei, estamos focados, preparados aí para fazer um ótimo estresse, por da vontade de Deus.
4: Valeu, Vivas, obrigado, a Rádio Vida agradece.
6: Valeu, eu agradeço.
2: Programa Resumo Final, são 17h53, Resumo Final, que tem um oferecimento de ótica Cíntia, enxergue a vida com outros olhos, o telefone é 739-8240-1637, fica na Avenida Duque de Caxias, 423, no centro de Eunápolis. 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Mandar um abraço aqui para a rapaziada que sempre está ligadinha no programa Resumo Final. Mandar um abraço aqui para o Júnior da farmácia lá do posto Santa Lúcia, Doutor Joel, não é? Excelente profissional, Doutor Joel, ali do posto Santa Lúcia. E você acredita, Neveira, que estavam querendo tirar o Doutor Joel do posto Santa Lúcia? Foi, mas ninguém quer. A comunidade lá, todos os moradores estão ali, fazendo baixa assinado, e ali querendo, o Doutor Joel tem que permanecer no posto, não é? Ele atende muito bem, né? Carinhoso com todos os moradores ali do Santa Lúcia, e ele tem que permanecer ali, e nós vamos, a secretária permanecendo, né, com o Doutor Joel lá no posto do Santa Luz, que eu acredito que vai acontecer. Nós vamos colocar uma salva de palmas para ela aqui, viu, Neiveira? Vamos ver o desfecho dessa questão. Um abraço também para Karina, no centro da cidade. Karina, minha prima, né? Júnior e Eliane do Santa Lúcia. Jairo e Marta, lá no Arraial da Ajuda. Torcedor do Vasco, tá alegre, hein, Jairo? Ganhou ontem. Ele tem uma loja JSP Autopeças e Serviço no Arraial da Ajuda. José Carlos e Cleide na Urbis. Antônio Eliette no Santa Lúcia. Fabiano do Guzmão, Maria Clarice, Alessandra, Catarina, né? Kettle Eliardo. É uma turma muito boa que fica ligadinho no programa Resumo Final. E Baio da Pipoca, né? Baio e o JK. Um abraço para você, Baio, seu Cristo, Dona Inês, Antônio lá em Itabuna, Cláudio Fernandes. Um abração para toda esta galera que fica ligadinha no programa Resumo Final. São 17 horas e 56 minutos. Eu conversei ontem também com o Tralha, lateral esquerdo da seleção de Eunápolis. E o Tralha, ele pensa no título. Jogou o ano passado e esse ano está treinando, se empenhando para levar a seleção de Eunápolis ao título da Copa Condesc.
4: Estou aqui ao lado de Tralha, lateral esquerdo da seleção eunapolitana. E Tralha, começou os trabalhos e agora a expectativa para estreia contra Itabela no dia 20. Antes tem esses amistosos aí que vai servir como observação, né, para melhorar mais o condicionamento físico. Também entrosamento da equipe, né, Tralha? Boa noite.
7: Boa noite, boa noite. É, começou os trabalhos, né? Começou a pré-temporada da Copa Condesc. Uma equipe, uma competição boa aqui para a nossa região, né? Para nós mais novos, para os mais velhos também. E estamos treinando forte. Seleção de Eunápolis sempre focada no trabalho, no progresso também, né? Vamos trabalhar firme para tentar chegar no objetivo, né? Porque o objetivo é ser campeão. E dá orgulho para a nossa torcida aqui, napolitana.
4: O ano passado você jogou na seleção napolitana, qual foi a seleção que você jogou?
7: O ano passado estava aqui pela Eunápolis também, representando aqui, né, nosso lugarzinho. E esse ano vamos para cima, toda a força. Ano passado nós batemos na trave, né?
4: Vice-campeão, né?
7: Exatamente, batemos na trave, mas esse ano o foco é total no objetivo, no primeiro lugar.
4: E aí, Tralha, recebeu algum convite para disputar o Intermunicipal? Ou a preferência sua mesmo foi ficar na seleção eunapolitana e disputar a Copa Condesc?
7: Sim, não esperei, né? Não esperei o convite, o primeiro que veio da seleção napolitana, né? Que sempre abraçando nós aqui e quis ficar aqui, porque é onde eu nasci, né? Sempre quis representar e vamos aqui até o final.
4: E com relação ao elenco, o que é que você está achando do elenco? Jogadores experientes no meio campo, né? Um todo, né? Um time mais experiente?
7: Sim, sim, um elenco bom, né? Um elenco montado, escolhido a dedo. Sei que a qualidade aqui de cada um aqui vai acrescentar para nós. A experiência ali, né, do Naldo, Vivas ali, vai ajudar nós a orientar e vamos brigar.
4: Certo, valeu, obrigado, hein?
7: Por nada, tamo junto.
2: São 17 horas e 59 minutos. Eu também conversei com Ademir, secretário de esportes da seleção de Itapebi, que também está se preparando para a grande estreia no dia 13 contra Cabralha. O jogo será aqui em Coroa Vermelha, Itapebi, Cabralha e Itapebi. Vai estrear fora e a seleção de Itapebi está realizando alguns amistosos, contratou o Jaime Braga, o experiente Jaime Braga, que já treinou a seleção napolitana e várias equipes também profissionais. E o Ademir, diretor de esporte de Itapebi, fala do jogo, dos jogos amistosos que eles têm feito, as contratações e inclusive o próximo jogo agora será contra o Inter Miller daqui de Eunápolis. Ademir, boa tarde, Ademir.
8: E aí, tudo bem? Boa tarde, tudo na paz? A gente está preparando aqui, né, junto com o Jaime Braga, treinando a seleção, né, durante a semana, preparando, fizemos um amistoso interno, né, com o time da casa aqui do Bairro Novo, no último sábado. O placar foi 1-0, independente do placar, Jaime conseguiu avaliar, né, algumas situações, porque treino é treino, né, jogo é jogo, e na hora do jogo, né, ele viu algumas opções que provavelmente poderia ficar na reserva, que já começou a botar uma pulga atrás da orelha dele, né, para fazer mudança, né, na escalação. Hoje vai ter mais um teste, aliás, no próximo sábado agora vai ter mais um teste, né, um teste muito importante, um time que vem sempre forte, né, que é o Inter Milan, né, de Eunápolis. Acredito que vai ser um jogo mais equilibrado, mais duro, né, e a gente também, né, já vimos de um teste, né, caseiro, agora vamos fazer um teste de fora com esse Inter Miller.
9: Com certeza a gente vai tentar, né, fazer também uma ótima apresentação, um ótimo jogo. E aí, independente do placar também, as correções nos jogos que a gente consegue assimilar, né? Para quando chegar no dia 13, a gente fazer uma bela estreia aí diante de Santa Cruz Cabralha. Em relação a Filipinho, a gente, né, vai permanecer com a gente aqui, né? Um jogador da casa, jogador muito importante para a gente, né? É um jogador que ali agrega muito no nosso elenco, já tem assim um entrosamento com nossos jogadores, então a gente conseguiu manter ele com a gente. Em relação às contratações, eu vou falar somente daqueles que, por enquanto, que estão vindo treinar com a gente, entendeu? Então a gente está, que é o Gabriel, né, que é de Onar, Pacheco, goleiro, e o Demar, que é um zagueiro, entendeu? Então a gente está com esses três aí que está focado, treinando com a gente. E tem outros aí que a gente está, até semana que vem, a gente passa para vocês a informação correta, quando a gente começar a trazer para cá, quando começar a conseguir trazer, né, para estar treinando, né, semanalmente, pelo menos uma vez na semana, aí a gente passa todas essa relação, né, completa. Mas atualmente, hoje, a gente tem, assim, acho que escrito, né, na mente do jogador Jaime Braga, a gente tem 15 jogadores, né, aqui de Itapebi, e mais esses três aí de fora. Eu acho que, por enquanto, a gente vai, essa semana vai permanecer com esse, e na próxima semana a gente pode ser que completa o plantel aí para até 22, até no máximo 25 jogadores, ficando em stand-by 5, né, 5 opções de inscrição, beleza? Boa tarde, obrigado aí mais uma vez por estar aí pelo convite, tá bom? Valeu!
2: Valeu, Ademir! São 18 horas e 3 minutos. Seleção de Itapebi também vem para desbancar aí muitas seleções, porque o Jaime Braga é um treinador bastante experiente. E também tem novidade na arbitragem eunapolitana. Arbitragem, árbitros que estão se capacitando para prestar aí o seu trabalho na Federação Baiana de Futsal, não é? Eles receberam ontem das mãos do diretor Elielito, diretor regional da Federação Baiana de Futsal, a Costa do Descobrimento aqui, Costa das Baleias, os escudos para os uniformes oficiais. Que coisa maravilhosa, né? E após terem obtido notas que os credenciaram a serem diplomados, né, ali em outubro de 2025, né, o curso, e participado de um encontro estadual em março de 2026, assim como ter assim cumprido estágio, né, fizeram vários estágios, se capacitaram em vários torneios regionais, né, e os árbitros são Ailton Macedo, o Felipe Felício, o Oliver Souza e Uri Simões, né? Os oficiais receberam das mãos do diretor regional Elielito Oliveira os escudos, né, da temporada. E Elielito Oliveira, o diretor, participa do nosso programa, o Resumo Final. Boa tarde, Elielito.
10: Boa tarde, Ney e amigos do programa Resumo Final. Ontem foi realizado aqui em Nápoles um cerimonial de entrega de escudos para oficiais de arbitragem da Federação Baiana de Futsal. Ano passado, esses oficiais fizeram um curso via Federação Baiana de 60 horas. Neste ano, eles participaram do primeiro encontro estadual de oficiais de arbitragem, onde foram participar de uma espécie de atualização das leis do futsal, haja visto que todo ano o futsal sempre tem algo diferente para mostrar nas suas leis, né? O que a gente chama também de regras. Então, Ney, aí ontem, essa semana, a diretora de arte da Federação Baiana me autorizou a entregar a 4 oficiais de arbitragem os escudos para poderem ser utilizados como deuses oficiais de arbitragem também nessa temporada, até a próxima temporada, onde teremos um novo encontro estadual. Os oficiais de arbitragem de Onápolis são o Ailton Macedo, o Felipe Felício, também o Felipe Teófilo, na verdade, o Yuri Simões e o Oliver Souza. Ok? Então nós temos aqui mais 4 oficiais, se juntando a outros 5 que já são da federação. Eu Onápolis, na região, é a cidade que mais tem oficiais de arbitragem federados no futsal. A mim foi dado esse privilégio de entregar por o fato de estou hoje representante da Federação Baiana de Futsal para a Costa do Descobrimento e Costa das Baleias. Quero agradecer a você por estar sempre buscando informações para que possa passar para o seu público, né? Um grande abraço.
2: Valeu, Elielito, um abraço para você, você que é empenhado aí na arbitragem, no esportes, juntamente aí com o seu filho e toda essa galera aí. Parabéns para todos esses árbitros que estão chegando para brilhantar, né? Colocar ordem aí na parte disciplinar do futsal. São 18 horas e 8 minutos e a última notícia de hoje do programa Resumo Final é com relação ao campeonato da ABB. Fase classificatória, última rodada hoje, às 19 horas, Real Madrid entra em campo para jogar contra a equipe do Bayern. E às 20h30, a Juventus joga contra o Chelsea. E amanhã, no programa de amanhã, nós vamos dar toda a classificação, quem joga com quem no mata-mata. Vai começar aí os playoffs e o campeonato da ABB, um campeonato de um nível muito bom, onde joga vários atletas que disputa intermunicipal, Copa Condesc, e é um campeonato excelente, o campeonato da ABB. 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Um abraço também para Ney Vieira, uma boa noite para você e para todos os ouvintes e até amanhã, se Deus quiser.
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1: 18 horas e 44 minutos.
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0: Muito obrigada, Jesus. Muito obrigada, Senhor, por esses 20 anos. 20 anos que eu tenho certeza absoluta no meu coração que é só o início daquilo que Deus tem preparado para a minha vida. Eu louvo muito a Deus. Hoje é uma noite muito especial porque é uma noite em que o meu coração se alegra. O meu coração está saltando, pulsando de alegria. Por esses dias, por essa estrada, por todo esse tempo, é uma vida. 20 anos não são 20 dias. E a maior alegria do meu coração é poder, desde que comecei, dar sempre toda a honra, toda a glória, todo o louvor a Jesus Cristo. E será sempre assim. Será sempre assim. Será sempre assim. Sempre assim. Sempre assim, são 20 anos de vidas sendo restauradas, pessoas sendo levantadas, famílias sendo reconstruídas, uma história de alegria, uma história de vitória, uma história de conquista, uma história de momentos difíceis também, mas uma história em que eu sei em quem tenho crido, e eu sei que todas as promessas do meu Deus tenho sim para a minha vida, e por essa estrada eu vou continuar caminhando e dando a Ele todo o meu louvor, toda a minha honra, toda a glória seja dada a Jesus Cristo. Se você pode, querido, eu quero te convidar a dar uma forte salva de palmas a Jesus. Quero dizer que você faz parte dessa história também. Quero dizer que você também faz parte desse momento. Então, se você pode, aplauda o Senhor bem forte, dizendo a Ele: muito obrigada, Senhor. Muito obrigada. Eu tenho milhões de motivos para agradecer a Deus. Se você pode, coloque-se de pé e aplauda bem forte a Jesus Cristo, dando a Ele o seu melhor. Vamos encher esse teatro com a presença de Deus. Vamos encher esse teatro com o louvor que toca o coração do Senhor. Vamos trazer o céu para a terra nessa noite. Aplauda bem forte, aplauda mais forte. Vamos juntos celebrar, queridos. Vamos juntos saltar de alegria. Vamos juntos louvar o nome do nosso Deus. Aleluia. Aleluia. Para o nosso Deus não existe limitação.
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0: Oh, glória a Deus.
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5: Está no ar a Voz do Brasil. As notícias do governo federal que movimentaram o país no dia de hoje.
6: Olá, boa noite.
4: Boa noite para você que nos acompanha em todo o país.
6: Quinta-feira, 27 de agosto de 2026.
4: Vamos aos destaques do dia.
6: Trabalho e renda.
4: Brasil chega a 103 milhões de pessoas ocupadas entre maio e julho.
6: IBGE revela ainda que taxa de desocupação recua e fica em 5,3% no período. Pablo Mundim.
7: O número de trabalhadores do setor privado com carteira assinada chegou a 39 milhões e 400 mil.
4: Atenção, estudante!
6: Prazo para renegociar dívidas do FIES termina segunda-feira, 31 de agosto. Thaísa Vitória.
8: A iniciativa oferece condições especiais para renegociar contratos firmados até 2017.
4: El Niño deve ganhar força na região norte a partir de setembro.
6: Menos chuvas e temperaturas mais altas podem afetar o abastecimento de água e a navegabilidade dos rios.
4: Estados e municípios são orientados sobre medidas de preparação e resposta ao efeito climático.
6: O cenário também aumenta o risco de incêndios florestais. Luana Karen.
9: Tanto nas cidades quanto no campo, a prevenção é a melhor forma de evitar grandes incêndios.
4: Hoje na apresentação da Voz do Brasil, Luciana Vasconcelos e Luciano Seixas.
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4: 1 milhão de pessoas conseguiram uma vaga no mercado de trabalho nos meses de maio, junho e julho de 2026.
6: A construção civil foi o setor que mais abriu vagas de trabalho, segundo dados da Pesquisa Nacional por Amostra de Domicílios, divulgada hoje pelo IBGE.
4: A taxa de desocupação ficou em 5,3% no trimestre encerrado em julho e caiu 0,5 ponto percentual frente ao trimestre terminado em abril.
7: O número de pessoas ocupadas chegou a 103 milhões e 300 mil trabalhadores, 1 milhão a mais do que no trimestre anterior. Na comparação anual, foram quase 900 mil pessoas a mais trabalhando. A população desocupada caiu para 5 milhões e 800 mil pessoas, uma redução de 503 mil em relação ao trimestre anterior. A queda foi de 0,5 ponto percentual. Segundo o analista do IBGE, William Catruel, a taxa de subutilização da força de trabalho ficou em 13%.
10: As pessoas fora da força de trabalho diminuiu e também o contingente de pessoas desalentadas, ou seja, aquelas que desistiram de procurar algum emprego, ou se achavam muito velhas, ou se achavam muito jovens, ou por acharem que não há uma ocupação na região próxima. Isso vem diminuindo e foi o que aconteceu nesse trimestre mais uma vez.
7: O número de trabalhadores do setor privado com carteira assinada chegou a 39 milhões e 400 mil. O rendimento médio real do trabalhador ficou em R$ 3.762. Reportagem Pablo Mundim.
6: Indústria farmacêutica, médica, de fertilizantes, biocombustíveis.
4: Áreas de cooperação entre Brasil e Índia.
6: É o que prevê um documento assinado hoje entre os dois países.
11: O documento assinado nesta quinta-feira pela Agência Brasileira de Promoção de Exportações e Investimentos, a APEX, e a Confederação da Indústria Indiana, prevê um intercâmbio de informações sobre os mercados dos dois países, o compartilhamento de boas práticas, a promoção de feiras e o incentivo à internacionalização de pequenas e médias empresas, além de promover projetos conjuntos de atração de investimentos e facilitação de negócios entre Brasil e Índia. O ministro do Desenvolvimento, Indústria, Comércio e Serviços, Márcio Elias Rosa, diz que há interesses comuns em setores estratégicos.
12: É o caso do setor farmacêutico, é o caso de bioenergia, de biocombustíveis, é o caso de fertilizantes.
11: A Índia é atualmente o 10º principal destino das exportações brasileiras, enquanto o Brasil é o 26º maior fornecedor do mercado indiano. No ano passado, as exportações brasileiras para a Índia somaram quase 7 bilhões de dólares. O petróleo bruto aparece como o principal produto vendido pelo Brasil ao país asiático. Reportagem Gabriela Noronha.
4: Estudantes universitários, fiquem de olho na data.
6: Termina segunda-feira o prazo para renegociar dívidas do FIES, o Fundo de Financiamento Estudantil.
4: Podem participar aqueles que firmaram contrato até 2017.
8: Estudantes com dívidas nos contratos do FIES, o Fundo de Financiamento Estudantil, tem até segunda-feira, 31 de agosto, para pedir a renegociação. A iniciativa oferece condições especiais para renegociar contratos firmados até 2017 e que já estavam na fase de pagamento em maio deste ano. Podem participar estudantes em dia ou com parcelas em atraso, inclusive aqueles com restrição no nome. Após a formalização da renegociação e o pagamento da parcela de entrada, ocorre a retirada do nome do estudante e dos fiadores desses cadastros, quando aplicável. Os descontos e as opções de parcelamento mudam conforme a situação de cada dívida e o perfil do estudante. A renegociação pelo Desenrola FIES deve ser realizada junto ao Banco do Brasil ou a Caixa Econômica Federal. A solicitação pode ser feita pelos canais digitais das instituições financeiras ou presencialmente nas agências. Mais informações estão disponíveis no site do Ministério da Educação, em gov.br/mec. Thaisa Vitória para a Voz do Brasil.
6: A partir de setembro, o fenômeno do El Niño deve atingir o país de forma mais intensa, segundo especialistas que trabalham na previsão de eventos climáticos.
4: Para a região norte, são previstos períodos de chuvas abaixo da média e temperaturas acima da média.
6: Isso pode trazer impactos na disponibilidade de água, dificultar a navegabilidade dos rios e o acesso a comunidades, além do aumento do risco de incêndios.
4: Para discutir medidas de preparação diante desse cenário, gestores da região norte estiveram reunidos hoje com representantes do governo.
6: A ideia é orientar estados e municípios sobre o planejamento de ações e o acesso a recursos federais.
0: A previsão é que o El Niño se apresente ainda mais forte neste ano, com consequências mais graves entre os meses de setembro e novembro. No norte e nordeste, a previsão é de seca. Em reunião com jornalistas, a ministra do Meio Ambiente e Mudança do Clima em exercício, Ana Flávia Franco, disse que a preocupação é com os incêndios, principalmente na região amazônica.
1: Identificamos vários focos de queimadas, especialmente na região norte, e deve se intensificar entre os meses de setembro e novembro. É uma região extremamente vulnerável e é uma região que significa para o equilíbrio climático do planeta. E, nesse sentido, merece ter uma atenção bastante especial.
0: Entre as medidas previstas diante dos possíveis impactos do El Niño e das mudanças climáticas, estão ações relacionadas à segurança hídrica, ao abastecimento de energia elétrica e à prevenção de desastres em áreas urbanas. A ministra da Casa Civil, Miriam Belchior, destacou a importância da atuação integrada entre os entes federativos.
1: Não conseguimos sozinhos de Brasília resolver todas as questões e identificar todos os problemas. Por isso, é importante que os municípios desenvolvam planos de contingência, mapeamento das áreas de risco, também para a gente poder emitir os alertas e mobilizar as equipes locais de defesa civil. Em relação aos recursos hídricos, a priorização de quais são os usos essenciais se tiver a escassez.
0: Também são previstas medidas de monitoramento relacionadas ao abastecimento de combustíveis e alimentos, a atuação da Força Nacional do SUS e a criação de salas de situação para o acompanhamento de temas como incêndios, saúde, estiagem e energia. Reportagem Márcia Fernandes.
4: E a população pode ajudar a prevenir incêndios em áreas urbanas e remotas.
6: Vamos saber na reportagem quais cuidados devem ser tomados para evitar que o fogo se alastre nessa época.
3: Escassez de chuva, vegetação seca e temperaturas altas. A combinação ideal para o surgimento de incêndios. Tanto nas cidades quanto no campo, o período exige cautela da população. Entre as recomendações do Corpo de Bombeiros está não atear fogo em terrenos como forma de limpeza do ambiente, não colocar fogo em restos de poda, entulho ou lixo, não jogar restos de cigarro acesos nas vias públicas e não soltar fogos de artifício ou fazer fogueiras próximo a locais com vegetação seca. O capitão Jean Charles, porta-voz da Operação Verde Vivo, do Corpo de Bombeiros do Distrito Federal, destaca que a prevenção é a melhor forma de evitar grandes incêndios.
13: Na prevenção, a gente inclui a vigilância. Se houver alguém cometendo um incêndio, iniciando um incêndio, ou com suspeita, que a pessoa possa fazer a denúncia. Use os canais da cidade, segurança de cada cidade, os números de telefone da polícia, corpo de bombeiros, e faça a denúncia. Porque se cada um fizer a sua parte prevenindo e denunciando aqueles que tiverem com comportamento errado nesse sentido, todos vamos ganhar.
3: Com a possibilidade de intensificação do El Niño nos próximos meses, os cuidados devem ser reforçados. A perspectiva é de aumento do risco de incêndios florestais, especialmente na Amazônia, no Cerrado e na Caatinga. Nas áreas rurais, o uso do fogo para manejo do solo deve ter autorização dos órgãos ambientais do município ou do estado. Também é possível fazer a queima prescrita em ambientes naturais para evitar a propagação de incêndios florestais. Esse tipo de queima também só pode em ambientes naturais para evitar a propagação de incêndios florestais. Esse

0: abrange mais de 2 milhões de quilômetros quadrados do território nacional e já perdeu mais de 50% de sua vegetação nativa. A iniciativa reúne diferentes setores e busca integrar a ciência aos conhecimentos de povos indígenas, comunidades tradicionais e agricultores familiares para ações relacionadas à conservação da água, do clima e da sociobiodiversidade. Daniel Vieira, pesquisador da Embrapa Recursos Genéticos, fala sobre o trabalho que é desenvolvido.
1: Conservar o cerrado de pé, passando por recuperar o cerrado da melhor maneira possível, tentar trazer o cerrado de volta, passa por uma agricultura sustentável dentro das áreas de agricultura e pastagem no cerrado, conservação do solo.
0: O reconhecimento da iniciativa Araticum Restauração do Cerrado Brasileiro como uma das iniciativas de referência da restauração mundial pela Organização das Nações Unidas aconteceu nesta quarta-feira durante a 17ª sessão da Conferência das Partes da Convenção das Nações Unidas de Combate à Desertificação na Mongólia. Para a Embrapa Recursos Genéticos e Biotecnologia, responsável pela rede, o reconhecimento internacional demonstra que a ciência brasileira está alinhada aos compromissos nacionais e os esforços coletivos de restauração para produzir soluções voltadas ao enfrentamento da crise climática e da perda de sociobiodiversidade. Reportagem Luciana Colares de Holanda.
2: Estão abertas até o dia 10 de setembro as inscrições para a terceira edição do Prêmio Mulheres e Ciência.
3: A iniciativa dá visibilidade às contribuições de pesquisadoras brasileiras para o desenvolvimento científico e tecnológico do país.
2: Acompanhe na reportagem de Graziele Bezerra.
4: A engenheira agrônoma Maria Ângela Hungria começou a se interessar por ciência ainda na infância, incentivada pela avó, que transformava as brincadeiras de criança em experiências.
5: Ela lia comigo, ela fazia experiências no fundo do quintal, ela viu que eu tinha esse interesse. Decidi aquele dia que ia ser uma microbiologista.
4: Hoje, ela atua como pesquisadora na Embrapa Soja e se tornou uma das referências mundiais em biotecnologia do solo. Maria Ângela foi uma das vencedoras na primeira edição do Prêmio Mulheres e Ciência, promovido pelo Conselho Nacional de Desenvolvimento Científico e Tecnológico, CNPq. O trabalho mostrava o uso de biológicos na agricultura, como bactérias e fungos benéficos, em substituição aos fertilizantes químicos.
5: E eu realmente passei toda a minha vida tentando provar e desenvolver pesquisas para fazer os biológicos viáveis para uma agricultura altamente produtiva, mais sustentável. No Brasil, a gente quer ser cientista é muito difícil, sabe? O que a gente tem que vencer as barreiras para fazer ciência é muito difícil.
4: O Prêmio Mulheres e Ciência valoriza a produção científica feminina e incentiva ambientes acadêmicos e científicos mais inclusivos. A diretora de Cooperação Institucional Internacional e Inovação do CNPq, Dalila Andrade Oliveira, explica as quatro categorias de premiação.
6: Incentivo hoje são as jovens estudantes de ensino médio, que a gente já tem de começar a despertar quando ainda nem fizeram opção pela carreira acadêmica. Na categoria estímulo, são pesquisadoras que já estão inseridas no campo científico e que a gente espera que o prêmio dê a elas maior visibilidade. E a terceira faixa individual é a faixa da trajetória. O que esse prêmio faz é reconhecer essa trajetória. E aí a quarta faixa premia as universidades que adotam políticas de valorização da equidade de gênero.
4: As inscrições do prêmio estão abertas até 10 de setembro em gov.br/CNPq. Reportagem Graziele Bezerra.
3: E vamos continuar falando de oportunidades na área de pesquisa e ciência.
2: Estão abertas as inscrições para dois editais que financiam pesquisas aplicadas ao setor produtivo, entre elas a área de inteligência artificial.
3: O primeiro edital oferece bolsas para graduandos em parceria com a iniciativa privada, instituições de governo e entidades do terceiro setor.
2: Já o segundo é o programa

0: Programa Recursos Humanos em Áreas Estratégicas, pesquisador na empresa.
1: O primeiro edital do CNPq, em parceria com a CAPES, faz parte do Programa de Mestrado e Doutorado para Inovação 2026. A iniciativa oferece bolsas para graduandos. O objetivo é estimular a realização de pesquisas de mestrado e doutorado em universidades brasileiras, em parceria com a iniciativa privada, instituições de governo e entidades do terceiro setor. A diretora de Cooperação Institucional Internacional e Inovação do CNPq, Dalila Andrade Oliveira, falou sobre o programa.
2: O objetivo mesmo dessa chamada é desenvolver inovação lá na ponta. Então, o que a gente quer, na realidade, é colada numa agenda de inovação para o país, que tem muito a ver com o que a gente está buscando aí em termos de elevar a capacidade inovadora do país.
1: Já o segundo edital é para o programa Recursos Humanos em Áreas Estratégicas, pesquisador na empresa. Este ano será direcionado especialmente para a área de inteligência artificial. É o que explica a diretora de Cooperação Institucional Internacional e Inovação do CNPq, Dalila Andrade Oliveira.
2: São 50 milhões de reais para financiar pesquisas em inteligência artificial em empresas inovadoras, startups.
1: Márcia Mortari é professora e pesquisadora da Universidade de Brasília, a UNB, e já participou do Programa de Recursos Humanos.
3: Eu acho que isso que é a grande vantagem, né? Você fixar pessoas altamente qualificadas para estar trabalhando na empresa.
1: Os interessados em participar do Programa Recursos Humanos em Áreas Estratégicas Pesquisador na Empresa têm até o dia 9 de outubro para enviar a proposta para o CNPq. Já o prazo para o envio das propostas do Programa de Mestrado e Doutorado para Inovação é 11 de dezembro. O endereço é gov.br/CNPq. Reportagem Alisson Machado.
4: E hoje tem estreia aqui na Voz do Brasil com o quadro Ciência na Prática.
0: Toda semana vamos mostrar como a ciência impacta diretamente a vida da população num bate-papo direto e descomplicado.
4: Hoje vamos falar de algo que parece coisa de filme: a pele da tilápia sendo usada no tratamento de ferimentos e queimaduras.
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6: Pesquisa 100% brasileira está inovando o campo da tecnologia médica para o tratamento de feridas e queimaduras graves.
7: Eu sou Edmar Maciel Lima Júnior, médico, cirurgião plástico, coordenador geral da pesquisa da pele da tilápia na Universidade Federal de Ceará. O grupo da gente viu que até hoje no Brasil não havia nenhuma pele animal registrada na Anvisa, que a tilápia é o peixe mais consumido no Brasil e o segundo maior do mundo. Além de ser um animal de água doce, tem menos risco de transmissão de doença, e a pele é um produto de descarte da piscicultura que contamina o meio ambiente. E aí, quando iniciamos os estudos, detectou-se que a pele da tilápia tem uma proteína importantíssima na cicatrização, e esse foi o start para todo o início e desenvolvimento da pesquisa.
6: O que antes era descartado no manejo de peixes, hoje virou um recurso inovador para cuidados médicos que tem despertado interesse até de instituições internacionais.
7: São 406 pesquisadores, 23 coordenadores de área. Hoje nós temos 48 artigos publicados no Brasil e fora. Ganhamos 27 prêmios em primeiro lugar e temos instituições, tanto no Ceará como no Brasil e no mundo, haja visto como temos o Butantan, a Fiocruz, a própria NASA já fez parceria de pesquisa com a gente.
6: Acompanhe a pesquisa na página da Universidade Federal do Ceará. E esse foi o Ciência na Prática, com produção de Warby Calil e edição de Edinaldo Júnior. E nosso encontro com o Saber Científico volta na próxima semana. Até lá!
0: Você sabe o que são bioinsumos? São produtos de origem biológica que podem ser usados na agricultura para ajudar no controle de pragas, na nutrição das plantas e na melhoria do solo.
4: E para incentivar esse tipo de prática na agricultura familiar, o Banco Nacional de Desenvolvimento Econômico e Social vai apoiar a produção mais sustentável.
0: Interessados podem se inscrever até 31 de agosto.
8: Por meio de uma chamada de projetos, o BNDES, Banco Nacional de Desenvolvimento Econômico e Social, vai disponibilizar 40 milhões de reais para apoiar a produção de bioinsumos por cooperativas e associações de agricultores familiares. Os recursos poderão ser destinados à implantação ou estruturação de unidades de produção industriais ou semi-industriais de bioinsumos para uso próprio, utilizando processos de biotecnologia. O objetivo da iniciativa é estimular a produção de insumos de origem biológica para uso próprio pela agricultura familiar na produção de alimentos saudáveis. Como explica a gerente do Departamento de Inclusão Produtiva e Educação do BNDES, Raquel Zanon.
9: Os bioinsumos, eles podem ser, por exemplo, micro-organismos, predadores naturais de pragas e de extratos vegetais que contribuem para o crescimento e para a saúde dos sistemas agrícolas. O seu uso está associado a práticas agrícolas mais sustentáveis e à segurança alimentar.
8: Mais informações sobre a chamada de projetos estão disponíveis no site bndes.gov.br/bioinsumos. Reportagem André de Barros Lima.
4: Profissionais da segurança pública poderão participar em setembro do Dia C da Capacitação de Gênero.
0: A formação vai abordar temas como atendimento humanizado, sem revitimização, medidas protetivas de urgência e avaliação de risco em casos de mulheres vítimas de violência.
4: O curso será realizado no dia 2 de setembro de forma presencial nas 27 capitais do país.
0: A Coordenadora-Geral de Garantia de Direitos e Acesso à Justiça do Ministério das Mulheres, Ana Maria Martinez, detalha a capacitação.
10: Essa formação foi pensada para todos os profissionais da segurança pública, corpo de bombeiros, policiais civis, militares, as perícias. E a ideia é que a gente consiga incorporar justamente a perspectiva de gênero, a sensibilização desses profissionais da segurança pública no atendimento às mulheres em situação de violência.
4: As inscrições encerram no dia 28 de agosto e podem ser feitas pelos sites gov.br/mj ou então gov.br/mulheres.
0: Empresas e representantes do setor de inovação podem participar da escuta de mercado sobre o projeto Nuvem Brasileira.
4: A audiência pública virtual ocorre no dia 3 de setembro, às 10 horas da manhã.
0: O projeto prevê uma solução nacional para armazenamento e processamento seguro de dados da administração pública, com infraestrutura e gestão brasileira.
4: As contribuições do setor podem ajudar a definir alternativas técnicas e contratuais para a implantação da Nuvem Brasileira.
0: Para participar e para obter mais informações, acesse abdi.com.br/nuvem brasileira.
4: E essas foram as notícias do governo federal.
0: Uma realização da Secretaria de Comunicação Social da Presidência da República.
4: Fique agora com as notícias do Poder Judiciário e do Congresso Nacional. Boa noite.
0: Boa noite para você e até amanhã.
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12: Jornada do CNJ destaca a prevenção após 20 anos da Lei Maria da Penha.
13: TSE e Google fecham parceria para ampliar proteção contra uso indevido de IA nas eleições.
12: Para o STJ, concordância expressa de proprietária autoriza a cobrança de taxas por condomínio irregular.
13: Boa noite, eu sou o Arthur Filho.
12: E eu sou Walter Lima.
13: Supremo Tribunal Federal retoma julgamento de ação sobre o acesso de autoridades a registros de conexão de usuários da internet.
12: O caso trata de regras de acesso a dados de IP de usuários. O endereço de IP é um número que identifica a conexão usada por um dispositivo para acessar a internet.
13: Jornada do CNJ destaca a prevenção após 20 anos da Lei Maria da Penha.
12: O evento é promovido desde a vigência da Lei Pablo Lemos.
14: O Fórum Nacional de Enfrentamento à Violência contra a Mulher foi aberto hoje em Campo Grande, Mato Grosso do Sul. Um dos pontos discutidos é saber qual é a razão da violência contra a mulher. Ao fim da jornada de 2 dias, o Conselho Nacional de Justiça vai fazer um documento estratégico com propostas concretas para o aprimoramento da política judiciária nacional de enfrentamento à violência contra as mulheres.
13: A Associação de Moradores em Parcelamentos Irregulares pode cobrar taxas condominiais quando proprietários concordarem expressamente por escrito com a obrigação.
12: Essa conclusão é do Superior Tribunal de Justiça, o STJ. Fátima Uchoa.
15: Um condomínio constituído em parcelamento irregular no Distrito Federal ajuizou ação de cobrança contra uma condômina para receber o pagamento de cotas referentes a cerca de 5 anos. Ao reformar a sentença, o Tribunal de Justiça do DF entendeu que a cobrança era válida diante da assinatura da proprietária do imóvel concordando com as taxas. E a terceira turma do STJ manteve o entendimento, avaliando que o consentimento voluntário torna legítima a exigência das contribuições e afasta a aplicação de precedentes do Supremo Tribunal Federal e do próprio STJ, os quais proíbem a cobrança de taxas de pessoas que não aderiram à associação. O relator foi o ministro Vilas Boas Cueva.
13: O Emprega Lab foi instalado em Mato Grosso do Sul nesta quinta-feira.
12: A iniciativa é um dos pilares da pena justa e emprega do Conselho Nacional de Justiça. Rocine Gomes.
16: O Mato Grosso do Sul se tornou o 10º estado brasileiro a instalar o Emprega Lab. O lançamento foi no Tribunal Regional do Trabalho da 24ª Região, em Campo Grande. O objetivo é capacitar profissionalmente pessoas que estão passando por privação de liberdade ou que deixaram o sistema prisional. O evento contou com autoridades e uma exposição de artesanato produzido por custodiados. Até o fim de setembro, a expectativa é lançar o Emprega Lab no Acre, no Espírito Santo, no Paraná e em Rondônia.
13: TSE e Google fecham parceria para ampliar proteção contra uso indevido de IA nas eleições.
12: Nesta quarta-feira, em Brasília, foi lançada uma campanha para incentivar candidatas e candidatos das eleições gerais de 2026 a utilizarem a ferramenta de detecção por semelhanças. Guilherme Firmino tem mais informações.
17: Desenvolvida pelo YouTube, a tecnologia é capaz de identificar conteúdos gerados por inteligência artificial que reproduzem imagens de uma pessoa. A ferramenta permitirá que os próprios candidatos acompanhem a utilização de sua imagem no ambiente digital, podendo identificar, analisar e, se houver uso indevido de imagem, solicitar a remoção do conteúdo. O presidente do TSE destacou que a parceria representa um esforço conjunto para preservar direitos fundamentais no ambiente digital e fortalecer a confiança no processo eleitoral.
13: Justiça condena o estado do Maranhão a recuperar casarão histórico no centro da capital, em São Luís.
12: Decisão atende a pedidos do Ministério Público Federal. Sabrine Menezes.
18: Com a decisão, o estado do Maranhão tem até 3 meses para apresentar ao IPHAN e executar um projeto de obras emergenciais para eliminar os riscos estruturais e conter a deterioração da fachada e da cobertura do casarão, localizado na Rua Portugal. Já o projeto de recuperação integral deve ser executado em até 6 meses. Além disso, o Estado deve manter a vigilância patrimonial contínua do imóvel para evitar invasões, ocupações irregulares e novos danos. Em caso de descumprimento das obrigações, a multa é de R$ 1.000 por dia.
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13: A você, uma boa noite.
12: E até amanhã.
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20: Eu sou Paula Groba.
21: E eu sou Humberto Pinheiro.
20: E estes são os destaques de hoje do Jornal do Senado, que começa agora.
21: Congresso antecipa a comissão mista para analisar fim da chamada taxa das blusinhas.
20: Fies pode ter desconto maior para médicos que trabalham em áreas sem atendimento.
21: Pesquisa data Senado. Brasileiras sofrem violência, mas não se reconhecem como vítimas.
20: Boa noite.
21: Boa noite.
20: para atrair médicos para regiões onde faltam profissionais. Um projeto em análise no Senado propõe aumentar o desconto na dívida do FIES a quem trabalhar nessas áreas.
21: A ideia é transformar o abatimento da dívida em um incentivo para levar mais médicos aos locais onde a população mais precisa de atendimento pelo SUS. Quem traz os detalhes é a repórter Patrícia Oliveira.
2: Mais de 60% dos médicos do país estão concentrados em 48 municípios e em capitais com mais de 500 mil habitantes, deixando outras áreas, especialmente na região norte, com escassez de profissionais. Um projeto do senador Dr. Irã, do Progressistas de Roraima, propõe que médicos formados com financiamento do FIES descontem até metade do valor da parcela mensal da dívida quando trabalharem na rede pública em áreas com falta e dificuldade de reposição ou retenção desses profissionais, consideradas prioritárias pelo Ministério da Saúde. Hoje, o FIES já permite abatimento da dívida para médicos que atuam por pelo menos um ano em equipes de saúde da família e em outros grupos específicos que atendem essas regiões. O projeto amplia o benefício para todos os médicos, inclusive especialistas, que trabalharem nos serviços públicos dessas localidades. Para o senador, a proposta, que está pronta para votação na Comissão de Assuntos Sociais, pode reduzir a dívida dos profissionais e levar médicos para onde eles são mais necessários.
3: Damos um alívio grande ao jovem médico que muitas vezes sai da faculdade com uma dívida enorme e, ao mesmo tempo, levamos mais profissionais às estruturas hospitalares, às UBSs, enfim, a todas as estruturas de atendimento do nosso gigante SUS, reforçando o acesso às pessoas que mais precisam nos rincões desse país.
2: Se for aprovado na Comissão de Assuntos Sociais, o projeto ainda será analisado pela Comissão de Assuntos Econômicos.
20: E a Comissão de Direitos Humanos vai criar um grupo de trabalho sobre a suspensão pela Anvisa de um remédio para a distrofia de Duchenne.
21: Essa distrofia muscular é uma doença genética rara e progressiva que causa perda de força dos músculos. A reportagem é de Márcio Maturana.
22: A Comissão de Direitos Humanos fez uma audiência pública com especialistas e famílias de pacientes para debater a situação regulatória do medicamento. Débora Racelli, mãe do paciente Raul, de 6 anos, disse que o Elevides é a esperança das famílias.
23: Aproximadamente no Brasil, temos 15 meninos medicados, como já foi falado. 1.200 meninos no mundo receberam o tratamento através de estudos e via comercial. Eles estão bem, eles estão crescendo, eles estão vivendo, eles estão indo para a escola, eles estão indo brincar. Pode não ter os melhores ganhos no gráfico, mas a doença parou, a doença estabilizou, a doença está dando respiro para que eles sejam crianças.
22: O diretor da Anvisa, Daniel Pereira, explicou que a decisão da agência não é definitiva.
24: Não há decisão imutável por parte da agência. As decisões da agência, elas são feitas conforme os dados que a gente tem no momento, conforme os dados que a gente recebe, conforme os dados que a gente consegue, né, avaliar.
22: O medicamento é aplicado em dose única e os pacientes são acompanhados com relatórios periódicos. O laudo definitivo sobre a eficácia do remédio deve ser concluído em 2031. A senadora Damaris Alves, do Republicanos do Distrito Federal, que é presidente da Comissão de Direitos Humanos e coordenou o debate, anunciou que vai criar um grupo de trabalho para buscar uma solução no caso do medicamento Elevides.
20: A comissão mista que analisa a medida provisória que zera o imposto de importação sobre compras de até 50 dólares em plataformas virtuais se reúne amanhã para eleger o presidente. Conhecida como taxa das blusinhas, a MP também autoriza o ministro da Fazenda a alterar as alíquotas do imposto de importação sobre remessas postais internacionais. Para compras de até 50 dólares, a alíquota poderá ser reduzida a zero. Já para remessas de até 3 mil dólares, poderá chegar a 30%.
21: O deputado Reginaldo Lopes, do PT de Minas Gerais, foi indicado pelo presidente da Câmara, Hugo Mota, para presidir a comissão. A indicação do relator caberá ao Senado. O parlamentar defendeu a aprovação rápida da MP, que perde a validade no dia 8 de setembro.
25: Nós vamos debater e fazer um grande diálogo com todos os setores econômicos da indústria brasileira, com os parlamentares, senadores, e vamos sim defender a aprovação imediata deste direito do povo brasileiro de poder ter isenção nas suas compras internacionais até 50 dólares.
20: A violência contra a mulher ainda é uma realidade no Brasil e muitas brasileiras não reconhecem como violência situações de agressão que vivenciam no dia a dia.
21: Os dados estaduais da mais recente pesquisa nacional do Data Senado revelam diferenças na percepção da violência de gênero entre os estados e mostram como essa falta de reconhecimento pode dificultar a denúncia e a busca por ajuda. A reportagem é de Raíssa Abreu.
1: A distância entre a violência vivida e a declarada é uma das principais conclusões da pesquisa. Em Alagoas, 36% das mulheres relataram situações de violência sem identificá-las como violência doméstica ou familiar. No Paraná e em São Paulo, esse índice foi de 25%. O presidente do Senado, Davi Alcolumbre, disse em nota que divulgar dados por estado ajuda a entender o problema em profundidade e aumenta a chance de combatê-lo. O coordenador do Data Senado, José Henrique Varanda, disse que o objetivo não é criar um ranking entre os estados.
6: O detalhamento estadual é muito mais importante não para criar um ranking, mas para identificar as necessidades de cada localidade. A gente olha para esses números, a gente vê que ainda estamos assim, muito aquém da realidade.
1: A 11ª edição da Pesquisa Nacional de Violência contra a Mulher ouviu 21.641 mulheres nos 27 estados e no Distrito Federal. A pesquisa é uma parceria do Data Senado com o Observatório da Mulher contra a Violência.
7: Eleições 2026.
20: O programa Seu Voto Importa, da Justiça Eleitoral, vai oferecer transporte a eleitores com mobilidade reduzida.
21: A solicitação deve ser feita até 14 de setembro, 20 dias antes da data da eleição. Repórter Pedro Pincer.
8: Eleitoras e eleitores que necessitarem de apoio para se deslocarem até seus locais de votação nas eleições de 2026 contarão com um serviço de transporte individual gratuito. O programa Seu Voto Importa, do Tribunal Superior Eleitoral, busca reduzir as barreiras físicas ao exercício do voto e promover a inclusão de grupos historicamente vulnerabilizados e foi inspirado em experiências desenvolvidas por tribunais regionais como o de Pernambuco. Assessor de planejamento do órgão, Acácio Leite, explicou como o Seu Voto Importa funciona na prática.
9: Então nós transportamos eleitores com deficiência visual, deficiência auditiva, paralisia cerebral, síndrome de Down, autismo, deficiência física, todos os tipos de deficiência nós atendemos. No dia das eleições vai buscar esse eleitor em casa, leva ele para votar até o local de votação e traz ele de volta até a casa dele com toda a segurança e com um apoio técnico bem interessante.
8: A solicitação pode ser apresentada pelo próprio eleitor ou, quando necessário, por seus representantes legais ou de apoio. O pedido pode ser feito presencialmente, diretamente no cartório eleitoral da zona correspondente ou por canais remotos e eletrônicos até 14 de setembro.
20: E amanhã, sexta-feira, começa o horário eleitoral gratuito das eleições 2026. As emissoras de rádio e TV devem destinar tempo para que os candidatos e candidatas divulguem as propostas de campanha para os cargos de presidente da República, deputado federal, governador, senador e deputado estadual ou distrital, no caso do Distrito Federal.
21: A propaganda eleitoral gratuita será veiculada de segunda a sábado com 50 minutos diários em rede, divididos dois blocos de 25 minutos no rádio e na TV. Além disso, 70 minutos serão destinados a inserções de 30 e 60 segundos distribuídas ao longo do dia. O horário eleitoral deve ocorrer até o dia 1º de outubro, 3 dias antes da realização do primeiro turno. Com a edição de Paula Groba e trabalhos técnicos de Eliseu Caires, o Jornal do Senado fica por aqui. Acompanhe agora as notícias da Câmara dos Deputados. Boa noite.
20: Boa noite e até amanhã.
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10: Presidentes estabelecem prioridades para votações do esforço concentrado.
26: Deputados obrigam notificação de distúrbio vocal relacionado ao trabalho.
10: Avança a proposta que permite instalação de faróis auxiliares em caminhões.
0: Boa noite. Uma comissão da Câmara aprovou a instalação de faróis auxiliares em caminhões. A repórter Maria Neves explica por que a medida foi considerada necessária.
4: A Comissão de Viação e Transportes da Câmara dos Deputados aprovou o projeto do deputado Rodrigo Dazaele, do PL do Mato Grosso, que permite a instalação de faróis auxiliares em caminhões que circulam em áreas privadas. Pelo texto, veículos de transporte de carga utilizados em atividades agropecuárias, florestais, industriais e logísticas poderão ter luzes adicionais, desde que elas possam ser desligadas manualmente para circular em vias públicas. Na opinião do relator, deputado Zé Trovão, do PL de Santa Catarina, a mudança evita que os motoristas sejam punidos simplesmente por terem o equipamento no caminhão. Ele também defende que a iluminação adicional vai tornar a direção de caminhões mais segura.
5: Nós temos hoje muitos veículos que transitam em propriedades rurais, em áreas que são 500, 600, até 1000 quilômetros ou mais, em estradas precárias, estradas de chão. E essas estradas, elas não têm iluminação de nenhum tipo. Às vezes o cara está transitando, quando ele vê, ele está em cima de um animal, de um boi, de um cavalo ou de um animal silvestre e acaba acontecendo um acidente. Se ele tem as lâmpadas auxiliares, ele consegue ter um foco maior, mais longe desses animais, dessas estradas.
4: Pelo texto aprovado, o condutor que trafegar por via pública com a iluminação auxiliar ligada incorrerá infração grave a ser punida com multa e retenção do veículo para regularização. Uma pesquisa realizada pela Fundação Instituto de Pesquisas Econômicas e a Secretaria Nacional de Trânsito apontou que caminhões e ônibus respondem por aproximadamente 4% dos veículos em circulação no país. Isso corresponde a cerca de 4 milhões e 900 mil veículos. A proposta que permite a instalação de faróis auxiliares em caminhões ainda será analisada pela Comissão de Constituição e Justiça. Da Rádio Câmara de Brasília, Maria Neves.
14: Transportes.
15: Júlio Arco Verde, do PP do Piauí, apoia a proposta que muda as regras de cobrança do IPVA. O texto estabelece a alíquota máxima de 1% sobre o valor venal dos veículos e determina que os estados possam conceder descontos para modelos menos poluentes.
0: A proposta considera exclusivamente o peso de fábrica do veículo, em vez do valor de mercado para o cálculo do IPVA. Júlio Arco Verde acredita que a medida torna a cobrança do imposto mais justa e alinhada a modelos adotados em outros países.
14: Consumidor.
15: Embalagens de produtos industrializados não poderão exibir fotos de componentes que não fazem parte da receita. É o que determina o projeto de Félix Mendonça Júnior, do PDT da Bahia, segundo o qual as ilustrações orientam mais a decisão de compra do que a leitura da lista de ingredientes.
0: Além disso, o projeto de Félix Mendonça Júnior prevê que a Anvisa estabeleça o teor mínimo de ingredientes, como chocolates, frutas e queijos, para destaque nas embalagens, seguindo padrões internacionais de composição e denominação de alimentos.
14: Direitos humanos.
15: Gervásio Maia, do PCdoB da Paraíba, defende a aprovação de projeto que obriga academias a trazer informações e instruções em braille nos equipamentos. Relator da matéria na Comissão de Constituição e Justiça da Câmara, o deputado afirma que o objetivo é ampliar a autonomia das pessoas com deficiência visual.
0: Gervásio Maia argumenta que a adaptação promove a inclusão desse público nas atividades físicas, contribuindo também para a redução do risco de acidentes durante a prática dos exercícios.
15: A alteração no Estatuto do Índio vai garantir a disponibilidade de intérpretes de línguas de povos originários em atendimentos públicos a indígenas. A relatora da matéria na Comissão da Amazônia, deputada Dilvanda Faro, do PT do Pará, pede urgência na aprovação do texto.
0: Dilvanda Faro explica que a medida amplia o acesso a direitos e a serviços essenciais, priorizando a contratação de intérpretes das próprias comunidades para facilitar a comunicação e evitar a criação de cargos permanentes.
14: Justiça.
11: Devedores de pensão alimentícia podem ser proibidos de entrar em estádios de futebol e outros eventos esportivos. A restrição está prevista em um projeto apresentado por Rodrigo Gambale, do Podemos de São Paulo.
26: A proposta exige que os organizadores dos eventos barrem os inadimplentes na entrada, inclusive por biometria. Rodrigo Gambale acredita que a medida protege crianças e adolescentes e dá mais agilidade à cobrança das pensões.
12: Segurança Pública.
11: Alexandre Leite, do União de São Paulo, propõe aumentar a pena para quem fizer falsa acusação de violência doméstica e familiar. O deputado explica que a ideia é alterar o Código Penal para endurecer a punição do crime de denunciação caluniosa.
26: O texto também prevê que a concessão de medida protetiva com base em denúncia falsa passe a configurar o crime de denunciação caluniosa. Alexandre Leite afirma que a medida busca preservar a credibilidade do sistema de proteção às vítimas e punir quem agir de má fé.
12: Desenvolvimento Regional.
11: Projeto de Domingos Neto, do PSD do Ceará, busca ampliar a utilização do reuso de água e da dessalinização em regiões afetadas pela seca. O deputado também inclui no texto incentivos de financiamento para projetos que adotarem essas tecnologias.
26: Domingos Neto explica que a iniciativa facilita o acesso a financiamentos para projetos que promovam fontes complementares de abastecimento de água. Ele acrescenta que a medida prioriza a eficiência do uso da água, além de preservar os mananciais.
12: Trabalho.
11: Os deputados aprovaram um projeto que obriga a notificação do distúrbio vocal relacionado ao trabalho como doença funcional. A repórter Paula Bittar tem os detalhes.
13: A Comissão de Constituição e Justiça da Câmara aprovou o projeto que determina a notificação compulsória do distúrbio vocal relacionado ao trabalho como doença funcional. O objetivo é aperfeiçoar as políticas públicas e proteger a saúde vocal de profissionais que utilizam a voz como instrumento de trabalho, em especial professores e teleoperadores. O autor do projeto, o deputado Rogério Correia, do PT de Minas Gerais, ressaltou que o distúrbio é uma doença que está extremamente associada ao trabalho.
16: Ela vai influenciar na vida das pessoas e precisa de ter o tratamento relacionado ao trabalho, por isso uma doença do trabalho. Assim colocado, leva os professores a ter uma proteção pela profissão que ele exerce.
13: O projeto considera distúrbios vocais relacionados ao trabalho quaisquer formas de desvios vocais relacionados à atividade profissional que diminuam, comprometam ou impeçam a atuação ou a comunicação do trabalhador. A proposta que determina a notificação compulsória do distúrbio vocal relacionado ao trabalho como doença funcional já pode seguir ao Senado. Da Rádio Câmara de Brasília, Paula Bittar.
26: Ayrton Faleiro, do PT da Bahia, comemora a aprovação na Câmara do fim da escala 6x1. Na avaliação do deputado, a medida amplia direitos e melhora a qualidade de vida da classe trabalhadora.
11: O parlamentar também afirma que a mudança representa um ganho para a economia e destaca a participação de trabalhadores, dos parlamentares e do governo federal na aprovação da proposta. Para Ayrton Faleiro, a medida garante mais dignidade aos trabalhadores brasileiros.
17: A aprovação do fim da escala 6x1, estabelecendo 2 dias de descanso para a classe trabalhadora, para cuidar da família, para cuidar da saúde, para cuidar do esporte, para cuidar da sua religiosidade, é um ganho fundamental para a nossa economia. Quem está de parabéns mesmo são os trabalhadores e trabalhadoras do Brasil, que agora vão ter uma condição mais digna para, além do trabalho, uma vida melhor.
12: Saúde.
26: É de Josenildo, do PDT do Amapá, projeto que proíbe a prescrição e o uso de implantes hormonais para fins estéticos ou melhoria do desempenho físico. O projeto prevê que esses produtos somente sejam indicados para diagnóstico compatível e respaldo científico.
11: Josenildo propõe que farmácias e estabelecimentos registrem o profissional responsável, o paciente, a composição e o lote de cada implante. O congressista explica que o registro de cada implante permite identificar prescrições que usam diagnósticos médicos como justificativa para fins estéticos.
2: Previdência.
26: Eduardo da Fonte, do PP de Pernambuco, apresentou o projeto que determina o pagamento provisório do benefício de prestação continuada quando o INSS não analisar o pedido em até 45 dias. Ele explica que a implantação deverá ser feita em até 5 dias úteis após o fim do prazo.
11: Eduardo da Fonte esclarece que o pagamento temporário não substitui a análise definitiva do INSS. Ele acrescenta que, se o pedido for negado, o benefício será interrompido depois de assegurado o direito de defesa, sem devolução automática dos valores recebidos de boa-fé.
26: Projeto de Adriano do Baldi, do PP de Goiás, inclui o Dia Nacional do Povo Cigano, celebrado em 24 de maio, no calendário oficial de eventos nacionais. Ele explica que a medida visa incentivar a realização de campanhas educativas e de combate a estereótipos.
11: Embora 24 de maio já marque o Dia Nacional do Cigano, Adriano do Baldi diz que o reconhecimento oficial da data vai dar mais visibilidade a esta comunidade histórica e vai fortalecer o acesso a direitos básicos como documentação, saúde, educação e moradia.
26: Pastor Diniz, do União de Roraima, é favorável à renovação da permissão para que a Rondovisão Rondônia Rádio e Televisão continue operando uma emissora de rádio FM em Ji-Paraná por mais 10 anos.
11: O relator da proposta na Comissão de Comunicação afirma que a documentação apresentada pela empresa atende às exigências legais e às normas do colegiado. Por isso, o pastor Diniz defende a homologação do ato do Poder Executivo pelo Congresso Nacional.
2: Educação.
26: Projeto de Davi Vitória, do PP do Espírito Santo, prevê descontos a participantes do FIES com pagamentos em dia ou em atraso de até 90 dias. Ele argumenta que a proposta permite que o beneficiário quite a dívida à vista sem pagar juros e multas, com desconto de até metade do valor financiado.
11: Davi Vitória também propõe parcelamento em até 150 meses, com eliminação de juros e multas, além de desconto de até 30% sobre a dívida principal. O deputado diz que as renegociações devem alcançar os bons pagadores, desde que não provoquem perda de receita para o fundo estudantil.
2: Votação.
26: Em reunião com o presidente da República, os presidentes da Câmara, Hugo Mota, e do Senado, Davi Alcolumbre, definiram os projetos que terão prioridade na semana de esforço concentrado do Congresso. O repórter José Carlos Oliveira tem os detalhes.
3: Os presidentes da Câmara dos Deputados, Hugo Mota, e do Senado, Davi Alcolumbre, se reuniram com o presidente Lula no Palácio Alvorada e definiram 5 propostas com prioridade de votação entre 1º e 4 de setembro, último esforço concentrado do Congresso antes da eleição de outubro. 4 propostas já foram aprovadas pelos deputados e estão em análise no Senado. O fim da escala 6x1 de trabalho semanal, a chamada PEC da Segurança Pública, a Política Nacional de Minerais Críticos e Estratégicos e os incentivos fiscais para a instalação de data centers no Brasil, batizados de Redata. O presidente da Câmara, Hugo Mota, elogiou a possibilidade de avanços legislativos por meio de diálogo e cooperação institucional.
18: Mais feliz ainda de ver essas matérias que passaram na Câmara, como a PEC da Segurança, a PEC do fim da escala 6x1, o projeto dos minerais críticos, que é um projeto estratégico para o país, de soberania nacional, e também o Redata, que além do ponto de vista dos investimentos que o Brasil irá receber, nós teremos condição também de armazenar os dados da população brasileira aqui em nosso país, não mais dependendo de outros países.
3: O 5º item da pauta prioritária é a medida provisória que zera temporariamente a chamada taxa das blusinhas, ou seja, a cobrança do imposto de importação federal de 20% sobre remessas postais internacionais de até 50 dólares. Hugo Mota lembrou que a medida provisória perde a validade em setembro, com riscos de prejuízos para milhões de brasileiros que compram pela internet. Mota indicou o deputado Reginaldo Lopes, do PT de Minas Gerais, para presidir a comissão mista sobre o tema. Os deputados aprovaram a PEC da Segurança em março. O texto garante mais recursos para o setor, inclusive por meio da destinação de dinheiro arrecadado com as BETs para o Fundo Nacional de Segurança Pública e o Fundo Penitenciário Nacional. O fim da escala 6x1 foi aprovado pela Câmara em maio. O projeto prevê jornada de 40 horas semanais em 5 dias, com 2 de descanso e sem redução de salário. Também em maio, os deputados aprovaram a Política Nacional de Minerais Críticos, com incentivos governamentais à exploração de minerais considerados fundamentais na produção de tecnologias, como smartphones, carros elétricos e sistemas militares. O projeto de lei do REDATA, Regime Especial de Tributação para Serviços de Data Center, foi aprovado pela Câmara em fevereiro. Da Rádio Câmara de Brasília, José Carlos Oliveira.
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6: Economia.
11: Dr. Luiz Ovando, do PP de Mato Grosso do Sul, defende a proposta de emenda à Constituição que amplia a imunidade tributária para igrejas e entidades filantrópicas. O texto já foi aprovado na Câmara e seguiu para análise dos senadores.
26: O deputado afirma que a medida fortalece o trabalho social desenvolvido por igrejas e organizações beneficentes, ampliando recursos destinados ao atendimento da população. Dr. Luiz Ovando acrescenta que a proposta prevê mecanismos de devolução tributária para evitar cobranças consideradas excessivas.
19: Quando você compra uma lâmpada, compra alguma coisa em supermercado, então isso tudo é tributado. Então, se já está tributado e o cidadão, membro da igreja, já paga imposto de renda, se ele tiver uma empresa, ele também recolhe esse valor, nós estamos aqui, através dessa PEC, defendendo o fato de que as instituições e também as filantrópicas que prestam serviço à comunidade sejam isentadas, sejam imunizadas, vamos dizer assim, desse recolhimento. E se acontecer, isso seja devolvido através de um cashback.
11: Zé Neto, do PT da Bahia, apresentou o projeto que cria o programa Fazer o Bem para a Melhor Idade, que permite a empresas abater do imposto de renda valores destinados a idosos que vivem em asilos ou casas de repouso.
22: E o que é que nós queremos? Que nesse projeto a gente vai atender os idosos com rendimentos mensais inferiores ao limite da isenção de imposto de renda que estejam nos abrigos de idosos e casas de idosos. Que a tendência é que isso cresça muito. Quem dá assistência a esses idosos? Como vão ser assistidos? Cada dia você tem menos pessoas na família e você vai ter muito mais pessoas que não vão ter esse atendimento. E isso é uma forma de dar uma atenção e uma assistência junto com a ordem governamental, com o Estado, município, Estado, União, para que a gente possa diminuir essas dificuldades que são vividas pelos idosos no Brasil.
26: Zé Neto explica que, pelo texto, cada empresa poderá apoiar até 3 idosos com abatimento limitado a 5% do imposto devido por ano. Para ter direito ao incentivo, a pessoa jurídica deverá obter o certificado amigo do idoso após a habilitação junto à Receita Federal.
11: Bandeira de Melo, do PV do Rio de Janeiro, é um dos autores da proposta de emenda à Constituição que busca preservar incentivos estaduais e municipais a projetos culturais e esportivos após a reforma tributária. O texto permite que empresas continuem apoiando iniciativas desses setores com abatimento de parte do imposto devido.
26: Bandeira de Melo alerta que a substituição do ICMS e do ISS pelo novo imposto sobre consumo pode abrir brecha para a extinção de mecanismos usados hoje no financiamento da cultura e do esporte. O objetivo da proposta é criar regras nacionais uniformes sobre o tema.
11: Termina agora o jornal Câmara dos Deputados, produzido pela Rádio Câmara, com trabalhos técnicos de Wellington Teles e apresentação de Luciana Vieira e Val Monteiro. Boa noite.
26: A Voz do Brasil volta amanhã. Uma boa noite para você.
6: 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Boa noite.

0: Em Brasília, pontualmente, 8 horas.
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0: Ótima noite para você, ouvinte da Rádio Senado. Obrigada pela sintonia. Eu sou Regina Pinheiro e ficamos com a programação musical de Carlos Andrade. Abrindo o bloco, Erasmo Carlos, Tássia Reis e Criolo.

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4: Na sequência, Mônica Salmazo.
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1: Fechando o bloco, encontro de Mariana Aydar e Zeca Pagodinho, Samba Me Persegue, Paulinho da Viola, Timoneiro. Tivemos também Mônica Salmazo, Moro na Roça.
2: Já está na Comissão Mista de Orçamento a medida provisória que abre crédito extraordinário de R$ 3.152 milhões em favor do Ministério de Minas e Energia. O valor será repassado para importadores e produtores de diesel e combustíveis derivados de petróleo, para fazer frente à alta de preços dos combustíveis por causa dos conflitos no Oriente Médio. Repórter Alexandre Campos.
3: Já está na Comissão Mista de Orçamento a medida provisória editada pelo Executivo, que visa minimizar os efeitos dos conflitos no Oriente Médio no valor do combustível consumido no Brasil. O ato do governo abre crédito extraordinário de R$ 3.152 milhões. Esse valor será transferido para produtores e importadores de diesel de uso rodoviário e de combustíveis derivados de petróleo para evitar que a alta de preços no mercado internacional seja repassada por eles aos motoristas brasileiros. A medida provisória editada pelo Executivo é um desdobramento de duas MPs publicadas ainda no primeiro semestre que autorizam a concessão dessa subvenção econômica. Para receber o incentivo, os interessados deverão assinar termo de adesão, deduzir o valor do benefício no preço de venda do combustível ao consumidor e identificar os descontos equivalentes nas notas fiscais. Além disso, os produtores e importadores terão de prestar informações à Agência Nacional do Petróleo, Gás Natural e Biocombustíveis. Atendidos os critérios, a ANP deverá fazer o pagamento em até 30 dias contados da data do requerimento. O senador Paulo Paim, do PT do Rio Grande do Sul, afirmou que, diante do cenário atual, a iniciativa do Executivo foi acertada.
4: Apesar da guerra, do confronto internacional, o governo continua entregando, apresentando para o povo brasileiro subsídios como esse, para que realmente chegue lá na bomba, lá na ponta, né?
3: A medida provisória será analisada agora pela Comissão Mista de Orçamento e, depois disso, será votada nos plenários da Câmara dos Deputados e do Senado Federal.
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1: Agora em Brasília, 8h26. Agora você ouve Cleiton e Cledir.

0: Acabamos de ouvir Baiana System, Já Que Sou Brasileiro, Elba Ramalho, Girassol. A primeira foi Cleiton e Cledir, Felicidade.
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5: Neste mês, Fafá de Belém completa 70 anos. Por isso, a cantora é a homenageada deste curta musical.
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5: Cantora de riso farto e muito carisma, Fafá de Belém transcendeu a Amazônia para brilhar em sucessos que conquistaram gerações e consolidaram seu nome como uma das grandes vozes da música brasileira. Maria de Fátima Palha de Figueiredo nasceu em Belém, no ano de 1956, e desde criança ganhava elogios pela voz afinada. Aos 16 anos, incentivada por um produtor musical, estreou como cantora e já em 1975 lançou o primeiro sucesso, a música Filho da Bahia, que integrou a trilha da novela Gabriela. Em 1976, a cantora lançou Tambatajá, disco de estreia, com um repertório marcado pelas sonoridades amazônicas, que foi bem recebido pela crítica e pelo público. No ano seguinte, Fafá de Belém se consagrou nacionalmente com o segundo disco, Água, que trazia os sucessos Raça, Sedução e Foi Assim.
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5: Em meados da década de 1980, a cantora se engajou em duas campanhas de peso. Uma delas foi o disco Nordeste Já, que angariou fundos para as vítimas da seca no Nordeste. E a outra foi a campanha das Diretas Já, da qual foi uma das vozes mais importantes, fazendo interpretações marcantes do hino nacional nos comícios do movimento.
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5: Ainda nos anos 1980, a cantora deixou de lado as sonoridades regionais e mergulhou no repertório romântico, emplacando hits até chegar ao topo das paradas com o disco Fafá, de 1989, que estourou com a música Nuvem de Lágrimas, com a participação da dupla sertaneja Chitãozinho e Xororó.
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5: Transitando ao longo da carreira por outros gêneros musicais, como a lambada, o bolero e o samba, Fafá de Belém lançou em 1992 o disco Meu Fado, gravado em Portugal, país em que a cantora é muito popular e do qual obteve nacionalidade em 2011 por ser descendente de portugueses.
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5: Nos anos recentes, Fafá de Belém idealizou eventos culturais e socioambientais e se consolidou como símbolo da cultura amazônica. Depois de 10 anos sem gravar, a cantora lançou em 2015 o disco Do Tamanho Certo para o Meu Sorriso, marcado pelas sonoridades nortistas. Em 2025, a artista celebrou 50 anos de carreira com a turnê Fafá, a Filha do Brasil.
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5: Agora, para celebrar os 70 anos de Fafá de Belém, vamos ouvi-la na música Sob Medida, presente no disco Estrela Radiante, lançado em 1979.

0: Acabamos de ouvir Fafá de Belém com a música Sob Medida, encerrando esta homenagem do Curta Musical nos 70 anos de Fafá de Belém, comemorados neste mês.
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3: Em Brasília, 8h46.
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3: Boa noite, você ouve Gal Costa.

0: Essa foi Elza Soares, Juízo Final, Silva e Arthur Verocai, Girassóis e ainda Gal Costa, Baby.
1: Agora em Brasília, 8h58.
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1: Em Brasília, pontualmente, 9 horas.
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0: Eu sou Regina Pinheiro e você ouve agora as principais notícias do Senado Federal. A Comissão de Assuntos Sociais pode votar um projeto do senador Doutor Irã, do Progressistas de Roraima, que amplia o abatimento da dívida do FIES para médicos que trabalham pelo SUS em regiões com carência de profissionais. A proposta permite abater até metade da parcela mensal da dívida. Hoje, o benefício é de 1% ao mês para médicos que atuam na área da família. A ideia é reduzir a dívida dos profissionais e levar mais médicos à áreas onde eles são mais necessários.
9: Damos um alívio grande ao jovem médico que muitas vezes sai da faculdade com uma dívida enorme e, ao mesmo tempo, levamos mais profissionais às estruturas hospitalares.
0: A Comissão de Direitos Humanos vai criar um grupo de trabalho para acompanhar a suspensão do Elevides pela Anvisa. O medicamento é usado no tratamento da distrofia muscular de Duchenne, doença rara que causa perda progressiva da força muscular. Em audiência no Senado, famílias defenderam a retomada do tratamento. A senadora Damaris Alves, do Republicanos, do Distrito Federal, anunciou a criação de grupo de trabalho. Débora Racelli, mãe de Raul, de 6 anos, disse que o Elevides é a esperança das famílias.
10: Eles estão indo para a escola, eles estão indo brincar, pode não ter.